0: na bola. Concentrado o goleiro Lucas Arcanjo, dois na barreira. Partiu pra bola, Arthur bateu! Defendeu Lucas Arcanjo, espalma o goleiro do Vitória. Volta a bola do São Paulo na direita, Arthur. Levantamento pra área, tira Kaique à frente da grande área. O São Paulo começa pressionando. O tricolor buscou o primeiro gol logo no início da partida e vem para o ataque. Diordinei com a bola, mete ali a pronta direita para Arthur. Recebeu Arthur, vai tentar aplicar a finta ainda, balança o corpo Arthur, rola um pouco mais atrás ali pela meia direita, vem buscar a bola o tricolor Diordinei, arruma a bola para a chegada, aproximação do zagueiro Newton Júnior com a bola, adianta o jogo, vira para Bobadilha, mais atrás Arboleda, agora Sabino na inversão da esquerda para a ponta direita, para Lucas Ramon, domina Lola, Lucas Ramon ajeita para trás, para Bobadilha, ergueu para a área, para Iago, subiu para fazer o desarme, Matheus Silva, tira, afasta o lateral direito do Vitória, e a bola é jogada para a lateral, sai jogando mal o time do Vitória, e o São Paulo vem para o ataque, na esquerda Iago bate o lateral, joga na meia, por ali chega de ordem, Bobadilha se aproxima, recebe então primeiro Bobadilha, toca a sua esquerda, Diordinei solta a bola na lateral esquerda para aproximação do Sabino. Sabino vem, domina a bola, ergue a cabeça, rola de lado para Diordinei, arruma para Arboleda, Arboleda toca no Bobadilha, Bobadilha posiciona na direita, é lance com Lucas Ramon, segura um pouco mais, chama para o jogo o zagueiro Newton Júnior com a bola, agora à frente para Diordinei, mais atrás do círculo central, aciona Arboleda, Arboleda para o Newton deixa a bola pela direita no ataque do tricolor com Arthur. Arthur recebe, toca por dentro para Arboleda, lançou para a grande área, tenta dominar lá dentro. Caleri afasta primeiro a defesa do Vitória. O São Paulo vai tentar recuperar no lance do lado esquerdo. Chega Sabino, zagueiro, no combate, recebe a bola, vira para a grande área. Gustavo Santana por ali, Arthur. Ele recebe primeiro, agiliza a jogada, mais atrás o toque para Bobadilha. É desarmado a sobra do São Paulo. É com Sabino, toca por dentro, o passe ali para Arboleda na situação ofensiva ainda com Lucas Ramon mais atrás para o Diordine, prepara na direita, dali para o Newton, cruza para a grande área, Caleri de cabeça para fora, cabeceia Caleri para fora, ela sai, liga de fundo, Felipe.
1: Primeira grande chance de Jonathan Caleri na partida, cruzamento na primeira trave, Caleri subiu no terceiro andar, tentou testar, mandou à esquerda do goleiro Lucas Arcanjo, no momento em que começa a chuva. Teve tempo para chover durante todo o nosso pré-jogo, durante toda a minha preparação. Quando eu vim pro campo, caindo chuva no estádio do Morumbi, eu tô sem capa.
0: É, hoje não foi prevenido não pro jogo o nosso Felipe Oliveira.
1: Até fui, mas está na
0: chove
1: sala de imprensa, JTV.
0: Chove, cai água no Morumbi, mas ninguém vai te emprestar nada aí, ninguém vai te emprestar uma capa aí, Felipe.
1: Não, vai ter que ser ao modo Gaviva, sem capa hoje no jogo.
0: Nosso Felipe molhadinho, hein, Gaviva? Hoje ele molhadinho no Morumbi, hein?
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3: Ó, poeta Gavi, vem!
0: Esse é o nosso Gavião lá no Bar do Cabeção. Interaja com a gente, mande já sua mensagem pelo nosso WhatsApp. É o 11 994 33 21 21. Aqui vai sair jogando o time do Vitória. O São Paulo começa num ritmo frenético a partida do Morumbi, buscando desde o início do jogo seu gol. Já teve chance, já criou situação para abrir o placar diante do Vitória. Vai tomar posicionamento o goleiro Lucas Arcanjo para bater o tiro de meta para o Vitória. Ele levanta para o campo de ataque, tira de cabeça Lucas Ramon para o São Paulo. Volta a bola de Arthur. Ali na metade do campo, chama para a jogada Gustavo Santana. O atacante do tricolor rola para Diordine. Faz abertura na lateral esquerda. No lance, chega Iago para dominar. Passe curto no recuo, outra vez para o volante Diordine. Mais atrasa Sabino. Rola a bola curtinha à sua direita para a Arboleda. Arboleda pro Diordine, perdeu a bola por ali, recuperação Lucas Silva, dentro passe, erra e a bola sobra de graça lá na área pro goleiro do tricolor Rafael, que já procura Sabino pra jogada mais rápida, dali o passe pro Iago, acelerou o Iago, carregou a bola pela ponta. ponta esquerda, é bloqueado na passagem pelo lateral Matheus Silva. Isola a bola, põe para fora, lateral para o tricolor. Iago arremessa para Sabino, clareou para bater, Sabino vem, bate para o gol. A bola carimba aqui atrás, Luan Cândido. Sai na sequência, lateral, arremessou para o tricolor. É bola no ataque, ainda o São Paulo avançando ali na frente. Iago cobra o lateral, traz a bola para Sabino. Sabino busca a jogada com o Diordney. Diordney para Arboleda. Arboleda no círculo central, à frente para Bobadilha. Bobadilha do lado direito no passe para o zagueiro Newton. Newton a Lucas Ramon, rente a lateral direita. O lateral do São Paulo faz o domínio, pressionado. E lá da metade do campo recua para o goleiro Rafael. E atenção, torcedor do Brasil. Brasileirão, 30ª rodada, Morumbi. A Nova Brasil marca para você o tempo de jogo. 7 minutos, agora 7 jogados. Primeiro tempo de partida. Girando para você o placar do futebol do Brasil. Comigo, na direção de emoção até aqui, São Paulo 0, 0 também para o Vitória, o tricolor avança, é com o Newton, ele lança a bola, vira para Arthur, para Newton, ajeitou de cabeça para trás, vem Gustavo Santana, bate para o gol, defendeu Lucas Arcanjo, cata o goleiro do Vitória, Lucas Basílio aqui segue, São Paulo 0, Vitória também 0, Lucas.
3: Na abertura da rodada 30 do Campeonato Brasileiro, teve empate no Rio de Janeiro. Em São Januário, Vasco da Gama e Remo ficaram no 0-0.
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0: E vem São Paulo outra vez, carrega a bola, Iago joga para Arthur, gira o corpo, chuta de fora da área para Lucas Arcanjo. Faz a defesa outra vez, aparece o goleiro do Vitória. Um começo do jogo com São Paulo pressionando. Só dá tricolor, Renan Teixeira vai falar já já. Porque o São Paulo vai para o ataque e avança pelo lado esquerdo. Diordney recebe no Bobadilha, prepara a jogada na ação ofensiva para o Iago. Iago para Diordney. Outra vez, joga na lateral esquerda para aproximação do Iago. Iago mais atrás para Arthur. Arthur recebe a bola, gira, rola para trás, dá Sabino. Sabino à frente para Arthur. Arthur sai da marcação, busca Bobadilha na jogada. Ele vem para fazer o domínio. Do lado esquerdo, Bobadilha para o lado direito, no toque rápido para o Newton. Newton para Lucas Ramon, armou, cruzou na área para o Gustavo Santana. Passa por Caleri, tenta no alto. Do tricolor e a bola chega fácil aqui atrás para Eric dominar para a equipe do Vitória. Renan Teixeira, nosso comentarista. Aqui só dá São Paulo no começo do jogo, Renan.
5: Só dá São Paulo, JV. E já diria você, é um começo avassalador do São Paulo. São Paulo tem uma imposição muito grande. O jogo, até esse momento, são quase 10 minutos de jogo. É um jogo de meio campo, só no meio campo de ataque do São Paulo. A imposição muito grande, grande volume, grande movimentação. E já com 6 finalizações em menos de 10 minutos. Né? É um começo de jogo muito bom do São Paulo. Uma estratégia perigosa do Vitória de ficar só se defendendo. O São Paulo tem que efetivar. O que a gente fala, né? Esse bom volume de jogo, essa boa imposição do São Paulo tem que ser efetivada com gol.
0: Chove no Morumbi, a intensidade da água é maior, o volume também, não é só garoa não, é chuva pra valer no Morumbi, 0-0 aqui, resenha boa, tem pão de alhozinho, com pão de alhozinho dá jogo!
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0: Vai pro ataque outra vez o time do São Paulo na esquerda, tenta tocar a bola adiante, por ali o jogador Bobadilha perde, cai do desarme de Ordinei, volta a bola, recupera da equipe do Vitória do lado direito da sua defesa com o Matheus Silva. Ele encontra Kaká, Kaká à sua esquerda para Luan Cândido, passe, vira a jogada na extremidade esquerda para Jamerson. Jamerson bem marcado, ele toca a bola adiante, Matheusinho vem buscar o jogo. E atenção, o São Paulo consegue roubar a bola ali na saída errada do Jamerson. Gerson. Arthur com ela para Lucas Ramon. Cruza para a área. Para ninguém. Erra o levantamento. Lucas Ramon. A bola passa por todo mundo. Vai para fora. Linha de fundo. Tiro de meta para a equipe baiana. Para o Vitória bater. Atenção, torcedor do Brasil. Morumbi com chuva. 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Marca para você o tempo de jogo. 11 minutos e meio agora. 11 minutos e meio. Primeiro tempo girando o placar do futebol do Brasil. Comigo na direção da emoção segue. São Paulo 0. Vitória também 0. E vem São Paulo na esquerda. Iago com a bola. Prepara. Arthur faz o cruzamento na grande área. Busca Calleri. Gustavo Santana na área. Tira, afasta Luan Cândido. E na volta a arbitragem marca. Infração para cima do Mateuzinho. No campo de retaguarda para o time rubro-negro. Aqui Lucas Basílio segue. São Paulo 0. 0 também para o Vitória.
3: Campeonato Brasileiro da Série C, na sexta e última rodada da segunda fase, o Botafogo da Paraíba conquistou a sua primeira vitória. Jogando em casa, o Botafogo se despediu com 3 pontos. 1-0 para cima do Santa Cruz, que já estava garantido na segunda divisão nacional. Na partida paralela, o Grêmio Maringá venceu o Floresta pelo placar de 2-0, garantiu o acesso e, mais do que isso, a vaga na grande final da terceira divisão nacional, esperando agora o seu adversário.
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0: Avança que vem com perigo, Vitória para o ataque, bola enfiada na direita, tenta de longe, bate para o gol, Kaique, a bola sobe muito, vai para a linha de fundo, tiro de meta para o São Paulo, Rafael goleiro cobra, joga a bola para Nilton, Nilton adianta o lance com Bobadilha, Bobadilha chama para a jogada na meia direita, Arthur, ele vem, domina com a marcação, tem que recuar a Nilton, Nilton toca de lado para Arboleda, Arboleda na passagem na esquerda, Sabino, Sabino vai levando de uma forma mais lenta, agora sim parte para o lançamento, o zagueiro do Tricolor busca na ponta esquerda, a chegada de alguém ali no ataque, Calleri ou Gustavo Santana, ninguém chega, chegou Matheus Silva para cortar, bate a bola para frente, Arboleda fica com a sobra para o São Paulo, toca de lado para o Sabino, levanta para a ponta esquerda, antecipa aqui atrás, Kaique rouba a bola para a equipe do Vitória, que busca o lado esquerdo agora para avançar para o ataque com Lucas Silva. Lucas Silva vem, domina, joga no Jamerson, Jamerson mais atrás até na zaga, Luan Cândido, de Luan Cândido, a bola curtinha posicionada do lado direito para Kaká, o zagueiro vira na lateral direita para Matheus Silva, tá 0-0 o jogo, Gavião aí no bar do cabeção, as mensagens, a nossa galera em ritmo de sábado, em ritmo e nos embalos de sábado à noite, a interação é gigantesca aí no bar do cabeção, Gavião.
2: O Gilson de São Miguel dos Campos, em Alagoas, o Pedro, ele é São Paulino, falou, não aguento mais essa situação, tem que mudar tudo no São Paulo. A Ana Clara, tô ligada aqui em Santana de Parnaíba e tô sem esperanças pro meu São Paulo. O Renan Teixeira falou em volume e também em intensidade. Você gosta mais de volume ou de intensidade? Olha o São Paulo.
0: Olha, se for, nesse caso, com relação à chuva, ao volume de água, não gosto não. Intensidade, se for aquela intensidade do São Paulo em campo com seu futebol, eu prefiro, viu, Gavião?
2: Tá. Gostou certo,
0: dessa, J... não?
2: Foi muito bem, JV, nota 10 pra você.
0: Mande a sua mensagem agora, interaja conosco, em qual cidade você está acompanhando a Nova Brasil? Mande agora para o 11-994-33-21-21, esse é o número do nosso WhatsApp, 11-994-33-21-21. Você em São Paulo, capital, você no Rio de Janeiro, Brasília, no Distrito Federal, você ligado no interior de São Paulo, você também curtindo a gente no Nordeste, no sul de Minas, Espírito Santo, é o futebol Nova Brasil. E vem pro ataque, o time do Vitória carrega com o Mateuzinho, faz uma fila ali, vai pra grande área, cai, pede pênalti, o Braulio tá apontando, falta, simulação. ele aponta, falta para o São Paulo, simulação do camisa 10 do Vitória, o Mateuzinho, e por simulação mostra o amarelo para o jogador do time baiano, Felipe Oliveira.
1: Isso mesmo, ia fazendo uma jogadaça o camisa 10 do Vitória, fazendo fila na defesa do São Paulo, quando invadiu a grande área, tentou cavar o pênalti, o Braulio estava bem posicionado e marcou simulação do camisa de número 10 do Vitória, cartão amarelo para ele, está pendurado para o restante da partida, JV.
0: E sai mais uma agora pro Kaká.
1: Isso, por reclamação.
0: Por reclamação, é isso, né, Felipe?
1: Isso mesmo, o Kaká ficou revoltado com a marcação do Braulio da Silva Machado, justamente porque queria o pênalti em cima do Mateuzinho, não marcado pelo árbitro da partida, cartão amarelo pro zagueiro da equipe do Vitória, pendurado também pro restante da partida.
0: Aí eu pergunto para você, Renan Teixeira, foi simulação mesmo? Teve o toque ali, foi pênalti do Iago para cima do Mateuzinho, qual a sua opinião aí nesse lance, Renan?
5: Ô, JV, eu achei que foi simulação e o Braulio teve coragem, né? Normalmente o juiz só não marca o pênalti, né? Ele não foi lá e deu o cartão amarelo por simulação e ainda um cartão pro Kaká por reclamação. Até falei em off aqui com o Basílio, né? Por que o jogador não tenta continuar na jogada, finaliza ou tenta mais um drible? E aí sim, né? Tentar sofrer o pênalti, mas o jogador brasileiro é complicado. Ele tenta sempre cavar o pênalti, né?
1: JV.
0: É verdade, vem São Paulo, avança na direita, domina a bola, Lucas Ramon pro Caleri, devolveu pra área pra Lucas Ramon, é bloqueado pela defesa do Vitória, que chega pra tirar a bola do Lucas Ramon e mandar pra fora. Diga, a informação é sua, Felipe.
1: Escanteio pela ponta direita, Arthur na bola, já informa o JV, vem o São Paulo.
0: Vem São Paulo para a batida de escanteio. O São Paulo em busca do gol. 0-0, primeiro tempo. Arthur para a bola, concentrado ali. Arthur partiu para a esquerda, ergueu para a grande área. Subiu para tirar Luan Cândido. Afasta para o Vitória, volta. Sobra para o São Paulo com Lucas Ramon. Lucas Ramon segura para a chegada do Diordini. Ele vem, recebe, vira na esquerda para o Iago. Levantou na área para o Caleri, não consegue o cabeceio. A sobra do Arthur, cruzou de novo lá dentro. Kaká desarma, volta fora da grande área, dali bobadilha pro Diordini, emenda e bate pra fora Diordini, chuta pra fora, pra linha de fundo Diordini, em mais um lance envolvente do tricolor do São Paulo no Morumbi. Qual a informação aí, Felipe?
1: Agora sim, informação, só pra gente confirmar, o Kaká que tomou cartão amarelo no lance anterior, tava pendurado, não joga contra o Corinthians, seu ex-clube na próxima segunda-feira pelo Campeonato Brasileiro, duelo também decisivo na parte de baixo da tabela, uma sequência duríssima pro time de Jair Ventura, que enfrenta o São Paulo hoje no Morumbi e na segunda-feira o Corinthians na Arena Corinthians, o time de pior resultados fora de casa, enfrenta dois gigantescos paulistas nessa disputa pela contra o rebaixamento, JV.
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0: Avança o Vitória na esquerda, vem com o Lucas Silva, domina, protege a marcação do Lucas Ramon e sai com bola e tudo. Newton ali na verdade, Lucas Ramon mais a lateral do campo, o Newton Júnior foi, acompanhou o Lucas Silva, tocou na bola, na desviou do Lucas Silva, se perdeu na sequência, foi para a linha de fundo. O São Paulo é quem vem para atacar agora, é do lado direito com o Arthur, Arthur acelera um pouco mais, fica sem opção, ninguém se projeta, desmarcado para receber, ele faz inversão, mete para Iago, Iago cruza na área para o Caleri de cabeça, gol, tricolor do São Paulo, Caleri, Jonathan Caleri, aos 20 minutos, abre o placar. Enfiada de bola do Arthur, da direita para a esquerda para o Iago, ele recebeu no vazio, olhou para a área, cruzou, lá dentro Caleri, Gustavo Santana na expectativa de receber, a bola viajou e foi na cabeça dele, Caleri, avassalador, Jonathan Caleri, toca no Caleri, que é gol! Tricolor!
1: música entoada pela torcida do São Paulo de toca no Caleri, que é gol num cruzamento de manual do Iago pela ponta esquerda. Ele apareceu na linha de fundo e fez o cruzamento da segunda trave. Na primeira tinha Gustavo Santana, na segunda tinha Jonathan Caleri. As duas

0: 22 minutos jogados, 22 passados, primeiro tempo, girando o placar do Brasileirão. Comigo agora na direção de emoção, Jonathan Caleri, avassalador, 1 São Paulo, 0 Vitória, Lucas Basílio.
1: Falei há pouco do Campeonato Brasileiro da Série C, né, do Grupo B, que definiu aí Santa Cruz e Maringá como os times que conseguiram o acesso. No Grupo C, a situação ainda está em aberto. Os jogos aconteciam hoje entre Brusque e Paysandu, estava 1-0 para o Paysandu, e o time visitante acabou com sua torcida por falta de segurança, vendo o jogo ser paralisado. A torcida pulava tanto na arquibancada que chacoalhava os refletores, e aí o árbitro da partida, Wilton Pereira Sampaio, acabou paralisando o jogo, vai ser retomado amanhã. Com a situação de última rodada, o jogo em paralelo entre Ferroviária e Inter de Limeira, que também estão buscando acesso, também foi cancelado para amanhã. Ou seja, neste domingo saem os últimos dois classificados para a Série B do Brasileirão do ano que vem.
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0: No Brasileirão, com São Paulo ganhando o jogo do Morumbi, Renan Teixeira, nosso comentarista, que fala porque o São Paulo já está ganhando. E de maneira muito honesta, muito justa, não, Renan?
3: Justa, merecida, JV. O São Paulo começou muito bem o jogo, com bastante intensidade, como disse o Gaviva, né? Se impondo, atacando, acelerando o jogo, os jogadores de ataque se aproximando. E era a nossa dúvida também, né, JV, como ficaria a distribuição de ataque do São Paulo, e é com o Arthur mesmo tendo mais a responsabilidade da armação das jogadas, da criação, junto ali com o Bobadilha, a aproximação do Jordney também, e o São Paulo consegue fazer o gol num cruzamento muito bom, espetacular, de pé direito do Iago, né, ele domina com o pé esquerdo e cruza com o pé direito. Muito bem cruzada foi essa bola, e a zaga do Vitória deixou o Caleri, né, sozinho dentro da área. A especialidade da casa é o cabeceio, o movimento perfeito, o gesto técnico perfeito para cabecear e abrir o placar, colocando São Paulo à frente, justamente e merecido São Paulo. Agora, o importante é ver qual vai ser a postura do São Paulo após o gol. É o São Paulo continuar se impondo, é o São Paulo continuar sendo efetivo, é o São Paulo continuar atacando e pressionando o time do Vitória.
0: São Paulo ganha o jogo e vai ganhando neste momento também duas posições, vai subindo duas posições no Brasileirão. Jogo aqui parado para atendimento ali do jogador Emanuel Martinez. Se em campo no São Paulo é toca no Caleri que é gol, aqui na Nova Brasil é passa pro Gavião, que lá tem emoção no bar do cabeção, Gaviva!
4: Aê, sim, moleque, tem aqui. Vamos primeiro soltar os áudios, vamos lá. É o Dávila que tá na mesa hoje, vamos lá soltar áudio da galera do WhatsApp.
5: Boa noite, Gavião, meu mano. Boa noite, Nova Brasil em campo, Orlando de Mogi das Cruzes. Vamos, São Paulo. Hoje São Paulo tá com reforço, né? Reforço bom. A ausência do Luciano. Hoje é certeza de vitória. Vamos pra cima, Tricolor. Mandando um beijo, um abraço e um feliz Dia das Crianças pro meu filho Igor. Tamo junto.
6: JV é pó de arroz, não é? É lógico que é pó de arroz aí. Botafoguense roxo.
7: Bola rolando.
0: É bola rolando, é emoção no bar do cabeção com o Gavião. Você entendeu esse último recado aí, Gaviva?
4: Então, o ouvinte estava falando que você, JV, você em Ribeirão Preto, você não é bafo, você é pó de arroz. O ouvinte tá falando que você é tricolor em Ribeirão Preto, JV.
0: Eu sou Ribeirão Preto Futebol Clube, Botafogo e Comercial. Aliás, hoje o Comercial está completando 115 anos de história. Então, os nossos parabéns, a nossa reverência aí ao Comercial Futebol Amarelo. Clube, o Leão do Norte de Ribeirão Preto, 115 anos. E na segunda-feira, o Botafogo completo, o Botafogo de Ribeirão, 108 anos de existência. Também. Diga a informação.
8: Amarelou para Gustavo Santana no lance em que o Emanuel Martinez ficou sentindo algumas dores na perna. Gustavo Santana tomou cartão

0: amarelo está pendurado para o restante da partida. Primeiro cartão do São Paulo, terceiro desse jogo.
1: Aqui segue um para o São Paulo, zero para o Vitória, 27, primeiro tempo, arranca o São Paulo, vai para o ataque, Sabino, toca ali na frente da grande área, Gustavo Santana tenta sair da marcação, chuta e chuta contra a defesa do Vitória, a bola ganha velocidade e sai. Do outro lado, pela ponta esquerda tem escanteio, São Paulo para fazer a batida aí, Felipe.
0: Exatamente, Arthur na bola, levantando os dois braços, vem jogada ensaiada, vem o ponta direita do tricolor.
1: Vem São Paulo, audácia pura, tricolor capricha, São Paulo para o segundo gol, segue chovendo no Morumbi, vem Arthur para o escanteio, na bola cruzou, desvio, Gustavo Santana tenta de cabeça, Sabino, a bola passa por todo mundo, se perde junto à lateral esquerda, ainda dentro do campo, viva a bola com Jamerson para recuperação total desse lance para o time do Vitória, ele arruma para Lucas Silva, erra na transição do lançamento da defesa para o ataque. Na diagonal da esquerda para a direita e a bola se perde do outro lado em lateral. 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
1: O chamado é seu, Gavião!
3: É a pergunta para o Felipe Oliveira, o ouvinte é o Orlando de Mogi das Cruzes. Quer saber de você, Felipe, quando é que volta Luciano?
0: Luciano ainda é uma incógnita, tá com dores no adutor direito, não preocupa tanto, deve retornar no jogo contra o Vasco da Gama. Ele que sentiu no jogo contra no jogo contra o Santos, e ele que não conseguiu ser substituído, por isso que perdeu o duelo contra a equipe do Cruzeiro e tá de fora para esse confronto. Como o São Paulo tem uma semana para trabalhar até a próxima partida contra o Vasco, deve estar à disposição camisa 10 do São Paulo.
1: Quer mais uma aí, Gaviva? Uma rapidinha de sábado à noite. Vai, Gaviva!
3: Daqui o Wilson de Araçatuba. O Corinthians, São Paulo e Corinthians tinham que ter trocado os técnicos antes da data FIFA. Uma burrice sem tamanho.
1: Interaja conosco, mande agora sua mensagem 11 994 33 21 21, é o WhatsApp lá do Bar do Cabeção com o nosso Gavião sempre atento. Você que está conosco nos nossos canais do YouTube também, vai deixando a sua mensagem, o seu like, acelerando comigo, pode curtir, curta sem moderação, like. 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Aqui tem arremesso lateral no campo de ataque, o Vitória para fazer a cobrança com Jamerson. Jamerson arremessa lá na frente para Lucas Silva, é bloqueado pelo Arboleda, a bola é trazida do Bobadilha até Sabino na área, se atrapalha um pouco, chega Rafael para colocar ordem na defesa na grande área do time tricolor. E atenção Brasil, Morumbi e a Nova Brasil FM marca o tempo de jogo. 30 minutos, 30 passados, primeiro tempo, girando o placar da 30ª rodada do Brasileirão. Comigo aqui na direção da emoção, Jonathan Caleri, toca no Caleri, toca no avassalador que é gol, Caleri fez, São Paulo 1, Vitória 0, Lucas Basílio.
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1: Jogo aqui parado, nós somos a Nova Brasil em São Paulo, 89.7. Você no seu carro, amigo motorista, ligado conosco, transitando pelas ruas e avenidas da capital paulista. Obrigado pelo carinho, obrigado pela sua audiência. Você no Rio de Janeiro, ligado na Nova Paradiso, na Nova Brasil, também em Brasília, no Distrito Federal, na minha querida Ribeirão Ribeirão Preto, em Campinas, grande Campinas, no interior de São Paulo. Estamos também no Vale do Paraíba, em São José dos Campos, em Mococa e Araçatuba, na região noroeste. Alô, querida Araçatuba, alô, minha Penápolis, lá nos 90.1 da Nova Brasil em Araçatuba, com som do futebol para você. São Paulo 1-0 contra o Vitória, e volta o tricolor para o ataque. Domina a bola, Nilton, rola curtinha para o Lucas Ramon, faz a passagem ali pela ponta direita, onde chega para receber Gustavo Santana, toca mais atrás para o Arthur, cruzou na área para Caleri, vai a bola para fora, sai direto pela linha de fundo, e aí é só tiro de meta para o Vitória fazer a reposição. 32 minutos, primeiro tempo, Renan Teixeira segue 1-0 São Paulo. Tá mais pro segundo gol do tricolor ou pro empate do Vitória, Renan?
5: É, o JV, na verdade, baixou um pouco o ritmo do jogo e o São Paulo passou a errar. Vai lá, JV.
1: E vem à frente o Vitória, lançamento para o Eric, meteu na área para Lucas Silva, tenta rolar para trás, tira a defesa tricolor, afasta a Bobadilha, chuta a bola e põe para fora, lateral, arremesso lateral para o time do Vitória. Pode seguir aí, Renan.
5: É, na verdade, São Paulo passou a errar tecnicamente, a intensidade ainda está boa, o volume de jogo, mas passou a errar tecnicamente um pouco mais do que estava errando, né, até fazer o seu gol, né, mas o jogo continua ainda melhor para o São Paulo. O time do Vitória está explicado porque não ganhou nenhuma fora de casa ainda, né, JV? É um time que tem lá,
1: é verdade,
5: tem lá muita limitação, né? Veio com uma estratégia, pelo menos nesse jogo específico, né, veio com uma estratégia de só se defender. Agora, como tomou o gol, capaz de sair um pouquinho mais para o jogo e deixar espaço também para o São Paulo aproveitar, mas erra muito tecnicamente. Agora, até agora é apenas uma finalização do Vitória, que foi uma finalização de longe, para muito longe. Então, o São Paulo, na verdade, o São Paulo está mais perto do segundo gol, mas baixou um pouquinho o ritmo.
1: Pior campanha de visitante do Vitória nesse campeonato brasileiro, ainda não venceu nenhum jogo fora de casa. Outro time que também não venceu ainda fora de casa nesse Brasileirão é o Grêmio. Diga a informação.
0: Exatamente, JV, de informação, só para também o nosso Renan Teixeira já começar a pensar em segunda etapa. A informação que chegou aqui para a gente é que depois do gol, o Caleri reclamou de um desconforto e instantaneamente o Dorival Júnior mandou Rian Francisco e também o André Silva para o aquecimento, desde os 20 minutos. Agora, o Dorival manda Pedro Lima, Luca e Pedro Ferreira para o aquecimento, mas pode ter mudança no ataque do São Paulo no começo da segunda etapa, viu, JV?
1: Mas a grande expectativa mesmo para o segundo tempo gira em torno de outro jogador que está na reserva e pode entrar no seu retorno depois de 5 meses, que é Lucas Moura. Lucas Moura pode entrar no São Paulo no segundo tempo. Placar de 1-0 no Morumbi, ganha o jogo São Paulo. E tem lateral para fazer a cobrança do lado direito. Avança o São Paulo. Já eu vou com o Gavião no bar do cabeção. Já Renan Teixeira, Felipe Oliveira, Lucas Basílio, lateral, São Paulo vem para a bola na cobrança na direita. Lucas Ramon arremessa para Arthur. Arthur devolve no Lucas Ramon, cruzou na grande área para o Caleri, tenta no alto, tira de cabeça, afasta dentro da grande área, Kaique. O chamado é informação.
3: Eu chamei porque é o seguinte: se o André Silva entrar e fizer gol, por debaixo da camisa dele do São Paulo tem uma outra camiseta escrevida assim, ó: chupa Weber Lima. Foi o que o pessoal da assessoria ali do André Silva me passou, viu, JV?
0: Ô, JV,
1: diga!
0: Pode ter o chupa Weber Lima, pode ter, mas uma informação, fala até meio baixo que tá aqui do meu lado: mais de um ano sem marcar gol o André Silva, viu, JV?
1: Então, rapaz, então, vamos esperar aí o que é que pode acontecer nessa sequência, se Caleri continua mesmo, se sai, se entra no lugar dele André Silva, enfim, vamos aguardar. Se tiver André Silva, fortes emoções também, hein? Aqui vem pro ataque o time do Vitória, na direita carrega a bola, Matheus Silva, arma pro pé direito, cruza na área, passa a bola pro René, sobra aqui na esquerda com o Jamerson, chuta cruzado, rebate, tira a defesa do São Paulo lá dentro com o Arboleda, volta, a sobra para o Vitória na direita, é com o Matheus Silva, tenta o passe por dentro, passa por René, chega Mateuzinho, prepara para o Jamerson, ajeitou para o esquerdo, pé canhoto, levanta para a grande área, rebate a defesa do São Paulo, voltou Eric, na sobra, bate para fora! Arremata Eric para a linha de fundo, no melhor momento do time baiano, na maior chance criada durante esse primeiro tempo, Eric finaliza para a linha de fundo, Felipe!
0: Era a chance do Eric de lei do ex, a lei que sempre impera aqui no futebol brasileiro, mas quem tá aqui no Morumbi tá acostumado, esse tipo de finalização lembrou o Eric do São Paulo Futebol Clube, pela ponta direita, ele tentou com o pé canhoto a finalização aberta na gaveta, mas mandou longe demais da meta do goleiro Rafael, desperdiça a grande chance do Vitória até aqui, segue 1-0, 31 minutos de jogo no estádio do Morumbi.
1: E atenção, torcedor, a Nova Brasil registra o tempo de jogo no Morumbi. 38 agora, 38 passados, primeiro tempo, 30ª rodada do Brasileirão, girando o placar, Nova Brasil em campo. Comigo na direção da emoção, Caleri avassalador fez pro tricolor, 1 São Paulo, 0 Vitória que avança, Eric rola pra chegada do Martínez e chuta pro gol, gol! A visão de rolar para a entrada da área para o Emanuel Martínez, que chegou sem marcação, com espaço para bater. Ele finalizou para o gol no meio do caminho, a bola desviou no jogador do São Paulo, enganou Rafael e morreu no fundo do gol. Emanuel Martínez empata. Agora, um Vitória, um também para o São Paulo, Felipe Oliveira.
0: E uma verdadeira pintura do Vitória aqui no estádio do Morumbi, que dá um banho de água fria, um balde de gelo na torcida do São Paulo presente aqui no estádio do Tricolor Paulista. Jogada do Eric pela ponta direita, que acha o Emanuel Martínez na entrada da grande área. Ele com o pé direito finaliza na gaveta. Um golaço sem chance para o Rafael. Emanuel Martínez empata a partida, empata a contagem aqui no estádio do Morumbi, faz seu terceiro gol nessa temporada, o seu primeiro no Campeonato Brasileiro. E empata a contagem para o Vitória. Agora São Paulo 1, Vitória também 1 no Morumbi.
1: Completando o placar, Nova Brasil, Lucas Basílio. Agora tudo igual, um para o São Paulo, um também para o Vitória, Lucas.
4: O Santos é outro time que entra em campo neste domingo, né? Às 4 da tarde a bola rola na Arena MRV para Atlético Mineiro e Peixe.
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1: Renan Teixeira, meu comentarista, que tá arrebentando no SBT Esportes junto com o Heber Lima. Olha, tá bem demais a nossa dupla. Renan Teixeira, o Vitória empatou no Morumbi, tá tudo igual, Renan?
5: JV, e há 5 minutos atrás você me perguntou se São Paulo estava mais perto do segundo ou Vitória de empatar o jogo. Eu errei. Errei porque o São Paulo abaixou as linhas, o São Paulo começou a errar demais, deu espaço e ficou provado no gol. O Emanuel Martins sozinho na entrada da área, nenhum jogador pressionando, a bola desvia, né, no Bobadilha. Quando o Bobadilha tenta pressionar, tenta interceptar o chute, ele toca na bola e desvia do... Vai lá, JV.
1: avançou outra vez o Vitória do ataque com perigo. Eric domina, rola a bola na direita para René, recebe, sai da área com a marcação em cima dele, sempre atenta do Arboleda. Aí outro recuo para o Matheus Silva e lá do ataque a bola chega aqui atrás da defesa, pode completar, pode concluir aí, Renan.
5: O São Paulo com muito espaço deu muito espaço ali na entrada da área, e aí é responsabilidade do treinador também, que não tem visto que isso tenha acontecido sempre, né? Esse meio de campo mais passado, e quando o adversário tem a intenção de ter a bola, tem a intenção minimamente de controlar o jogo, sempre gera superioridade numérica no meio de campo, nesse setor do campo contra o São Paulo. E essa foi a dificuldade no momento que o São Paulo sofreu o gol.
1: Aqui 1-1, São Paulo avança, vem para o ataque na direita, quarto, recebe a bola, vai para a área, tenta o cruzamento, é bloqueado pelo Jaberson, que põe a bola para a linha de fundo, cede escanteio para o São Paulo, escanteio do Morumbi para o tricolor, Felipe.
0: Escanteio pela ponta direita, Arthur, pé canhoto na bola, Lucas Ramon do lado dele, vem o São Paulo pela direita.
1: Para a batida de escanteio, Arthur, capricha São Paulo, audácia pura tricolor, vem para a cobrança por ali, Arthur, rola para Lucas Ramon, cruza, bate contra a marcação do Lucas Silva, nas costas do jogador do Vitória, bola para a linha de fundo, novo escanteio para o São Paulo, 1-1, reta final do primeiro tempo no Morumbi, com chuva em São Paulo, Arthur para a bola na cobrança, para Lucas Ramon, cruza para ali, rebate, tira a defesa do Vitória, tenta na sequência Bobadilha, corta outra vez, dessa vez Emanuel Martínez, joga no meio do campo para Lucas Silva, tendo no contra-ataque, é bloqueado pelo Diordinei, falta nele, falta pro Vitória, falta em cima, me pareceu ali do Lucas Silva, e cartão amarelo mostrado pelo árbitro, foi pro Diordinei esse amarelo aí ou não, Felipe?
0: Isso mesmo, cartão amarelo pro Diordinei, matou o contra-ataque, o Vitória que pegou a defesa do São Paulo, toda aberta, toda exposta, Diordinei faz a falta tática na linha que divide o gramado, o cartão amarelo pra ele, tá pendurado pro restante da partida, JV.
1: 43 minutos e meio, primeiro tempo de partida. Já já o nosso intervalo. E no nosso intervalo, Lucas Basílio vem aí com análise, a opinião do nosso Renan Teixeira. Depois do jogo, tem o Confira Comigo no Replay com Lucas Basílio. E aqui vem o São Paulo, avança do lado esquerdo do ataque. Iago recebe, vira a bola para Bobadilha, tenta inversão com o Arthur, bate com muita violência na bola e a bola sai pela lateral. No gol do Vitória, o Gavião, eu ouvi, na verdade, no gol do Vitória, um barulho de cama quebrando. Foi aí no bar do Cabeção que a cama quebrou no gol do Vitória, ô Gaviva?
3: Não foi não, foi lá no Lausanne Paulista. É, na casa da família Lima, a cama quebrou lá, velho. E não foi por excesso de amor não, foi ódio.
1: 1-1, tem mais um chamado.
0: Tem sim, Lucas Moura no aquecimento agora, ele que está liberado para atuar de 15 a 30 minutos nessa partida de hoje, retorno depois de 5 meses, o jogador do São Paulo está no aquecimento, ao lado dele Marcos Antônio, Rafael Tolai, Vitor Sá e Pablo Maia.
1: Lucas Moura pode ser a grande atração no tricolor no segundo tempo. Vamos completar 45 minutos
0: cinco.
1: Da primeira etapa. Mais 5?
0: Isso mesmo, vamos até 50 nessa primeira etapa.
1: Nós somos a Nova Brasil FM também no Recife, em Salvador, no nosso Nordeste querido, Aracaju, Fortaleza, Maceió e João Pessoa. Aliás, por falar em João Pessoa, alô João Pessoa, em dezembro nós estaremos aí na linda João Pessoa. Nós vamos ali, viu Gaviva? Em Ponta de Campina, ali em Cabedê, pertinho de João Pessoa, na grande João Pessoa, nós vamos aprontar lá no Natal em João Pessoa, viu Gavião? Ah,
3: coisa linda, ô JV, eu e Gis Creuza não temos lugar ainda pra passar o Natal, o Ano Novo, se querer chamar, chama nós, viu, a gente vai, leva até presente.
1: Pode vir. Vem que vocês serão bem-vindos. Aqui o São Paulo vem para o ataque. Na direita carrega a bola Arthur contra dois, três jogadores. É desarmado na passagem aqui atrás. Jamerson mete a bola para a lateral. Arremesso para o tricolor. Reta final do primeiro tempo. Lucas Ramon cobra, dá para Bobadilha. Bobadilha para Sabino. Vai levando com liberdade o zagueiro. Enfia na entrada da grande área para ali. Caleri para o Biago. Cruza na área para Gustavo Santana. Chega o goleiro. Matheus ali na grande área, ficou olhando, a bola chegou para o Lucas Arcanjo, o goleiro do Vitória agarrou, encaixou e fez a intervenção. O São Paulo também para o Vitória, e atenção torcedor do Brasil, a nova Brasil em campo no Brasileirão, registra o tempo de jogo no Morumbi. Agora 47, o jogo vai a 50 na primeira etapa, 47, primeiro tempo girando o placar do futebol do Brasil. Comigo na direção de emoção, até aqui dois gols no Morumbi, um São Paulo, um também para o Vitória. E vem São Paulo com Bobadilha, arruma para o Arthur, gira para o Lucas Ramon, para o Bobadilha, arrumou, preparou para Gustavo Santana, girou, bateu na frente, para fora! Gustavo Santana quase faz o segundo do São Paulo, bloqueado pelo Luan Cândido, que salva o Vitória. Escanteio para o tricolor, na direita, na bola, Arthur, Arthur cruzou, toca de cabeça, Arboleda para baixo, para fora. Essa bola não saiu, não saiu, tá acusando o Bandeira. Ela permanece em campo com Vitória, que está jogando mal com o Kaká na sequência, tenta roubar a bola o São Paulo, falta, marca arbitragem, jogada perigosa, falta em cima de Diordney, Felipe, quase o segundo do São Paulo, Felipe.
4: Bombardeio tricolor, na primeira Gustavo Santana fazendo giro, depois o Arboleda de cabeça, e agora é falta, na intermediária ofensiva, Lucas Samon deu um toque de cabeça, Mateuzinho com o pé alto, acertou a face do jogador do São Paulo, é bola para a área do Vitória, vem o tricolor paulista, só uma informação, amarelo sofrido pelo Diordney, tava pendurado. Não joga a próxima partida contra o Vasco às 9 horas da noite aqui no estádio do Morumbi.
1: 48 e meio, primeiro tempo, 1-1, falta perigosa para o São Paulo. O gramado escorregadio, bola mais pesada. Arthur para a bola na cobrança, autorizado, bateu bem esquerdo, Arthur. A bola sobe demais e vai para fora. Lucas Basílio completando o Morumbi. No placar Nova Brasil, aqui 1, São Paulo 1, Vitória, Lucas.
4: Rodada 30 foi aberta agora à tarde no Rio de Janeiro, em São Januário. Vasco e Remo acabaram empatados em 0-0.
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1: Vai terminar o primeiro tempo. 1-1 São Paulo e Vitória no Morumbi. 49. O árbitro prometeu, o Braulio prometeu. Bola rolando até 50 nesta primeira etapa. Arremesso lateral para a equipe baiana bater. Vem o Vitória para a cobrança. Agora sem tanta pressa assim. Matheus Silva demora uma eternidade para vir, para pegar a bola e para fazer a cobrança de lateral. Os dois times empatados. 37 pontos, com esse empate também em campo no primeiro tempo no Morumbi, na sequência da 30ª rodada do Brasileirão. Tenta atacar pela ponta direita com o René, Vitória bloqueia na passagem Arboleda e chuta a bola para a lateral. Novo arremesso lateral, quase que junto na linha de fundo para o Vitória bater. Vai acabar o primeiro tempo. Arremesso lateral, Matheus Silva vem quando apita o árbitro. Braulio da Silva Machado de Santa Catarina aponta para o centro do gramado, para o centro do campo, e encerra o primeiro tempo. Caleri marcou para o São Paulo. Para o Vitória, o gol foi de Emanuel Martínez, 1-1. Aqui a bola parou de rolar e no nosso intervalo vem aí, nos embalos de sábado à noite, Lucas Basílio.
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4: Dá uma olhada no relógio aí, ó. 9 horas mais 52 minutos, 21h52 deste sabadão, dia 10 de outubro de 2026. Por enquanto, tá tudo empatado lá no Morumbis. Um pro São Paulo, também pro Vitória. O destaque do intervalo, após o apito final, é dele, Felipe Oliveira. Diga lá, Felipe.
0: Fim de primeiro tempo de muita chuva no estádio do Morumbi. São Paulo 1, Vitória também 1. Tricolor paulista que começou muito bem a primeira etapa, impondo seu ritmo de jogo, mas não conseguiu ser eficiente para fazer mais do que apenas um tento. Vitória acabou dando um banho de água fria na equipe do São Paulo, na equipe do técnico Dorival Júnior e no estádio do Morumbi, os torcedores aqui presentes. São Paulo Futebol Clube que tem como tônica para essa segunda etapa um possível retorno de Lucas Moura. Ele que está recuperado de uma ruptura no tendão de Aquiles da perna direita e tem aval do departamento médico para atuar de 15 a 30 minutos na partida de hoje. O técnico Dorival Júnior, a informação que a gente recebeu aqui à beira do gramado é que quando o Calleri fez o gol ele sentiu um desconforto e por isso mandou desde o meio do primeiro tempo o Rian Francisco e André Silva para aquecer. Por isso, tônicas que podem pintar nessa segunda etapa o São Paulo que precisa de mudança para sair do Morumbi vitorioso. Com esse resultado, o Vitória vai conhecendo o seu décimo jogo, o seu décimo empate jogando fora de casa, não consegue ainda vencer jogando fora do estádio do Barradão, e o São Paulo chegando com esse resultado a terceira partida consecutiva sem conhecer o caminho das vitórias. Lucas Basílio.
4: É isso, resultado que não é bom para nenhum dos dois lados, mas ainda tem muita coisa para acontecer no segundo tempo. A gente vai acompanhar tudo de perto com todos os detalhes, com toda emoção aqui na Nova Brasil FM. Vamos pro nosso intervalinho? Nosso famoso break, na volta tem toda a análise de Renan Teixeira e também a projeção pro segundo tempo, ali é claro, da sua participação com o nosso Gavião, aqui no nosso intervalo Nova Brasil. Você fica aí que a gente volta já já.

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0: nesse clima, senhoras e senhores, voltamos. Dá uma olhada no relógio aí, são 9 horas e 58 minutos, 2 minutinhos para as 10 da noite do sabadão. Como disse o nosso Jorge Vinícius, né? No embalo do sábado à noite, estamos acompanhando a rodada 30 do Campeonato Brasileiro. Tá tudo igual no estádio do Morumbi. 1 para o São Paulo, gol de Caleri. 1 para o Vitória, gol de Martínez. A gente agradece demais a você que tá ligado com a gente, a você que tá sintonizada aqui na Nova Brasil FM, no nosso Nova Brasil em Campo. Realmente audiência muito legal. A gente agradece demais a todo mundo que está curtindo a gente por todo o território nacional e também pela internet, né? Nos quatro cantos do planeta, através do YouTube, no canal Nova Brasil em Campo e também no canal Jornalismo Nova Brasil. Continue mandando suas mensagens aí, que daqui a pouquinho o nosso Gavião vai trazer a sua participação com detalhes do nosso intervalo Nova Brasil. Agora eu quero ouvir de Renan Teixeira, né? As impressões dele desse primeiro tempo. Aliás, meu querido Renan, vamos botar já as estatísticas na tela, para quem tá acompanhando legal no YouTube, até para enriquecer ainda mais o seu comentário. Olha lá, 41% de posse de bola pro São Paulo, 59% pro Vitória. Acho que é isso, né? Eu não, estranho não, um não, pouco. Não, não, ah, não, agora inverteu, agora, tá certo. Porque eu tava estranhando realmente, porque a bola tá ficou mais no pé dos São Paulinos, é verdade. Agora tá atualizado ali, ó. 57% de posse de bola pro São Paulo, 43% pro Vitória. 14 finalizações São Paulinas, 3 finalizações do Vitória. 6 faltas para um lado, 4 pro outro. Não tivemos impedimentos nesse primeiro tempo. 4 escanteios pro São Paulo, nenhum pra equipe visitante. Os números mostram superioridade, mas o placar final da primeira etapa foi 1-1, empate, Renan.
1: Aí eu vou trazer um outro número, Lucas, que é o seguinte: dessas finalizações todas, 14 do São Paulo, 4 no alvo. Do Vitória, 3 finalizações, 1 no alvo. Então, se você for analisar a estratégia de um treinador e do outro, quem executou melhor foi o Vitória, que veio com essa estratégia de jogar com as linhas mais baixas, marcando São Paulo e saindo em transição, e com isso, naturalmente, você vai ter menos finalizações. E as poucas finalizações que você vai ter no jogo, você vai ter que ser preciso, certeiro, e o Vitória foi. O São Paulo, contrário, com a estratégia de ter a bola, de pressionar, de acelerar, teve muito mais tudo isso, grande volume, um ótimo número de finalizações também, porque se conseguir manter essa média, vai para quase 30 finalizações no jogo, mas pouca efetividade. Acertou o gol apenas 4 vezes. Portanto, o São Paulo foi melhor? Sim. O São Paulo produziu mais? Sim. Com ótimo volume de jogo? Tudo isso é verdade. Mas deixou mais uma vez de ser contundente, de ser efetivo, de fazer desse bom volume criação de chances claras de gol e claro, né, fazer o segundo, fazer o terceiro e aí sim tranquilizar. Eu achei que depois do gol o São Paulo deu, o que é natural também, uma leve relaxada, né? É difícil você manter a mesma intensidade, aquela que o São Paulo vinha do início do jogo, ali dos primeiros 10, 15 minutos, é difícil você manter. São Paulo consegue fazer o gol ali aos 21 minutos e é natural que você baixe um pouquinho e tente controlar mais o jogo. O que não é, nesse momento do São Paulo, o ideal. São Paulo tem que matar. Matar o quê? É o segundo, é o terceiro. Aí sim, você tem o direito, você se dá o direito de controlar de uma forma mais cadenciada o jogo. Lucas, eu faria uma alteração para esse nesse intervalo. Já nesse intervalo eu faria uma alteração. Eu tiraria o menino Gustavo Santana e colocaria mais um meio campista criativo, de qualidade, para ajudar o Arthur na criação das jogadas, para colocar o Caleri em condição de finalização. Esse jogador, para mim, seria o Pedro Ferreira, né? Então, a gente teria mais um no meio de campo, equilibraria, não teria superioridade numérica por parte do Vitória, e ainda seria um jogador criativo, um jogador que tem ótima dinâmica, qualidade técnica e visão de jogo para ajudar o Arthur na construção das jogadas para o Caleri finalizar. O Gustavo Santana que tomou cartão no primeiro tempo. Então eu faria essa alteração já no intervalo para o São Paulo ter o volume e qualidade nesse volume de jogo.
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0: Meu querido Gavião, quero ouvir aí a sua participação com a interação diante dos ouvintes Nova Brasil FM, os ouvintes Nova Brasil em campo. Tem pergunta pro Renan nesse intervalo ou não tem, Gaviva?
3: Tem. Tem muita pergunta. E eu, antes disso, um abraço do Luiz Basílio. Não sei se você conhece. Seu Luiz
0: Basílio. Já ouvi falar, hein?
3: Tamo junto e vai vitória, diz aqui o Luiz Basílio.
0: Ele seca mesmo. Não tá nem aí, viu, Gabriel?
1: Era melhor não ter participado.
3: Tá com o secador ligado. Pergunta pro Renan Teixeira, vem do Geraldo, de Cotia. O Geraldo te pergunta, Renan, o que você tá achando desse Jordiney?
1: Ah, Gaviva, uma boa pergunta. Eu tô gostando muito do Jordiney. Falei aqui, inclusive, em off pro Lucas, um jogador que é jovem, quando é inserido no time profissional de uma forma assim, que não é ideal, né? Normalmente o menino ele sobe profissional, daí quando tá com tudo estabilizado, com o time bem montado coletivamente, quando ele é colocado, ele vai conseguir render bem. E não é o caso do São Paulo nesse momento, mas o Jordiney, ele tem, pra mim, um rendimento, e o Osório teve também um pouco mais atrás, né? Mas um rendimento muito bom, muito seguro, com bastante personalidade, ótima qualidade técnica na saída de jogo, agressividade na hora de marcar, em posição física. Tô gostando muito. Hoje ele passa a ser, porque é assim também que um clube analisa, né, os seus jovens jogadores, um potencial jogador para venda, né? À medida que ele vai jogando, é um jogador de seleção de base, serviu a seleção sub-20 nessa última data FIFA. Então, à medida que o jogador vai tendo ali a sua minutagem no time profissional, minutagem em seleção brasileira, mesmo que de base, ele vai se valorizando. E o São Paulo, com certeza, está olhando para o Jordiney também nesse sentido, com ganho técnico e ali no futuro próximo, com ganho financeiro também, Gaviva.
3: O Américo de Campinas, Renan, como você está achando que o São Paulo está se comportando sem o Luciano em campo?
1: Bom, o Luciano é aquele segundo atacante que com variação, né? Ele também tem... muitos não gostam, mas fica a cargo dele também a função de baixar um pouquinho e ajudar o Arthur na criação das jogadas. Eu gosto quando o Luciano está sempre mais próximo da área, ali, e aí sim, ali ele tem a capacidade de ser mais decisivo.
0: Tem um amigo nosso que gosta do Luciano também, né?
1: Ama. O Weber Lima ama. Ele ama o Luciano, ele ama o André Silva, ele ama um monte de jogador de São Paulo aí.
0: O Luciano Ronaldo é o favorito dele.
1: É o favorito dele. E o Dorival tá tentando algumas opções ali enquanto não tá tendo o Luciano, né? Hoje, no caso, é o menino Gustavo Santana, poderia ser o Rian, que foi dupla com ele no jogo contra o Santos, né? Ele tem tentado ali, porque nenhum jogador de ataque fora Luciano e Calleri seguraram a posição mesmo, né? Já poderia ser o Ferreirinha, já tentou Ferreirinha, quando não tem um ou outro. Tem Ferreirinha, André Silva, Rian, e nenhum de fato falou, a posição é minha, né? Então ele tem tentado variar com características diferentes do que o Luciano pode fazer, pode executar, né? Mas o São Paulo coletivamente ainda fica devendo. Então quem quer que seja, que entre no lugar do Luciano, vai ter dificuldade.
3: E fechando com o Nauber, que é de Aracaju, pergunta: Renan, esse São Paulo é o pior que você já viu jogar?
1: Boa pergunta, Gaviva. Esse tá difícil de ver, hein, cara? Tá difícil de ver. Repetindo o que a gente tem falado sempre aqui nos nossos programas, vem muito de fora para dentro do campo também, né? Tudo que é a gestão do São Paulo, planejamentos, convicções, salário atrasado, são muitas coisas que vêm de fora para dentro do campo. Mas esse time do São Paulo não tá fácil de ver, viu? E não é só desse ano, não. O ano passado também, com o Crespo, foi muito difícil de ver. Eu me lembrando assim, né, com meus 41 anos, acho que é o pior São Paulo que eu vi, sim.
3: Ó, o Renan, tá com 41, rodou sem óleo também.
1: É muito sol, né, Gaviva?
0: Acabamos de falar que ele era o galã, então a equipe realmente tá numa situação situação delicada, hein?
1: Se eu sou, se eu sou o galã do, do time aqui da Nova Brasil, pô, nós estamos mortos, hein, Gaviva?
3: Estamos lascados. Vai lá, Basílio.
0: Gavião, só pra gente devolver pro Jorge Vinícius, queria falar rapidinho, as equipes já estão voltando, da situação da Série C, né? Eu passei durante o giro do nosso primeiro tempo, do que aconteceu lá em Brusque, no duelo entre Brusque e Paysandu, tava 1-0 pro Paysandu, no finalzinho do primeiro tempo, a festa era tão grande do time visitante, do torcedor visitante, que a arquibancada da Arena Simon, lá em Brusque, tava quase cedendo, portanto o Wilton Pereira Sampaio anotou o cancelamento da partida que vai ser disputada amanhã, aí sim conheceremos os dois últimos clubes que garantem o acesso à Série B no ano que vem. O jogo vai voltar, vai ser reiniciada a partida no Morumbis, então eu passo o comando pra ele, o avassalador Jorge Vinícius.
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5: No Morumbis, saída do Vitória, apita o árbitro, bola rolando, começa o segundo tempo no estádio do Morumbi.
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5: Futebol com som da Nova Brasil em campo no Brasileirão. O São Paulo também para o Vitória. Começa a etapa complementar. E sem alteração São Paulo e sem mudança aparentemente também no Vitória. Isso, Felipe Oliveira.
7: Isso mesmo, as duas equipes sem mudanças. Começam a segunda etapa da mesma forma que terminaram o primeiro tempo aqui no gramado do Morumbi.
5: Avança o Vitória no ataque na direita, Matheus Silva rola a bola, põe na ponta para René, chega, domina, escorrega, cai. E a bola se perde pela lateral em arremesso para o São Paulo fazer a reposição. Pega a bola, Iago, do lado esquerdo vai tomar providências ali, Iago. Iago arremessa, joga a bola um pouquinho à frente, chega a defesa do Vitória para cortar com o Kaká. Volta para o São Paulo, é com o Arthur na recuperação, passe curto demais e sentiu o Arthur. Tocou a bola ali, acho que chutou mais a grama o chão do que a bola, caiu, bola para lateral, arremesso lateral, tá sentindo o tornozelo esquerdo, Arthur, neste começo de segundo tempo, Felipe Oliveira.
7: Isso mesmo, deu um come na marcação e acabou sentindo sozinho o tornozelo esquerdo na linha que divide o gramado pelo lado canhoto do campo do São Paulo. Preocupação para o técnico Dorival Júnior na frente do banco de reservas, ele tá mancando, óbvio que a comissão já surge um sinal de alerta, porque o São Paulo vem sofrendo bastante com lesões, mas aparentemente tudo certo com o jogador do Tricolor, viu, JV?
5: 2 minutos do segundo tempo, o São Paulo tem falta para ser batida do lado esquerdo da sua defesa, junto à lateral, vai para a bola Sabino, zagueiro, Sabino suspende lá para o ataque, tenta no alto Gustavo Santana, com ele chega primeiro Kaká, corta a bola, foi para Eric, Eric do lado direito da defesa, ainda busca na frente René, erra o passe, o São Paulo recupera fácil com o zagueiro Newton, Newton Júnior para o goleiro Rafael, ali posicionado à frente da grande área, Rafael trabalha com o Newton outra vez, marcado, ele vai buscar o Rafael na área, joga no recuo para o goleiro do São Paulo, que bate para frente, para Caleri, tenta de cabeça no comando de ataque para Gustavo Santana, Kaká na sobra na cobertura, rola para sua direita para Matheus Silva, ergue para frente, tira a defesa do São Paulo na cobertura, bobadilha, e a bola volta até a grande área, para o goleiro Lucas Arcanjo fazer o domínio, de maneira fácil ele domina a bola, ergue para Eric, antecipa, Bobadilha tira para o São Paulo, volta na metade do campo, Emanuel Martínez, rola a bola na esquerda, o árbitro está apontando a falta para o São Paulo fazer a batida no círculo central, Bobadilha com pressa já cobra, joga na direita para Arthur, Arthur para Lucas Ramon, com dificuldade preparou, cruzou para ele, para o Caleri, afasta Luan Cândido do lado da grande área do time do Vitória, rebate essa bola, o zagueiro volta, sobra do São Paulo, na direita, Arboleda prepara Lucas Ramon para o Arthur, falta nele, dominou a bola, veio a marcação, falta que o São Paulo com pressa bate, Arthur rola a bola na esquerda para Arboleda agora, dali para o Sabino, Sabino por dentro, pede bola Gustavo Santana na área, Caleri vem, busca jogada na lateral, Iago, dobra a marcação em cima do Iago, perde o lance, Eric, vem, rouba bem a bola para o Vitória e já faz lançamento na frente, é para Lucas Silva, chega René primeiro, domina bola, prepara para a batida, René chuta, bate contra a marcação do zagueiro Newton, bem o zagueiro do São Paulo, uma, duas vezes até colocar a bola em definitivo para fora. Arremesso lateral para o time baiano, é para a equipe rubro-negra bater, mas cai ali o René. A distância me parece ser ele aí, Felipe Oliveira, caído, jogador do Vitória.
7: Mesmo, do esquerdo, o René acabou sendo derrubado pelo Newton, sentindo dores no gramado. Newton, que foi muito bem no lance, recuperando de uma defesa completamente exposta. Lateral para o Vitória, segue 1-1 no gramado do Morumbi.
5: Vai se levantando lentamente agora o atacante René da equipe do Vitória. 1-1 São Paulo e Vitória, segundo tempo no Morumbi, com quase 5 minutos de bola rolando na etapa complementar. Arremesso lateral, contagem dos 5 segundos, aberta ali para a reposição do time do Vitória. Na cobrança então, na esquerda, Jamerson, ele arremessa a bola para o René, passa por ele, vai para fora, linha de fundo, tiro de meta então para o São Paulo fazer a cobrança. E atenção, Brasil! Brasileirão, 30ª rodada, Nova Brasil, confere para você o tempo de jogo no estádio do Morumbi. 5 minutos e meio, segundo tempo, girando o placar do Brasileirão. Comigo na direção de emoção até aqui, um São Paulo, um também para o Vitória, Lucas Basílio.
0: Mais de 28.300 torcedores estiveram presentes na tarde de hoje no estádio Beira-Rio, em Porto Alegre, para acompanhar a vitória da seleção brasileira feminina em amistoso diante da Argentina. O Brasil fez 3-1 para cima das irmãs Luane, Geise de bicicleta e Angelina. Marcaram os gols brasileiros.
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5: Morumbi para o ataque, escapa o Vitória, Lucas Silva domina, vai disparar para o gol, chuta, a bola sai, à esquerda, vai para a linha de fundo. Na velocidade, no contra-ataque, com Lucas Silva arriscando e com a perna direita, chutando à esquerda do gol de Rafael. O São Paulo é agora quem que procura o ataque para buscar o segundo gol, 1-1 no Morumbi. Domina a bola do lado esquerdo, ofensivo, por ali Iago, Iago carrega até de Ordinei, ajeita no círculo central para aproximação de Bobadilha, vem para fazer o domínio então Bobadilha, Bobadilha na abertura da lateral para Lucas Ramon, no ataque para o São Paulo, Lucas Ramon, a Bobadilha, o passe de novo, abertura feita do lado esquerdo para Sabino, Bobadilha na meia, domina, toca a bola para Arthur, carrega por ali para o lado direito, Arthur no passe curto para Lucas Ramon, Lucas Ramon chama para jogada ofensiva de Ordinei. De Ordinei com a bola ali sem muita opção, ele tem que tocar atrás e ajeita então para Arboleda. Arboleda vira o jogo na esquerda do ataque para Sabino. Sabino por dentro para o De Ordinei. Agora Arthur, Arthur para Lucas Ramon. Lucas Ramon mais atrás, outro recuo, desta vez para o zagueiro Newton. De zagueiro, para o Sabino. Ai, arriscada aí não. Sabino rolou para o Biago, preparou, cruzou na área para o Calleri. Passa a bola por todo mundo, voltou na ponta. Lucas Ramon cruzou para para Gustavo Santana, tira Kaká, voltou na sobra, tenta de pé esquerdo, Arboleda bate na defesa do Vitória, consegue tirar da grande área, volta no lance aqui com Kaká, o zagueiro bate para frente, o São Paulo tenta dominar, só que com falta, tentou ficar com a sobra ali o time do São Paulo, mas a arbitragem marcou, identificou uma infração, o jogo está parado no Morumbi, Felipe.
7: Depois de um bombardeio do São Paulo, tentativa de Sabino, de Calleri, de Lucas Ramon, nenhuma eficaz na sequência do lance, tentava sair para o contra-ataque a equipe do Vitória, Sabino faz falta de ataque, falta para a equipe de Salvador, segue 1-1 no estádio do Morumbi.
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5: Um São Paulo, também pro Vitória. Carrega a bola o São Paulo, se movimenta no ataque. Na esquerda por ali, Gustavo Santana. Por dentro, ajeita a bola pro Caleri. Devolve no Gustavo Santana. Arruma do lado esquerdo. Vem para fazer o domínio, São Paulo. Ajeita de ordem pro Iago. Iago toca no Caleri. Caleri mais atrás pra de ordem. Levantamento na área, buscando o Gustavo Santana. Tira de cabeça do Cândido. A sobra é do São Paulo com o Lucas Ramon. Mete a bola pra ponta, pro Arthur, pro Lucas Ramon. Lucas Ramon, tá feita a tabela pra Arthur. Levou pra linha de fundo, a bola sai. Desviada por último pelo Lucas Silva pra lateral. Arthur reclama de um empurrão, de uma falta ou de um possível escanteio ali. Fiquei até com a impressão da saída da bola pela linha de fundo. A arbitragem deu lateral. O São Paulo cobra com o Lucas Ramon. Entrega pra Arthur. Arthur, Lucas Ramon. Outro passe curto pro Arthur. Mais atrás da direita pro zagueiro Newton. Cruza mal pra área. Rebate a defesa do Vitória. Volta pro São Paulo com Sabino. Sabino pela meia esquerda. Ajeita pra Iago. Devolve no Sabino. É agora. Cruzou pra área pro Lucas Ramon. Sumiu pra tirar lá dentro de cabeça. Jamerson. Tira da área do Vitória. A bola cai pro Lucas Silva. Que erra o lançamento pro Eric. Domina mal por ali o Iago. Perde a bola pro Eric. Esperto, roubou pro Vitória. E já faz o lançamento lá pra ponta esquerda pro René. Junta-se a ele Newton. Com falta pra roubar a bola o garoto Newton. O Braulio Machado marca a falta do Newton, zagueiro do São Paulo, em cima do René. E o Newton ficou brabão. Ficou brabão agora o zagueiro do São Paulo, jovem zagueiro do Tricolor, Felipe.
7: Não ficou nada feliz com a marcação de Braulio da Silva Machado. Pela ponta esquerda vinha René. Tá ganhando todas, inclusive da defesa do São Paulo. Fazia jogada por ali, foi derrubado pelo Newton. É falta para a equipe do Vitória. Muito próximo à bandeirinha de escanteio, vem levantamento. Vem perigo para a área do São Paulo. Segue 1-1 no Morumbi.
5: Passamos dos 10, vamos para 11 minutos do segundo tempo. 1-1 no Morumbi, segundo tempo. Já eu vou ouvir o nosso comentarista, o Renan Teixeira, porque o São Paulo não mexeu no intervalo. O Vitória também não. É falta aqui para o time baiano bater. Vai para a bola, Matheus Silva vai ser autorizado. Vai autorizar o Braulio. Apenas um jogador do São Paulo na barreira, partiu para a bola, Matheus Silva cruzou, a bola passou por todo mundo e saiu. E atenção, torcedor do Brasil, aqui Brasileirão, a Nova Brasil, confere para você o tempo de jogo no estádio Cícero Pompeu de Toledo, Morumbi. 11 minutos e meio, segundo tempo, girando comigo o grande placar do futebol do Brasil. Morumbi tem um São Paulo, um também para o Vitória, Lucas Basílio.
0: Por essa rodada 30 do Campeonato Brasileiro, neste domingo às 7h30 da noite, o Mirassol vai até a Arena Fonte Nova encarar o Bahia. Joga como visitante. E na segunda-feira, dentro de casa, em Bragança Paulista, o Bragantino recebe o Cruzeiro.
5: É a Nova Brasil, em campo no Brasileirão, lá no Bar do Cabeção, tá o Gavião. Mas antes aqui, Renan Teixeira, 12 minutos,
0: vai,
5: Renan. 1-1, como começa essa etapa complementar, Renan?
1: É, agora de uma forma mais equilibrada na minha visão, JV, porque o São Paulo, apesar de ter mais posse de bola, tem mais dificuldade na criação das jogadas. Por quê? Caleri e Gustavo Santana ocupam o mesmo espaço do campo, né? E com pouca mobilidade que eles têm, tem dificuldade, o São Paulo tem dificuldade na criação das jogadas. E eu acho que é em cima disso as modificações agora, quando a gente vê ali do lado do campo, Marcos Antônio e Lucas. Então, provavelmente Gustavo Santana e talvez de ordem, por já terem cartões amarelos, né? Então talvez eles saiam, e aí sim o São Paulo fique com mais criatividade, mais poder de ofensividade para criar as jogadas.
5: E vem o São Paulo, arranca com perigo na esquerda, com Iago, protege, chega a defesa para cortar. Luan Cândido chuta a bola para lateral. Felipe Oliveira, o São Paulo vai mudar.
7: Isso mesmo, e com muita festa no Morumbi, torcida faz barulho. Lucas Moura, chamado pelo técnico Dorival Júnior, além dele, Marcos Antônio também. Já já tem as primeiras substituições da partida, as primeiras substituições no Tricolor Paulista, JV.
5: 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O Felipe Oliveira tá ligado com as mudanças do São Paulo.
7: Mudanças na equipe do Tricolor Paulista, deixando o gramado com a número 19, Lucas Samon, para a entrada do 8, Marcos Antônio, e com muita festa no estádio do Morumbi. 5 meses depois, Lucas Moura está de volta. Deixou o gramado com a 48, de Ordine, para a entrada do 7, Lucas Moura. Para confirmar, deixou o gramado 19, Lucas Samon, e 48, de Ordine, para a entrada do 8.

0: Mas ele não mandou o nome do noivo, nem da noiva. Manda o lugar que vocês estão aí pra gente mandar aquele salve bacana, hein? Parece que a lua de mel vai ser ao som de... Salve o tricolor. É, o noivo é noiva São Paulo.
1: E tem uma trilha sonora melhor pra esse momento, Gaviva?
2: Aceito o convite, viu, Gavião? Um abraço pro nosso ouvinte. Eu aceito o convite nesse sábado à noite, tomar um gelo, nada a ver?
0: Então, mano, cara, o noivo é São Paulino, a noiva é São Paulina. Todo mundo ouvindo a Nova Brasil e o São Paulo empatando dentro de casa, o São Paulo mal, acho que vai precisar de um azulzinho na lua de mel, hein, JB?
3: É, com certeza, e aqui o São Paulo avança com Bobadilha pro ataque, solta pra Arthur na ponta, recebe, domina, tenta fazer a passagem, ele contra o Jaberson, ainda com a bola, o Arthur, e agora cruzou na grande área, tenta o toque de cabeça lá dentro, Gustavo Santana, a bola sai, vai pra fora pela linha de fundo, quem tá me mandando uma mensagem agora, Gavião? É o Nelson Rubens.
0: Ok.
3: Tá dizendo que subiu no telhado a relação de Virgínia e Vini Júnior, Gavião.
4: De novo?
0: Eita, de novo, é mesmo, é. Parece que teve uma traição aí no meio do negócio, né? Parece que ele tava trocando mensagens com outra mulher. Aí ela voltou. Não sei o que vai acontecer, viu, JV?
3: Aqui vem São Paulo pro campo de ataque. Marcos Antônio tem a bola. Rola a bola pelo setor esquerdo. Dá pra Bobadilha. Bobadilha devolve no Marcos Antônio. Arruma a bola pra Arboleda. Arboleda recebe no círculo central. Direciona pro Newton. Newton com a bola dominada. Lá na frente no ataque pro Marcos Antônio. Ajeitou. Preparou pro Arthur. Cruzou na área pro Caleri. Tira. Afasta. Kaká volta. Na sobra. Desaba lá dentro. Caleri. O árbitro tá marcando falta de ataque. Aqui, falta no interior da área do Vitória, falta de ataque do time do São Paulo. E atenção, torcedor, aqui a Nova Brasil confere para você mais uma vez o tempo de jogo no Morumbi. 17 minutos e meio jogado, segundo tempo, girando o placar do Brasileirão. Comigo na direção da emoção, um São Paulo, um também para o Vitória, Lucas Basílio.
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3: Em campo no Brasileirão. Já já tem o Confira Comigo no replay. Lucas Basílio vem aí para apresentar as novidades do nosso pós-jogo. Informações, opinião com Renan Teixeira, Felipe Oliveira na zona mista do Morumbi, coletiva do Dorival Júnior. Enfim, o Gavião com a sua participação, a sua JV. Interação com o nosso WhatsApp 11 994-33-21-21. São Paulo com a bola dominada aqui atrás. Marcos Antônio pro Lucas. Lucas Moura dispara com ela pela esquerda. Arruma pra ponta. Bola pra Iago. Tenta o levantamento. Explode contra a marcação adversária. Desvia no Matheus Silva, lateral. Iago com pressa cobra pro Lucas Moura. Domina a bola. Ajeita da esquerda pra Marcos Antônio na direita. Na ponta tem Arthur. Recebeu Arthur. Vai pra fita ou vai pro cruzamento, pra fita ou pro cruzamento ou pra fita, Arthur cruzou na área pro Caleri, passa a bola por Caleri e vai pra fora, inacreditável, Arthur cruzou, Gustavo Santana e Caleri na área, na expectativa de novo para receber e finalizar. A bola passa à frente do gol, passa pelo Caleri e vai para fora, Felipe.
2: Cruzamento na segunda trave com muita força, nem para Caleri, nem para finalizar na direção do gol. Caleri não conseguiu de carrinho alcançar a bola, segue 1-1, quase o São Paulo faz o segundo aqui no Morumbi.
3: Renan Teixeira, quase o São Paulo marca o segundo, com Lucas Moura, com Marcos Antônio. O São Paulo em campo busca a vitória.

0: vitória, Renan!
1: Busca a vitória e de agora de uma forma mais organizada, de uma forma com mais qualidade, quando entra Marcos Antônio e Lucas Moura. A outra alteração que eu previa não aconteceu. Vai lá, JV.
0: Avança o São Paulo, vem pro ataque, Lucas Moura com a bola para Marcos Antônio, ajeitou para a área, para Arthur, recebeu, dominou, tentou a finta, cai Arthur, fica com a sobra dentro da grande área, Luan Cândido, chuta para frente, o São Paulo recupera com a Arboleda, mas o jogo tá parado, pode seguir aí, Renan.
1: E como eu falava, né, com a entrada do Lucas e do Marcos Antônio, eu achava que Gustavo Santana fosse sair, mas ele não saiu. Portanto, saiu Lucas Ramon e quem vai fazer a ala direita, quem está fazendo a ala direita, é o Arthur. Ele que vai ocupar aquele corredor todo, São Paulo com três zagueiros, ele que vai ocupar o corredor todo direito. O Lucas vem pelo meio, junto do Marcos Antônio, criando as jogadas. Mesmo assim, ainda tiraria o Gustavo Santana, eu acho que ele e Caleri ocupam o mesmo espaço dentro do campo e os dois com menos mobilidade, eu colocaria um jogador mais criativo ou até mesmo um jogador do 1 para 1, o Luca, por exemplo, ou o Pedro Ferreira, um jogador um meia criativo, ou o Luca, que é um jogador bom no 1 para 1, um jogador de velocidade do mano a mano. Eu faria essa alteração, já com 22 minutos do primeiro tempo, eu tiraria o Gustavo Santana e colocaria outro jogador mais ágil e veloz, ou mais criativo, no caso, o Pedro Ferreira.
0: Mas quem vai mudar agora no Morumbi é o Jair Ventura. Alteração no Vitória, Felipe Oliveira.
2: Quem vem para campo é Pochettino. Jair Ventura conversando com camisa de número 8 da equipe do Vitória. O Pochettino vai entrar no gramado já confirmo quem deixa o campo. Nesse momento, Vitória e o São Paulo sem um jogador. Um deles é o Newton. Atendimento médico aos dois atletas sendo realizado. São Paulo com a bola, segue 1 a 1.
0: E vem São Paulo, avança para o ataque na direita com o Arthur. Arthur domina, traz por dentro, por ali, para a chegada, aproximação do jogador Bobadilha. Bobadilha aciona na direita, devolvendo o lance com o Arthur. Arthur na ponta para Lucas Moura, tenta o passe à frente, erra, tira a defesa do Vitória. Os dois times seguem em campo com 10 jogadores, 2 fora de campo, Lucas Silva e Newton Júnior. Os dois seguem fora do jogo. E já alteração então no time baiano. Vitória vai mexer. Pochettino com a camisa 8 vem aí, mas vem para o ataque com o Eric, escapa bem, doca a bola no Matheus Silva, jogou para a área para o René, girou, bateu para o gol, bate no Arboleda, a bola sai, vai para fora. O Vitória quase vira, o Vitória quase faz o segundo gol, Felipe.
2: Tinha possibilidade o René de tocar para os seus companheiros, mas não conseguiu a finalização, tentou a finalização, foi individualista no lance, tentou a finalização, não conseguiu acertar o alvo, é escanteio pela ponta direita, vem substituição antes do escanteio, saindo com a número 20, o Lucas Silva, para a entrada do número 8, Pochettino, a primeira substituição na equipe do Vitória, na equipe de Jair Ventura, vem o Leão pela ponta esquerda, escanteio para a área.
0: 23 jogados no segundo tempo, o São Paulo também para o Vitória no Morumbi. Pochettino em campo, sai Lucas Silva, escanteio para o Vitória. Na direita, Eric para a bola, rolou curtinha para o Matheus Silva, preparou, cruzou na área do São Paulo. Afasta, tira lá de dentro, a defesa do tricolor. A sobra com Iago na esquerda, tenta o lançamento da esquerda para a direita na inversão, volta de graça. Por ali chega Jamerson, rola por dentro, tenta para Pochettino à frente da grande área. Antecipa bem a defesa do São Paulo. Primeiro com Nilton, na sequência com Marcos Antônio. Tenta botar a bola na ponta direita, lá na frente para Caleri. Disputa o lance com ele, Luan Cândido. Melhor para o zagueiro do Vitória. 1 a 1 no Morumbi. Volta o São Paulo para o ataque com Lucas Moura. Lucas Moura ajeita para Bobadilha, chuta, desvia da zaga. Gustavo Santana bate, defende o goleiro. Na sobra, Caleri. Gol! Com ele na direita, passou o pé sobre a bola, meteu para Bobadilha, ele chutou, a bola veio desviada na defesa para o Gustavo Santana, que arriscou também, bateu com violência, Lucas Arcanjo, goleiro, soltou, espalmou, no pé de quem? De quem? De Jonathan Caleri, que mandou pro fundo do gol, pra estufar a rede do Vitória, Jonathan Caleri, Caleri, avassalador, o São Paulo faz 2-1 no Morumbi. São Paulo, o torcedor do Tricolor comemora com Caleri de novo, o artilheiro Caleri, Felipe Oliveira agora, 2 São Paulo, 1 Vitória, Felipe!
2: E tocaram nele de novo, cruel, roteiro cruel pro goleiro Lucas Arcanjo, que fez uma defesaça na belíssima jogada do São Paulo, que começa com Lucas Moura, nos pés de Bobadilha, depois da finalização do paraguaio, ela sobrou livre para Gustavo Santana tentar a finalização. O Lucas Arcanjo fez um verdadeiro milagre. O problema é que espalmou nos pés de Jonathan Caleri. O gol aberto, ele não perdoou, mandou a bola pro fundo da rede. Faz o segundo do São Paulo, o artilheiro da noite, faz o segundo nesta noite. Chega a 16 gols na temporada, o seu décimo no Campeonato Brasileiro, é disparado. O artilheiro do Tricolor Paulista, tanto no ano quanto no Campeonato Brasileiro, o São Paulo tem 2, o Vitória tem 1. Jonathan Caleri coloca o sorriso até aqui no rosto do torcedor São Paulino, JV.
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0: 2-1 para o São Paulo, Renan Teixeira, São Paulo com Caleri de novo, acha o gol, faz o seu segundo e quer mais, na esquerda domina a bola, se movimenta por ali no ataque com Iago, ajeita para Lucas Moura, domina, prepara para o Gustavo Santana, tenta o toque, desvia de cabeça por baixo, Caleri tenta e a bola vai para fora! Quase o terceiro gol do São Paulo no Morumbi. Renan, na frente o Tricolor e de novo com o artilheiro Jonathan Caleri, Renan.
1: É, e com participação importante do Lucas, né? O nosso Felipe Oliveira falava que ele tinha condição de jogar entre 15 e 30 minutos. Tá jogando mais e tá sendo participativo. E ele participou diretamente no lance, quando ele dá uma pedalada ali, tira pra esquerda, o Bobadilha passa, leva a bola, finaliza e no bate-rebate o Caleri conclui bem a jogada. Agora, o JV, o Gustavo Santana, ele tá fazendo hora extra no campo. Primeiro, porque para mim ele não tá fazendo um bom segundo tempo, né? Inclusive perdeu um gol feito agora na assistência do Caleri. E segundo, que ele tá correndo risco, ele já tem amarelo, já puxou na saída de bola ali o Kaique, tá correndo risco. O Dorival tem que ter a leitura do jogo e muitas vezes ele demora demais para fazer as alterações e o menino tá correndo risco. E pode colocar tudo a perder se for expulso. Então, para mim, ele já deveria ter saído. Dorival tem que tirar ele o quanto antes.
2: Vai mudar.
0: Vai mudar no São Paulo, rouba a bola na esquerda, só que com falta. Jogo parado. Vai ter alteração, vai pintar mudança no São Paulo, no Vitória, Felipe.
2: Na equipe do São Paulo vem Pedros. Pedro Lima e Pedro Ferreira já no time do técnico Dorival Júnior. As últimas duas, a terceira e quarta substituição da equipe do São Paulo nessa partida.
0: Gavião aí no bar do cabeção. Opa. A torcida do São Paulo explodiu aí com o segundo gol do Caleri, Gavião.
4: Explodiu a torcida do Tricolor. Você lembra que eu falei que tinha uma galera numa festa de casamento ouvindo o jogo aí, torcendo pro São Paulo, JV? Olha aí, ó.
0: Sim.
4: O noivo é o Raul. Raul é o noivo, a Kátia é a noiva, no bairro do Butantã. Olha aí que beleza, hein? Vamos ver, né? Se na lua de mel vai ter o que pediu o Renan Teixeira. Se vai ter volume e intensidade.
0: Mudanças aqui no São Paulo. Um abraço e boa sorte ao novo casal aí, ligado com a gente lá no Butantã, casando e escutando São Paulo aqui na Nova Brasil. Felipe Oliveira, duas alterações então no São Paulo.
2: Isso mesmo, deixando o gramado como pediu, Renan Teixeira sai do gramado com a 43, o amarelado Gustavo Santana, para a entrada do 32, Pedro Lima. Também sai do gramado 37, Arthur, para a entrada do 46, Pedro Ferreira, mais duas substituições no São Paulo. Confirmando, saindo de campo 37, Arthur, e 43, Gustavo Santana. Entram 46, Pedro Ferreira, e 32, Pedro Lima, na equipe do Tricolor.
0: O Renan fala já já, porque agora eu confirmo para você o tempo de jogo no estádio do Morumbi. 30 jogados da etapa complementar, girando o grande placar do Brasileirão. Comigo na direção da emoção, agora 2 para o São Paulo. Avassalador Jonathan Caleri. Toca no Caleri, que é gol, é gol, é gol, é gol, é gol, é gol do Tricolor. 2 para o São Paulo, 1 para o Vitória, Lucas.
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0: Falta para o São Paulo bater no lado esquerdo. Na bola parte Pedro Ferreira. Pedro Ferreira cruza para a grande área. Rebate, uma boa defesa do Vitória. Mas consegue ficar ainda com a sobra. Com a bola por ali. O Pochettino está jogando. Toma falta. O empurrão cai. E o árbitro marca a infração. Mostra amarelo. Já já o Felipe confirma para quem. 2-1. São Paulo na frente. E estas outras duas alterações. Estas outras mudanças do Dorival Júnior do São Paulo. Hein, Renan?
1: Agora gostei. Com uma certa demora, né? Como nós diríamos aqui, um certo delay, mas agora sim eu gostei das alterações, principalmente da entrada do Pedro Ferreira no lugar do Gustavo Santana. Aí o Arthur provavelmente já estava muito desgastado, entre o Pedro Ferreira lá no setor dele, né, na ala direita, mais fresco, mais preparado para atacar o tempo todo. Gosto das alterações e quero ver bem próximos como estão ali nesse momento. Olha lá o Pedro Ferreira com a bola.
0: E vem São Paulo na direita, Pedro Ferreira domina, recebe de Lucas Moura, bate pro gol, contra a marcação do zagueiro Luan Cândido, avança pro ataque o time do Vitória, tenta a chegada do lado direito, toque, Martínez tenta sair da marcação, passe pro Mateuzinho é derrubado, é tocado pelo Iago, e é falta, e amarelo pro Iago, cartão amarelo pro Iago, que puxou por trás a camisa e derrubou o Mateuzinho. Felipe.
2: Isso mesmo. Cartão amarelo para o Iago. E no lance anterior, quem tomou cartão foi o Sabino. Dois jogadores pendurados para o restante da partida, mas nenhum dos dois estavam na lista de pendurados. Estão confirmados para o duelo de semana que vem contra a equipe do Vasco da Gama. No momento em que tem as substituições da equipe do Vitória, que tá acontecendo exatamente neste momento. Está saindo com a número 95, o Kaique Gonçalves, para a entrada do 88, Zé Vitor. Deixou o gramado também o Mateuzinho. Já confirmo quem entra e quem sai na equipe do Vitória nesse batidão de substituições.
0: Tem falta o Vitória no ataque na direita, pra bola autorizada. Mateus Silva lançou na grande área, vem a batida pra fora, pra linha de fundo no Luan Cândido. Ali na segunda trave é jogada ensaiada do Vitória. Mateus Silva, lateral, bateu a falta e o Luan Cândido, zagueiro, chegou finalizando pra fora, pra linha de fundo. Gavião, mensagens, a galera participando com a gente aí no Bar do Cabeção, Gaviva.
4: O Roberto, motorista, falando que o Dorival Júnior já chegou no São Paulo ultrapassado, vindo do Corinthians. Gabriel Aparecido, Jomar Oliveira, o Wagner Marinho, o palpite dele era 1-1 o jogo de hoje. O Ivanilson dizendo que não confia no São Paulo. O Renato em São Caetano dizendo: Lucas Basílio, você tá dando show na ancoragem.
5: Ô, muito obrigado, hein? Obrigado pela moral, hein? Fico feliz demais aí, a galera tá curtindo.
0: o Lucas Basílio, que vem daqui a pouquinho para comandar o nosso pós-jogo, o Confira Comigo no Replay. Felipe Oliveira, diga.
2: Confirmando as substituições do técnico Jair Ventura, 3 de uma vez. Deixou o gramado 95, Kaique Gonçalves, para a entrada do 88, Zé Vitor. Com a 10, saiu o Mateuzinho para a entrada do 28, Anderson Pato. E com a 91, René, deixa o gramado para a entrada do 79, Renato Kaiser. Confirmando, saiu com a 95, Kaique Gonçalves. Com a 10, Mateuzinho. E com a 91, René, para a entrada do 88, Zé Vitor. Do 28, Anderson Pato. E no comando de ataque, 79, Renato Kaiser. 3 mudanças do técnico Jair Ventura.
0: Mudanças também agora, tripla ação do Jair Ventura, mudando 3 jogadores no Vitória, que perde o jogo para o São Paulo, 2-1 no Morumbi. Renan Teixeira.
1: Agora o Jair, nesse finalzinho de jogo aí, né, 10 minutos mais os acréscimos, provavelmente uns 15 minutos de jogo, ele quer tentar empatar o jogo, ele quer tentar pressionar, controlar mais o jogo, ter mais a posse de bola, principalmente com a entrada do Zé Vitor. Jogou aqui na Portuguesa o Campeonato Paulista, inclusive fez um ótimo Campeonato Paulista o Zé Vitor, assim como o René, que saiu para a entrada do Kaiser, né? E o Anderson Pato, né? Um jogador que tem ótima visão de jogo, tem bom controle de jogo, né? Um jogador criativo. É isso que, na minha opinião, é a intenção do Jair Ventura nesse tempo. Até agora não era a estratégia dele. Perdendo de 2-1, faltando 10 minutos, ele vai querer empatar esse jogo, JV.
2: Vai mudar.
0: 36 do segundo tempo, avança para o ataque o São Paulo no Morumbi, buscando o terceiro gol. Recebe a bola, Iago, do lado do canhoto. Ajeita um pouco mais atrás. Aparece Bobadilha, recebe, toca de lado. Bola curta para o Marcos Antônio. Preparou o lance ofensivo para o Pedro Ferreira no lado esquerdo. É bloqueado o jogador do São Paulo. Corta Eric, volta. Fica com a sobra o São Paulo. Pedro Ferreira do lado esquerdo. Arma para tocar no Bobadilha. Bobadilha vem, domina, vira para o Lucas Moura para o Marcos Antônio, da esquerda para a direita para o Newton. Prepara no trabalho do campo de ataque do São Paulo pela ponta direita. Pedro Lima tenta na grande área, passe por baixo, Lucas Arcanjo, o goleiro do Vitória, sai na cobertura e faz a defesa. Diga, Felipe.
2: Vem a última alteração do técnico Dorival Júnior, vem o aniversariante do dia, Rafael Tolói, já pinta no time do São Paulo.
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0: 37 do segundo tempo no Morumbi. O São Paulo vai vencendo a sua 11ª partida e ganhando 2 posições neste momento no Brasileirão. Avança para o ataque o tricolor, Lucas Moura. Domina na esquerda, rola a bola para Iago, tenta o cruzamento. Bate contra o zagueiro Kaká, a bola colocada para fora. No cruzamento do Iago, Kaká desviou, mandou para a linha de fundo. Escanteio para o tricolor bater, Felipe.
2: Escanteio para o São Paulo, jogada pela ponta esquerda, Iago tentou fazer o cruzamento, vem bola alçada na área, vem Pedro Ferreira pela ponta canhota no momento da substituição, vem Rafael Tolói, aniversariante do dia do Paulista, e vem escanteio, vem bola para a área do tricolor.
0: 38, sai Bobadilha, entra o zagueiro Rafael Tolói, imaginou ele agora nesse lance na área, mete a cabeça e faz o gol no primeiro momento dele da partida. Pra bola, Pedro Ferreira no escanteio, lançou pra grande área, tenta lá dentro Rafael Tolói, tenta Arboleda, tira a defesa com o Luan Cândido pro Vitória. Mudança, portanto, no tricolor, Renan, em campo zagueiro Rafael Tolói, Bobadilha deixou o jogo, Renan.
1: É bom, acho que a intenção do Dorival é ganhar também estatura, assim o Newton vai para o meio do campo, vai para a posição de origem dele, e o Tolói vai fazer a zaga, o terceiro zagueiro lá pelo lado direito, né, o que é o natural, e o São Paulo ganha aí nesse sentido na estatura. É, imaginando que o Vitória venha pro abafa e também em bolas aéreas, então o Dorival ali tá com a intenção de ganhar também na estatura com o Tolói e mantendo o Newton dentro do campo.
0: O Gavião, o Renan tá falando, sim, de estatura. É. Hoje à noite é sábado, é no Bar do Cabeção. Como é que a gente tá de estatura aí? Tem mais gente grande ou tem mais gente pequenininha aí hoje?
4: As estatura mediana, né? Mas quando você fala de estatura, Giz Creuza sempre falou pra mim assim, tamanho não é documento.
0: sorte a sua. Domina a bola aqui atrás o São Paulo, que ganha por 2-1 do Vitória. E quer o terceiro gol, como Vitória está atrás desse segundo gol, desse empate de novo no estádio do Morumbi. 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
0: Nova Brasil marcando o tempo de jogo no estádio do Morumbi.

0: minutos jogados da etapa final, 40 do segundo tempo, girando o placar da 30ª rodada do Brasileirão. Comigo na direção da emoção, dois gols do Caleri, dois São Paulo, um para o Vitória, Lucas Basílio.
1: Amanhã tem rodada importante também na Série B do Campeonato Brasileiro. A 33ª rodada será aberta, mas o Botafogo da sua, Ribeirão Preto, JV, joga só na segunda-feira, diante do Ceará em casa.
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0: É, nós estaremos lá no estádio Santa Cruz, segunda-feira, feriado nacional, dia da padroeira do Brasil, Nossa Senhora Aparecida, dia das crianças. Nós estamos falando do Botafogo, aniversário do Botafogo também. Botafogo e Ceará, segunda, 9 da noite pela Série B, lá em Ribeirão Preto. Botafogo completa 108 anos de existência, o tricolor de Ribeirão Preto. Diga, Felipe Oliveira.
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0: 2 São Paulo, 1 para o Vitória. Avança o Vitória no ataque na direita, domina a bola. Matheus Silva prepara a bola para o Renato Kaiser, tenta o levantamento, chuta contra a marcação aqui atrás da defesa do São Paulo. Iago ali para tirar essa bola e mandá-la para fora em escanteio para o time do Vitória fazer a batida. Na bola, o lateral Matheus Silva, autorizado, bateu para a área. Matheus Silva, Rafael dá um soco na bola. Tira da área do São Paulo, volta com o Eric, arrumou, preparou para o Matheus Silva, novo levantamento e agora praticamente um recuo para o goleiro do São Paulo, Rafael, que com tranquilidade foi lá, fez a defesa e vai sair jogando aqui atrás no sistema defensivo do time tricolor. Já tem o nosso pós-jogo, o confira comigo no replay. Lucas Basílio vem aí com Renan Teixeira, com Felipe Oliveira e com o Gavião no bar do Cabeção. Tem mensagem aí agora contigo, Gaviva?
4: Tem a Vânia Santos. Ela acreditava numa goleada do São Paulo. O Danilo Cardoso, bora Vitória. O Alex Fernando, esse time do São Paulo é horrível, hein? Que vergonha de ser São Paulino. O Tadeu Rezende é de Sorocaba. O Baixinho é de Mococa, interior paulista. E tem áudio, vamos soltar o áudio da galera, Dávila. Vamos soltar o áudio.
5: Boa noite, Gavião. Boa noite, equipe.
4: Boa noite.
5: Gostaria de saber do Renan se, pra quem viu e jogou, né, naqueles bons times do São Paulo, né, se esse time do São Paulo passa alguma credibilidade, né? Aqui é o Danilo de São Bernardo.
6: O pessoal me ofereceu aí no bar aí uma boa noite Cinderela, falou que era um tal de farmácia e eu tomei. Rapaz, eu cheguei em casa, a cama parecia que tava com poltergeist, girava, ia pro teto, balançava. Gavião, que é isso, mano? Conserta esse bar aí. Giovanni de Itatiba, São Paulo, hein? Vai sair do buraco e vai pôr o nosso Corinthians. Parabéns, Nova Brasil.
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0: Ô, Gavião, você já fez na sua vida a cama girar alguma vez ou não?
4: Uma vez eu bebi tanto que a minha cama parecia uma máquina de lavar centrifugando, mano. Eu jurava, nunca mais vou beber. Já jurei que eu nunca mais ia beber uma...
0: Renan Teixeira respondendo ao nosso ouvinte aí sobre esse São Paulo que ganha até aqui 2-1 sobre o Vitória, essa vitória importante no Morumbi e o futebol do São Paulo. Convence ou não, Renan?
8: Ele falou em convencimento, credibilidade até, né, JV? Não passa, mas o que menos passa credibilidade hoje pro torcedor é a gestão, né? O presidente, a diretoria do São Paulo, que sempre pregou transparência e nunca teve com seu torcedor, né? Sempre mentiu, sempre enganou o torcedor são paulino. Esse passa muito menos credibilidade do que esses jogadores que, querendo ou não, tem um time limitado, sim.
1: Mais 7.
8: Tem um time limitado, sim, mas a gente não pode esquecer, né? Com vários meses de salário atrasado, direito de imagem atrasado. Então, para mim, o que passa menos credibilidade ainda é a diretoria do São Paulo.
0: Aqui completamos 45 minutos de jogo do segundo tempo. 45 da segunda etapa. Felipe Oliveira, mais 7 minutos, é isso?
3: Isso mesmo, vamos até 52 nessa segunda etapa, no momento em que o Vitória faz sua última substituição, deixando o gramado com a meia dúzia. Emanuel Martínez, o autor do gol da equipe baiana, entra com a número 9, Alex Bruno. Última substituição de Jair Ventura nessa partida.
0: Ataca no Morumbi o Vitória, vem com o Pochettino, faz a abertura aqui no lado direito do ataque para Matheus Silva, Eric para Matheus Silva, cruzou para a boca do gol, afasta Sabino, voltou a bola lá dentro para o Alex Bruno, entrou agora na partida, gira, toca a bola na esquerda para o Jaberson, levantou na grande área, vai sair o gol do empate do Vitória, Rafael! Sensacional, arrojado, o goleiro do São Paulo saiu para salvar o gol do Vitória, para salvar o tricolor. Impressionante a defesa cirúrgica do goleiro Rafael para o São Paulo, Felipe.
3: Teve muita coragem, saiu no pé da marca do atacante com muita coragem, fez o abafa, fez grande defesa, o Rafael vai assegurando a vitória do São Paulo num bombardeio da equipe do Vitória. O tricolor paulista tem falta agora, que tira um tempinho para respirar depois do que foi um verdadeiro bombardeio da equipe de Salvador, viu, JV?
0: Quase o Zé Vitor conseguiu empatar de novo para o time do Vitória. Não fosse a audácia, a coragem do goleiro do São Paulo, Rafael Renan Teixeira. Rafael salva o São Paulo com esta defesa.
8: Salvou, JV. É muito corajoso, né? Saindo ali no pé do atacante do Vitória. Foi muito corajoso o Rafael. E até aqui, né? Faltando ainda 5 minutinhos. Está até aqui salvando São Paulo para essa vitória aí no Morumbi.
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0: Vamos a 52 minutos desse segundo tempo. Chegamos a 47 e meio da etapa complementar. 2 para o São Paulo, 2 de Caleri, 1 para o Vitória. Avança o São Paulo na direita com o Lucas Moura, sai da marcação, mas o passe é curtinho demais para o Caleri. Recuperação do Vitória. Do lado direito vem o zagueiro Kaká. Suspende para Matheus Silva. Com ele chega Sabino. Acerta Matheus Silva, joga a bola para a lateral. O Matheus Silva está caído. Vitória com pressa já bateu lateral. O Kaká recebe no círculo central. Tenta fazer o levantamento lá para a esquerda. Com o Jamerson, desvia de cabeça. Com ele aqui atrás, na defesa do São Paulo, para cortar o Pedro. Pedro Lima põe a bola para a lateral. Ela sai. Arremessou outra vez para o Vitória bater. 48 agora. 48. 4 minutos para terminar no Morumbi. Só 4 para acabar o jogo. E o São Paulo todo na defesa, todo recuado, tricolor, no ataque o Vitória. O zagueiro Kaká leva a bola, tenta o lançamento para frente da área para o Alex Bruno. Tira a defesa tricolor, volta na sobra com Lucas Moura aqui, abre a jogada do lado esquerdo. O toque no Caleri, tenta sair da marcação, se perde com a bola e tudo para fora. Lateral para a equipe do Vitória. Diga, Felipe.
4: Eu tô te chamando aqui, JV. Segunda-feira, dia das crianças, dia 12 de outubro, né? Quando você era criança, você brincava de duro ou mole?
0: Essa brincadeira eu não tinha conhecimento e não tenho até hoje. Como é que é, Gavião, essa do duro ou mole aí?
4: Era igual pega-pega, né? Aí você corria atrás de outra criança e falava duro, aí outro vinha e te livrava, falava mole. É assim, é a vida de casado, é a mesma coisa.
0: Eu brinquei muito de médico, viu? Nessa idade, a nossa brincadeira era de médico, Marelo. Viu, o Gaviva?
4: Você brincava de médico?
0: De médico. Mas eu era o doutor.
4: Você era o doutor?
0: Era. Não tinha aquela capacidade toda do doutor Vadalco.
4: É. Mas você era o urologista?
8: Qual a especialidade do JV?
0: Sentindo o coração das meninas na época. cabeça, viu, Gavião?
4: O coração, tá certo. Esse é o JV. Malandrinho, JV.
0: Aqui, 2-1 pro São Paulo. Reta final do jogo do Morumbi. Com a pressão do Vitória, Eric com a bola. Eric faz levantamento da área, tira no alto, Arboleda. A sobra do Pochettino, faz abertura na esquerda. Recebe, ajeita pro pé direito. Tenta o levantamento, Anderson na grande área pro Zé Vitor. Chega Alex Bruno, corta a defesa do São Paulo. A sobra na direita com Lucas Moura. Marcos Antônio pertinho dele. Lucas Moura aciona então Marcos Antônio, domina, tenta fazer a finta, tocado, falta! Toma o tranco Marcos Antônio, o jogo tá parado! E atenção, torcedor do Brasil, a Nova Brasil confirma pra você no Morumbi o tempo de jogo! 50, vamos agora para 51, etapa complementar, no placar Nova Brasil, comigo no Morumbi, 2 São Paulo, 1 para o Vitória, e o São Paulo avança em busca do terceiro gol no ataque com Lucas Moura, é bloqueado na bola, recupera Pochettino para o Vitória, aqui Lucas Basílio, 2-1 São Paulo.
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0: Vai terminar a partida do Morumbi. O São Paulo vai alcançando a sua 11ª vitória no Brasileirão. 2 gols de Caleri, 2 para o Tricolor, 1 para o Vitória. O Vitória segue sem vencer fora de casa no campeonato. Pior visitante da competição. O São Paulo vai ganhando o jogo, vai acabar. Apita Braulio Machado. São Paulo, que ganha momentaneamente duas posições. O São Paulo vence o Vitória por 2-1. 2-1 para o Tricolor. Termina no Cícero Pompeu de Toledo. Agora vai começar o nosso pós-jogo. Vem aí o Confira Comigo no replay. São 11 da noite, 2 minutos, 23 horas, 2 minutos, no horário de Brasília. Lucas Basílio pedindo passagem para o nosso Confira Comigo no replay.
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1: Senhoras e senhores, chegamos com o melhor pós-jogo do futebol no rádio. É o Confira Comigo no replay. Dá uma olhada no relógio aí, ó. 11 horas mais 3 minutos, 23 e 3 da noite deste sabadão, 10 de outubro de 2026. E deu São Paulo, hein? Foi sofrido, é verdade, mas uma vitória importantíssima no jogo de 6 pontos. O São Paulo, neste momento, abre 8 pontos de vantagem para a zona do rebaixamento. Vai se aproximando ali da tão sonhada marca dos 45 pontos, né? Faltam só 6 para o São Paulo não se preocupar mais com a ameaça de descenso. E claro, deixa o Vitória para trás, né? O Vitória é mais um time ali entre o Tricolor e o tão temido Z4. Esse é o nosso Confira Comigo no replay, que agora, em nome de Pão de Alhozinho, com Pão de Alhozinho da jogo, vai voltar lá pro Morumbi, pro destaque após o apito final do nosso repórter Felipe Oliveira. Como é que tá o clima depois dessa vitória sofrida, mas importante do Tricolor, Felipe?
13: Um abraço, Lucas Basílio, um abraço a todos que nos acompanham no melhor pós-jogo do rádio, Confira Comigo no replay. Vitória importantíssima do São Paulo, que muito foi comemorado, mas mais ainda, não só o resultado, todos os jogadores foram instantaneamente, assim que apitou o juiz.

0: Abraçar Lucas Moura, ele que em tempo recorde volta a atuar com a camisa do São Paulo depois de 5 meses da sua lesão de ruptura do tendão de Aquiles da perna direita, está de volta ao São Paulo Futebol Clube e sendo importante, participando do segundo gol que deu a vitória para o São Paulo Futebol Clube. Como você disse, São Paulo com essa vitória chega a 39 pontos, abre 8 da zona do rebaixamento, sobe para a 9ª colocação no Campeonato Brasileiro. Muito importante justamente por isso. Faltam 6 na matemática dos 45 pontos. O São Paulo, que agora tem Vasco na próxima semana, Mirassol na outra semana, 2 confrontos duríssimos e 2 confrontos que são justamente confrontos na parte de baixo da tabela e na briga contra o rebaixamento. A equipe do Vitória segue sem conseguir uma vitória fora de casa. A 15ª partida, a 10ª derrota jogando longe do Barradão, apenas 5 empates, situação complicada, que permanece na 12ª colocação, pelo menos até o momento. Ainda tem algumas partidas a serem disputadas nessa rodada de Campeonato Brasileiro, mas fica a 5 pontos da zona do rebaixamento. Vitória importante para o São Paulo, que tem mais 2 finais nessas próximas semanas, contra Vasco e contra Mirassol, e já a gente volta com toda a repercussão e com toda a fala dos protagonistas da partida depois da vitória por 2-1 do São Paulo em cima do Vitória. Lucas Basile.
1: Fechado, Felipe Oliveira, que vai se movimentar ali nos baixos do estádio Cícero Pompeu de Toledo, né? Vai pra sala da imprensa ali, a zona mista, pra trazer mais personagens e tudo o que repercutir de São Paulo 2, Vitória 1. Antes de ouvirmos o Renan Teixeira, também o Gavião, quero ouvir mais também de Jorge Vinícius sobre essa vitória São Paulina, mas a gente vai pro nosso break. Nosso famoso intervalinho, na volta tem tudo isso e muito mais aqui no melhor pós-jogo do rádio, o Confira Comigo no replay, no Futebol Nova Brasil em Campo, da Nova Brasil FM. Você fica aí que a gente volta já.

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0: e senhores, voltamos com o melhor pós-jogo do futebol no rádio. Confira comigo no replay. É nesse clima, hein? É nesse clima, eu adoro essa vinheta. E você já tá pegando esse gosto também. Às 23 horas e 11 minutos, 11:11 desse sabadão 10 de outubro de 2026, com a repercussão e tudo sobre São Paulo 2, Vitória 1, jogo que terminou agora há pouco no estádio do Morumbis. Vitória importante que deixa o São Paulo mais distante da zona de rebaixamento e quem sabe, né, Renan, também serve de motivação pro São Paulo pensar em voos mais altos, né? Esse campeonato tá tão equilibrado com relação à briga contra o rebaixamento e briga pelo menos vai por Sul-Americana, que o São Paulo pode até pensar agora, com 8 pontos abertos para a zona de descenso, pode pensar até em voos mais altos. O que você acha?
1: Até Sul-Americana. Mais do que isso, eu acho exagero, até porque fora de casa o São Paulo vai muito mal. E para você brigar por vaga na Libertadores, você precisa do mínimo do desempenho fora. Do mínimo do resultado fora de casa, e coisa que o São Paulo não consegue. Acho que...
0: Mas já tá no G10, né? Já tá ali entre os 10, o nono nesse momento.
1: É, vamos esperar o fechamento da rodada aí, mas tá ali... Aí eu acho que a preocupação do torcedor São Paulino pra esse ano, ele queria que o ano já tivesse acabado, na verdade, né? O ano do futebol tivesse acabado. Mas a preocupação do São Paulino nesse momento é, de fato... fugir do risco do rebaixamento e quer ver o que vai acontecer na eleição aí para mudanças, né, importantes no clube para o ano que vem. É isso que o São Paulo não está esperando, não está muito preocupado. Pelo menos a ideia que a gente tem, né, de rede social, essas coisas, é mais ou menos isso, o Lucas. É o torcedor preocupado em não ser rebaixado e o que vai vir para o ano que vem.
0: E para você, meu querido JV, Jorge Vinícius, o avassalador, o resultado foi justo na sua opinião? Que o São Paulo, pelo menos os números do primeiro tempo, a gente vai trazer já as estatísticas do segundo tempo, mas fato é que no primeiro tempo foi de domínio total e completo e não venceu. Às vezes, até é melhor não amassar tanto, né, não dominar por completo e sair com os 3 pontos, do que ser muito superior e não sair vencedor, né, JV?
2: Pois é, mas para mim sim, porque o São Paulo venceu por 2-1, o São Paulo não venceu por causa do árbitro, o São Paulo não ganhou numa bola que espirrou, bateu em alguém, desviou no zagueiro, entrou, não foi com gol contra, enfim, São Paulo, desde o início da partida, buscou o gol e criou grandes oportunidades, principalmente, como você citou, durante os primeiros 45 minutos. Agora, se não teve interferência do árbitro, se não foi um gol espírita que aconteceu, um gol contra, do acaso, para mim, vitória justa do São Paulo. Agora, São Paulo jogou futebol hoje? São Paulo encantou a sua torcida? Não. São Paulo ganhou o jogo, mas ficou devendo bola, ficou devendo futebol, viu, Lucas?
0: Mas eu tô achando também que é meio que consenso, né? Afinal de contas, é difícil a gente ver, né, no futebol brasileiro atualmente alguém que vença e convença, né? Nem os dois maiores clubes da atualidade, que estão, obviamente, mais uma vez brigando pela ponta da tabela, Flamengo e Palmeiras, nem eles conseguem convencer em todo jogo, né? Tem muita gente criticando, inclusive, treinador e comissões técnicas por conta de um futebol abaixo. Às vezes de Flamengo, às vezes de Palmeiras, enfim. A gente comentava aqui em off, né, que tem muito palmeirense reclamando de barriga cheia. Mas eu acho que nesse momento é mais importante ver o resultado final ali, analisar esse lucro, do que por completo se vence e convence a equipe que sai vencedora, Renan.
1: Ainda mais na situação que o São Paulo tá, né? A última coisa que o São Paulo não está preocupado agora, JV, é se o time vai vencer e convencer. Ele está preocupado com a vitória, com o resultado final. Da forma que ele veio, da forma que a vitória veio, pouco importa. Mas concordo com o JV, é uma vitória, apesar de merecida, o São Paulo fica sofre demais para vencer os jogos, né? Fica ali naquele... No risco daquela bola vadia, daquela bola parada, como aconteceu, e o Rafael fez uma boa defesa ali, uma defesa corajosa. Para mim, o São Paulo é um elenco, um time desequilibrado, em função disso, normalmente não consegue ter a consistência que o jogo de futebol exige, sabe? Aquela regularidade dentro do jogo. Pô, São Paulo tem um padrão, dentro de casa, fora de casa, consegue controlar o jogo, consegue equilibrar contra adversários mais fortes. Não é. São Paulo não tem um padrão, você não conhece esse padrão de jogo. De algumas outras equipes você conhece. O Palmeiras, por exemplo, no último jogo que você citou, o Palmeiras jogou muito mais do que o Bahia e venceu numa bola parada. 1-0 numa bola parada, quando o jogo poderia ter sido muito mais, deveria ter sido muito mais, né? O São Paulo produziu até hoje para ganhar com mais tranquilidade do Vitória. Mas essa inconsistência, essa falta de, né, de regularidade dentro do campo, falta de compactação, falta de organização muitas vezes e também falta de leitura de jogo do treinador fazem com que as vitórias que acontecem do São Paulo sejam vitórias mais difíceis, vitórias mais duras, mais sofridas, vitórias que exigem... De mais comprometimento do que deveria, né? Pela qualidade do time, pelo que jogou o time em determinados jogos. Que foi o caso de hoje, por exemplo. Ficou ali no risco de sofrer o empate quando teve o dobro de finalizações. O São Paulo hoje teve o dobro de finalizações, 21, quase o dobro, 21 a 12. Né? No alvo, o dobro, o triplo. Né? Chances claras teve mais. Então, quando você tem tudo muito mais do que o adversário, essa vitória tem que vir com mais tranquilidade, certo?
0: Certo. Vamos botar na tela essas estatísticas que o Renan mencionou, meu querido Paulo. Vamos até para acrescentar ao comentário dele, ó. Posse de bola 55 a 45. Isso para quem nos acompanha, claro, no YouTube, né? Nova Brasil em Campo e também no jornalismo Nova Brasil. Você que tá aí no dial, a gente vai passando as estatísticas aqui para você acompanhar com a gente. 21 finalizações contra 10. 13 a 13 em faltas. Nenhum impedimento no jogo inteiro, hein? 6 escanteios pro São Paulo, 2 pro Vitória. Realmente, os números ainda mais do que no primeiro tempo, né? Eu achei que no primeiro tempo era a superioridade do São Paulo era mais clara, mais evidente, mas esses números finais também deixam bastante explícito isso, né, Renan? Que o São Paulo merecia até vencer numa margem maior de gols.
1: Daí... Quando a gente aqui no nosso monitor, a gente vai vendo aqui os melhores momentos, né? Fica claro, o Caleri teve uma oportunidade, o Gustavo Santana teve duas oportunidades, né? Isso aí eu tô
0: falando. Ele foi de cabeça na bola rasteira ali.
1: E no primeiro tempo uma outra, né? Que ele foi travado, né? Então a gente tá falando de chances claras de gol, né? Que poderiam ter feito com que essa vitória do São Paulo fosse mais tranquila. Na noite de hoje. Mas um time que tem tanta desatenção como tem o São Paulo, tanta desconcentração em momentos capitais, momentos decisivos do jogo, as vitórias sempre vêm com mais dificuldades. A gente falou bastante antes do jogo a respeito do Lucas, né? Da possível entrada do Lucas, da volta dele e do ponto de vista anímico, isso é muito importante para o elenco. E falando especificamente dele, ficou muito claro a falta de ritmo, ficou muito claro que fisicamente ele está abaixo, mas nos momentos que a bola chegou no pé dele, que ele procurou, que ele participou, ele foi perto daquilo que se espera do Lucas, né? Não de um Lucas lá de anos atrás, mas do que se espera que ele produza hoje.
0: Participou do lance do gol, né?
1: Participou do lance do gol, ele foi para cima, ele pedalou, foi para cima, a bola sobra pro Bobadilha e no finaliza, no desenrolar do lance o Caleri faz o gol. Acho que ele participou bem, é essa a característica dele, é isso que ele vai tentar o tempo todo, é pegar a bola, girar, ir para cima e arrancar, e ele mostra que ele tem força. O que acontece é o seguinte, Lucas, alguns anos atrás ele ia fazer essa jogada 20 vezes, hoje ele vai fazer 10. Ele vai precisar de um pouco mais de tempo para recuperar daquele arranque que ele fez. Normal, isso aí é completamente normal.
0: 34 ele tem?
1: 33, 34 anos.
0: Deixa eu
1: anos.
0: Só confirmar aqui.
1: E dentro disso também, ele vai ter que ter a inteligência de mudar um pouquinho a característica de jogo dele. Ao invés de toda hora ele pegar, girar e arrancar, é fazer uma tabela.
0: 34, 13 de agosto de 92.
1: 34 anos completos já esse ano. Muitas vezes ele vai pegar a bola e ao invés de arrancar com ela e tentar o drible, faz um 2, cadencia, segura, recupera mais um pouco fisicamente até ele estar com gás para fazer a jogada que é característica dele. Mas...
0: E você viveu isso, né, Renan? O jogador com a idade, ele vai sabendo o quanto ele precisa respirar ali também, né?
1: Exato. A gente vai conhecendo o nosso corpo e ele, eu falei também anteriormente, né, há 2 anos que ele vem sofrendo com lesões. Aí quando ele volta a um ritmo bom, pô, lesiona a costela. Volta com um ritmo bom, pô, rompe o tendão de Aquiles. Então, foi esses 2 últimos anos no São Paulo, pro Lucas foram complicados, né, do ponto de vista físico, que ele precisa muito do físico pro rendimento dele. Ele precisa muito do arranque, né, da potência pro rendimento dele. E isso ficou muito claro. Claro que nesse período caiu demais, né?
0: Agradecer a todo mundo que tá com a gente. Realmente audiência muito legal nessa noite de sabadão. Você curtindo os embalos de sábado à noite, seja no YouTube, através do Jornalismo Nova Brasil em Campo e também do Jornalismo Nova Brasil e do Nova Brasil em Campo, os 2 canais à sua disposição, como também no Dial, né? Em São Paulo, 89.7, Rio de Janeiro com a Nova Paradiso, 89.5, Brasília, 97.5, Campinas, Pina 103.7, Recife 94.3, Salvador 104.7, Araçatuba 90.1, Ribeirão Preto de Jorge Vinícius 91.3, São José dos Campos 91.5, Sul de Minas 100.5, Aracaju 93.5, Fortaleza e Maceió 106.5, Vitória no Espírito Santo 90.1, João Pessoa 102.5 e em Mocó Coca 93.3. É muita gente curtindo a gente, é muita gente ouvindo. 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
0: Eu falei sobre a situação do São Paulo, né, com essa vitória na tabela de classificação. Vamos passar rapidamente aqui a tabela do Campeonato Brasileiro, né, que tem Flamengo líder 61 pontos, Palmeiras vice-líder 60, depois 9 pontos atrás, né, uma diferença gritante de Flamengo e Palmeiras, como eu mencionei há pouco, com relação aos demais. Fluminense é o terceiro, 51. Atlético Paranaense, quarto, 50. Cruzeiro, quinto, 48. Depois vem Bahia, 46. Atlético Mineiro, 44. Santos, 42. E olha o São Paulo aí, ó, aparecendo em nono, com 39 pontos. Claro que todo mundo em volta joga neste domingo ou segunda, né? Ainda por essa rodada 30. Fechando a primeira página, temos o Coritiba, 38 pontos. Aí vem Bragantino, 37. Vitória ficando em 12º com 36. Botafogo, 35. A mesma pontuação do Vasco. Mirassol, 33. Corinthians beirando a zona de rebaixamento com 32. E aí a dupla Grenal dentro da zona de descenso. Inter, 31. Grêmio, 30. Os dois se enfrentam. Amanhã esse jogo vai ser impressionante também. Remo, o penúltimo com 25. E o Remo já jogou na rodada, né? Empatou com o Vasco em 0x0.

0: Nacional e ainda neste domingo, Bahia contra Mirassol lá em Salvador. Na segunda-feira, mais três jogos: Coritiba e Botafogo, Chapecoense, Atlético Paranaense e também Red Bull Bragantino e Cruzeiro. Quero pedir o destaque final dele, meu querido Jorge Vinícius, avassalador mais uma vez, JV. Um grande abraço e até a próxima, meu amigo.
1: Valeu, Lucas. Abraço pra você, pro Renan, Felipe, Gavião. E até a próxima. Final de semana vai ter mais emoção, vai ter Brasileirão. Mas no meio de semana é Libertadores e Copa Sul-Americana. A gente volta com a mesma emoção de sempre no fim de semana que vem, com as emoções sábado e domingo do Campeonato Brasileiro. Valeu, gente. Abraço. Até lá.
0: Legal demais, JV. Um grande abraço e até a próxima. E lembrando que no finalzinho do nosso Confira Comigo no Replay, a gente vai ouvir os gols da partida, dependendo do tempo, né? Se não der tempo, com certeza o segundo gol, o gol da vitória tricolor, vai ser repetido aqui na transmissão Nova Brasil em Campo, sob a emoção aí da voz avassaladora de Jorge Vinícius, o JV. Vamos voltar lá pro estádio do Morumbis com Felipe Oliveira, que já está nos baixos do Cícero Pompeu de Toledo, para trazer mais detalhes, mais informações. O que está rolando por aí? Diga lá, Felipe. Ainda não? Ainda não. Daqui a pouquinho o Felipe Oliveira está se movimentando lá, claro, para trazer a melhor informação, o melhor posicionamento, pra gente repercutir também ali na zona mista, né, na área de imprensa, o que foi essa vitória São Paulina. Então vamos com ele, meu querido Gavião, pra trazer, opa, aí a repercussão também do jogo, né, da vitória São Paulina, mas com a nossa audiência, com o torcedor tricolor nas nossas redes sociais e também no YouTube, no chat do Nova Brasil em Campo e do jornalismo Nova Brasil. Diga lá, Gaviva.
2: O Severino, de Araçatuba, Oeste Paulista, aí tá na nossa audiência. A Isabel Ribeiro é do Campo Limpo, ela é palmeirense, está sempre ligada aqui na Nova Brasil. O Donizete Ramos, Gaviva, bora fazer um galopé. Galopé, comida mineira, galo caipira com pé de porco. Esse aí eu nunca comi, isso aí não. Galopé, galo com pé de porco, mano. É, tipo Atlético Mineiro e Palmeiras. Tem aqui a Regiane, não adianta secar, sempre vai dar São Paulo. O Edmilson Elias, ele tá falando que o São Paulo já era. O Valfredo Nunes, não adianta São Paulo fazer gols, perde sempre o foco, toma gol depois. Vamos ganhar São Paulo para ficar tranquilo. E São Paulo ganhou, 2-1, pode ficar tranquilo. O Jorge do Extintor de Penápolis, olha aí. Boa noite, JV. O JV deu tchau agora aqui, ó. Ele fala, que sufoco ver esse São Paulo jogar. Manda abraço pro meu amigo Fubá de Promissão. Tá mandando abraço aqui, o Fubá de Promissão. Quem tá te mandando abraço é o Jorge do Extintor de Penápolis. E o Carlos Henrique Zanata, ele é de Santana de Parnaíba, acreditando sempre no São Paulo. E ele já tinha previsto aqui e profetado aqui o negócio. São Paulo ia ganhar hoje, meu amigo Lucas Basílio.
0: Gaviva, queria falar que hoje a família está em peso, hein? Tem o seu Luiz Basílio, família, que participa sempre com a gente, você noticiou aí também. Sim. E a dona Regiane Flud é a mamãe, viu, Gaviva? Também tá ligada. Oh. E ela é São Paulina, hein? Você deixou claro aí na mensagem dela, ó. Não adianta secar, vai São Paulo. Regiane Flud tá mandando a sua participação. Obrigado pra mamãe. Ela não é sempre que ela acompanha, então ela tá na audiência selecionadíssima hoje, viu, Gaviva?
2: Que beleza. Ei, a Gaviva. Mamãe é São Paulina, o papai é corintiano, o que será que...
0: Você vê que é uma família bastante eclética, né? Bastante...
3: E você vê, né, e você vê na hora que a mamãe é muito mais esperta, né? É muito mais inteligente, né, Gabi?
2: Olha aí, ó, Renan.
0: Tá vendo?
2: Um pouquinho, a hora que você... a hora que você quiser, viu, Lucas Basílio? Tem perguntas também pro nosso Renan Teixeira. A torcida São Paulina ama, adora fazer perguntas pro Renan.
0: Antes das questões aí do torcedor, ouvinte na Obras em Campo, só quero fazer um registro aqui, Gaviva, porque a gente falou bastante durante a nossa transmissão do que aconteceu lá na Série C, né, no duelo entre Brusque e...

0: e Paysandu. Duelo decisivo, valia o acesso lá na Arena Simon, em Brusque, Santa Catarina. Só para contextualizar, o jogo foi paralisado após o gol do Paysandu no finalzinho do primeiro tempo, porque a torcida do Paysandu, do Papão, fez tanta festa na área designada ali para visitantes, né, na arquibancada do estádio, que estava balançando demais os refletores do estádio e também uma outra estrutura ali em que ficava um profissional com a câmera filmando para a transmissão do jogo, né? E o profissional ali, claramente, a gente viu as imagens aqui, eu mostrei pro Renan, ele não tinha segurança nenhuma, tava balançando demais, ele poderia cair a qualquer momento, poderia machucar ele, inclusive a torcida que tava embaixo. Então, o árbitro da partida, o Wilton Pereira Sampaio, que era o dono do apito, inclusive, ele paralisou o jogo e o jogo foi adiado por falta de segurança. E aí, a CBF, agora à noite, emitiu uma nota dizendo que, por questões de segurança no setor visitante do estádio Arena Simon, lá na cidade de Brusque, o jogo entre Brusque e Paysandu, válido pela sexta rodada da segunda fase da Série C, foi paralisado no intervalo e será retomado neste domingo a partir das 15h. Para assegurar a isonomia da competição, isso que a gente mencionou também, né? A partida entre Ferroviária e Inter de Limeira, válida pela mesma chave de Brusque e Paysandu, também foi paralisada ao final do primeiro tempo e será retomada no mesmo horário, às 15h deste domingo, na Fonte Luminosa, em Araraquara. O placar estava empatado. Então, só para contextualizar, né? A situação, assim, curiosa, mas eu acho que acaba sendo sensata, né, Renan? Você que provavelmente não viveu algo assim, mas a gente conversava aqui em off. Claro que é uma situação delicada, porque envolve a torcida do Paysandu, que às vezes bateu lá em Brusque e precisou voltar hoje mesmo. Talvez o Paysandu não tenha a mesma força da torcida, né? O mesmo número de torcedores no jogo amanhã, na sequência do jogo, mas a segurança ali estava bem ameaçada dos torcedores visitantes.
1: Não, tá. Quem já viu as imagens aí é assustador, né? A estrutura que ficava o câmera ali, ela estava balançando demais. Né? Mas a pergunta que fica é: e se todos os torcedores que estiveram hoje estiverem amanhã, eles vão entrar no estádio, você vai pedir pra eles, ó, não pode pular não.
0: Tá, aí uma boa pergunta.
1: Não pode pular não, hein? Não pula, não comemora.
0: E a gente via aqui nas imagens os atletas de Brusque e Paysandu tentando conversar com a torcida. Eu acho que pedindo isso mesmo, pula menos, vibre menos. Eu nunca vi isso.
1: Então, é aí que fica a dúvida, né? Mas foi... Para hoje foi a atitude mais sensata ali do Wilton, da delegado do jogo, com certeza foi a atitude mais sensata, mas fica essa dúvida para amanhã, né? Como é que vai ser gerido essa questão do local destinado ali para o torcedor visitante, onde estava o torcedor do Paysandu.
0: Amanhã, com certeza, o Weber Lima vai falar sobre esse assunto também no nosso Nova Jogada, né? Em toda a transmissão Nova Brasil em Campo, e vai também citar quais serão os clubes que vão garantir o acesso, né? Porque esses dois jogos são tão importantes que valem vaga na segunda divisão nacional. Ferroviária é líder do grupo com 8 pontos, Inter de Limeira tem 7, Brusque 6 e Paysandu 4. Todo mundo tem chance ainda. Cada um depende apenas das próprias forças, com exceção do Paysandu, né? Que precisa torcer contra a Inter de Limeira no outro jogo para garantir o acesso. Então a gente vai ficar de olho também, porque aqui na Nova Brasil FM, no Futebol Nova Brasil em Campo, você não perde nada. Não é isso, Gaviva?
2: É isso mesmo. Você gosta de filme de sacanagem, Lucas?
0: Olha...
2: Direta e reta.
0: Olha, pergunta bastante indicada para esse horário da transmissão, inclusive, né? Digamos que eu já tive sábado minha fase, noite, viu, Gaviva? Eu já tive minha fase.
2: Hoje...
0: Agora já passei um pouquinho desse costume.
2: Na dica cultural, desenhos, já que estamos no mês das crianças, né, 12 de outubro, mas é assim, tipo, filmes, você já viu no Instagram que tem os negócios do Chaves da maioridade, tem uns filmes do
0: então, Chaves, rapaz, eu já vi, eles quebram um pouco o encanto da juventude, né, da infância.
2: Dona Florinda com seu Madruga dando uns beijos, rapaz, na boca.
0: Mas... O cafezinho lá que ela servia pro professor Girafales, tem tudo isso, né?
2: Professor Girafales dando uma sapecada. Então vamos fazer hoje uma dica cultural de, assim, tipo uns desenho adulto, né? pra galera que já tá adulto, o Dia das Crianças tá chegando, mas é filmes e...
0: É, mas não é nada pra criança, né? Não é nada indicado pra menores.
2: Não, não, não. É pra criança que existe dentro de você, Lucas Basílio. Você, o seu pai, seu Luiz Basílio, falou que você é meio viciadão no
0: porno. Não, não, já passou minha fase, viu, Gabi? Agora tô mais velho, tô com a família construída, então a gente já ultrapassou esse momento. Mas enfim... Agora sim, vamos voltar lá pro Morumbi, vamos falar do que interessa realmente antes da dica cultural, que aí é o momento exato para esse tipo de coisa. Mas agora a gente fala sobre a repercussão da vitória São Paulina com o Felipe Oliveira, que tá lá na zona mista do estádio do Morumbi. Diga lá, Felipe. Ainda não, né? Ainda não. O Felipe tentando um melhor posicionamento lá. É aquela coisa também, né? Eu sei bem o que é isso, porque eu tô toda hora nessa função também. Então eu sei que tá toda a imprensa reunida ali, a internet muitas vezes não colabora, né? A gente sabe como é que é, a gente depende desse sinal. Então, dentro de instantes, o Felipe Oliveira vai chegar com mais informações do São Paulo e também do Vitória derrotado no jogo de hoje. Mas antes, Gaviva, vamos então com mais questões aí, o torcedor São Paulino participando e querendo saber do nosso Renan Teixeira.
2: Reage Santos, manda a seguinte pergunta pro Renan. Na mão do Jair Ventura, que chama de Jair Tortura, o Vitória vai cair, Renan?
1: Ô, Gaviva, inclusive eu tava falando aqui um pouco antes com o Lucas Basílio, né, dos clubes com risco de rebaixamento ainda, né? O Vitória, que tem uma campanha muito ruim fora de casa e tinha o jogo de hoje e tem como próximo adversário também fora de casa o Corinthians. Então, eu acho que o Vitória tem que estar atento, olhando os próximos jogos do Vitória, né? Como eu falei, o Corinthians, depois pega o Atlético Paranaense em casa, sai para pegar o Curitiba, Fluminense em casa, Red Bull em casa. Como tem um rendimento muito bom dentro de casa, Gaviva, eu acho que é possível escapar do rebaixamento. E o Vitória é aquele time, né? E com todo respeito, como eu falei anteriormente aqui, eu joguei no Vitória e foi uma honra muito grande para mim jogar no Rubro Negro Baiano. Pô, foi espetacular viver em Salvador, tudo. Mas a gente sabe muito bem, né, Gaviva? Quando esses times iniciam o Campeonato Brasileiro, vamos lá, Remo, Chapecoense, Vitória, né? Hoje o São Paulo, porque o antigo treinador, o Crespo, falou, nosso primeiro objetivo é os 45 pontos. E o objetivo do Vitória é os 45 pontos dentro do Campeonato Brasileiro. E o time, desde o começo do campeonato, se prepara para isso. O treinador se prepara para isso. E o Jair Ventura, ele tem grande trabalho o ano passado, nesse mesmo Vitória, com essa intenção, né? com esse objetivo de buscar primeiramente os 45 pontos. Todos esses times que estão abaixo do São Paulo ali, eu tenho olhado a tabela, Gaviva. Eu tenho olhado ali os próximos jogos, né? O calendário desses times. E tenho analisado. E olhando do Vitória, olhando para o que o Vitória faz no Barradão, eu acho que é bem possível que o Vitória consiga escapar. Consiga escapar desse rebaixamento.
2: Boa, Renan. Parece Basílio, já tem gente lá na...
0: O Felipe Oliveira reconectou com a gente, Gaviva. Então vamos só fazer um contato com ele lá nos baixos do estádio do São Paulo. Já a gente volta com mais questões do ouvinte Nova Brasil em Campo. Diga lá, Felipe.
3: Agora sim, Lucas Basílio, agora sim, estamos aqui direto da zona mista do estádio do Morumbi. São Paulo, que com essa vitória sobe para a nona colocação, 39 pontos conquistados. E o São Paulo que vive uma tônica, viu, Lucas Basílio? Entre os artilheiros, tanto de Campeonato Brasileiro quanto da temporada de 2026. No último jogo contra a equipe do Santos, que o Luciano faz o gol de pênalti, ele assume a liderança da artilharia do São Paulo, com 15 gols marcados, 9 9 no Campeonato Brasileiro. E nesse jogo com os dois de Jonathan Calleri, ele é ultrapassado. Agora o Calleri é o artilheiro da temporada do São Paulo com 16 gols feitos, 10 no Campeonato Brasileiro, também artilheiro do São Paulo nessa temporada. E faltam apenas 5 gols do atacante argentino para ele chegar à marca de 100 gols com a camisa do São Paulo Futebol Clube. Com os dois marcados hoje, ele chegou à marca de 95 gols feitos com a camisa do tricolor paulista. Faltam 5 para se tornar um atleta centenário nos gols com a camisa do São Paulo Futebol Clube. O artilheiro nesse quesito, juntando todas as competições, é o próprio Luciano, 117 gols marcados, e o Lucas fica atrás com quase 60 gols feitos, 58 gols feitos para o Lucas Moura, que foi o atleta que hoje esteve de volta. Uma informação muito importante foi justamente a entrada do Lucas Moura, que na segunda etapa muda o jogo, participa do segundo gol e está retomando a confiança, retomando o ritmo de jogo para esse restante de temporada. São Paulo, que tem folga amanhã, no domingo, não treina no CT da Barra Funda e inicia a sua preparação na segunda-feira. No sábado, encara a equipe do Vasco da Gama em mais um duelo de 6 pontos, mais um duelo na parte de baixo da tabela. São Paulo e Vasco no estádio do Morumbi, às 9 horas da noite. Lucas Basílio.
0: Legal, Felipe. Qualquer novidade aí, qualquer movimentação, você volta a chamar. A prioridade é sua nesse nosso Confira Comigo no Replay, o melhor pós-jogo do futebol no rádio, sempre em nome de Pão de Alhozinho, parceiraço do Futebol Nova Brasil em Campo, com Pão de Alhozinho da jogo.
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0: Renan, é a parte boa, se é que tem alguma parte boa, de não ter outras competições, né, nessa reta final de temporada. Vai ter mais uma semana cheia para trabalhar o técnico Dorival Júnior lá no CCT da Barra Funda.
1: É boa, principalmente para um time como São Paulo, que não tem um elenco limitado para disputar mais de uma competição, ainda mais brigando contra o rebaixamento no Campeonato Brasileiro, então é o ideal. Já o próximo adversário, não. O próximo adversário vai jogar no meio da semana contra o Boca, o primeiro jogo da semifinal da Sul-Americana, né? Então o jogo contra o São Paulo é entre os dois jogos de semifinal de Sul-Americana e ainda tem a Copa do Brasil, o Vasco da Gama. E pode ser uma vantagem para o São Paulo isso. Provavelmente, ou possivelmente, o Vasco venha no sábado com um time ali misto, um time mesclado.
0: A gente falava sobre isso também no off, né? Eu acho que é praticamente certo, independente do resultado no jogo de ida, né? Seja com vitória, seja com derrota. Sim. Porque não vai ser goleada, a não ser que tome de 5-0, algo assim.
1: Que,
0: talvez,
1: que é difícil.
0: É difícil. Agora, caso contrário, deve ir com o time totalmente alterado ali, o time do Vasco, para pegar o São Paulo semana que vem.
1: Mas, que mesmo assim é um time interessante, porque o Vasco fez algumas contratações boas nessa última janela, mesmo estando em recuperação judicial, né? Que é um absurdo.
0: É impressionante, né? É
1: inacreditável.
0: A mudança realmente no Vasco.
1: As contratações com garantias da empresa da presidente do Palmeiras, o Vasco fez contratações, é o Lescano, é o Sosa do Racing.
0: Sosa é bom jogador,
1: bom jogador,
0: campo,
1: veio para trazer um equilíbrio legal aí pro...
0: É uma situação parecida com a do Santos, que estava lá embaixo e do nada conseguiu trazer reforços importantíssimos e deram resultados esses reforços.
1: Não foi com dinheiro do Santos, e sim com dinheiro do Neymar, né, da empresa do Neymar, que pagou o transfer ban. A única diferença é que o Santos não está em recuperação judicial. O Vasco da Gama, sim. Mas, trazendo para o contexto do São Paulo, eu acho que daí, em função disso, São Paulo vai ter oportunidade, mais uma vez, dentro de casa, onde tem um rendimento melhor e resultados melhores, de fato, trazer a tranquilidade para o restante da temporada. Daí o São Paulo iria a 42 pontos, certo? Se conseguisse vencer o Vasco da Gama. O Vasco que está abaixo do São Paulo, com jogo a menos, tem 35, São Paulo 39, né? Mesmo que vencesse, não chegaria. São Paulo minimamente consegue um empate contra o Vasco, que é um outro time que você deixa abaixo, né? Então seria importante São Paulo conseguir aí no mínimo um empate no próximo jogo. Eu acho que tem totais condições de conseguir.
0: E o Renan lembrou muito bem, o próximo jogo do Vitória é nada mais nada menos contra o Corinthians na capital paulista na outra segunda-feira, ou seja...
1: Com obrigatoriedade de vitória do time corintiano.
0: Mais uma decisão e realmente, assim como o jogo do Corinthians foi decisivo... É, na rodada passada contra o Internacional, em que foi derrotado, em que vai ser decisivo amanhã, que não é um confronto direto, mas é um rival histórico, local e tal. E o Corinthians também tem esse confronto importantíssimo diante do Vitória na segunda-feira. Por isso que eu tô dizendo, né, que tá muito equilibrado ali, querendo ou não... Tá tudo muito próximo, ainda muito a se definir, principalmente na parte de baixo da tabela, né, Renan?
1: Não, é verdade, são muitos clubes ali, falamos em off, né, Lucas? Aí a gente vai trazendo pro on, né? Trazendo pro ao vivo, ó, os nossos debates aqui enquanto tá rolando o jogo, né? Enquanto estamos em comercial e tal. É, o Curitiba, por exemplo, Curitiba que vem numa queda bem acentuada.
0: Ninguém tá falando nele.
1: Bem acentuada, né? Que os últimos dois jogos sofreu 9 gols, não fez nenhum. E nos últimos dois jogos do campeonato do Curitiba, é Palmeiras e Flamengo. Que provavelmente estarão brigando pelo título e precisarão...
0: Até lá vão estar disputando, né?
1: Vão estar disputando ponto a ponto o título. Então, o Curitiba tem que reagir. O Red Bull Bragantino... que dos últimos 18 pontos disputados, ganhou só 2. Então também vem numa queda livre, com dificuldade claríssima de fazer gols, né? Então são clubes que a gente tem analisado aí, e o Botafogo, que tá com o novo treinador aí, com o Tite, mas sob o comando dele já são 2 derrotas. Então essa briga dessas 2 últimas vagas, porque Remo e Chapecoense para mim já foram, vai ser uma briga interessante, né? Que é para já... Tem ali, eu já vou eliminar o São Paulo dessa briga, posso ou não?
0: Ah, acho que um pouquinho com o coração, mas eu acho que faz sentido tirar o São Paulo nesse momento.
1: Então você pega ali 8, 9 times para 2 vagas. E com vários confrontos nesse meio tempo aí, inclusive o clássico Grenal amanhã. É, acho que a gente vai ter uma, até o fim do campeonato, emoção. Muita emoção nessa parte de baixo da tabela.
0: Vai ter emoção até o apito final da última rodada, com certeza. Gaviva, vou voltar com você. Afinal de contas, são 11 horas mais 47 minutos. A gente tem mais alguns minutinhos ainda de Confira Comigo no replay. Se o Felipe Oliveira não chamar mais com mais detalhes ali, convidados no pós-jogo lá do estádio do Morumbi, a gente complementa aí com mais alguns ouvintes, né? Antes da nossa dica cultural, mais algumas participações de quem curte o futebol Nova Brasil em campo. Gaviva.
2: Oh, direto, mandando pergunta. O Beto do Parque Imperial. Renan, sou fã dos seus comentários. Você acha que esse esquema de hoje do São Paulo é o ideal? É o que ele deve repetir, o Dorival?
1: Obrigado, Beto, pelos elogios aí. Obrigado pela pergunta. Bom, Beto, eu tenho na minha cabeça que para esse elenco limitado do São Paulo, eu vejo o sistema com 3 zagueiros. Mas, é o ideal, mas com um jogador a mais no meio de campo nesse setor, né? Com um outro meio campista, por exemplo, da forma que jogou hoje, com o Jordiney e Bobadilha, eu colocaria mais o Marcos Antônio como titular, com 3 no meio de campo, que daí não seriam 3 volantes, né? Caça-craque, nenhum é 5 e nenhum é 10, mas todos com qualidade técnica na saída de jogo e mobilidade, com boa chegada. O Marcos Antônio, principalmente, como eu falei antes, com a questão do controle do jogo, da aceleração, da cadência no momento necessário, o cara que tem a capacidade de tirar a bola da pressão, de achar um passe vertical. Portanto, eu faria isso com 2 atacantes, abrindo os corredores para os alas atacarem.
2: O Mauro é do Tatuapé. Renan, você acredita que Dorival Júnior fica para 2027?
1: Gaviva, como que é o nome do rapaz, Gaviva, por favor?
2: Mauro.
1: Obrigado, grande abraço, Mauro. Eu, sinceramente, eu acho muito difícil, Gaviva. A gente está aqui comentando depois de uma vitória e tal, mas o trabalho do Dorival nessa passagem não é bom. Não é bom, ele não conseguiu e me impressiona negativamente, me decepciona, porque o Dorival é aquele treinador que ele tem a capacidade de se adaptar às características dos times que ele assume. Por exemplo, no Flamengo, ele foi o único treinador que conseguiu colocar Pedro e Gabigol para jogar juntos. Ele foi o primeiro e único que conseguiu isso. Nenhum mais conseguiu. Então, ele fez bom trabalho no Ceará, ele fez bom trabalho no Corinthians, ele fez bom trabalho no São Paulo na outra passagem, ele fez do Wellington Rato um jogador imprescindível, ele fez do Nestor um jogador importantíssimo, ele fez do Alisson, ele transformou o Alisson de um atacante para um volante de seleção brasileira, o Pablo Maia idem. Então, me decepciona muito o trabalho do Dorival nessa última passagem. E
0: quem imaginou que o Corinthians fosse campeão da Copa do Brasil no ano passado?
1: Exato.
0: Né?
1: E ganhando do Flamengo depois na Supercopa.
0: Exatamente.
1: Então, Gaviva, respondendo definitivamente a pergunta, eu acho difícil que o Dorival continue pro ano que vem. Claro, temos eleição no fim do ano, mas eu acho muito difícil que ele continue.
2: Basílio, tem gente chamando aí da zona mista ou da
0: coletiva? Não, pode seguir não? Mais alguns minutos, Gaviva? Por enquanto,
2: sim.
0: Tudo tranquilo lá nos baixos do Morumbi.
2: Mais uma pergunta para o Renan. Vem do ouvinte, o Donizete de Ribeirão Preto. Renan, o que acontece que Vitor Sá não entra nos jogos?
1: Vamos lá. Ah, e rapidinho, Donizete de Ribeirão, né? Um grande abraço pro Donizete.
2: Isso.
1: Na linda Ribeirão, onde está o JV, que comandou o nosso jogo aqui muito bem, com muita emoção. Um grande abraço para ele. Provavelmente já tomou aquele chopp gelado hoje, Gaviva, lá em Ribeirão, o nosso Donizete.
2: Daquele jeito.
1: Daquele jeitão. Só uma coisinha da pergunta de antes, ô Gaviva. E eu?
2: Sim.
1: Eu não continuaria com o Dorival e tentaria a contratação de Rafael Guanais, treinador do Mirassol. Eu acho ele grande treinador, um cara inteligente, um cara com conceitos bem interessantes de jogo. Eu procuraria ele. Vamos lá, respondendo a pergunta do Donizete. O Vitor Sá, a contratação dele é um absurdo e eu vou explicar o porquê. São 3 anos e meio de contrato com R$700 mil por mês nos primeiros 6 meses. E 3 anos ganhando R$1 milhão por mês. Portanto, são quase R$40 milhões em 3 anos e meio. Isso é um absurdo para um jogador com 32 anos, que eu respeito muito a carreira dele, mas que não foi protagonista em lugar nenhum por onde passou. Então, qual a análise, qual o critério de análise que é feito para fazer a contratação de um jogador com esse contrato, com esses parâmetros? Eu não consigo entender. E até agora, Gaviva, as oportunidades que ele teve, muitas vezes... Ah, e é uma contratação pedido do Dorival, que inclusive ele tinha pedido no Corinthians anteriormente. O Corinthians não contratou, porque tinha lá, acho que um transfer ban no período, e contratou agora, e ele conseguiu que o São Paulo contratasse esse jogador. E ó, respeitando muito a história, a carreira, a pessoa, o cidadão, mas eu faço aqui análise... criteriosa e técnica, principalmente. Para mim, não faz sentido nenhum. Até agora, muitas vezes, ele jogou pouco, são poucos minutos, jogando muitas vezes fora da posição, entrando fora da posição, e todas as vezes muito mal. E todas as vezes jogando muito mal. Por isso que ele tem tido, na minha opinião, pouca oportunidade.
2: Lucas Basile, é você.
0: É isso, 11 horas mais 53 minutos, vamos nos aproximando da reta final desse nosso Confira Comigo no Replay, o melhor pós-jogo do futebol no rádio, sempre em nome de Pão de Alhozinho, com Pão de Alhozinho da Jogo.
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0: Infelizmente, a gente até acompanha aqui pelo monitor, né, Renan, lá no estádio do Morumbi. Tem apenas uma sala de coletiva, sala bem grande, sala bem
1: equipada,
0: disponibilizada ali para a imprensa e tudo mais. Só que é uma só. Então fala primeiro o visitante, né, o treinador visitante, e depois o treinador mandante é que concede a sua entrevista coletiva, né? Então o Felipe Oliveira está lá acompanhando a coletiva do Jair Ventura, que já teve início. Só que só depois que o Jair falar, aí o Dorival se apresenta, né? Então, mais uma vez, infelizmente, não vai ser possível ouvir as palavras do treinador ao vivo aqui no nosso Confira Comigo no Replay, mas na segunda-feira certamente o Felipe Oliveira vai trazer mais detalhes do que disse o Dorival Júnior e também a repercussão entre os atletas lá na zona mista, não é isso, Felipe Oliveira?
3: Isso mesmo. E nenhum protagonista ainda passou aqui na zona mista do estádio do Morumbi. Você foi perfeito explicando justamente o que acontece aqui no estádio do Morumbi. Nesse momento, tá falando Jair Ventura, o técnico do Vitória, que inclusive na última entrevista coletiva, depois da goleada contra a Chapecoense, falou justamente sobre como incomodava a situação de não conseguir vencer fora de casa, atuando pelo Vitória, a equipe do Vitória, que é a pior visitante, do Campeonato Brasileiro, mas é uma das melhores mandantes, tem quase toda a sua base de pontos. Dos 36 pontos conquistados, 31 foi jogando no Barradão, apenas 5 em 5 empates conseguiu fora de casa. E por isso falou um pouco sobre o quanto isso incomodava, falou até de Lucas Arcanjo na seleção brasileira, pediu uma chance para o técnico Carlo Ancelotti, ao goleiro do Vitória na seleção brasileira, nessa montagem de ciclo sendo iniciada agora. Na zona mista, nenhum jogador passou por enquanto aqui para falar com os colegas de imprensa, nem de São Paulo, nem de Vitória, e o São Paulo aguarda também o técnico Dorival Júnior falar só depois do técnico do Vitória. São Paulo que tem uma sequência de jogos importantíssima na próxima semana. Não só o duelo contra o Vasco, que a gente já citava anteriormente, no próximo sábado às 9 horas da noite, mas no outro sábado, daqui a 2 semanas, o São Paulo viaja até o Maião para enfrentar a equipe do Mirassol. Esses dois resultados, caso o São Paulo tenha triunfo nessas duas partidas, o São Paulo escapa oficialmente da zona do rebaixamento, do perigo de cair para a segunda divisão, chegando a 45 pontos. E são dois duelos importantes, por quê? Porque são dois duelos justamente da parte de baixo da tabela, são dois confrontos diretos, assim como foi hoje contra o Vitória, um duelo de 6 pontos, o jogo contra o Vasco e o jogo contra o Mirassol também serão duelos de 6 pontos para a equipe do São Paulo Futebol Clube. São Paulo que tem alguns problemas físicos. No finalzinho do jogo, o Caleri puxou a parte posterior da coxa, pode ter sentido alguma coisa, a gente vai ficar de olho para informar durante a semana para você no Nova Brasil em Campo. Luciano, Danielzinho seguem no departamento médico, Iago e Rafael retornaram no dia de hoje e o retorno do Lucas Moura. Outro nome que sentiu na última semana foi o de Ferreirinha no jogo contra o Cruzeiro, também um problema no adutor direito, assim como o Iago e assim como o Luciano, ele teve uma lesão, já está tratando no centro de treinamento da Barra Funda, deve desfalcar o São Paulo nas próximas partidas. Expectativa de ter ao menos o Luciano no banco de reservas no próximo sábado contra a equipe do Vasco, mas fica a critério da comissão técnica. Dois jogos importantíssimos nas próximas semanas e tendo novidade aqui na Zona Mista, aviso vocês, Lucas Basile.
0: Felipe Oliveira, o tempo já está apertado por aqui, eu vou me despedir de você, mas certamente você vai colher material aí, não apenas para a nossa sequência de programação, mas fatalmente iremos ouvir Dorival Júnior no nosso Nova Brasil em Campo na segunda-feira. Um grande abraço e até a próxima, Felipe.
3: Grande abraço, até segunda-feira. Segunda estamos de volta aqui no Nova Brasil em Campo para falar sobre tudo, toda a repercussão dessa vitória do São Paulo, também todas as informações do tricolor paulista ao decorrer da semana. São Paulo que volta a campo no próximo sábado. Agradecer a todo mundo que esteve na audiência mais uma vez. Grande abraço, a gente se vê na segunda-feira aqui no 89,7 na Nova Brasil FM.
0: Valeu demais, Felipe Oliveira, parabéns pelo grande trabalho lá no estádio do Morumbi mais uma vez. Renan Teixeira, satisfação estar com o amigo mais uma vez, um grande abraço e até a próxima, hein?
1: Valeu, grande noite, grande abraço pra você, Lucas Basílio, muito obrigado, ótimo trabalho de toda a equipe, valeu Gaviva, valeu JV, Felipe Oliveira, Cuca, aqui Dom Ávila, quem mais? O Paulo, o Luquinhas, muito obrigado a todos, ótimo trabalho, boa noite pra todo mundo.
0: Mas não iremos encerrar a noite sem o momento mais aguardado da nossa transmissão, da nossa jornada esportiva no Brasil em Campo. Eu tô falando dele, o nosso Gavião, que chega com a dica cultural da noite desse sabadão. 11h58 da noite, hein, Gaviva? Então pode caprichar, que o horário já permite.
2: O horário já permite, Lucas Basílio. Vamos falar as besteiras agora. Filmes infantil adaptado para o público adulto, hein?
0: Lá atenção, vem, rapaz, lá vem.
2: Você viu aí, tá no Instagram direto aí, ó, o negócio da Turma do Chaves, o Seu Madruga pegando a Dona Florinda. o professor Girafales dando uma sapecada também. E é assim, Cine Depravation, hein? Cine Depravation. Até segunda-feira, dia 12, até 11 horas da noite. Você não pode perder 4 filmes em exibição da Gavião Productions. Atenção, você já ouviu falar daquele filme lá, o desenho do Pinóquio, né?
0: Ah, sem dúvida. Que o nariz crescia quando ele mentia, não era isso?
2: Isso. Agora nós temos o Pornóquio. O Pornóquio. É o Pornóquio. Meu, o nariz dele fica desse tamanho aqui, ó, Lucas Basílio. Nariz dele.
0: Dá até medo de perguntar o que acontecia pro nariz dele crescer, né?
2: Mano, o nariz dele ficava. Eu vi o filme, eu até fiquei com dó da moça que contracenava com ele. O nariz dele ficava uns 25 centímetros assim, mano. E aí tem o vovô Gepeto e a vovó. É uma vovó, é uma coroa muito bacana.
0: Muito! É gente boa!
2: A vovó, é a vovó, ela é esposa do Gepeto, ela é a Gepeta. Mano, eu vou falar com você, Lucas. O seu pai já me pediu umas cópias dos filmes e tudo mais.
0: Ah, essa aí ele vai querer, com certeza.
2: É, mano. Branca de Neve e os Sete Anão Safadão.
0: Olha...
2: Lucas, vou falar com a Lucas, os anão, eles é... Sete anãozinhos que nós separou pro filme, eles é tudo pequenininho assim de tamanho. Mano, mas quando eles tiram a roupa, eles não é pequenininho não, mano.
0: Imagina o a zangado, né, Gaviva? Mano,
2: zangado, todos é zangado ali, porque eu vou falar uma coisa. Porque nesse filme aí, a Branca de Neve, ela não morre por causa da maçã da bruxa.
0: Ah, não?
2: Ela morre de prazer.
0: Ah, entendi.
2: Ah, moleque!
0: E eu imagino o que tem que fazer, então, pra ela reviver, né?
2: Exatamente. Temos também o Sítio do Fio Dental Amarelo.
0: Esse aí é o Alconcur.
2: O Sítio do Fio Dental Amarelo é uma galera que fica num sítio, tipo assim, um feriado, que nem 12 de outubro agora. A galera, num feriado, tá o Sítio do Fio Dental Amarelo. O Saci, uma hora fica com uma perna, uma hora ele tá com duas pernas. Uma hora ele tá com uma perna.
0: Ele começa com uma perna, mas aí vão conversando com ele, vão, né?
2: Aê! Duas pernas. E a Emília? A Emília não é uma boneca de pano, não, hein?
0: Ah, não?
2: A Emília é uma boneca infrável. Mano do céu, mano. E a Chapeuzinho Vermelho?
0: Ih, rapaz.
2: Chapeuzinho Vermelho. Na história original, tem a história do Chapeuzinho Vermelho, tal, que tem o caçador e tem...
0: Já tô até lembrando das perguntas que ela faz pra vovozinha lá, que não era vovozinha no caso, né?
2: Então, nesse filme aqui, a Kate Quentinha, que faz o papel da vovó, a Kate Quentinha, nossa atriz, ela faz o papel da vovozinha, ela fala pro Lobo Mau assim, que orelhas grandes você tem?
0: Nossa, então, era essa a pergunta...
2: Que nariz grande você tem? Que boca grande você tem? Mano, o Lobo Mau, ele arranca a roupa e fala assim, você vai ver o que é grande agora. E vai pra cima, velho. Mano, na história infantil, o Lobo Mau come a vovozinha, né?
0: Rapaz.
2: Nessa história adulta, ele come também. É até 11 da noite do dia 12 de outubro, você vai voltar a ser criança com esses filmes aí da...
0: É, mano. Ou deixar de ser criança definitivamente, né? Que vai ter toda a infância destruída por conta dos novos enredos. Das películas ali trazidas pelo Gavião.
2: É isso mesmo. Eu vou mandar pro seu pai depois, assim, um CD, DVD,
0: isso.
2: Ou pendrive.
0: Não, ele dá um jeito de assistir, pode ficar tranquilo que ele... Seja a mídia que for, ele vai dar um jeito de assistir, fica tranquilo, Gabriel.
2: Valeu, velho, um abraço aí.
0: Gavião, satisfação estar com um amigo mais uma vez, parabéns pela grande dica cultural e por toda a nossa transmissão mais uma vez, abrilhantando aqui o futebol Nova Brasil em Campo. Forte abraço e até amanhã, né, Gaviva?
2: Até amanhã. Amanhã é derby, hein? Derby. Amanhã é derby.
0: Amanhã o coração vai balançar aí, hein, Gavião?
2: Vai, Corinthians!
0: Valeu demais. Descansa aí, fique preparado para amanhã, porque a jornada esportiva Nova Brasil em Campo amanhã promete. A gente volta amanhã às 16h30 com tudo, tudo mesmo de Palmeiras e Corinthians. Eu vou estar nessa também lá no estádio palmeirense para trazer o lado alviverde desse clássico tão aguardado. Agradecendo demais a todo mundo que esteve com a gente até esse início de domingo, né? Já estamos aí no comecinho da manhã do domingão. Agradecer a todo mundo que participou, tanto no YouTube quanto também no Dial, em mais uma jornada esportiva especial do futebol Nova Brasil em Campo. Agradecendo também a nossa equipe técnica, na mesa comandada pelo Dom Ávila, as imagens do meu xará Lucas Monteiro, a produção do Paulo Francelin e a técnica dele, hein? Gabriel Petraço, tava com saudade do Petraço, hein? Olha aí, ele resolveu trabalhar com a gente aqui de novo. Grande abraço ao Petraço, que tá nervoso para amanhã, inclusive, também. Agradecer a você que esteve conosco até agora, desejando uma grande noite, um forte abraço e até amanhã, 16h30, equipe Nova Brasil em Campo estará de volta aqui no futebol da Nova Brasil FM. A todos um forte abraço, até lá.
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0: mais um Festa Nova. E hoje eu tô muito bem acompanhada aqui. Boa noite, DJ Pazinha.
1: Boa noite, Ana. Tudo bem com você? Preparada pra mais uma festa?
0: Preparadíssima. Mas olha, eu tava dando uma espiadinha aqui no repertório, Pazinha. Você resolveu misturar tudo hoje, hein?
1: É verdade, Ana. Você me conhece. Tem Lulu, Marina, Djavan, Rita Lee, Charlie Brown. É uma mistura boa demais.
0: Mas me conta uma coisa. Como é que você consegue colocar tanta gente diferente na mesma festa, hein?
1: Esse é o segredo. A gente encontra o ritmo, faz a conexão e quando percebe, tá todo mundo dançando.
0: Ah, então tá explicado. E por onde a gente vai começar essa noite, hein?
1: Pelo amor, Ana, porque toda festa boa tem que ter amor.
0: Ah, adorei, hein? Então bora, aumenta o volume porque a Festa Nova tá começando.
1: Lulu Santos, toda forma de amor.

0: E Charlie Brown Jr. e Detonautas.
1: Pois é, Ana, essa é a graça do Festa Nova, misturar estilos e gerações, encontrar uma nova sonoridade para músicas que todo mundo conhece. E o melhor é que uma vai puxando a outra, né?
0: Ah, eu adoro isso, sabia? Porque tem aquela música que traz uma lembrança, outra que dá vontade de dançar. Enfim, é uma viagem musical mesmo.
1: E pode preparar, porque agora a gente vai colocar um pouco mais de groove nessa história. Tem Fat Family numa versão R&B especial, Sandra de Sá, Luciana Mello, Baiana System e muito mais.
0: Eba! Então, ó, não dá pra nem pensar em ficar parado, hein?
1: De jeito nenhum. E quem abre essa próxima sequência é os Garotinhos com 0 a 100.
0: Então, bora nessa. Continua o Festa Nova.

0: Tava. Daqui a pouquinho tem mais uma hora de música brasileira remixada pelo DJ Pazinha. E não sai daí não, hein? Continue aqui, porque a pista continua aberta aqui na Nova Brasil.
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1: Já estamos de volta, sábado à noite. Música brasileira da melhor qualidade e o Festa Nova continua por aqui.
2: E agora vem uma sequência muito especial, Ana. Fernanda Porto, o Rapa, Daniela Mercury, Gilberto Gil, Barão Vermelho. Tem muita coisa boa pela frente.
1: Boa mesmo. E com aquela mistura que já virou marca registrada no nosso sabadão, né?
2: Exatamente. Música boa não tem idade e não precisa ficar presa num único estilo. O importante é fazer tudo conversar na pista.
1: É isso aí, bom demais. Então bora deixar a música falar, sentir. Vamos juntos.
2: Começando com Fernanda Porto e Só Tinha de Ser com Você.
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0: Última sequência musical de hoje, hein? Mas ainda tem muita música boa pela frente e a gente volta já.
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3: E volta, Ana, preparei um bloco com aquela energia gostosa, músicas que atravessaram gerações e continuam fazendo a gente cantar muito.
0: Pois é, eu tava dando uma olhadinha aqui, ó. Lulu Santos, Pepeu Gomes, Guilherme Arantes, Kid Abelha, Sandra de Sá, Ed Mota. É uma seleção e tanto, hein?
3: E tudo isso com algumas versões especiais, porque aqui no Festa Nova a gente gosta de dar uma nova roupagem aos grandes sucessos.
0: Ai, eu adoro. Então bora aproveitar cada minuto dessa reta final, hein?
3: E pra começar, Lulu Santos, com Assim Caminha Humanidade.

0: Já acabou? Passou rápido demais, Pazinha.
1: Passou mesmo, Ana. Quando a música é boa e a companhia também, a gente nem percebe o tempo passar, né?
0: Ah, e hoje foi uma delícia, hein? Uma noite cheia de encontros musicais, lembranças e muita energia boa.
1: E ainda teve essa viagem por tantos estilos da nossa música, e é isso que eu mais gosto de fazer aqui, descobrir novas maneiras de ouvir músicas que já fazem parte da nossa história.
0: E você que ficou com a gente, muitíssimo obrigada pela sua companhia e pelo carinho, viu?
1: Valeu demais. E no próximo sábado tem mais música, mais mixagens e mais

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tinha suspirado, tinha beijado o papel devotamente. Era a primeira vez que lhe escreviam aquelas sentimentalidades, e o seu orgulho dilatava-se ao calor amoroso que saía delas, como um corpo ressequido que se estira num banho tépido. Sentia um acréscimo de estima por si mesma e parecia-lhe que entrava, enfim, numa existência superiormente interessante, onde cada hora tinha o seu encanto diferente, cada passo conduzia a um êxtase.

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12 mais 4 minutos, hoje é domingo, dia 11 de outubro, tá no ar o Arquivo Nova Brasil. Eu sou o Noah e tenho o privilégio de ser essa companhia nessa manhã deliciosa de fim de semana. O Arquivo tá no ar pra gente recordar músicas que fazem parte da história da vida da gente. No Arquivo na Tela a gente vai relembrar um grande sucesso de rock santeiro que voltou à tona. No Arquivo Rock a gente vai trazer um clássico do RPM e falar sobre ele. E no Música e Suas Histórias a gente se debruça sobre o repertório de Legião Urbana. O programa de hoje está imperdível e a gente começa relembrando e prestando atenção nessa letra composta por Milton Nascimento e que aqui vai ser interpretada pela Simone. Tô falando da canção Encontros e Despedidas. E é pra gente pensar que a vida é realmente um pouquinho desse jeito mesmo, né? Chegar e partir são faces da mesma viagem. Que delícia saber que você tá junto com a gente. Vamos juntos nessa viagem pelo tempo? O Arquivo Nova Brasil está no ar. Bom dia!

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0: Vamos nós, 8h18, aqui no Arquivo Nova Brasil, você junto com a gente, participando, ouvindo, interagindo. E hoje o destaque é Sai Guarabira, na emblemática Rock Santeiro. Canção escrita para retratar os tipos, a fé e os costumes da fictícia e maravilhosa cidade Asa Branca. A música acabou virando a alma do folhetim de Dias Gomes e Agnaldo Silva. A música, inclusive, está sendo reprisada com a novela agora na TV aberta, com o famoso refrão que passa pelo ABC do Santeiro. O som embalava as passagens de tempo da história do falso santo que reaparece vivo e chacoalha os mandões da cidade. Como, por exemplo, o coronel Sinhozinho Malta. Tô certo ou tô errado? Vivido pelo Lima Duarte e a carismática viúva Porcina, né? Mina! Quem é que não se lembra? Regina Duarte interpretou brilhantemente. Um clássico que uniu o pop rural da dupla ao maior fenômeno de audiência da TV brasileira. Então vamos relembrar Rock Santeiro com Sai Guarabira no Arquivo Nova Brasil.

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2: Olá, ouvintes da Nova Brasil. Nesse dia 11 de outubro, lembramos os 30 anos da morte de Renato Russo, cantor, compositor e multi-instrumentista brasileiro, famoso por liderar a banda Legião Urbana. Eduardo e Mônica, uma de suas canções mais conhecidas, foi composta em 1978. Primeiro, Renato a gravou em uma fita cassete, em 82, e a lançou em 86. A partir da observação do cotidiano e estilo dos jovens de Brasília na época, Eduardo e Mônica fala basicamente que o amor supera tudo, inclusive diferenças extremas, que nenhum outro sentimento seria capaz de explicar. E a verdade é que esses personagens existem. O casal Leonice e Fernando se conheceu e casaram na vida real. E para fechar, Camelo é uma marca tradicional de bicicleta. Saiba mais sobre Renato Russo e a história da canção Eduardo e Mônica aqui na Nova Brasil e no canal do YouTube Músicas e Suas Histórias.
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0: Nova Brasil, esse é o Hit com Voo de Coração. Antes, Erasmo Carlos com Minha Superstar. Faltando 8 minutos para as 9, vamos juntos com mais uma recordação.
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0: Agora você vem comigo direto para 1985. Pode aumentar o som para conferir um dos maiores hits dos anos 80. Essa aqui é puro creme do RPM. A gente pensou direto do revolucionário álbum Revoluções por Minuto, que dá nome à banda RPM. Essa faixa a gente escolheu porque é o casamento perfeito entre os teclados do Schiavon e a letra, que é do próprio Paulo Ricardo. A ideia do famoso Olhar 43, para quem não sabe, veio da própria timidez do vocalista. Muita gente não tem ideia de que o Paulo Ricardo se diz tímido, não é? Pois é, essa timidez combinada com a miopia criou uma das expressões mais marcantes da nossa cultura pop e serve até hoje para embalar a arte da paquera. A molecadinha não sei se entende bem o que é o Olhar 43, talvez fosse um clique 43, já que tem tanta tecnologia, um match 43, mas nós que temos pelo menos mais de 30, mais de 40, ou de repente um pouquinho mais, sabemos bem do que se trata o tal Olhar 43. Sobe o som, porque 1985 é o ano que a gente recorda aqui no Arquivo Rock. Bom dia!

0: Fechando o nosso arquivo Nova Brasil desse domingo ao som de Capital Inicial com Caia Noite. Antes, a gente curtiu o RPM com Olhar 43 e agora a gente vai se despedindo do nosso arquivo Nova Brasil de hoje, que teve a programação musical da Vaninha Rodrigues, o roteiro e a produção do Henrique Oliveira e a direção artística brilhante do Ayrton da Silva. A apresentação é minha, eu sou o Noah e na sequência te deixo com os sons do Nordeste. Fábio César e Mariana Aidar fazem uma viagem por essas belezas que só o Brasil tem. A gente volta a se falar às 10 da manhã aqui na programação da Nova Brasil. Hora de tomar aquele cafezinho gostoso curtindo os sons do Nordeste. Continue com a gente.
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18: Bom dia, tá chegando aqui na sua Nova Brasil, mais que moderna, brasileira, o nosso querido Sons do Nordeste. Vamos começar esse domingão lindo, maravilhoso, você aí em casa tomando seu café, ou já tá na rua trabalhando, ou tá apenas curtindo com a família, enfim, vamos arrastar o pé a partir de agora, chegou o nosso Sons do Nordeste, comigo, Fábio César, e com ela que dá o seu bom dia agora, Mariana Aidar, bom dia pra você, minha querida.
19: Bom dia, Fábio, bom dia a todos.
4: todos e todas. Um ótimo dia, um ótimo programa para todo mundo. Vamos começar com energia lá em cima.
18: Como sempre, né, Mari? E quinta-feira, gente, dia 8 de outubro, foi o dia do nordestino, né? E aqui no programa, o Fole tá roncando. Neste mês tão especial, os sons do Nordeste continuam reunindo grandes artistas com histórias inspiradoras para celebrar essa terra tão rica, não é verdade, Mari?
4: Isso mesmo. E a gente vai começar o programa com A Vida do Viajante, clássico dele, Luiz Gonzaga, e Hervé Cordovil, e uma emocionante interpretação do Gonzagão e do Gonzaguinha, seu filho. E a canção, ela foi lançada originalmente em 1953 e se tornou um dos maiores símbolos da trajetória do Rei do Baião. Então vamos lá, A Vida do Viajante.
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0: aqui nos Sons do Nordeste você ouviu Você Caiu do Céu, do grande Nando Cordel, música de 1998. E já que o Nando cantou aqui pra gente, vamos ouvir o que ele tem pra dizer sobre esse sentimento do que é ser nordestino. Manda aí, Nando.
1: Eu sou Nando Cordel, sou compositor, sou cantor, sou de volta pro aconchego, sou isso aqui tá bom demais, sou Nova Brasil e sou, acima de tudo, nordestino. É muito bom ser nordestino. Esse sotaque que... eu não tenho muito não, mas esse sotaque é maravilhoso. Mas também eu sou o mundo, o ser humano é lindo. Precisamos estar na paz, fazendo bem. É isso aqui. Muita luz, muita paz. Valeu.
2: Que maravilha, que lindo, Nando. Bom, agora a gente vai ver quem tá na cena no quadro Nordeste em Cena, que apresenta novos artistas da música brasileira. E eu sou fã dessa artista aqui, viu?
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5: Minha gente, vamos direitinho lá pra Veneza brasileira? Porque hoje quem tá em cena é a Duda Beat, cantora e compositora nascida em Recife, que faz uma mistura muito massa de ritmos. Ela passeia pelo pop, pela MPB e por diferentes referências que só enriquecem suas raízes nordestinas. Uma dessas músicas a gente vai tocar aqui, viu? E é um shotzinho pra lá de bom, que traz uma composição do Arlindo Cruz. A música se chama Agora Viu Que Me Perdeu e Chora. E já que a gente tá falando aqui do sambista perfeito do nosso querido Arlindo Cruz, deixa eu te contar uma coisa que vai rolar aqui em São Paulo. 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Dado o recado, bora ouvir uma composição do Arlindo Cruz na voz da nossa bichinha Duda Beat? Aumenta o som que a gente vai ouvir Agora Viu Que Me Perdeu e Chora aqui no Nordeste em Cena.

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1: Ouvimos agora Targino Goldin, meu amigo querido, com Até Mais Ver, lançada em 94, foi o primeiro grande estouro do Goldin. E olha só, o hit fez tanto sucesso na época que levou o Targino a se apresentar na televisão pela primeira vez. E agora a gente vai ouvir a pernambucana Terezinha do Acordeon falando sobre o sentimento de ser nordestina.
2: Pessoal, sou Terezinha do Acordeon, nasci na cidade de Salgueiro, Alto Sertão Pernambucano. Então, para mim, ser nordestina é amor, é força, é resistência e, acima de tudo, orgulho dessa terra maravilhosa.
3: Que lindo, gente, receber esse depoimento da Terezinha do Acordeon, né? Um dos principais nomes que ajudaram a manter viva a tradição do acordeon e do forró. Terezinha é uma das nossas mestras que faz parte da história e da memória da nossa música.
1: Pois é, Fábio, e uma grande sanfoneira, né? Uma representante feminina da sanfona, né? Muito importante as mulheres terem esse exemplo, poderem olhar, né? A Terezinha, depois veio Lucy, hoje a gente vê a Carol, Maciel, também tantas sanfoneiras maravilhosas aparecendo, e a Terezinha com certeza é uma dessas grandes pioneiras.
3: Isso, Mari, é sempre bom ver uma mulher no fole, na sanfona, e que, como você falou, inspirou tantas outras que hoje nos trazem aí as suas músicas, sempre, né, representando muito bem o nosso querido público feminino. E tem mais gente por aqui querendo deixar um recadinho nos Sons do Nordeste, um dos grandes poetas e compositores da música nordestina, o grande Flávio José, que vai nos falar também sobre o seu sentimento de ser nordestino. Manda aí, Flávio.
1: Que honra, mestre.
4: Olá, eu me chamo Flávio José, sou nordestino, nascido na cidade de Monteiro, interior da Paraíba. Tenho muito orgulho de ser nordestino, por essa nação maravilhosa de muitos talentos em todos os segmentos. Eu ficaria aqui muito tempo falando de tantos homens e mulheres importantes em arte, em música, em cultura e tudo que se possa imaginar. Portanto, tenho até orgulho também do meu sotaque de nordestino. Amo essa nação.

0: E essa foi a Capital do Forró, parceria de Jorge Dialtinho com Lindu, de 1980. Som que serviu como batismo de Caruaru como a capital do forró. Agora a gente vai ouvir Fogueirinha de Assisão, mas antes a gente vai ouvir o recado que ele mesmo manda pra gente nesse mês do nordestino. Tá muito lindo esses recados, hein, Fábio? Tamo muito chique aqui nesse programa.
1: Nossa, só celebridades da música nordestina falando aqui nos Sons do Nordeste. A gente adora, né, Mari?
0: Coisa linda. Então vamos lá, Cisão.
2: Oi, minha gente, meus amigos, minhas amigas, meus fãs. Aqui quem está falando é Francisco de Assis Nogueira, seu dono Cisão. A nossa cultura predileta, o que é? É o short, é o forró, é o baião. É o arrasta-pé. E aquela dança de dançar agarradinho, você vem bem coladinho, bom demais. Ser nordestino é ser alegre e ser contente.
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0: E essa foi a última de hoje no nosso querido Sons do Nordeste, nesse domingão lindo, maravilhoso. Como foi bom passar essa uma hora junto com você, arrastando o pé, tocando shot, chachado, baião, né? Comemorando também nesse mês o Dia do Nordestino com esses depoimentos maravilhosos dessas grandes celebridades da música nordestina. E foi bom estar com ela aqui também, a minha querida Mariana Aidar. Beijo pra você, Mari.
1: Um beijo, Fábio. Um beijo pra todos e todas que ficam aqui com a gente nesses domingos tão gostosos. E esse programa, eu falei que ia estar lindo, né, gente? Esse mês inteiro a gente vai estar recebendo, então, todos esses mestres e mestras falando de como é lindo, maravilhoso, né, ser nordestino nesse mês do Dia dos Nordestinos aqui na Nova Brasil FM. E a gente encontra vocês domingo que vem. Voltem aqui pra gente curtir juntinhos, tá bom? Um beijo pra todo mundo.
0: Boa! Direção artística do Ayrton da Silva, coordenação artística da Luci Albuquerque, programação musical do Fábio César, produção Henrique Castilho e Robson Duarte, e a produção geral e apresentação da nossa querida Mariana Aidar e desse que vos fala, Fábio César. Beijão, gente, até domingo que vem.
1: Beijo.
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mais que moderna brasileira, 10 horas e 4 minutos. Muito bom dia pra você que vive com a gente essa nova manhã de domingo, 11 de outubro. Como é que você tá? Tudo bem? Tudo tranquilo? Eu sou o Noah e tenho o privilégio de seguir com você até o meio-dia aqui na Nova Brasil. Bom, a gente tem muita música boa, muita brasilidade e pra começar a gente escolheu uma do Paralamas do Sucesso, Meu Erro. Música muito conhecida, mas a gente escolheu a versão acústica com a participação da Zizi Posse. E é muito interessante porque você pensa como é que a Zizi foi parar nessa versão. Essa música é uma composição do próprio Herbert Viana, mas ele diz que só conseguiu entender o que ele tinha composto de verdade, aquilo que ele estava cantando, quando ele ouviu a Zizi interpretar Meu Erro. E aí não deu outra, ele convidou a Zizi Posse para dividir os vocais com ele nesse projeto acústico de 1999. De fato, essa dramaticidade da voz dela deixa Meu Erro muito mais potente. Vamos curtir? Bom dia para você!

0: Nova Brasil e o Cidade Negra, a Lua e eu. 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

0: Nova Brasil, fechando essa hora com a versão de Cássia Eller para Admirável Gado Novo. Faltando 2 minutos para as 11, você conhecia essa versão? Tá aí a magia do rádio. Vamos agora com informação para você.
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0: Atenção, porque nesse domingo o Papa Leão XIV anunciou que médicos detectaram um nódulo em estágio inicial em seu pulmão. O pontífice afirmou que será submetido a uma cirurgia nos próximos dias. O Papa, de 71 anos, fez o anúncio diretamente a fiéis durante a oração dominical na Praça de São Pedro, no Vaticano. Ele afirmou que o nódulo está, nas palavras dele, bem controlado. Mesmo assim, disse que os médicos recomendaram a cirurgia para remoção. De origem norte-americana, Robert Prevost foi eleito Papa em maio de 2025, substituindo o Papa Francisco, argentino, que morreu em abril do ano passado após uma série de problemas de saúde. Para ele, uma boa recuperação. 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Continue com a gente no nosso domingo cheio de brasilidade.
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0: Que honra e que prazer ter a sua companhia nessa manhã gostosa de domingo, 11 de outubro. E a partir de agora a gente curte sem intervalos comerciais Maria Gadu, Titãs, Ana Carolina, Blitz, direto dos anos 80. E começando com toda a energia do Capital Inicial, Natasha. 11 horas e 3 minutos.

Maria Gadu com Tudo Diferente aqui no Sob Medida. Antes, Vanessa da Mata, Te Amo. 11 horas e 27 minutos, agora um convite para você. 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A gente segue com Sob Medida, o som de Titãs, Não Vou Me Adaptar, 11:28.

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0: fechando sob medida ao som de Detonautas, Olhos Certos. Antes, um grande clássico do Tim Maia, Dia de Domingo, dividindo as vozes com Gal Costa. Faltando 4 minutos para o meio-dia. Agora, informação para você. Olha, é na próxima quarta-feira que a gente vai fazer o Tributo Nova Brasil em homenagem a Lindo Cruz. 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A curadoria é da Patrícia Liberato, a nossa parte, que chega logo na sequência para você, apresentando o Samba Nova. Então, olha, quarta-feira, lá no Bar Brahma Paulista, a gente se encontra. Combinado? Bom, eu tô indo nessa, te deixo em ótima companhia. Continue com a gente na Nova Brasil FM, mais que moderna, brasileira. Até mais. Tchau.
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2: Domingamos mais uma vez aqui na Nova Brasil. E aí, tá tudo bem, gente? Eu sou a Patrícia Liberato e tô chegando pra te fazer companhia até as 3 horas da tarde. Aqui nesse programa que é uma delícia. Estamos em contagem regressiva pro Tributos Nova Brasil Arlindo Cruz, que a gente vai fazer nessa quarta-feira, a partir das 19 horas, lá no Bar Brahma da Avenida Paulista. Então, já aproveita, vai lá no WhatsApp 11 943 800 5100 pra poder falar assim, ó, eu quero ingresso pro Bar Brahma. Não é isso, dona Lucy? Boa tarde!
3: Boa tarde, Paty. Ai, eu tô tão ansiosa pra esse dia, rapaz. Você não tem noção que eu tô vivendo assim. Nossa, falta quanto, falta quanto. Eu tô muito querendo ver esse show.
2: Vai ser lindo. E ó, gente, a Lucy tá aqui, porque além dela ser coordenadora, ela faz esse quadro incrível, que é o Samba em Cena, trazendo as novidades do nosso segmento. O que que nós temos hoje?
3: Paty, inclusive eu vou te agradecer por essa indicação, que você sempre traz aqui nomes que tá movimentando aí a cena, mas dessa vez você me apresentou uma pessoa.
2: Olha.
3: Então a gente vai falar aqui no nosso momento xodó, que a gente dá palco para essas vozes, do Cris Alves, o seu amigo, que inclusive tá lançando um livro maravilhoso, né?
2: Exatamente. Então, ó, Cris, um beijo para você. E ó, Lucy vai falar sobre o Cris Alves, Vencer é a Sua Sina, é a música que vai rolar aqui, é isso?
3: Sim, pense numa música assim, esperançosa, gostosa demais pra dançar, viu?
2: Eu penso nesse sotaque que eu adoro. Então, ó, daqui a pouquinho você tá de volta e, gente, já Lucy vai apresentar essa novidade e tem muita coisa boa aqui no programa. Até já, Lucy?
3: Até, um cheiro, Paty.
2: Valeu. E olha, você continue participando aqui e bora começar muito bem aqui o programa com o aniversariante de hoje, dia 11 de outubro. Hoje o Samba Nova presta homenagem a um dos maiores nomes da nossa música. A gente celebraria o aniversário de Cartola. Ele nasceu em 1908 e deixou a gente em 1980, aos 72 anos. O mestre mangueirense transformou poesia em samba e fez história na música brasileira. Então a gente começa muito bem o programa com Alvorada. Salve Cartola, feliz aniversário!
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0: A gente ouviu Tristeza com o Diogo Nogueira aqui no nosso Samba Nova. O Diogo Nogueira outro dia ouviu uma música do Diogo Leite que fala da magia do boteco. Ele falou, acho que eu vou gravar essa música. Se gravar, a gente já rola aqui no nosso Samba Nova, que a música é bem legal. Diogo, um beijo pra você. Vou mandar um beijão pra Elisa Maria, que tá mandando um beijão pro pai Tonico. Ela é de São Paulo e ele tá lá em Fortaleza e os dois estão ligados no Samba Nova. Aí, tá vendo? Samba Nova conectando as famílias, as pessoas, os amigos. Obrigada, Elisa, um beijo. E um beijo pra todo mundo que tá em Fortaleza 106.5 curtindo aqui o programa. Agora temos mais um Pagode 90, é a nova era com arte popular.
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0: Gente, eu amo essa música. É Amor dos Deuses com Fundo de Quintal, aliás. Kleber Augusto, meu amigo querido, um beijo carinhoso e especial. Em breve tô te esperando aqui no Samba Nova também, tá? E olha, agora chegou um pedido aqui pra gente no nosso WhatsApp, no 11 943 800 500. O pedido é da Geni, aqui da Zona Leste de São Paulo. O que será que ela quer ouvir, Geni?
1: Pode pedir. Boa tarde, Pati. Meu nome é Geni, sou aqui da Vila Formosa, da Zona Leste, e quero ouvir a música Além do Meu Querer, com Arlindo Cruz. É uma lembrança maravilhosa do meu falecido companheiro há 10 anos. Música linda que eu curti com ele. Toca aí, então. Beijo, querida.
0: Linda mesmo, Geni. Um beijo e olha, estamos te esperando lá no Bar Brahma, hein? Você que tá afim de ganhar ingressos para curtir o nosso tributo Nova Brasil, Arlindo Cruz, manda mensagem pra gente no 11 943 800 500 dizendo: eu quero ingressos pro Bar Brahma. Não esqueça, quarta-feira, dia 14, a partir das 19 horas, tributo Nova Brasil com Arlindo Cruz. Vai ter o Arlindinho, vai ter a Babi Cruz, vai ter Rodrigo Morelli, encontro de banjeiros, e eu quero ter você lá também. Vamos ouvir o pedido da Geni, bora!
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0: Nem ouro, nem prata. É a Tereza Cristina aqui no nosso Samba Nova. Ó, muita gente tá querendo ingressos pro Bar Brahma. Então mande a sua mensagem. Eu quero ingressos pro Bar Brahma. Você concorre a par de ingressos. Vai saber aí durante a semana quem tá levando ingressos pra poder curtir o tributo Nova Brasil, tributo Samba Nova, vamos colocar assim também, ao Arlindo Cruz. Gente, vai ser uma festa tão bonita, mas a gente quer você lá. 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Estou esperando por você, tá bom? Agora tem Banda Raça Negra.
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0: Domingão, amanhã, dia da padroeira do Brasil, Nossa Senhora Aparecida. É isso mesmo. Você sabe que todos esses dias eu tô vendo tantos romeiros nas estradas aí, e eu moro em Santa Isabel, que é caminho lá do Vale do Paraíba, enfim, de Aparecida do Norte, e eu fico vendo e imaginando a história de cada uma dessas pessoas que estão aí na estrada, indo a pé em homenagem à Nossa Senhora Aparecida e fazendo reverência à sua fé, né? Porque a gente não sabe qual é o pedido, qual é o milagre que cada um tá desejando, qual é cada pensamento que a pessoa tem quando tá na estrada, lá andando, exercitando a sua fé. Então, força para todo mundo, parabéns por isso. E a fé de ninguém a gente não pode julgar, não, viu, gente? Então, bora lá, povo. Amanhã eu sei que todo mundo vai aproveitar o feriado, mas vamos parar de julgar mais a fé dos outros e parabenizar as pessoas que estão lá em busca da sua verdade e dos seus milagres, e que o seu milagre seja alcançado, tá bom? Intervalo. A gente já volta com mais Samba Nova. 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
2: Domingamos, Samba Nova, o samba com a cara da Nova Brasil, deste 11 de outubro de 2026. Amanhã é dia das crianças, olha que maravilha! Será que você vai receber presente, criançada que tá aí ouvindo a gente? Que tem criança também aqui na sintonia do Samba Nova, da Nova Brasil. E olha, a gente tem no final do programa hoje uma Alexa lindona de presente pra você, seja adulto, seja criança, seja idoso, seja o que for. Você pode concorrer, dá tempo ainda, tá? Mande a frase, eu quero Alexa do Samba Nova. Aqui pro 11 943 805 100, o resultado já no final do programa. Agora tem conselho com o Almir Neto.
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0: Capoeira, Grupo Sensação, sempre aqui no nosso Samba Nova. Ó, continue participando com a gente aqui, muito obrigada pela sintonia. 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Agora tem Samba em Cena, que é um espaço da Nova Brasil para apresentar novos nomes do samba e do pagode que estão chegando. Espaço incrível aqui para todo mundo. Você vai contar a sua história aqui, mas quem conta de verdade é a Lucy, que apresenta quem tá fazendo barulho no samba. E como ela falou, hoje ela vai falar do Cris Alves. Bora, Lucy!
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2: Paty, cheguei pra falar de uma pessoa que você me apresentou e eu tô tão feliz, minha amiga. Primeiro porque ele escreve sobre o pagode dos anos 90 e tá lançando um livro maravilhoso que é exatamente sobre esse tema, né? Eu tô falando do Cris Alves, que ele se considera um cantautor. Eu achei isso chique demais, por isso que eu tô contando aqui pra vocês. Primeiro, eu queria falar que ele tá lançando um livro chamado Pagode 90, A Saga Paulista. Minha filha, pense num livro maravilhoso. Ainda não consegui terminar de ler porque haja história, hein? É um livro maravilhoso que fala aí dessa questão do samba e do pagode aqui em São Paulo nos anos 90. E já vou dar um spoiler aproveitando que a Paty tá aqui, que a Paty também é citada nesse livro. Mas como a gente também tá falando de música e do Cris Alves como cantor, a gente vai lançar aqui no Samba Nova a música do Cris Alves, porque enquanto compositor, enquanto cantor, ele vem aí construindo a sua história no samba e no pagode, além de ficar de olho nos bastidores para contar pra gente tudo o que acontece dentro desse espaço que é magnífico, que é maravilhoso e a gente ama, né? Então, sem muita conversa, vamos levantar essa energia, levantar esse astral e ouvir Cris Alves aqui no Samba em Cena cantando Vencer é Sua Sina. Aumenta o som.
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0: Malandro também chora. É o neguinho da Beija-Flor aqui no nosso Samba Nova. Se você quiser participar com a gente, 11 943 805 100, você pode fazer como a maravilhosa cantora Roberta Campos, que tá querendo curtir um samba com a gente. Quer ouvir? Bora, Roberta!
1: Olá, Paty e ouvintes da Nova Brasil. Aqui é Roberta Campos e eu quero ouvir no Samba Nova Supera com Péricles.
0: Que lindo! Beijo, Roberta! A gente te espera em breve de novo aqui na Nova Brasil. Vamos ouvir o seu pedido?
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Agora o negócio é o seguinte, hein?

0: Só Chora Quem Ama, Roberto Ribeiro nos clássicos Samba Nova aqui na nossa programação. Vou mandar um beijão pro Luiz, que tá em São Bernardo do Campo. Diz que tá no bar do Claudião com a galera curtindo a programação. Que delícia, hein? Desce uma cervejinha aí ao som do Samba Nova. Obrigada, querido. E você que tá curtindo a gente, aproveita, peça a sua música aqui. Mande alô pra quem quiser no 11 943 805 100. Tem caviar aí, Luiz? Vamos ouvir o Zeca Pagodinho?
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0: Finalizamos a primeira hora do Samba Nova aqui. A primeira não, a segunda hora do nosso Samba Nova deste domingão. Beijo especial para quem tá fazendo aniversário neste 11 de outubro, assim como o Cartola, que a gente já homenageou no comecinho do programa. Para quem vai fazer aniversário amanhã, dia 12, feriado nacional, dia de Aparecida, dia das crianças. Obrigada pela sintonia. Intervalinho, peraí que a gente volta com a terceira hora do Samba Nova de hoje.
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5: Domingo,
6: dia 11 de outubro. Ótima tarde para você e obrigada pela sintonia. Tá chegando agora? Seja bem-vindo. E você que já estava aqui com a gente, meu muito obrigada, viu? Eu sou a Patrícia Liberato, a gente continua até as 3 horas da tarde. E não esqueça que já no final do programa tem Alexa pra você. Que tal concorrer? Mande aqui no 11 943 805 100 a frase "Eu quero Alexa do Samba Nova". E fique na torcida que de repente você é o sortudo ou a sortuda que vai levar essa Alexa. Além disso, você pode mandar também uma mensagem aqui pra gente dizendo "Eu quero ingressos pro Bar Brahma" e tá concorrendo a ingressos pra poder curtir o tributo Nova Brasil, Arlindo Cruz, que vai ser nessa quarta-feira agora, dia 14, a partir das 19 horas, no Bar Brahma da Avenida Paulista. Isso mesmo. E sabe quem vai comandar essa roda de samba? Arlindinho, queridíssimo. Por isso, a gente vai ouvir agora Nos Braços da Batucada, que é uma música que o Arlindinho gravou e é uma música composta pela mãe dele, a Babi Cruz, que inclusive vai estar no tributo também. Bora ouvir?
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2: Incondicionalmente eu vou te amar. É o Belo aqui no nosso Samba Nova. E olha, tá na hora de atender mais um pedido aqui no programa. Oi, Edson. Bora lá, pede.
3: Boa tarde, Patrícia. Ótimo domingo pra todos.
2: Pra nós.
3: Aqui quem fala é o Edson de Guarulhos. É, eu queria, se possível, ouvir a música Mais Feliz, com Toninho Gerais.
2: Ah, que
3: essa música marcou muito o início do meu relacionamento com a minha esposa, a Tica. Já são quase 11 anos que nós estamos juntos. Temos uma filha linda, maravilhosa, Lorena, cheia de saúde. E eu queria prestar essa homenagem pra ela. Beijo no coração, Patrícia. Fica
2: que
3: com
2: lindo.
3: Deus.
2: Lindo. Beijo, Edson. Beijo pra todo mundo de Guarulhos. É isso que a gente gosta. Faça que nem o Edson. Peça sua música, ofereça pra quem quiser. Conta essa história bonita que ele contou também pra gente. Então, pra você, Edson, pra Tica, pra filhota e pra todo mundo, Toninho Gerais, Mais Feliz.
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Eu sempre falo que essa música é da minha infância. Do lado direito da rua direita, o flow do Originais do Samba não tem pra ninguém. Que levada, meu povo. E olha, obrigada a você que tá aqui na sintonia. Beijo pra todo mundo que é motorista de aplicativo e tá dando uma carona pra gente também. Valeu, viu, galera? Vou mandar um beijão pro Miguel e pra Rafaela. Tá acompanhando o Samba Nova diretamente, sabe de onde? De Brasília, em 97.5. Obrigada. Eles estão preparando o almoço de domingo ao som do Samba Nova. Então, já que a gente falou de Brasília, vamos ouvir o Menos é Mais, que é aí de Brasília também.

0: fundo de quintal e o nosso fogo aqui no Samba Nova. Não esqueçam, daqui a pouquinho tem Alexa. Então, mande a frase: eu quero a Alexa do Samba Nova pro 11 943 805 100. Ah, não vai esquecer que a gente tem sempre entrevistas aqui no nosso Samba Nova, lá no Spotify. Vai lá, procura Samba Nova e ouve o dia e a hora em que você quiser as entrevistas que eu já fiz com a galera. O Salgadinho também já veio aqui bater um papo com a gente e tá lá no nosso Spotify também. Então vamos ouvir o Catinguelê? Ainda resta uma bagagem aqui no Samba Nova.
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0: finalizar o programa, quero mandar um beijo pro meu amigo Netinho de Paula, que essa semana, na quarta-feira, fez a cirurgia de retirada da tireoide. O Netinho teve um câncer de tireoide, e é engraçado porque câncer de tireoide tá dando demais nas pessoas ultimamente, porque tem muito a ver com sentimentos, com energia, mas principalmente com a alimentação que a gente tem hoje em dia, que não é tão legal assim. Eu já tive câncer de tireoide também, dizem que é uma doença que costuma dar mais em mulheres, mas é uma coisa muito sensível pra gente que trabalha com a voz. Eu fiquei muito assustada quando operei, tenho certeza que o Neto também ficou preocupado, mas graças a Deus já deu tudo certo. Então, Netinho, saúde, meu amigo, saúde, saúde, saúde. Você que tá enfrentando uma doença também, saúde pra você e tudo vai dar certo. Tenha fé e peça pra Aparecida também, afinal de contas amanhã é dia da padroeira do Brasil e é uma santa milagrosa. Tô torcendo por você, tá bom? Nosso Samba Nova de hoje, domingo, fica por aqui. Antes de ir embora, quero falar quem vai levar a Alexa. Christian Martins, final do telefone 1349. Aí, Christian, parabéns! Christian Martins, final do telefone 1349, levando a Alexa aqui do Samba Nova. E mais uma vez fica o convite. 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O nosso programa tem direção artística do Ayrton da Silva, a coordenação artística da Lucia Albuquerque, programação musical da Vânia Rodrigues, produção do Henrique Castilho, do Robson Duarte e do Jefferson Rocha. Produção geral e apresentação é minha, Patrícia Liberato. Um beijo, essa semana o encontro vai demorar menos. Quarta-feira te encontro lá no Bar Brahma da Avenida Paulista, tá bom? Beijo!
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17: 16 horas e 32 minutos. Boa tarde, grande abraço para você ligado na Nova Brasil FM, no seu rádio, no aplicativo, no youtube.com/jornalismo Nova Brasil, youtube.com/Nova Brasil em campo. A partir de agora, para você, o futebol da Nova Brasil, com pão de alhozinho, com pão de alhozinho, dá jogo.
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17: Palmeiras e Corinthians, direto da Arena do Verdão, no futebol da Nova Brasil. Você vai curtir com a narração, com o nosso gerador de emoções, Cleiton Gamarra, nos comentários de Veloso, Wagner Veloso, nas reportagens de Lucas Basílio e Edson Rufino. Comigo, Eber Lima, e também com Gavião, na abertura, no intervalo e no pós-jogo, o Confira Comigo no replay.
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17: Futebol da Nova Brasil, que você curte com pão de alhozinho, com pão de alhozinho da jogo. Vamos aos destaques. Lembrando que os trabalhos técnicos aqui na região da Berrini, nos estúdios da Nova Brasil, com Clodoaldo Júnior, David Detone, também com o Dom Ávila na mesa de som, o nosso Dom Ávila na produção de Antônio Lima, também com Pedro Ávila na técnica de externa, Cuca Labaredo, Eli Carlos Marafante, o nosso Cuca. Vamos juntos até às 20h30 da noite no futebol da Nova Brasil.
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17: Direto com os destaques, começando com o time da casa, o Palmeiras. Grande tarde, Lucas Basílio.
10: Grande tarde a você, Weber Lima, um grande abraço, abraço especial para quem curte o futebol Nova Brasil em campo, ó. Portões abertos nesse instante na Arena Alviverde, o torcedor palmeirense chegando para esse grande clássico, muito aguardado e em especial pelo torcedor do Palmeiras, que quer porque quer a vitória hoje para complicar a situação do rival Corinthians ainda mais quanto a briga contra o rebaixamento. Para o jogo de hoje, o técnico Abel Ferreira volta, né, depois de cumprir suspensão automática, estará comandando a equipe à beira do gramado, e os selecionáveis, o Giai, também o Piquerez, o John Arias, todos esses devem voltar ao time que inicia a partida, Weber.
17: Maravilha!

0: Temos outro no Rio de Janeiro, com Flamengo e Fluminense também, às 5h30 no Maracanã. E também no mesmo horário, na Arena do Grêmio, um clássico gaúcho, Grêmio e Internacional. Hoje, ainda às 7h30, na Fonte Nova, tem Bahia e Mirassol. E o destaque do Corinthians, que tem novidade surpreendente. Edson Rufino, boa tarde.
1: E aí, beleza, Weber? Tudo certo? Já falamos ao vivo aqui em frente à Arena do Palmeiras. O Corinthians, daqui a pouquinho, correndo atrás da bola, buscando a vitória no Campeonato Brasileiro, e vai ser comandado pelo William Batista, técnico do Sub-20. Só hoje foi anunciado o nome do novo treinador, Seedorf, que chega amanhã em São Paulo. Desfalques do Timão, Caio César e Garro vão cumprir suspensão automática.
0: O que surpreendeu a todos, ninguém havia falado nesse nome. Falaram de todos os nomes possíveis: Zubeldía, Ramon Dias, Vojvoda e por aí vai, tantos outros, né? Mas esse nome realmente surpreendeu a todos, ninguém tinha essa informação. Amanhã às 16h, no feriado nacional de Nossa Senhora Aparecida, tem no Couto Pereira, Curitiba e Botafogo. Às 19h na Arena Condá, Chapecoense recebe o Atlético Paranaense, e fechando a rodada em Bragança Paulista, às 21h, tem Bragantino e Cruzeiro. O destaque da opinião, a gente tá vendo mudanças, a gente vai falar do jogo muito, Veloso, mas a notícia que eu acho que surpreendeu a todos foi esse anúncio do Seedorf, que não trabalha desde 2019, a última equipe que ele dirigiu foi da seleção camaronesa, e surpreende a todos, porque é um cara que está sem trabalhar há 7 anos, Veloso. 7 anos sem trabalhar, e o Marcelo Paes, que está decepcionando a todos, né? Acho que ninguém vai falar que o Marcelo Paes está fazendo um bom trabalho no Corinthians, até porque eu acho que o CEO no Corinthians não vale de nada, né? O Fred Luz esteve lá, foi anunciado como CEO, mas não aparecia nunca. O Marcelo Paes aparece um pouco mais, mas olha, ô Veloso, essa daí desenterraram, hein? Há 7 anos, um treinador que não trabalhava no futebol, retorna pelo Corinthians para salvar o time na zona do rebaixamento. Boa tarde, Veloso.
2: Boa tarde, Weber. Boa tarde a todos que estão ouvindo o Nova Brasil. Olha, Weber, surpreendeu mesmo. É um cara que está fora do radar, né? Do futebol internacional. E aí, de repente, aparece essa surpresa para todos nós, o Seedorf assumindo o Corinthians. Tá certo que o Corinthians estava com muita dificuldade em encontrar um treinador. Várias recusas com relação ao nome para dirigir o Corinthians. Agora, isso fica mais claro ainda, a influência que tem o Memphis Depay dentro da diretoria do Corinthians.
0: Né? Eles falaram que não foi o Depay.
2: Não acredito.
0: Eu também não acredito.
2: Não acredito. É impressionante. Ele traz atletas, ele traz treinador, a torcida está com ele para renovar. Eu acho que ele só está devendo, e muito, dentro de campo, né? Ele não consegue jogar. Mas a influência que ele tem é impressionante. Eu não sei, você falou do Marcelo Paes, eu não sei qual que é a função mais dele. Porque se quando o dirigente, o presidente, o Stable, não quer renovar mais com o Memphis, a torcida faz renovar. E quando não tem treinador, quem indica é o jogador, o que faz o Marcelo Paes à frente do Corinthians como executivo? Eu não entendo, não sei. É uma participação muito ruim, muito fraca. É uma participação em que ele, as principais decisões do Corinthians não passam por ele. Então, é um cargo, uma função que realmente o Marcelo decepciona muito na gestão desse Corinthians, que está, parece que é deriva, né, Weber? A gente não sabe o que vai acontecer, porque mandou embora o Diniz de uma forma errada também, forma errada, fora do time, e agora a gente vê essa contratação de um treinador que há muito tempo não trabalha e que tem trabalhos ruins ainda para recuperar um time que está a um ponto da zona do rebaixamento.
0: Ele foi contratado para salvar o La Coruña no Campeonato Espanhol, né? O La Coruña foi rebaixado, ele foi mesma coisa do Corinthians, reta final do Campeonato Espanhol, contrataram o Seedorf para salvar o La Coruña. Aproveitamento pífio, o La Coruña caiu e não voltou. Até hoje, não voltou. 16h40, a interatividade, o humor do Gavião no 11-994-33-21-21, 11-994-33-21-21, vamos lá, Gaviva, boa tarde.
3: Opa!
0: Vamos falar com o nosso povo da Nova Brasil, Gaviva.

0: Ivan, e também trazer a dica cultural de hoje, Gavião. Grande abraço, boa tarde, Gaviva!
1: Abraço, Weber Lima, boa tarde para você e para todo mundo que vai trampar nessa jornada. Abraço para o nosso ouvinte sintonizado aqui na Nova Brasil. Quero convocar a galera, mandar o WhatsApp, hein? Manda seu WhatsApp, fala teu nome, a cidade ou o bairro onde você curte o futebol Nova Brasil. Manda áudio, manda texto, vamos interagir. 11-994-33-21-21. Vou repetir mais devagarinho aí. 11-994-33-21-21. No YouTube tem duas lives no YouTube, hein? Nova Brasil em Campo e Jornalismo Nova Brasil. Nova Brasil em Campo e Jornalismo Nova Brasil. Lá você interage também com outros ouvintes, telespectador do YouTube, vai trocando aquela ideia e a gente tá de olho aqui pra falar teu nome no ar bonitão também, tá legal? E já que se fala tanto em Holanda, né, no Corinthians, tem o Memphis, o Seedorf, apesar de não ser holandês, é naturalizado holandês, jogou pela seleção da Holanda. Hoje eu vou falar de um grande holandês, um pintor chamado Rembrandt. É esse tal de Rembrandt aí, você vai ter uma aula de cultura aqui, o Weber Lima.
0: É mesmo?
1: Ele era assanhadinho,
0: o
1: Weber Lima. Eu vou contar a história. Dava as pinceladas dele, o tal do Rembrandt.
0: Pincelada pra lá e pincelada pra cá, né, Gavi?
1: Gostava do nu artístico, entre outras coisas. Ah. Tudo isso no Confira Comigo no replay, né? No nosso pós-jogo, tá certo?
0: Ô, Gavi, esse Rembrandt é daquela época que pintavam as moças mais fofas e tal, ou não? É de outra época.
1: Ah, é 1600 e pouco, né? As moças, o padrão de beleza hoje que a sociedade impõe é as mulheres mais magrinhas, né? Naquela época eram as mais fofinhas, mais cheinhas.
0: Você gosta mais das mais cheinhas ou das magrinhas, Gaviva?
1: A mais fofinha, mais
0: eu
1: fofinha.
0: Eu também, também.
1: Moleque.
0: Moleque.
1: Tamo junto.
0: 4:42. O nosso Gaviva fazendo o seu primeiro destaque. Um abraço pro Gaviva. E olha, mande sua mensagem, como já fez aqui, ó. Deixa eu mandar um abraço, mas ó, o WhatsApp é o 11-994-33-2121. É o WhatsApp da Bola Rolando, que vai direto pro Bar do Cabeção, lá com o nosso Gavião em Pirituba, Zona Norte de São Paulo. Olha lá de Ferraz de Vasconcelos, José Maria Gutierrez, vai Corinthians, tá dizendo ele aqui, tá indo, tá caminhando, tá indo bem.
1: Fala isso não.
0: É, rapaz. 4:43, classificação do Campeonato Brasileiro, Flamengo 61, Palmeiras 60, Fluminense 51, Atlético Paranaense 50, Cruzeiro é o quinto, 48, Bahia 46, Atlético Mineiro 45, o oitavo é o Santos com 43, São Paulo aparece em nono com 39 pontos, tá pertinho aí do que o Crespo imaginava. 38 para o Curitiba, que está despencando, hein? Décimo. Bragantino também despencando. 11º. 36 Vitória, 35 Botafogo. Vasco também com 35. Mirassol, 33. Só que o Vasco aqui tem um jogo a menos, hein? Contra a Chapecoense na Arena Condá. Mirassol, 33. Corinthians, o primeiro, fora da zona do rebaixamento. Que se perder hoje, tivermos um vencedor lá no Grenal, vai para a zona da degola. Internacional, 31. Grêmio, 30. Remo, que já foi 25, Chapecoense que já tá faz tempo na Série B, 18 pontos. Quem vai trazer a emoção do futebol no rádio é o nosso Cleiton Gamarra. Gamarra, boa tarde. E o seu destaque, Gamarra, também fica por conta desse anúncio que surpreendeu a todos. Ninguém imaginava esse nome de Seedorf. O que você achou, Gamarra? Boa tarde.
2: Fala, Weber Lima, muito boa tarde a você, a todos que estão nos ouvindo. Acho que surpreende todo mundo, mas dos nomes que foram ventilados também é mais do mesmo, né? Então você pega o Carilli, qual que é a chance, qual que é a certeza que você tem do Carilli, de um Sampaoli, que é um cara que não é confiável, assim, até em relação à questão de gestão de elenco e tudo mais. Então, assim, o Corinthians está tentando. Claro que o Memphis teve uma interferência direta nisso. Como o Neymar tem interferência lá no Santos. Acho que a gente está vivendo agora a era de jogadores que estão virando diretores também. E é isso, o Corinthians está perdido, Weber. O Corinthians está perdido, está esperando aí uma bala de prata para salvar, e essa bala pode ser o Seedorf. Se vai dar certo ou não, é difícil falar, Weber. Pode ser que ele consiga encaixar e dê certo, pode ser que não também. O tempo que ele está fora, né, em relação à questão de treinar times, é até maior, né? Porque o último trabalho dele foi em seleção, que é diferente de clubes, né? Então tem até um ano a mais aí que ele está fora do ambiente de clube. Mas é um cara que a gente sabe que sempre se cuidou, sempre foi profissional. É um cara, não tem como você falar que o Seedorf não entende de futebol. Tem que ver a gestão de grupo, como que funciona. No Botafogo teve grandes problemas lá, né? Nós vemos até o Oswald de Oliveira falando, né, de algumas interferências do Seedorf quando ele jogava lá no Botafogo. Então vamos ver, pelo menos profissionalismo e empenho ele vai cobrar. Agora a questão tática, técnica, até difícil falar, porque pelo menos há 8 anos que ele não faz uma gestão de um clube como técnico de futebol. Então tudo que a gente pode ver do Seedorf faz muito tempo. Pode ser que ele tenha mudado de ideia, pode ser que ele tenha se atualizado, pode ser que ele esteja desatualizado. Não dá para saber, Weber, não dá. Mas eu acho que é uma interferência direta aí do diretor, que não é o Marcelo Paz, é o Memphis Depay, viu, Weber?
0: É isso aí. O negócio é esse, né? A gente não sabe, o cara não tá atualizado, o cara não acompanha provavelmente o futebol brasileiro, vai ter que ter esse tempo com os jogadores, isso daí leva um tempo, né? Realmente. 4 horas e 47 minutos, a única diferença, né, que o Neymar põe dinheiro no Santos. O Depay toma dinheiro. Não é que toma, né? É modo de dizer, né?
2: O Neymar vai cobrar lá na frente.
0: Ah, vai.
2: Tá colocando, ele vai pegar lá na frente com juros e correção.
0: Vai. Com certeza vai, se ele não virar o dono, né? 4 horas e 47 minutos. Portanto, aí a equipe esportiva do futebol da Nova Brasil, no Nova Brasil em campo. Vamos do lado externo, vamos lá com o Lucas Basílio, trazendo torcedores do Verdão do lado externo. Manda bala, Lucas.
3: Muito bem, o Ever Lima, ouvinte Nova Brasil em campo. Eu tô de volta aqui ouvindo a torcida do Palmeiras, que tá chegando com muita expectativa e não poderia ser diferente para esse grande clássico. Tô aqui com o Caio, com a Sofia, com a Nádia e com o Sérgio. Todos palmeirenses confiantes. Primeiro eu quero saber, o que importa mais? Vencer hoje ou quarta-feira contra o Fluminense na Libertadores?
4: Vencer hoje e derrubar o Corinthians ainda.
3: Foi o que eu imaginei. Eu imaginei que se tiver que preservar algum jogador, que seja na quarta e não hoje, né?
4: Na quarta, porque hoje é guerra. Hoje é Palmeiras e não tem outro jeito.
3: E sem contar que na quarta-feira contra o Fluminense é o jogo de ida, né? Ainda tem a volta, que é aqui em São Paulo. Então dá pra conseguir a classificação com mais tranquilidade, né, Sérgio?
4: É verdade. Isso é campeão, viu?
3: Vai ganhar tudo? Como é que vai ser essa reta final?
4: Vai ganhar tudo, reta final.
3: Vai ser campeão dos 3 campeonatos, Sofia?
5: Sim.
3: Campeonato Brasileiro, Libertadores e Copa do Brasil. É tudo do Verdão esse ano?
5: Sim.
3: Olha, o pessoal tá confiante, hein? Nádia, quanto você acha que vai ser o jogo hoje? O seu palpite, vai.
6: 2-0.
3: Quem vai fazer os gols?
6: Piquerez e Flaco Lopes.
3: O Piquerez volta, né, ao time titular provavelmente, e o Flaco Lopes já deixou dele no meio de semana e vai voltar a marcar hoje, então.
6: Com certeza.
3: É o artilheiro do Verdão, né? Então, ó, manda um avante paleta pra fechar, então.
7: Avante paleta!
3: Tá aí, Weber, a torcida palmeirense confiante na vitória contra o rival hoje.
0: Veloso, a torcida do Palmeiras vem com faixas, né? Tentou até uma aproximação aí na véspera do clássico, porque realmente o palmeirense quer ver o Corinthians, lógico, rebaixado, e hoje uma vitória vai ajudar muito nisso, até porque, Veloso, na história do brasileiro, o time que perde 8 vezes seguidas cai. Todos que perderam 8 caíram. E o Corinthians perdeu hoje, é a 8ª seguida, Veloso.
8: Meu Deus, né? Que sequência é essa, né? Impressionante o que o Diniz fez, né? Um estrago. Agora, o torcedor quer ganhar o clássico. Eu vendo a coletiva do João Martins no último jogo, né? Que o Palmeiras e teve ele como treinador, ele falando que era um jogo comum, que era contra o Bahia, né? Um jogo comum, que é igual aos 3 pontos. Eu não sei que mundo esses caras vivem, né? Ou se fala isso só para a imprensa, porque realmente um Palmeiras e Corinthians tem um peso muito maior que qualquer jogo. E se você quer saber, esse jogo de hoje é o título pro time do Corinthians. Ganhar do Palmeiras.
0: Pô.
8: Ganhar do Palmeiras é o título que resta pro Corinthians.
0: Imagina ganhar do Palmeiras.
8: Atrapalha
0: hoje
8: o Palmeiras lá em cima.
0: É.
8: Sai da briga. Sai não, né? Se afasta um pouco da briga contra o rebaixamento.
0: Se afasta bem.
8: Ganha um fôlego. E pro Corinthians é o que resta. Agora o Palmeiras vai entrar achando que é um jogo comum, esse discurso que a gente ouve sempre. Não é. Parece que eles não entendem isso. Não é, nunca vai ser. Nem amistoso. Palmeiras e Corinthians é um jogo comum. Então eu acho que falta um pouco desse entendimento da comissão técnica, porque é isso que o torcedor quer. O torcedor quer ver um time diferente hoje, jogando diferente, jogando realmente um clássico com força, fazendo valer o seu favoritismo, mas fazendo isso dentro de campo, porque o Palmeiras tem um retrospecto contra o Corinthians, que muitas vezes chega dessa forma, e na hora do jogo não consegue fazer resultado. Então, como o Corinthians está hoje, com desfalques, né? O Garro está fora, né? O Caio está fora, não tem treinador, está um menino da base. Então, quer dizer, é todo um ambiente, um clima, para que o Palmeiras, que é vice-líder, que fez dois jogos muito bons, os dois últimos jogos contra o Grêmio e também contra o Bahia, que ele demonstre essa força no clássico hoje. É isso que o torcedor está esperando dessa equipe do Palmeiras hoje, num clássico que nunca vai ser um jogo como outro qualquer.
0: Maravilha, Lucas Basílio de novo, lado externo, para a gente fechar essa participação dos torcedores nos arredores da Arena do Palmeiras, Lucas.
3: Weber, tô de volta me movimentando aqui no entorno da Arena Alviverde. Tô aqui com a família, seu Juscelino, o Pedrão e o garoto Joaquim. Palmeirenses confiantes também, não poderia ser diferente. Perguntar pro Pedro primeiro aqui. Pedro, tem confronto de Libertadores no meio de semana. Aí se tivesse que escolher, ganha hoje ou ganha na quarta-feira?
5: Ganha hoje e ganha na quarta-feira. Mas o mais importante é ganhar hoje.
3: É, né?
5: Quarta-feira a gente pensa depois. Quarta-feira é outro dia.
3: Seu Juscelino, se tivesse que preservar algum jogador, que seja na quarta, né? Porque pelo menos tem o jogo de volta na semana seguinte, né?
9: É, dá tempo de descansar, né? Hoje tem que jogar e ganhar, meu. É Corinthians, cara. Corinthians tem que perder sempre pra nós.
3: Joaquim, quanto vai ser o jogo hoje? Fala pro tio aqui.
5: O Palmeiras vai ganhar. Fala assim, ó, o Palmeiras vai amassar a
3: campazada. Vai ganhar. Tá confiante, Joaquim. Ele tá tímido, mas tá confiante. Quanto vai ser o jogo, Pedrão?
5: Hoje vai ser 3-0 pra nós.
3: 3-0, quem marca os gols, né?
5: Hoje é um do Flaquito, um do Tigrinho e um do Arias.
3: É isso, o trio de ataque poderoso do time do Palmeiras. Gente, obrigado, bom jogo pra vocês, ó. Ó, o Joaquim animou, hein? Joaquim animou lá, ó. Vamos seguir aqui, Weber, vamos movimentar, porque tem muita gente chegando, confiante. Ó lá, a ambulância passa no meio da galera. Ó lá, pelo jeito é sério. Pelo jeito é algo mais grave, a gente torce para que não seja nada de mais importante. Vamos movimentar aqui, ó. Vamos ver a torcida se movimentando. Meus queridos, posso tomar uma palavrinha com vocês aqui? Qual é que é o seu nome?
10: Fábio.
3: O Fábio e a garota?
11: Fiorella.
3: Fiorella e a?
11: Márcia.
3: Mais palmeirenses confiantes, eu imagino.
10: Opa.
3: Que não poderia ser diferente, né? Um clássico diante do rival. Qual a sua expectativa pra hoje?
10: 3-0 hoje, fácil. Vamos passar o rodo nos caras.
3: E Fiorella, quanto você acha que vai ser o jogo?
11: 3-0 também.
3: 3-0 também? Quem faz os gols?
11: Primeiro o Tigrinho e dois o Flaco Lopes.
3: Olha, o artilheiro tá em alta, hein? Agora, vou te falar. Se tivesse que preservar alguém, poupar jogadores... Hoje ou contra o Fluminense na quarta-feira?
10: Contra o Fluminense. Hoje é titular, hoje é todo mundo.
12: Todo mundo aqui, ó.
3: Hoje é mais importante,
10: hoje
3: né?
10: Cavalaria, hoje é guerra.
12: Aqui é honra.
10: É isso.
3: Ó, a galera tá nesse clima. Daqui a pouquinho eu volto com mais aqui diretamente do entorno da Arena Alviverde, Weber.
0: Maravilha, Lucas Basílio. Olha, isso daí tinha que mostrar esse vídeo pro Abel Ferreira e sua turma, para eles entenderem o que é um Corinthians e Palmeiras, Palmeiras e Corinthians. É isso daí.
2: Weber.
0: Você viu? Eles preferem que poupe na quarta-feira e hoje força máxima. Fala, Gamarra.
2: Não, eu só queria dar um detalhe aqui. Eu acho que falta um pouco de inteligência para quem trabalha com futebol, com torcida. A torcida do Palmeiras, entraram os times aqui pro aquecimento, conforme vocês estão vendo aqui, e a torcida do Palmeiras aumentou o volume. Só que a pessoa responsável pelo som aqui do estádio do Palmeiras colocou o hino ainda mais alto, abafando a sua própria torcida, tirando a pressão do que sai da arquibancada para dentro do gramado. Então assim, não dá para... E isso acontece, eu faço o jogo aqui no estádio do Palmeiras há anos já. Isso sempre aconteceu e eu não consigo entender... como que os caras colocam um hino para abafar sua própria torcida no momento de pressão que você vai fazer. Porque aqui a mancha verde está na frente dos jogadores do Corinthians que estão fazendo o aquecimento. Então era a hora ali de deixar tudo em silêncio para a torcida do Palmeiras fazer a pressão, xingar, provocar, falar Série B. Não, simplesmente o hino estava sobrepondo os gritos da torcida do Palmeiras. Então assim, esse é o primeiro ponto. E o segundo ponto é uma pena que praticamente um terço do estádio não tenha torcedores por causa do palco colocado aqui. É uma pena, o estádio ele não está lotado, pelo menos a parte onde os torcedores podem entrar. E não sei, eu acho que o Palmeiras deveria dar uma solução para isso também. Deveria ter um palco, sei lá, mais móvel para você montar e desmontar rapidamente. Porque não dá, num clássico, você ter um terço do estádio vazio, sem ninguém acompanhando. E isso também faz total diferença, viu, Weber?
0: Com certeza, com certeza. Esse negócio do som, até o palmeirense reclama desse som altíssimo aí do estádio, da arena. Até o palmeirense reclama disso daí. O pessoal tinha que rever isso daí. Bom, 4 horas e 56 minutos, Edson Rufino e o Timão Rufino.
12: O Timão já está pronto, definido, oficialmente escalado, fazendo o seu trabalho de aquecimento nesse momento. Todas essas novidades no dia de hoje, o Sidorf sendo anunciado, mas hoje teremos comandando a equipe, o técnico da equipe da Série B do Corinthians, o William, né? O William, da Sub-20, quer dizer, né? Série B, o torcedor vai ficar na bronca comigo, hein? É o Sub-20 e o Corinthians já definido, pronto, escalado nesse momento. E antes de trazer o Corinthians oficial, eu trago a participação do Sidorf. Deixou um recado para a galera corintiana, vamos ouvi-lo.
13: Fala, Fiel. Estou muito feliz com a oportunidade de comandar um clube tão grande quanto o Corinthians. Eu me lembro muito bem da paixão de vocês nas arquibancadas e tenho certeza que vão precisar desse apoio para o resto do campeonato. Esses próximos jogos, com muito trabalho, vamos fazer o melhor pelo Corinthians, tá bom? Um grande abraço.
12: Muito bem, Sidorf, o novo técnico do Corinthians, vai chegar em São Paulo amanhã e vai já comandar o Corinthians no jogo do dia 18. Após o jogo de hoje, o Corinthians voltará a campo na segunda-feira e, portanto, já com o Sidorf comandando a equipe. Hoje, o William Batista, que é o técnico do Sub-20 corintiano, vai comandar a equipe e o time está escalado com o Hugo Souza, Mateuzinho, Gabriel Paulista, Gustavo Henrique Bidu, Raniel, o André, o Carrilho e o Bidon, o Memphis Depay e o Yuri Alberto. Esse é o Corinthians. Na minha próxima volta, eu trago a participação do técnico que estará no banco hoje comandando o Timão, Weber.
0: Tá certo, portanto, aí o Sidorf que chega ao Corinthians. 16 horas e 58 minutos. Lucas Basílio, agora as informações do Verdão, que vem com meio de campo diferente, Lucas.
3: Pois é, Weber Lima, de certa forma também surpreendeu o técnico Abel Ferreira, né? Até porque a gente contava com o retorno dos selecionáveis, é verdade, mas a tendência era que ele desfizesse o sistema com 3 zagueiros, colocando o Barbosa no banco de reservas para manter ali os seus titulares do meio para frente. Mas ele acaba surpreendendo, mantém o Alexander Barbosa no time, ao lado de Murilo e de Gustavo Gomes, formando a trinca de defesa. E no meio de campo, pelo jeito, o Lucas Evangelista, o meu xará, tá com moral com o chefe, né? Porque ele vem sendo titular nas últimas partidas, desde o retorno aí da data FIFA ele começou jogando, agradou e hoje o técnico português opta por manter Marlon Freitas fora do time. Marlon Freitas que começou como titular na quinta-feira diante do Bahia, hoje dá o lugar pro Lucas Evangelista, de resto o Piquerez e o John Arias, que são os selecionáveis, que foram de certa forma preservados no meio de semana, começam jogando na equipe titular. Time do Palmeiras confirmado e escalado com Carlos Miguel, Barbosa, Gustavo Gomes e Murilo. Giai pela direita, Piquerez pela esquerda, Lucas Evangelista, Andreas Pereira, John Arias, Vitor Roque e Flaco Lopes. A gente vai ouvir o John Arias, que é justamente um desses jogadores que atuou na data FIFA pela sua seleção, né? Atuou pela seleção da Colômbia e fala agora da importância de voltar pós-paralisação com vitória. Foi o que aconteceu diante do Bahia, vamos ver.
14: Foi uma roda muito positiva para nós, sempre é bom voltar da data FIFA com uma vitória. Con un juego como el que fue diante de nuestro torcedor, un juego complicado, un juego difícil, mentalmente fuerte y preparado para essa reta final da temporada. Eu acho que temos em aberto esses três campeonatos, as três disputas, e a gente está focado, confiante e positivo de poder conquistar os três.
3: Daí então, escutamos o John Arias, que é um dos titulares, eu repito. Carlos Miguel, Barbosa, Gustavo Gomes e Murilo, Giai, Lucas Evangelista, Andreas Pereira e Piquerez, John Arias, Vitor Roque e Flaco Lopes, o time do Abel Ferreira, Weber.
0: Legal, o Veloso vai falar sobre isso, mas antes, Gaviva, as primeiras participações no WhatsApp 11 994 33 21 21.
1: Vamos começar com o áudio aí, Dávila. Pode soltar para nós os primeiros áudios aí, depois eu venho com a mensagem de texto. Vamos lá.
15: Boa tarde, Gavião. Boa tarde, pessoal da Nova Brasil. Rafael Silveira do Horto aqui, ó, curtindo o almoço de aniversário da Rita. É, aniversário dela, ela é Palmeiras, eu sou Corinthians. Vamos ver o que vai dar, né? Um abraço para os amigos presentes aqui.
16: Boa tarde, Weber. Boa tarde a todos aí. Quando a gente acha que tá pior, né? O Marcelo Paz pode piorar, né? Parabéns, Marcelo Paz. Você é show. Nós palmeirenses agradecemos, viu? Só falta hoje o Palmeiras fazer a parte dele, né? Só falta isso. Um abraço. Veloso, sou seu fã, irmão. Jacques do Maceió.
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1: Também aqui o Alceu Corintiano de Terra Preta em Mairiporã, o Marcelo Palmeirense de Ribeirão Preto, dizendo que o Palmeiras tem que tomar cuidado para não perder jogadores por contusão. Também Lecapene de Sumaré, o Marcelo Paes é afundador de time. Tem uma provocação para você aqui, Weber, do César de Atibaia, fala Weber Lima, o demolidor de técnicos, na sua bola de cristal, fala aí, qual rodada o Sidorf deve cair?
0: Ah, já tem até, Gaviva, tem até uma cláusula no contrato, Gaviva, que se os Corinthians cair, ele já sai. Se o Corinthians for rebaixado, ele já sai, quer dizer, a passagem dele no Corinthians pode ser curtíssima. O que é um absurdo, né? Quer dizer, você está contratando o cara, então ele só continua se você permanecer na Série A? É um absurdo, né? Que às vezes não é o técnico. Às vezes não é o técnico, pô. Às vezes é o jogador, a incompetência do jogador.
8: Falta convicção, né? Convicção total.
0: O Veloso, fale aí pro nosso amigo de Maceió, o Jackson, que tá curtindo no 106,5 lá em Maceió, a nossa jornada, Jackson. Veloso, o que você achou desse meio de campo do Palmeiras com Marlon Freitas de fora e a entrada do Arias? Veloso.
8: O Jackson mora mal, hein? Maceió, vou te
0: coisa
8: contar.
0: Linda, né?
8: Coisa linda. Que cidade maravilhosa. Me surpreendeu também, Weber. Eu esperava Marlon Freitas e de fora Evangelista. Se bem que o Evangelista, ele vem jogando essas duas últimas partidas, ele foi um dos destaques do time. Jogou bem na marcação, armando o time. Mas eu ainda prefiro o Marlon Freitas. Marlon Freitas tem um passe com mais qualidade do que o Evangelista. É um jogador que tem uma função um pouco diferente. Ele joga mais por trás, mais centralizado. É o cara que faz essa bola girar de um lado para o outro. É importante para o time do Palmeiras. Eu não sei se ele acusou algum desgaste, né? Porque é um jogador que é muito utilizado pelo Abel Ferreira. Ou se realmente o Abel pensou uma coisa diferente para esse jogo. Porque o Abel, como vem com uma linha de 5, né? Com os três zagueiros, ele coloca três jogadores no meio de campo, que é o Evangelista, Andréas e o Arias, vai fazer esse terceiro homem, com o Flaco e Vitor Roque à frente. Então, ele coloca o Evangelista onde ele tem jogado bem, mais posicionado ali pelo lado esquerdo, para fazer essa ala junto com o Piquerez, mas surpreende sim. Eu preferia que fosse com o Andréas por um lado, o Marlon centralizado e o Arias do outro lado. Ele surpreende com o Evangelista, a gente não sabe se realmente o Marlon pode ter acusado algum desgaste, essa sequência toda pode ter tirado ele desse clássico importante.
0: 5:04, mais informações do Timão, Rufino.
12: Ah, pois não, trazendo mais detalhes e informações do Timão, que fez já seu trabalho de aquecimento, daqui a pouco volta a campo para tentar interromper essa sequência de maus resultados, resultados negativos, 7 derrotas consecutivas no Campeonato Brasileiro. E hoje o time sendo comandado pelo técnico do Sub-20, o William Batista, que é o nosso convidado para falar a respeito dessa responsabilidade. Vamos ouvi-lo.
18: É, foi legal. Alguns jogadores eu já conhecia do elenco, né? Por trabalhar em outro clube com os jogadores, alguns da base que estão aqui também. Rapaziada é do bem, né? Os caras são dedicados, são trabalhadores, então a recepção foi a melhor possível. Isso gera conexão e é importante para nós, para cumprir tudo aquilo que for estratégico pro jogo de domingo. A gente tem uma expectativa de fazer tudo aquilo que a gente controla muito bem feito, fazer com excelência, conseguir colocar coisas das quais eu acredito que uma equipe precisa ter para vencer um clássico, mas muito focado no que a gente é, no que a gente pode fazer, junto com os jogadores.
12: Muito bem, o técnico William Batista vai comandar o Corinthians daqui a pouco no clássico contra o Palmeiras. E ainda a respeito do Seedorf, o vínculo até dezembro de 2027. E a exemplo do que você disse, tem realmente a cláusula que, caso o Corinthians seja rebaixado, ele sai sem pagamento de multa. E se o Corinthians quiser demiti-lo antes, aí o Corinthians tem que pagar uma multa, a multa de 3 salários. Não foi divulgado o salário do técnico, mas possivelmente no mínimo 1 milhão por mês, aí seriam os 3 milhões no caso de multa, caso de demissão do Seedorf. Weber.
0: Vamos lá então, Veloso. O Seedorf vai ter até segunda-feira, né? Porque o Corinthians não joga, né? No próximo final de semana. Ele só na segunda-feira da outra semana recebe o Vitória. Inclusive, o Corinthians tem jogo contra o Vitória segunda, contra o Mirassol na sexta-feira, né? Já são os testes aí da CBF para esses jogos de início e final de semana. Mas vai ter um tempo aí, Veloso. Esse tempo sem dúvida. Suficiente? Ajuda? Uma semana? E aí, Veloso?
8: É um luxo, viu, Weber? Para o treinador que normalmente chega no clube para apagar incêndio, como normalmente acontece quando demite um treinador, é um luxo, uma oportunidade que o Seedorf vai ter para trabalhar o dia a dia com esses caras, né? Se não der aquela famosa folga, né? Ele tem aí praticamente uma semana, 7 dias para trabalhar com esse grupo, que é muito importante. Uma mudança, com certeza, muito grande vai acontecer, né? Na parte tática, na parte técnica, talvez até nomes, né? Na equipe. Então ele vai ter um período que normalmente o treinador não tem. E é muito importante, sim. É muito importante porque às vezes o treinador chega e não tem tempo nem de ir para campo com o time. Ele tem que colocar vídeo, tem que fazer palestra, tem que ser só aquela conversa que muitas vezes é difícil de acrescentar alguma coisa. Ele não, ele vai ter esse tempo no campo, é importante para ele. O Seedorf é um cara muito inteligente. Eu tive um contato com ele no jogo o ano passado que nós fizemos lá em Sergipe, né, Aracaju. E ele é um cara diferente, né? Sabe que ele fala português, fala espanhol, fala inglês, fala o holandês também. Então ele é um cara diferente, um cara que entende muito de futebol. Agora, ele realmente não tem um retrospecto dos melhores como treinador ainda. É uma aposta de muito risco do Corinthians, mas a gente viu que também tudo que o Corinthians buscava tinha negativa, né? Então, Seedorf concordou. Tem o Memphis, que é um cara que é a referência para ele ali, vai ser uma liderança que ele vai trazer para o lado dele, com certeza. E ele tem a comunicação também, falando português, isso vai facilitar para ele.
0: Legal, ó, o pessoal participando aqui no YouTube, Márcio Pires, vai Corinthians, Maria Nazaré Matos, Weber, respeito Corinthians, seja profissional ou não clubista. Ué, mas o que, que eu falei, meu Deus do céu? O que, que eu falei do Corinthians? Falei só que fez uma loucura aí de contratar esse cara, é loucura. O cara que tá aí quanto tempo sem clube, o Gamarra falou 8 anos, 7 anos sem trabalhar, é loucura. É loucura.
12: Tem mais derrotas do que vitórias na carreira, viu?
0: Não, o aproveitamento no La Coruña é menos de 20%. É loucura isso daí. Entendeu? E aí, lógico, que aqui vai aparecer o quê? Quando, se o Corinthians permanecer na Série A, que eu acredito que permaneceria com o Diniz...
8: Eu não.
0: Não, permaneceria. Não. O último jogo deu. O último jogo, Veloso. O Diniz não tem culpa nenhuma no último jogo.
8: Não, a culpa é dos jogadores que não entendem o futebol dele. Eu já
0: conheço. Não, aí perderam gols. Perderam gols incríveis. Tem 3 bolas na trave. Memphis debaixo da trave perdendo oportunidade. Aí não
2: contra
0: tem...
2: o Fluminense também, né, Weber? O Fluminense foi amassado no segundo tempo. Os caras não fizeram gol.
0: Não fizeram gols. O Corinthians tem um dos piores.
2: Tem uma tese, Weber.
0: Tem um dos piores ataques, viu, Gamarro? Um dos piores ataques só é melhor que da Chapecoense. Chapecoense, o Corinthians. É uma vergonha.
2: E você tem uma tese que eu concordo muito, que você falou até do Dorival, e eu criticava muito o Dorival no Corinthians também. Quando o time não cria, a culpa é do técnico. Sim. Quando o time cria, a culpa é dos jogadores. E no jogo do Fluminense e do Inter, o Corinthians foi dos jogos do ano que o Corinthians mais criou.
0: Sim.
2: Só que o Memphis não pode perder o gol que ele perdeu.
0: É, não
2: embaixo
0: dá.
2: Do gol.
0: Por isso
2: não
0: que
2: dá.
0: Eu...
2: Três bolas na trave e tal. E eu concordo com você. Pela situação do mercado, até pelo exemplo que o Inter deu, que buscou esses próprios técnicos aí, a maioria deles, o Corinthians procurou e o Inter também recebeu a negativa e teve que contratar um técnico que estava quase demitido do Criciúma, que é o Eduardo Batista, na Série B. Então o Corinthians deveria ter avaliado isso e o Weber, duvido que a diretoria acordou hoje e falou, nossa, eu avaliei os trabalhos do Seedorf, vou trazer ele.
0: É
2: claro que o Memphis que pediu ele, evidente.
0: Sim, e outra coisa, o que eu acho, né, nesse caso aí, se continua com o Diniz, vai ganhar do Vitória, segunda-feira. Com o Diniz ou sem, o time do Vitória não ganha de ninguém fora de casa. Olha o exemplo de ontem, o São Paulo pedindo pra perder o Vitória.
8: E a Chape? Chape ganha de quem fora de casa?
0: Ganhou do Corinthians.
8: É, pois é.
0: Sim.
8: Só ganhou uma fora de casa.
0: Não, mas o Veloso, continuando com o Diniz, ia ganhar esses jogos de Vitória, ganharia na Arena. Né? Que ali com a Chapecoense, realmente, é um acidente de percurso. E criou também contra a Chapecoense. Mas foram buscar um cara que está fora, é uma loucura. É um cara que está fora do mercado. É um, pelo menos, né? Você foi treinador também. Quando você chega no lugar, até você ver o que está acontecendo.
8: Demora entender, conhecer os jogadores características.
0: É.
8: Que não. É o principal pro treinador.
0: E o futebol do Brasil também, porque ele não conhece os adversários.
2: Não. Ou Weber.
0: Fala.
2: Só fazer uma pergunta pro Veloso. Nesse caso, Veloso, você que esteve lá também como técnico. Será que o Seedorf vai pegar muitas opiniões do Memphis ali para conhecer o grupo e
8: com
2: tal?
8: Com certeza.
2: Isso pode ser positivo ou negativo, né, Veloso?
8: É, com certeza ele vai. Com certeza ele vai trazer o Memphis pro lado dele para passar a visão do Memphis, né? É claro que ele vai ter a dele no passar dos dias, no dia a dia. Mas com certeza, nesse primeiro momento, não tenho dúvida nenhuma que o Memphis vai ser o cara do lado dele, conversando quase que diariamente, para falar sobre características, sobre como ele vê esse time do Corinthians, para o Seedorf também começar ali o seu trabalho, né? Mas vai ter, não tenho dúvida nenhuma, a participação do Memphis.
0: Hinaldo Martins, de João Pessoa, Paraíba, 3-0 Palmeiras. Aí em João Pessoa, no 102,5. E diariamente estou aí em João Pessoa, hein? No SBT Esportes, a partir das 18h45. Vânia Santos, um beijo pra você. Deixa eu olhar aqui o pessoal também no youtube.com/NovaBrasilEmCampo. Wagner Marim falando imponderável futebol clube, o Corinthians e suas maluquices que costumam dar certo. É, mas aí, o Wagner Marim, essa daqui, esses dois exemplos que você está dando, não tem nada a ver com essa do Seedorf. Ronaldo não é aposta. Ronaldo é certeza que vai dar certo, ele jogando no nosso futebol. É,
8: aposta foi o Carille, né?
2: O Corinthians já teve
8: Fernando. Foi o Carille que deu certo.
0: O Carille
8: foi uma aposta que deu certo.
0: Isso, aí ganhou o título.
8: Veio da base,
2: foi a única.
8: Ajeitou o Corinthians, ganhou 3 paulistas, um brasileiro. Esse foi uma aposta que deu certo.
0: Fala, Gamarra.
2: O Corinthians teve Fernando Lázaro, né?
0: Sim.
2: Foi um absurdo que o Duílio subiu lá no apartamento dele e anunciou, ninguém esperava. É, foi substituindo o próprio Carille, que em 2019 foi um péssimo trabalho.
0: É.
2: Né? Durou pouco e aí o Fernando Lázaro assumiu e o Silvinho, que aí foi uma surpresa, mas nesse caso o Silvinho fez um trabalho bom. Que levou o time para Libertadores da América
0: bom.
2: E foi muito criticado aqui, injustamente, né?
0: E
2: o Silvinho. Então, assim, tem duas apostas aí, o Fernando Lázaro ruim e o Silvinho boa.
0: É, e o do Silvinho, por conta de uma idiotice da torcida, por conta da forma que se comportava o Silvinho. Os caras começaram a pegar no pé do cara.
8: No pé dele, da roupa.
2: É. Até a vestimenta do cara.
0: É.
2: Porque o cara se vestia lá socialmente e tal.
0: Exato. Uma bobagem, gente. Uma bobagem. Ele levou o time a Libertadores e olha o trabalho que ele fez lá na Albânia.
2: E um cara que saiu do terrão, né, Weber? Sim. Não tem sentido nenhum. É o cara que mais... De repente ele recusou o Corinthians agora devido a isso.
0: Exato.
2: Também.
0: Exato. Olha, eu não tenho dúvidas disso, Gamarra. Foi por conta disso. Mas, na verdade, também o Silvinho disse que pretende ficar na Europa. 5h14, Gaviva, vamos lá, mais participações, Gaviva.
1: Vamos soltar o áudio aí. Aí, pessoal, como é bacana quando você manda áudio. Manda aí no WhatsApp 11 994332121. Vamos soltar aí, Davi. Lá vai, só faz favor.
19: Fala, Uber Lima. Sempre fica bravo, hein?
0: Ué, vou falar
19: hoje
0: onde
19: o Palmeiras
0: tá.
19: Vai afundar o Corinthians, pra alegria de nós, pelo menos essa dos nossos paulinos. Um abraço, Thiago, motorista de aplicativo aqui de Campinas.
0: Vou falar pra ele, Gavi.
20: Alô, pessoal da Nova Brasil, um abraço a todos vocês. Aqui é Emílio de Indaiatuba. Viva el Palestrone!
21: Boa tarde, Weber Lima, Gavião, Rufino e toda a equipe esportiva da Nova Brasil. Aqui é Hélio Ribeiro de Suzano. Sidorfe no Corinthians foi mandado embora do Mila, foi mandado embora lá da China, foi pra Espanha, foi rebaixado com o La Coruña. É isso aí, Corinthians, vocês estão no caminho certo. Um abraço, Hélio Ribeiro.
22: Boa tarde, Gavião. Boa tarde, Veloso. Boa tarde, Lucas. Ah, rapaz, aqui é Fausto, torcedor do Palmeiras. Estou assistindo vocês aqui em Teresina, Piauí.
23: Boa tarde, bancada Nova Brasil. Aqui é o Aparecido de Campina. Gavião, hoje é 4-0 pro Verdão. Vamos afundar o Gambazaga. Valeu.
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1: Você, Weber Lima.
0: Ô, Gaviva, vai cair, Gaviva?
1: Sim. Vai cair nada, velho.
0: Não.
1: Não.
0: Tô achando,
1: nós tinha que cair, nós já caiu, mano.
0: É. Vai empatar com o Palmeiras.
1: Terminar
0: hein?
1: Em 16º.
0: Vai empatar com o Palmeiras.
1: Terminar em 16º. Hoje ganha do Palmeiras, hoje ganha de 1-0.
0: Ah, então tá bom. 5 horas Weber. E 16 minutos, rápido break, mas antes você, Gamarra.
2: Não, só informação, né? O Marcelo Paz acabou de falar com o Sport TV e reiterou que o Memphis não teve influência alguma na contratação do Sidorf.
0: Ah, é? Tem que colocar aquela música lá. É. Eu gosto, me engana, me engana, me engana, me engana, que eu gosto. Esses caras não têm convicção nenhuma. E o Marcelo Paz virou a decepção, cara. Do trabalho que ele fez no Fortaleza, é verdade que o final do trabalho foi o rebaixamento, né? Do tricolor cearense. Mas... é uma decepção? É uma decepção. CEO no Corinthians é igual a rainha da Inglaterra. Não manda nada. 5:17, rápido break. 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

0: 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Sete horas e 21 minutos. 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
2: Opa! Boa tarde para você ligado na Nova Brasil FM. E aí, tudo certo? Vamos juntos a partir de agora para mais uma jornada esportiva, 30ª rodada do Campeonato Brasileiro, direto aqui da Arena do Palmeiras, o derby Palmeiras e Corinthians, Corinthians e Palmeiras. Num contraste, o Palmeiras briga pela liderança, se vencer hoje, contando com o tropeço do Flamengo no Fla-Flu, que vai jogar também, as duas equipes no mesmo horário, eles vão jogar no mesmo horário, o Palmeiras pode assumir a liderança numa vitória em cima do Corinthians, e aí seria o combo completo, assume a liderança e dependendo do resultado do Grenal, empurra o Corinthians para a zona de rebaixamento. Do lado do Timão, Corinthians vencendo aqui hoje atrapalha completamente o Palmeiras em relação à liderança do campeonato, já que o Palmeiras hoje é o vice-líder com 60 pontos e se afasta da zona de rebaixamento, soma mais 3 pontos na luta pelos 45 pontos. E claro, sabemos que uma derrota no derby pode mudar tudo. Vamos juntos a partir de agora com os primeiros destaques, começando com Palmeiras. Lucas Basílio, boa tarde, boa jornada para você, seja bem-vindo. O primeiro destaque no Palmeiras, Basílio.
3: Grande tarde a você, meu querido Gamarra, um grande abraço, abraço especial para quem curte o futebol Nova Brasil em campo. O Palmeiras, comandado novamente pelo técnico Abel Ferreira, que ficou de fora na última quinta-feira, cumprindo o último jogo de punição imposta pelo STJD. Hoje ele volta a comandar a equipe à beira do gramado e conta com retornos importantes aos atletas selecionáveis. João Arias e Piquerez, que foram preservados no meio de semana, voltam ao time titular. Lucas Evangelista ganha a disputa por uma vaga no time principal e começa jogando com Marlon Freitas no banco de reservas, Gamarra.
2: Tá certo, execução do hino nacional brasileiro aqui na Arena Verde. Agora vamos com o destaque do Timão, o Corinthians tentando a vitória dentro da Arena Verde. Edson Rufino, boa tarde, boa jornada para você, seja bem-vindo, destaque do Timão.
4: Ah, boa tarde, Gamarra, grande abraço a você, os amigos que estarão conosco em mais uma transmissão. O confirmando, o time já tem um novo técnico, é o Seedorf, mas hoje ele vai acompanhar a distância, chega em São Paulo amanhã. Na partida de hoje, William Batista, técnico do Sub-20, comanda o time, e dois desfalques, o Caio César e o Garro, estão ausentes, cumprindo suspensão automática.
2: Tá certo, vamos agora no nosso plantão esportivo, porque nesse mesmo horário tem dois clássicos enormes também, tem Grenal, tem Fla-Flu. Weber Lima, boa tarde, seja bem-vindo, destaque no plantão.
0: Maravilha, Gamarra, boa tarde a você, ouvinte da Nova Brasil. Tem os clássicos e tem bola rolando neste momento, segundo tempo, 15 minutos na Arena do Galo, Atlético Mineiro e Santos, 0-0. Além dessas partidas, não é, o desta partida, teremos hoje no Maracanã, Flamengo e Fluminense e Grêmio Internacional na Arena do Grêmio, todos os jogos às 5h30. Hoje, às 7h30 da noite, na Fonte Nova, tem Bahia e Mirassol, e ontem tivemos Vasco e Remo em São Januário, 0-0, e no Morumbi, a Nova Brasil transmitiu São Paulo 2-2 gols de Caleri, vitória 1, Gamarra.
2: É isso, agora o destaque lá direto do Bar do Cabeção. Fala, Gaviva, boa tarde, boa jornada para você, seja bem-vindo. Como que faz para participar da nossa jornada, Gaviva?
5: Boa tarde, Gamarra, estamos aqui aguardando a mensagem da galera. O ouvinte Nova Brasil pode mandar WhatsApp, mensagem de texto, mensagem de áudio, que fica, manda áudio que fica bonitão no ar. 11 994 33 21 21, 11 994 33 21 21. 21. No YouTube você vai ver toda essa gente linda trabalhando na Nova Brasil. 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Jornalismo Nova Brasil também no YouTube pra galera participar, Gamarra.
2: Tá certo. Agora o destaque no comentário. Wagner Veloso, boa tarde, boa jornada pra você. A expectativa, o que esperar pra Palmeiras e Corinthians, Veloso?
6: Boa tarde, Gamarra, os amigos ligados aqui na Nova Brasil. É um jogo realmente que mexe com a paixão do torcedor, né? É um jogo de muita rivalidade, é um jogo de muita disputa dentro de campo. Então, mesmo quando esses dois times se encontram, mesmo quando um está no momento melhor, é o caso do Palmeiras, o outro está no momento pior, é o caso do Corinthians brigando lá embaixo da tabela, as forças se equivalem normalmente dentro de campo e torna esse jogo ainda mais imprevisível, né? Como sempre foi. Eu só espero que a gente tenha um bom jogo, que não seja levado para o lado da um jogo mais duro, né? De disputa mais duras. Eu acho que a gente tem tudo para ver um grande jogo, uma grande partida de futebol, e espero que esse seja a disposição de todos os atletas hoje em campo para que a gente tenha uma grande partida e um grande trabalho para a gente, Gamarra.
2: Tá certo, esse é o Veloso que vai pintar o quadro do jogo pra você. Vamos escalar as equipes a partir de agora, começando com o Palmeiras na busca pela liderança do Campeonato Brasileiro. Lucas Basílio escala o Palmeiras.
3: O Alviverde com o sistema de três zagueiros mantido, Gamarra. Carlos Miguel é o goleiro, número um. Alexander Barbosa, dois. O capitão paraguaio, ídolo da torcida, é Gustavo Gomes, 15. Com o Murilo, 26. Pela direita, o Giai, camisa 4. Meio campo com o Andréas Pereira, número 8. O número 30 é o meu xará, Lucas Evangelista. 11 para John Arias. E na lateral esquerda, a ala esquerda, joga o Piquerez com a número 22. Na frente, o Flaco Lopes é o camisa 9. O Flaco Lopes é o 42. E o Vitor Roque é o camisa 9, o time comandado pelo técnico Abel Ferreira.
2: Tá certo, agora vamos escalar o timão. O Corinthians vem aí. Edson Rufino escala o Corinthians.
4: Oficialmente escalado. Anote aí comigo, torcedor em todo o Brasil. Hugo Souza é o goleiro, camisa número 1. Laterais pela direita, Mateuzinho, 2. Pela esquerda, o Bidu, 21. Zagueiros, Gabriel Paulista e Gustavo Henrique. Gabriel Paulista, 3. Gustavo Henrique, 13. Meio campo, Ranieri, 14. André, 49. Carrídio, 19. E Bidon, camisa 7. À frente, na parte ofensiva, Memphis Depay, 10. E Yuri Alberto, camisa 9. É o timão no papel.
2: É isso, quem apita o jogo, Basílio?
3: O dono do apito atende pelo nome de Anderson Daronco, lá do Rio Grande do Sul.
4: Quarto árbitro, Arthur Gomes Ramelo, o Alex Zang Ribeiro, Rafael da Silva, os auxiliares, e no VAR, Rodolfo Toschi Marques.
2: Tá certo, agora vamos para os palpites. Começando com você, Lucas Basílio, palpite para o jogo.
3: Da Palmeiras.
2: Rufino.
4: Empate.
2: Wagner Veloso.
6: 2-1 Palmeiras.
2: Weber Lima.
0: Empate.
2: O Calabareda falou 2-0 Palmeiras e o Antônio Lima mandou pra mim 1-0 Corinthians.
4: E o Gamarra,
2: Gavião.
5: Eu também, 1-0 Corinthians, gol do Yuri Alberto. Fala até quem vai fazer o gol.
2: Tá certo, vai rolar a bola, tudo pronto pra bola rolar. O Palmeiras ataca da direita pra esquerda. Aí do seu rádio, do seu PC, do seu smartphone, da sua Smart TV, do seu celular. Da esquerda pra direita, ataca a equipe do Corinthians. Vai começar o clássico, é derby pra você, 5:30 da tarde, horário de Brasília, tudo pronto para a bola rolar. Anderson Daronco apita, começa o jogo aqui na Arena Verde.
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2: Essa equipe do Palmeiras vem com o Vitor Roque, tentou escapar a marcação, corta a zaga, Bidu fica com a sobra para a equipe do Corinthians, gola a bola para André, André levantou a bola aqui na esquerda, vem o André, tentou escapar, chega na cobertura, na interceptação, Murilo, manda a bola pela linha lateral, arremessou para a equipe do Corinthians lá pelo setor esquerdo, vem Matheus Bidu para repor a bola em jogo para a equipe do Timão, repõe na metade do campo para Carrilho, ele volta a bola para Bidu, para Carrilho, ele domina pelo setor esquerdo, centraliza o passe, toca a bola pela linha, vai reconectando com o André, André abre a bola pela lateral direita para Matheuzinho, Matheuzinho devolve a bola para André, domina, toca a bola para Carrilho, Diego Carrilho recepcionou na linha intermediária defensiva, abre a bola pela zaga central, recuando a bola para Gabriel Paulista, Paulista dominou, tá tudo fechado, portanto ele recua a bola para o goleiro Hugo Souza na perna direita, ameaça, bate lá na esquerda, ele tenta o lançamento pelo comando, a bola subiu, desceu para Yuri Alberto, foi atingido fora do lance, o árbitro não marcou nada, veio o Palmeiras, no contra-ataque, Andrés Pereira rolou, tocou, boa bola, pop pintada, tira pro gol, para fora! A bola da rede pelo lado de fora, Basílio!
3: Jogadores do Corinthians reclamam, queriam uma falta cometida pelo Alexander Barbosa lá no setor de ataque, na bola despachada pelo Hugo Souza. Os dois subiram pelo alto e sobrou um braço ali no rosto do camisa 9 do Corinthians. Fato é que o Daronco não deu falta no contra-ataque. O Flaco Lopes foi acionado, ganhou na corrida do Gustavo Henrique, bateu forte de pé direito, mandou na rede, mas pelo lado de fora.
2: É isso, tiro de meta para a equipe do Corinthians. Hugo Souza para repor a bola em jogo para o time. Na perna direita ele levanta, quebra a bola em direção Yuri Alberto, diante da marcação ali do Alexander Barbosa, conseguiu girar, tocar para Memphis, Memphis para André, André vem pelo setor ofensivo, devolveu para Memphis, linha de frente da grande área, tentou escapar, chega na cobertura, tira Giai, Memphis recupera, sustenta bem a posse de bola, solta a bola para Carrilho, abre a bola pela lateral direita para Mateuzinho, vem para apoio, domina, puxa a bola para o pé direito, solta a bola por dentro para Breno Bidon, tentou escapar da marcação, ele faz a finta, faz a volta, perde a bola, recupera a equipe do Palmeiras, mas com falta. Segundo árbitro do jogo, a falta marcada aqui pela ponta direita, Edson Rufino.
4: Cometida pelo Piquerez, a falta marcada, muita reclamação. Jogadores do Corinthians também reclamam com o árbitro, palmeirenses, e aquele grito de guerra por parte do torcedor ofendendo o árbitro. Falta marcada, o Corinthians tem a posse de bola.
2: É isso, me ajuda aí, Rufino, quem vem lá, porque a minha visão está encoberta por aqui.
4: Memphis Depay.
2: É isso, Memphis vem para a cobrança, vem bola lá pro interior da grande área, todo mundo lá na boca do gol, vem o Corinthians tentando o primeiro gol logo no início da partida, na marca de 2-3 minutos agora, este é o primeiro tempo aqui direto da Arena do Verde. Memphis pra cobrança, olhos fixos lá pra dentro da área, perna direita, lado direito, Daronco vai lá, conversa com a rapaziada, agora sim autoriza, vai mandar a bola pra dentro da área, Memphis apontou, levantou pra área, tira a zaga do Palmeiras, a bola voltou, Mateuzinho de primeira, bateu pro gol, André parou o rebote, tentou passe lá na ponta esquerda, passe muito cumprido, saiu pela linha lateral com desvio palmeirense, lateral para a equipe do Corinthians lá pelo setor esquerdo, né, Rufino?
4: Lateral para o Corinthians, o Bidu chegando ali para a cobrança.
2: Porque o Bandeira apontou pro outro lado, né? O Daronco deu, mas o Bandeira não tinha concordado. Já cobrado lateral para André, tentou o passe para Bidu, chega na cobertura. Interceptação defensiva do Palmeiras com Giai, mandou a bola pela linha lateral. Novo arremesso pro Corinthians lá pela lateral esquerda do campo. Olha para direita, olha para esquerda, Matheus Bidu. Ele lança a bola por dentro, toque de calcanhar. Chega na cobertura, quarta zaga fica com a sobra, Flaco Lopes. Ele domina pela ponta direita, avança aqui pela ponta, tenta escapar a marcação. Lançou no vazio para Vitor Roque. No meio do caminho, a interceptação defensiva do Corinthians. Fica com a bola Hugo Souza, levanta a bola em direção a Yuri Alberto. Yuri Alberto subiu, sempre na disputa com Alexander Barbosa. Dessa vez foi bem, tirou por ali. A bola caiu aqui pela esquerda para a equipe do Palmeiras. Recolhe, domina, prende Piquerez. Golou para João Arias, tá apertado, tá marcado. Ele volta a bola pela metade do campo, toca a bola à esquerda no círculo central para Evangelista. Ele leva a bola até a metade do campo, pisa no caminho de ataque, solta a bola para Vitor Roque. De primeira serve a bola para João Arias. João Arias pelo setor de meia esquerda para Evangelista. Bateu na ponta para Piquerez, diante da marcação do Mateuzinho. Ainda Piquerez, puxa a bola para a perna canhota, solta a bola para Evangelista, rolou aqui pelo setor de meia direita, tentativa de escapada do Murilo. Murilo volta a bola para Andreas, que recua a bola para Barbosa. Barbosa, Gustavo Gomes, ele recepciona, domina, prende, solta a bola pela meia para Andreas, muda o lado da bola, lá da direita para a esquerda, grande bola para Vitor Roque, dominou, a bola escapuliu dele, perde a bola para Bidon. Vitor Roque coloca o corpo à frente, lateral Palmeiras, já cobrado, Palmeiras tem pressa. Piquerez recepciona, arremesso, bateu na ponta esquerda para Vitor Roque, vem o Tigrinho, puxa a bola para o pé direito, avalia as opções. Volta a bola para Piquerez. Piquerez apertado, marcado pelo Breno Bidon. Recua a bola para Alexander Barbosa, que volta a bola para Gustavo Gomes. Aqui pelo setor defensivo, lado direito. Solta na esquerda para Barbosa, pela meia esquerda para Flaco. Enfiou para Vitor Roque. Vitor Roque domina, para a bola. Carrilho chega no corpo, recupera para o Corinthians. Nada marcado. Torcida do Palmeiras reclama de falta. Carrilho escapou da marcação. Rolou para Memphis de primeira para André. No pé de ferro, chega na cobertura. Giai corta a bola, espirra. Cai aqui na esquerda para a equipe do Corinthians com Gustavo Henrique para Bidu. Bidu dominou, rolou pela meia esquerda para Memphis, tentou

0: Atlético Mineiro e Santos 0-0. Grêmio Internacional, Flamengo e Fluminense, 6 minutos, 0-0.
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2: E desce o Palmeiras, João Arias dominou, levou, pé direito, bateu, defendeu o Hugo Souza. Milagre do goleiro do Corinthians. Escanteio já cobrado, levantamento lá pro interior da grandeira, a bola tá viva, Vitor Roque bateu pro gol em cima da marcação. Uma defesa espetacular do Hugo Souza aí. E vem já o Basílio, dá o detalhe, desce o Palmeiras de novo. Aqui pelo setor esquerdo com o João Arias. Solta a bola pela meiga para Evangelista, devolve a bola para João Arias. Domina com o pé canhoto diante da marcação. Ele faz a finta para cima do André, leva a bola lateralmente, solta a bola pela meia. Toca a bola pela linha, o Palmeiras chegou aí, Basílio.
3: Defesa sensacional do Hugo Souza. Inacreditável que ele alcançou essa bola no cantinho esquerdo baixo, na finalização de Arias, que foi cortando para dentro e limpou a defesa inteira.
2: Piquerez levantou, mal feito o levantamento, tentou o cruzamento, a bola saiu nem para a linha de fundo, saiu pela linha lateral. Arremesso para a equipe do Corinthians, lado esquerdo, próximo à bandeira de escanteio. 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
2: 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Vem o Corinthians tentando sair curto pelo setor esquerdo. Bidon foi desarmado, a bola saiu lateral. Palmeiras já cobrado rapidamente, ligando a bola pela meia. Evangelista, ele domina, solta a bola para Gomes. Gomes pela meia esquerda, retorna a bola pela linha, reconectando a jogada com o Piqueires. Centraliza o passe, toca a bola para Evangelista. Foi desarmado na bola. Carlinho chegou forte, a bola espirrou, caiu para João Arias, perdeu. Nefes dominou, escapou. Falta! Falta do João Arias e vai pintar cartãozinho aí, hein, Basílio?
3: Cartão amarelo pro John Arias, né, que interrompeu um possível contra-ataque ali puxado pelo Memphis Depay, bem no meio campo, poucos passos antes da linha que divide o gramado, foi puxado pela cintura o atacante holandês. Falta marcada e o primeiro amarelinho do jogo é pro camisa 11 colombiano do Palmeiras.
2: O senhor já foi puxado pela cintura alguma vez, Basílio?
3: Não, nunca fui, não.
2: Ah, então tá bom. Sai jogando pela lateral, Mateuzinho. Recepcionou, rolou a bola por dentro pra Yuri Alberto. Não sabe não, Rufino?
4: Sei não, há controvérsia.
2: Lançamento para Vitor Roque. Tentou o domínio, escapuliu a bola dele, a bola sai. É lateral para a equipe do Corinthians, Wagner Veloso. 8, quase 9. Primeira etapa, pinta o quadro do início do jogo aí, Veloso.
5: É, a grande chance do jogo até aqui é do Palmeiras, que tenta pressionar, fazer com que o Corinthians não tenha a bola para jogar. E tá dando certo, né? Algumas mudanças dos dois times, né? Eu esperava o Bidon lá pelo lado esquerdo, ele tá pelo lado direito, né? O André que faz o outro lado. E também do lado do Palmeiras, eles esperavam um Arias aberto pelo lado direito, um Arias pelo lado esquerdo, mas criou a jogada por ali e o Hugo salvou o Corinthians.
2: Domina o Corinthians lá pela ponta, tentativa de passagem, a bola sai. Aqui não dá pra ver nada, velho. O que que aconteceu aí, Rufino?
4: Ah, o Bidon ficou na bronca por ali, teve empurrão, teve muita discussão por ali, o árbitro chegando próximo também. É, o jogo é tenso. E olha que estamos apenas nos primeiros minutos da partida.
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2: Corinthians no ataque, Bidon rolou para Memphis, tentou para o Yuri, a bola espirra, cai para André, escapou, caiu, pediu a falta, nada marcado, ele deu mão. Mão ali do atacante do Corinthians, jogou parado, falta para a equipe do Palmeiras pela sua linha defensiva. E aí, Gaviva, tem gente com a gente, Gaviva!
7: O Zé Carlos de Jundiaí, ficou estranho esse patrocínio da Caixa para o Corinthians, todos os times vão querer também. Nestor de Carapicuíba, não dá para aceitar um time milionário do Corinthians nessa situação. Vamos soltar o áudio, tem áudio aí, Davila, solta aí para nós.
8: Boa tarde, Weber Lima, Gamarra, Veloso, Gaviva, Lucas, Rufino, aqui o Edson, no Rio de Nagoya. Hoje, Palmeiras 2-0. Uma boa transmissão e grande tarde para vocês. Abração, tô ligadinho.
9: Aí, rapaziada da Nova Brasil em campo, Gamarra, Lucas, Rufino Tatalarico. Talarico do Huguinho, né? Gaviva, ô Weber Lima, palmeirense. Aí hoje vai dar Palmeiras, hein? Ô Gamarra, responde pra mim. Você é corintiano? Sim. Fala a verdade. Que time você torce? Abraço, rapaziada do Nova Brasil em campo. Hoje vai dar Palmeiras. Falando.
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7: Vai lá, Gamarra.
2: Sai jogando a equipe do Palmeiras. Alexander Barbosa levantou a bola para Vitor.

0: Rock pela ponta esquerda, ele dominou, invadiu a grande área para pintar, e sustentou a passe, bateu para fora! Vitor Rock no peito, na velocidade, na força, ganhou, bateu na bola, meio desequilibrado, e perde a chance para o Palmeiras, Basílio.
1: Impressionante a perfeição do lançamento do Piquerez, né? Foi na medida para o Vitor Rock, que tocou de peito na frente e foi muito atrapalhado pelo Gabriel Paulista, desesperado. Me atrevo a dizer que se o Vitor Rock cai na área, ia ser difícil o Daronco não marcar o pênalti, hein? Porque tinha muita abraçada por ali. O camisa 9 tentou a finalização e chutou para fora.
0: Lateral para a equipe do Palmeiras, Giai, para repor a bola em jogo pela linha defensiva. Ele manda a bola, recepção, arremesso, Murilo. Gustavo Gomes, Gigo, abre a bola pelo setor esquerdo, toca a bola pela quarta zaga para Barbosa. Barbosa vai conduzindo a bola na linha intermediária, próxima metade do campo. João Arias faz a linha de passe, recebe à frente, do alto a bola para Barbosa. Barbosa centraliza o passe para a chegada do Lucas Evangelista. Ele domina diante da marcação do Yuri Alberto. Abre a bola pelo setor esquerdo para Barbosa, de primeira para Piquerez, na lateral esquerda. Enfiou à frente para João Arias, está no mano a mano com Carrilho. Ele escapou, levou a bola para a linha de fundo. Carrilho vai bem na marcação, intercepta a passagem do João Arias, segue o escanteio. Escanteio Palmeiras, Basílio.
1: Dessa vez o Carrilho conseguiu acompanhar o Arias, né? A corrida acabou valendo a pena porque ele esticou a perna esquerda e conseguiu desviar a trajetória da bola para a linha de fundo. Escanteio, Andreas Pereira se apresenta para cobrar.
0: É isso, já o Veloso fala, só vê esse escanteio aqui, Veloso. Vem para a cobrança, Andreas Pereira. Tem a opção aqui com o Lucas Evangelista para a batida curta, aquela jogada ensaiada. Vamos ver o que o Palmeiras vai preferir. Todo mundo lá, Gustavo Gomes, Murilo, Alexander Barbosa, os três zagueiros do Palmeiras na área. Vem para a cobrança, vem que vem a equipe do Palmeiras. Certa demora por ali, porque o Daronco está conversando. Ele conversa demais, viu? Ô, Daronco, ele não muda, né? Ele realmente perdeu massa, mas continua do mesmo jeito. Cruzamento venenoso para a área, Vitor Rock de cabeça para pequena área, na ajeitada, corta a zaga, Vitor Rock de novo, mandou para pequena área, tentou resgatar a bola, o Flaco Lopes resgatou, dominou, escapou na marcação, linha de fundo, lado esquerdo, protege, domina, chega no carrinho Bidon, manda a bola pela linha lateral, fala Veloso.
2: Não, eu tava dizendo aí que o Corinthians começou com os dois jogadores de lado invertidos, né, o Bidon lá pelo outro lado, como a gente esperava, ele na esquerda, ele veio na direita, mas já trocou tudo de novo, o André já tá para cá, para lá, eu acho que eles estão mudando de posição o tempo todo ali, esses dois não tem uma posição fixa no jogo de hoje, não.
0: E vem a equipe do Palmeiras recuperando a posse com a chegada do Barbosa. Barbosa solta a bola pela lateral para Piquerez, mandou na ponta, é para João Arias. Mateuzinho dá o combate, tira a bola, voltou para Evangelista, faz a finta, foi travado no meio pelo Ranielli. Ranielli para Memphis de primeira, rolou a bola por dentro, caiu sozinho ali o Bidon, escapou, perdeu a bola, recupera Evangelista, contra a carga do Palmeiras. Opa! Falta! Falta do Ranielli, falta para o Palmeiras e subiu o cartão, Rufino!
3: Subiu sim, cartão amarelo para o Ranielli pela falta cometida, foi para matar a jogada e recebe cartão amarelo Ranielli.
0: E vamos girar o tempo e o placar do Nova Brasil em campo. Chegando a marca de 14 minutos da primeira etapa. Campeonato Brasileiro, 30ª rodada aqui na Arena do Verde tem. Palmeiras 0, Corinthians também 0, Eber Lima.
4: Cleiton Gamarra, ontem em São Januário, Vasco no empate com o Remo em 0-0. E no Morumbi, a Nova Brasil transmitiu São Paulo 2, Vitória 1.
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0: Batida de falta lá pro interior da grande área. Carrilho cortou, voltou. Evangelista bateu em cima da marcação. A bola reboteou para Evangelista. Linha lateral esquerda para João Arias. Tocou para Barbosa. Bateu! Defendeu do Souza! Espetáculo de defesa na finalização do zagueiro do Palmeiras, Basílio!
1: Já pode contabilizar o segundo milagre do Gus Souza. Com a ponta dos dedos da mão esquerda, ele se esticou todo para ir lá no cantinho, desviar a trajetória da bola no chute de perna esquerda do Alexander Barbosa. Escanteio, Lucas Evangelista cobra.
0: Evangelista vai mandar a bola para a área ou bater curto? Vamos ver. Tá o Bidon por ali marcando. Ele manda curto. Toca a bola para Andreas, devolveu para Lucas Evangelista. Pé canhoto, mandou o arco lá para dentro da área. Toque de cabeça! Barbosa! Cruzeiro, batido de forma curta, Evangelista recebeu essa bola e mandou o arco na cabeça do Barbosa, mete a bola no canto alto direito do goleiro do Souza, que pulou e não achou, que pulou e não achou, Alexander Barbosa balança a Arena Verde, faz a festa da torcida do Palmeiras, aqui na Arena do Palmeiras e em todo o Brasil, o Barbosa é embaçado, o Alexander Barbosa é muito embaçado, Barbosa sinistro marca aos 16 minutos passados da primeira etapa, agora na Arena do Palmeiras tem Palmeiras 1, Corinthians 0, Lucas Basílio.
1: Cobrança perfeita de escanteio do Andreas Pereira, que estava buscando realmente o Alexander Barbosa, que é o mais alto do elenco do Palmeiras, 1,93, ele subiu mais que toda a defesa corintiana. No lance anterior ele chegou muito perto, parou na defesaça, no milagre do goleiro Hugo. Dessa vez o camisa 1 corintiano nada pôde fazer para evitar o primeiro gol de Alexander Barbosa com a camisa do Palmeiras. No seu 15º jogo, o ex-zagueiro do Botafogo vai para a rede. Demorou 17 minutos, mas o Palmeiras está na frente 1-0.
0: E vem o Palmeiras, Flaco Lopes tenta o passe, a bola desvia na marcação. Veloso, Palmeiras está na frente 1-0, Veloso.
2: O Palmeiras pressionou, o Hugo já tinha feito dois milagres, né? Na cabeçada, no chute do Barbosa e também do Arias, essa cabeçada não tinha jeito, né? O Evangelista coloca a bola de novo na cabeça do Barbosa, ele põe no ângulo, essa não dava para o Hugo, o Palmeiras sai na frente, porque pressiona desde o começo do jogo.
0: É isso, vem a equipe do Palmeiras, vinha Bidu, recua a bola pro goleiro Hugo Souza, abre a bola pela lateral esquerda para Bidu, Bidu recepcionou o corredor esquerdo, perna canhota, escapa na marcação na linha intermediária defensiva, recua a bola até Gustavo Henrique, bate a bola para Carrilho, Carrilho dominou na perna direita, avalia as opções, rodopia para cima da marcação, não vê opção, Andreas Pereira aperta na marcação, rodopia de novo Carrilho, ele domina, rola a bola pela quarta zaga para Gustavo Henrique, dá um chutão na bola, pressiona o Palmeiras na linha alta, André não conseguiu pegar essa bola, fica com a bola Piqueires, rolou a bola pela meia esquerda, valeu a pressão do Palmeiras, Gustavo Gomes solta a bola para Evangelista, para Gomes, Gomes abre a bola pela lateral, para Piqueires, Piqueires dominou pelo corredor esquerdo, enfiou a bola para o Flaco domina pela meia esquerda, escapou na marcação, tenta o passe, bate a bola no Ranieri, contra-ataque do Corinthians, Memphis dominou, rolou para Yuri, Yuri vem na velocidade, tentativa de escapada, chega o xerife, Gustavo Gomes corta, voltou ainda a bola aqui para o setor direito do gramado, a tentativa de passagem, o Arthur não marcou nada, segue o jogo, confusão, cortou a zaga da equipe do Palmeiras, fica com a bola ainda o Verde, recuperação defensiva da equipe do Palmeiras lá pelo setor direito do gramado, recolhe, domina, prende lá pela lateral Giai, Giai soltou a bola por dentro para Andreas Pereira, recua a bola pela linha, recomeça a jogada com o Murilo, Murilo Evangelista, toca a bola para chegar aqui pela Flaco Lopes, vem buscar jogo na esquerda, ainda Flaco recepcionou, dominou, prendeu, conduz a bola em direção à metade do campo, alcança a metade do campo, recua a bola curtinha, toca para Evangelista, abre a bola pelo setor direito do gramado, vai chegando dominando o Murilo, passe errado. E aí, Gaviba, tem gente com a gente, Gaviba.
6: Tem o José Pascoal, por favor, vendam o Garro, não dá mais pra ter um jogador assim no time. O Edvilson Ferreira, vamos Palmeiras. O Amado, em Ferraz de Vasconcelos. Também tem aqui o Márcio Pires, vai Corinthians. Qualquer dia vou colar aí no Bar do Cabeção pra tomar as geladas. Seja bem-vindo, Marcelo, só colar, mas traz dinheiro ou cartão, tá?
0: É, rapaz, sai jogando. 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
0: Memphis lançou pela lateral para Mateuzinho, evitou a saída de bola, próxima linha de fundo, encarou a marcação, rolou para trás, bico da grande área para André, André Mateuzinho, Mateuzinho recepcionou, dominou, prendeu, tentou escapar, escapou, rolou para Mateuzinho, cruzou a bola para dentro da área, tira a zaga do Palmeiras, a bola voltou para Bidon, perdeu na dividida, Flaco Lopes recupera, domina pela ponta direita para a equipe do Palmeiras, desacelera, domina, puxa a bola para a perna canhota, muda o lado da bola pelo alto, grande invertida para John Arias, aqui para o setor esquerdo, abre a bola pela ponta para Vitor Roque, diante da marcação do Mateuzinho, ele vai pra cima, domina, leva a bola pro pé direito, soltou pela meia esquerda pra John Arias, John Arias puxa a bola pro pé direito, centraliza o passe pra Andrés, o Palmeiras fica com a bola, troca passes agora na tranquilidade, volta a bola para John Arias, recepcionou, dominou, prendeu, largou o passe, aqui pro setor esquerdo do gramado, vai chegando com Vitor Roque, Vitor Roque pra para Evangelista. Abre a bola na esquerda para Piquerez. Devolve a bola para Evangelista. Que recua a bola para Alexander Barbosa. 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
0: Vitor Roque domina pela meia esquerda, solta a bola para Andreas Pereira. Andreas Pereira toca para Evangelista, à frente para a chegada do John Arias, lado esquerdo para Piquerez, vai cruzar, tem liberdade, cruzou a bola para Arias, estica a perna, tira Gabriel Paulista parcialmente, Flaco Lopes apara o rebote, ele domina, protege diante da marcação, tenta girar, Gabriel Paulista dá o combate, ainda Flaco rolou para trás para Piquerez, Piquerez rolou para John Arias, entrada na área, cabe até o tiro, inverteu ao lado da bola, da esquerda para a direita, vem Murilo, escapou, pé direito, pode bater, ele tenta enfiar de bola pro Vitor Roque, chega no Gustavo Henrique, corta para a equipe do Corinthians, tira, se essa bola passou o Tigrinho, estaria na cara do gol, Basílio.
1: E foi isso que pensou o Murilo, né? Tentou a enfiada de bola, até porque o Vitor Roque estava se desvencilhando da marcação e em posição legal sairia cara a cara com o goleiro Hugo. Esticou a perna de forma providencial o capitão Gustavo Henrique e fez o corte. Palmeiras 1-0 na sua arena.
0: Sai jogando o Mateuzinho, recua a bola de cabeça para a chegada do Gabriel Paulista, solta a bola para Carilho, de cabeça ele volta a bola para Hugo Souza, e aí Veloso, 22, metade do primeiro tempo já foi, 1-0 Palmeiras e o jogo, Veloso.
2: É, o Palmeiras fez um gol e não está satisfeito, né? Continua pressionando, continua tendo a bola, o Corinthians agora sai um pouco mais e o contra-ataque está à disposição do Palmeiras, né? O Flaco roubou uma lá atrás agora há pouco e tem que ligar o Arias rapidamente para chegar até o gol. Então o Palmeiras, esse resultado ajuda muito na postura do Palmeiras, olha só, agora o Palmeiras esperando mais o Corinthians para apostar numa saída de bola com velocidade.
0: É o Veloso pintando o quadro do jogo para você. E vem o Corinthians agora com o Carrilho, manda a bola por dentro para Memphis, tentou passe de calcanhar, a bola explode na marcação do Barbosa, fica a bola com o Andreas, rolou pela meia para Flaco, organiza o time, centraliza, põe a bola para Andreas, cabe o tiro, bateu para fora! A bola subiu e saiu linha de fundo, tiro de meta, tem gol na rodada, é gol de quem, Weber Lima?
4: Gol aos 42 do segundo tempo na Arena do Galo, adivinha? Gabriel Barbosa faz o 14º no Campeonato Brasileiro e o Santos no finalzinho faz o gol que vai dando a vitória, mais uma fora de casa, Gamarra.
0: Uma Libertadores, o Peixe, hein? É, quando eu falei isso, o pessoal deu risada. Fica com a bola pela... O senhor tá de óculos, Weber Lima, é isso?
4: É, viu? Que eu tava lendo aqui algumas coisas.
8: Ah. Quase um Edson Rufino,
0: hein? É o óculos da vovó, hein, Gaviva? É o óculos da vovó, hein, Gaviva?
9: É aquele que põe na pontinha do nariz, não?
0: É, aquele fica caindo, aí você... Só faltou a cordinha.
4: Vou te falar
0: do lado,
4: onde,
0: né?
4: É
1: só pra leitura, é só pra leitura.
0: Sai, já, ele esqueceu de tirar o óculos. Vem o André, tentou escapar na marcação, chega na cobertura, a quarta zaga.
8: Vai esquecendo.
0: Recuo de bola pro goleiro Carlos Miguel, levanta a bola pro ataque, não tem ninguém no Palmeiras, sob medida, uma hora só de música sem interrupção, 3 edições por dia, às 8 da manhã, ao meio-dia, às 4h30 da tarde, aqui na Nova Brasil.
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0: 24 minutos, placar de 1-0 Palmeiras, Alexander Barbosa fez, o Palmeiras sai mal, Bidon recuperou, dominou, escapou, perdeu, recupera ainda no pé de ferro, chega na cobertura, quarta zaga na sequência, falta do André por ali, o André inclusive está pendurado, saiu de mansinho por ali, falta para a equipe do Palmeiras, é isso, Basílio.
1: É o Rufino ali, né, Rufino?
8: Sim, para confirmar na falta, favorecendo a equipe do Palmeiras, o Bidon levou a pior, está caído por ali, momentaneamente o jogo paralisado, o Bidon tentando fugir da marcação de 3 jogadores, aí ficou caído no gramado, Gamarra, e sendo pedido o departamento médico em campo.
0: É isso, é placar esse, hein? Placar de 1-0 para a equipe do Palmeiras com resultado de momento, os resultados de momento, assumindo a liderança e vamos girar o tempo e o placar do Nova Brasil em campo. Chegando a marca de 25 minutos e meio da primeira etapa. Campeonato Brasileiro, 30ª rodada, aqui na Arena do Palmeiras, tem Palmeiras 1, Barbosa fez 0, Corinthians, Weber Lima.
4: Cleiton Gamarra, e tem gol novamente na Arena do Galo, agora é gol do Atlético Mineiro, Vitor Hugo, cabeceia e empata no final da partida, 47 minutos, Atlético Mineiro e Santos 1-1.
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0: Como o Santos gosta de tomar gol no último minuto do Atlético, né? Perdeu a classificação na Sul-Americana, sim, né? Impressionante. O jogo tá parado e o Bidon preocupa, hein, Rufino?
3: Preocupa sim, ele caiu, me parece que bateu a cabeça no gramado. Aquela disputa de bola, até no gesto do próprio árbitro do jogo, o Daronco, o Anderson Daronco, gesticulando, pedindo com rapidez a presença do departamento médico, que continua por ali. A galera não entende muito isso, fica vaiando, mas foi um lance realmente que deixou todo mundo preocupado.
1: E até para ajudar o Rufino, Gamarra, o Alan já está no aquecimento aqui no banco de reservas.
0: É, o Evangelista
2: costela,
0: caiu
2: pancada,
0: em cima.
2: Viu? É a costela.
0: Isso, é, caiu em cima do Bidon, que sente a costela. Eu vi um apontamento aqui, parece que não vai dar para o Bidon, hein?
3: Acho que não vai dar mesmo. É. Por isso o Alan já foi chamado. Está preparado para participar do jogo. O Bidon vai caminhando lentamente e aí vai ficar a definição se ele consegue continuar no jogo ou se teremos o Alan aparecendo como novidade. O Alan, que é outro que tem o vínculo se encerrando no final do ano, pertence ao Flamengo. Alan, camisa 29.
1: Vitinho também começou o processo de aquecimento.
0: E ali, né, Veloso, é difícil até para respirar, né, Veloso?
2: É, às vezes, uma vez eu caí com o cotovelo embaixo assim, bateu a costela e trincou. Dói muito, você não consegue respirar direito, você tosse, dói, respira, dói. Tomara que não seja nada desse nível ali com o Bidon, mas parece que ele está acusando isso, viu? Com a mão ali no último osso da costela, com dificuldade para respirar. E se ele realmente teve algum problema de trincar alguma coisa com a costela, não tem como ficar no jogo, não.
0: É, aqui ele vai, eu acho que ele vai tentar voltar. Vamos ver se ele vai conseguir nesse retorno permanecer no jogo. Sai jogando pela linha defensiva, reinicia da partida. Gustavo Gomes domina dentro do círculo central, próxima metade do campo para a equipe do Palmeiras. Abre a bola pela meia esquerda para Barbosa. Enfiou para João Arias no costado. Saiu do gol Hugo Souza.
4: Galarra.
0: Lá em cima dele, diga.
4: Não, só mandar um beijo aqui para dona Lia Borborema. É a mãe do nosso Luciano Borborema, que trabalha aqui na Nova Brasil. A dona Lia, ela baixa o volume da TV e ouve a Nova Brasil, Gamarra.
0: Muito obrigado pelo carinho da audiência. Sai jogando a equipe do Palmeiras com o Murilo Bugo
1: voltando.
0: Lado na bola, da direita para a esquerda. Fala, Rufino.
3: Ah, voltando, Breno Bidon, ainda não 100%, mas pelo menos vai continuar para saber se segue no jogo normalmente. Ele está de volta.
0: Está de volta, portanto. Vamos ficar de olho no Bidon aqui, ver se ele permanece, suporta aí a dor ou não. Sai jogando Alexander Barbosa lá pela metade do campo, lado esquerdo, do pé canhoto. Levantou para Flaco Lopes, a bola passou pelo Flaco, caiu na direita para o Giai, entra a linha lateral do campo, é a linha lateral da grande área, para diante da marcação do Bidu, não vê opção, ele corta a bola para trás, retorna a bola pela meia para Evangelista, de primeira para Andreas, passe errado do Andreas, ele buscou o Giai, a bola saiu, é lateral, favorecendo a equipe do Corinthians. 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
0: Lateral para a equipe do Corinthians. Fala, Gaviva!
6: O Ivan de Campinas está perguntando pro Veloso por que que o Abel não usa o Maurício nunca. Eu gosto do futebol dele, Veloso.
2: É, o Maurício nesse time principalmente virou uma opção de banco, né? Porque ele joga aí com dois jogadores de frente, com a volta do Tigrinho voltou a jogar bem. Ele ocupa o lugar que fazia ali o Maurício junto com o Flaco, né? Agora o Flaco vira esse segundo jogador de ataque ali, um jogador que se movimenta mais, e o Maurício perdeu espaço. Hoje ele é só opção pro segundo tempo.
0: Olha a Gamarra. E vem a equipe do Palmeiras na linha defensiva com Barbosa de pé canhoto, dá um chutão na bola por ali. Carrilho cortou, a bola volta ainda para a equipe do Palmeiras. Ele recolhe e domina. Eu não acredito nisso, velho. Já o Weber vai falar. O Santos é inacreditável. Ele recolheu o Giai. Giai domina pela ponta direita, vai para cima da marcação. Rolou a bola por dentro para Evangelista. Abre a bola pelo setor esquerdo para Piquerez. Piquerez rolou pela meia esquerda, toca para João Arias. João Arias centraliza o passe para a chegada do Lucas Evangelista na perna canhota. Ele volta a bola pela metade do campo, tendendo para o lado direito para Gustavo Gomes. Orienta seus companheiros por ali. Fica com a bola. Solta a bola para Evangelista. Evangelista na perna canhota. Abre a bola pela lateral esquerda do campo para Alexander Barbosa. Recua a bola na cabeça do grande círculo. Linha defensiva para Gomes. Gomes a Flaco. Flaco tenta escapar a marcação. Corredor fechado. Ele tem que recuar a bola para o Gomes. Gomes de primeira para Evangelista. Abre a bola para Murilo. O Palmeiras troca passes. Tenta quebrar a marcação alta do Corinthians e vai quebrando com o Evangelista. Grande bola do Murilo pela ponta. Volta para Piquerez, Piquerez rolou para trás, cabe o tiro, vem a batida, Vitor Roque para fora! Uma paulada do Vitor Roque, de pé em pé o Palmeiras chegou, Basílio!
1: É impressionante. impressionante nesse novo sistema, não é nem tão novo assim mais, né? De três zagueiros do Abel Ferreira, como o Murilo especificamente chega ao ataque. Os três chegam, né? Mas o Murilo, com bola rolando, ele sai trocando passes, tem muita qualidade e oferece perigo à defesa adversária. Dessa vez ele jogou no Vitor Roque, que calibrou o pé direito, mas mandou acima da meta defendida pelo Hugo.
0: É isso, sobe esse lance aqui, já já informação de gol, vem o Memphis, ele muda o lado da bola da esquerda lá pra direita, toca a bola pra Mateuzinho, vai levando a bola em direção à metade do campo, solta a bola pela meia esquerda pra Carrilho, perdeu a bola. O Weber Lima tem gol na rodada.
4: Tem, o Santos fez aos 42, mas tomou a virada. Vitor Hugo empatou e agora aos 52, Thiago Borbas coloca o Galo na frente, Atlético Mineiro 2, Santos 1.
0: É, o Santos gosta de tomar virada no Galo e nos últimos minutos, impressionante. Perde aí a chance de ficar muito próximo ali de uma classificação para Libertadores da América. Sai jogando pelo setor esquerdo da equipe do Corinthians. Tá apertado, tá marcado, falta. Alda para a equipe do Corinthians para cima do Yuri Alberto. Falta marcada, jogo parado. 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
0: É o Nova Brasil em campo no Campeonato Brasileiro. Resultados de momento, Weber Lima. O Corinthians vai entrando ou não na zona de rebaixamento. Palmeiras assume ou não a liderança. Situação, panorama geral aí, Weber.
4: Vamos lá, segue 0-0 lá no Maracanã. E com a vitória do Palmeiras, 63 pontos Palmeiras, 62 Flamengo. E lá na parte de baixo, como Inter e Grêmio estão empatando, o Corinthians ainda não entra na zona da degola. 32 pontos o Corinthians com 8 vitórias, 32 pontos o Internacional com 7, o Grêmio vai a 31, Gamarra.
0: É isso, por enquanto, Grenal empatado, o Fla-Flu empatado e o Palmeiras vai vencendo aqui. Lançamento lá pelo comando, chega bem na cobertura, Gabriel Paulista cortou, ficou com a bola a equipe do Corinthians por intermédio de Mateuzinho, soltou a frente para o André, a bola passou por ele, Ranieri tenta resgatar essa bola, recuo de bola do Piqueires para o goleiro Carlos Miguel, levanta a bola em direção ao meio de campo, a bola subiu, desceu na cabeça do Vitor Roque, cabeceou aqui na esquerda de ataque do Palmeiras, não tinha ninguém. Mateuzinho recupera a posse para a equipe do Corinthians, recua a bola até Gabriel Paulista, abre a bola para Mateuzinho. Mateuzinho centraliza o passe para Carrilho. De primeira ele solta a bola pela meia para Ranieri. Falta. Alda para cima do Ranieri e do Alexander Barbosa. Falta tá marcada, o jogo tá parado. Tem gol na rodada. É gol de quem, Weber?
4: Ah, Gamarro, Corinthians estava fora da zona do rebaixamento. O Internacional abre o placar com um Vitinho numa saída errada de bola do Vila Sante. Tomaram a bola. Gol por cobertura no Everton. 1 a 0 Internacional. O Internacional tá fora da zona da degola e o Corinthians entra, Gamarra.
0: Mateuzinho dominou, lado direito, cruzou a bola pra área, tira, chega Murilo, corta de cabeça, manda a bola pela linha lateral, arremesso, não sei se vai ter um anúncio aqui na Arena do Verde, mas se tiver, a torcida tá ligada e sabe com esse resultado, o Corinthians vai pra zona de rebaixamento, Corinthians tenta com o Mateuzinho, escapou, a bola saiu, é escanteio, é isso, Rufino?
8: Escanteio, sim, o Mateuzinho tentando a jogada individual, ganha o escanteio, chegando o Memphis Depay para a cobrança, Memphis da bola, você no lance.
0: Memphis vai mandar a bola lá pro interior da grande área, lado direito. Memphis pra cobrança. Corinthians tenta o empate. Memphis, lado direito, pé direito. Olha os fixos lá pra dentro da área. Preparou, calibrou, mandou curto. Alexander Barbosa cortou. Tigra manda a bola pela linha lateral. Arremessou pra equipe do Corinthians, já cobrado. Recepcionado aqui pro setor direito do gramado. Vem o cruzamento do Carrilho pra dentro da área. Carlos Miguel, lá em cima é dele. 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
0: E vem o Carlos Miguel, repõe a bola em jogo com o Vitor Roque. Mateuzinho recua a bola de cabeça pro goleiro Hugo Souza, que faz a defesa. E aí, Veloso, 35 minutos. Primeira etapa, 1 a 0 Palmeiras e o jogo, Veloso.
2: Ô Gamarra, pouco eu ia até te chamar, né? Bola parada pro Corinthians, escanteio. E a gente sabe que a jogada forte, né? Sempre foi assim, principalmente quando o Garro tá em campo. Bola no Gustavo Henrique, né? E esse escanteio aí do Memphis Depay foi uma vergonha, né? O Gustavo até reclamou, deu pra ver aqui na imagem, porque a bola saiu no joelho ali do Barbosa, que cortou, e com o Gustavo com quase 2 metros dentro da área, o Memphis chuta a bola a meio metro do chão, né? Não dá pra entender essa partida que faz o Memphis Depay hoje.
0: E sai jogando a equipe do Corinthians com Bidu. Bidu tentou o passe lá na frente. André não pegou. Interceptação do Murilo. Manda a bola pela linha lateral. E vamos girar o tempo e o placar do Nova Brasil em campo. chega na marca de 35 minutos da primeira etapa. Campeonato Brasileiro, 30ª rodada. Aqui na Arena do Palmeiras tem Palmeiras 1, Corinthians 0, Éber Lima.
4: Cleiton Gamarra, 36 minutos no Maracanã. Segue Flamengo e Fluminense 0-0. 36 também na Arena do Grêmio. Grêmio 0, Internacional 1.
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0: E aí, Gaviva, tem gente com a gente, Gaviva?
6: Tem o Nilson Gonçalves dizendo que ainda acredita que vai dar Corinthians. O seu Luiz Basílio diz que está com aquele sofrimento, mas vamos que vamos com a Nova Brasil, que é pé quente no Corinthians. E o Carlos de São José dos Campos, torce pro peixe, tá no veneno, tá bravo. E tem o áudio, solta aí o áudio da galera, Dávila.
10: Boa noite, Gavião. Boa noite, Nova Brasil em campo. Hoje é Corinthians 1, Sociedade Esportiva Pereira 0. Weber Lima, obrigado pela ajuda ontem. Você é o amuleto da sorte mesmo, hein? Tamo junto. Aproveitando, já desejando feliz Dia das Crianças para todas as crianças do Brasil, especialmente pro meu filho Igor. Te amo, filhão. Orlando de Mogi das Cruzes, um abraço a todos.
11: Gamarra, boa tarde, grande Weber Lima, grande Gaviva, Rufino. Jogo, esse jogo é nosso. E vai Corinthians, Luizão de Parque Peruche.
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6: Você, Gamarra.
0: Eu tenho a impressão que se o São Paulo jogasse todos os sábados, seria campeão brasileiro, viu? Eu tenho essa impressão.
1: A torcida tricolor já está me abraçando, viu, Gamarra?
0: É, eu tô com essa impressão aí, não sei porquê.
1: Já virei o pé quente da nação tricolor.
0: É, não sei porquê, mas realmente é impressionante o aproveitamento do São Paulo quando o Éber Lima está no seu descanso. Sai jogando Barbosa, domina, leva a bola pro pé canhoto, levantou a bola pela ponta direita, era pro Gé e passa muito forte. O Veloso toca aí pro Palmeiras, baixou aqui, hein? Palmeiras parou de jogar, hein, Veloso?
2: É, baixou mais as linhas, né? Tá esperando um pouco mais o Corinthians, mas a partida que faz o Barbosa é impressionante, né? Não só pelo gol, mas as disputas que ele teve ali individualmente, principalmente com o Memphis Depay, ele ganhou todas, né? Então o Palmeiras agora baixa um pouco, finalzinho do primeiro tempo, baixa um pouco as linhas, mas quer arriscar um contra-ataque, só que tá tentando errado, né, Gamarra? Não é o Murilo, não é o Barbosa que tem que colocar essa bola, sair com essa bola ali de trás.
0: E vem o Corinthians com o Yuri Alberto, tentou escapar, daí o André foi chutar a bola, chutou o palmeirense, falta de ataque. Falta para a equipe do Palmeiras, o Giai está por ali, o André fez lambança na Rufino.
3: É, ele não percebeu, ele foi chutar a bola, mas o Giai foi rápido e aí acertou a perna do Giai. Ficou caracterizado falta para o Palmeiras, que vai vencendo 1-0.
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0: Carlos Miguel repõe a bola em jogo, bate a infração lá pela ponta direita, a bola passa por todo mundo e sai. A lateral para a equipe do Corinthians, lá pela lateral esquerda, Bidu, para repor a bola em jogo. 1-0, Palmeiras chega na marca de 39, vamos para 40 da primeira etapa. Memphis rolou para Bidu, tentou passe, erra, recupera o Palmeiras, tentativa de passe também, perde a bola Evangelista, volta a bola para a equipe do Corinthians. E André inverte o jogo para Mateuzinho, na lateral direita ele lança na velocidade do Yuri, ele no mano a mano com Barbosa, e Yuri escapou. A marcação foi na linha de fundo, bateu o Carlos Miguel. Atento faz a defesa, Rufino.
3: Ele apostou corrida com o zagueirão do Palmeiras, o Barbosa, venceu na corrida e tinha a opção do passe para trás para o Memphis. Preferiu um chute que saiu fraquinho, fraquinho, viu, Gamarra?
0: E o Yuri cansou e não conseguiu recuperar, não. Tá ali parado. Vem o Palmeiras na resposta com o Vitor Roque. Aposta a corrida com o Gabriel Paulista, que tira. Manda a bola pela linha lateral, a o Palmeiras lado esquerdo, os sons do Nordeste com Mariana Aidari e Fábio César aos domingos às 9 da manhã, Forró Pé de Serra, grandes intérpretes e clássicos do ritmo aqui na Nova Brasil.
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0: 40 minutos, placar de 1-0, Palmeiras assumindo a liderança com os resultados de momento. E o Corinthians entrando na zona de rebaixamento com a vitória do Inter lá para cima do Grêmio. Vem o Corinthians com o Bidu, solta a bola pelo meio de campo aqui, lado esquerdo para André. André protege diante da marcação, Palmeiras morde muito na marcação, não dá espaço para o Corinthians. Ele volta a bola para Memphis, Memphis recua a bola para Gustavo Henrique. Abre a bola pela zaga central, recuando a bola para Gabriel Paulista. Abre para o setor direito para Raniele. Raniele é Mateuzinho, Raniele passa, ele lança a bola, cumprida pro Memphis, chega na cobertura, corta, tira dali a zaga do Palmeiras. Murilo de cabeça, tira, ajeitando pra Giai, Giai pra Murilo, Murilo tentou a passagem, perdeu a bola, foi desarmado, falta do Murilo. Ele foi desarmado na sequência da jogada, empurrou por ali o corintiano, falta pro Corinthians lá pela meia esquerda, Edson Rufino.
3: Murilo deu empurrão ali no Yuri, que foi esperto, pôs o corpo à frente, tentou o domínio, foi derrubado, falta marcada, e o Corinthians vai tentar no capricho chegar ao gol de empate.
0: O senhor já levou algum empurrão algum dia, Rufino?
3: Empurrão como?
0: empurrão. Falta, mas nem resposta, você me nega a vida.
3: Eu não levei um empurrão, eu levei um coice.
0: Que beleza. Memphis vem aí, Rufino.
3: Memphis vem aí, tá posicionado para a cobrança da falta.
0: É falta para a equipe do Corinthians, Memphis. Pela distância vai mandar a bola para a área, vai pingar na área, Memphis preparou, mandou. Meu Deus, por baixo, era. Era uma jogada ensaiada, né, Rufino?
3: Era uma jogada ensaiada, alguém faltou no ensaio, ao invés do cruzamento, ele jogou a bola à frente para o Yuri Alberto, que até tentou acompanhar, mas o passe, a assistência é com muita força, linha de fundo, tiro de meta.
0: E vamos girar o tempo e o placar do Nova Brasil em campo. Chega na marca de 42 minutos da primeira etapa. Campeonato Brasileiro aqui na Arena do Palmeiras, tem Palmeiras 1, Corinthians 0, Éber Lima.
4: Cleiton Gamarra, terminou na Arena do Galo, Atlético Mineiro 2, Santos 1.
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0: Desceu Palmeiras, Piquerez adiantou demais essa bola, perdeu a bola para Mateuzinho, Mateuzinho escapou, falta do Vitor Roque, chegou pesado o Vitor Roque, falta marcada, jogo parado. Vocês compraram capas aí, meus repórteres? Porque acho que vai chover, hein?
1: Não, se fosse chover, tava bom, né?
3: Vai chover, não tá chovendo.
1: Se fosse chover, tava bom. O problema é que já tá chovendo faz tempo.
0: Foi uma pequena ironia, entendeu? Só uma garoinha. Calma, é uma garoa, não é uma chuva. Quem tá com capa aí? Ninguém?
1: Um total de zero pessoas.
0: Meu Deus, hein? Vocês são muquiranos.
3: É, mas a capa que trouxe o Lucas Basílio, tá escrito Robin. Não entendi nada, viu?
1: Não, essa daí é do Antônio, né? Antônio Lima me emprestou.
0: Opa, que beleza, hein? 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
0: Bidon domina aqui pela ponta direita, solta a bola pra André, levantou pra Yuri, ajeitou pra Memphis, Memphis escapa na marcação, limpa a jogada e foi desarmado. Recupera a equipe do Palmeiras com o Lucas Evangelista, abre a bola pela lateral esquerda do campo aqui para a equipe do Palmeiras, lançamento do Barbosa, solta a bola para Vitor Roque, ele encara a marcação, escapa no Bidon, Bidon dá duro na jogada, chuta a bola, bate e sai pela linha lateral pro Corinthians. Reclamação do banco do Palmeiras, mas o lateral tá marcado pro Corinthians, né, Rufino?
3: Exato, e o Bidon também ficou na bronca, jogadores reclamaram e veio a confirmação, arremesso para o Corinthians.
0: É lateral, Mateuzinho arremessou a bola centralizada, dominou Carrinho. Carrinho tá num sono que eu vou te falar. Ele recua a bola para o setor esquerdo para Gustavo Henrique. Volta a bola para Carrilho, que recua de primeira para Hugo Souza na meia-lua da sua grande área. Ele leva a bola para o seu pé direito, abre a bola pela ponta para Ranieri. Ranieri diante da marcação do John Arias, aperta o Palmeiras e o Ranieri erra o passe. Manda a bola pela linha lateral. Arremesso, valeu a pressão do Palmeiras. Arremesso o Palmeiras lá pelo lado esquerdo do gramado. Já cobrado, vem o Barbosa. Ele mandou a bola no chutão para o comando de ataque. Não tem ninguém do Palmeiras. O Palmeiras volta, deixa a bola com Corinthians, serve a bola pela lateral esquerda do campo, vem pela meia, Bidu, Bidu recepcionou, mandou para Carrilho, tocou para Memphis, Memphis tenta escapar a marcação, perde a bola para Murilo, recupera a equipe do Palmeiras, vem para contra-carga, John Arias acionou, Vitor Roque pisou na área, lado esquerdo, cruzou para John Arias, pé direito, marca no pênalti, ajeitou a batida, gola! 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

0: linha de passe dentro da área corintiana. John Arias serviu Giai, que meteu o pé na bola de primeira pro fundo do gol. Giai amplia, dobra a vantagem aqui na arena do Palmeiras. Giai faz a festa da torcida do verde aqui na arena do Palmeiras e em todo o Brasil. O Giai é embaçado, o Giai é muito embaçado. Giai sinistro marca aos 44 minutos passados da primeira etapa. Agora na arena do verde tem Palmeiras 2, Corinthians 0, Lucas Basílio.
1: É outro nível, né? De pé pra pé, o Palmeiras prova que realmente está em patamar muito elevado ao rival Corinthians. E de pé pra pé, de toque chega a grande área adversária. E o John Arias fez o que quis mais uma vez na defesa. Recebeu do lado esquerdo, foi cortando pra dentro e encontrou o Giai, aparecendo como elemento surpresa. Ele adentrou a grande área e de pé direito bateu de primeira, botando a chapa na bola, canto esquerdo do goleiro Hugo, que nada pôde fazer para evitar que o Palmeiras dobrasse a vantagem na sua arena com extrema facilidade e tranquilidade. O Palestra sai na frente, aumenta a sua diferença 2-0.
0: 2-0 Palmeiras. E vem o Palmeiras no contra-ataque. Agora Vitor Roque escapa na marcação do primeiro, leva a bola para o Gabriel, ataque lá pelo setor esquerdo, rolou, boa bola, é para Piqueires, não tem ninguém na área, vai sozinho para a linha de fundo, mesmo assim cruza para dentro da área. Gustavo Henrique chuta a bola, manda a bola pela linha lateral, arremesso para a equipe do Palmeiras. Veloso, Palmeiras amplia, 2-0 verde. Veloso
2: é a arma que o Palmeiras usa, né? Tem a vantagem, Gamarra, recua um pouco a linha, baixa as linhas e quando recupera, que foi o Murilo ali atrás, uma disputa com o Memphis, acelera, né? E dentro da área tem muita qualidade. O Vitor passa ali pro Arias, que encontra o Giai chegando por trás e a finalização é perfeita, né? Palmeiras 2-0, Palmeiras muito melhor nesse primeiro tempo.
0: Quando nesse momento apita o árbitro, termina o primeiro tempo. Um primeiro tempo perfeito. Primeiro tempo é que o Palmeiras termina na liderança do campeonato e o Corinthians inicia o seu processo lá na zona de rebaixamento. Palmeiras 2, Corinthians 0. Vamos agora para o intervalo Nova Brasil com a apresentação dele. Ele vem aí, vai daí o Weber Lima.
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4: 18h18, é o intervalo Nova Brasil, vitória do Palmeiras, 2-0 na sua arena, pra cima do Corinthians, que entra na zona do rebaixamento, e o Palmeiras, neste momento, é líder do Brasileirão. Lucas Basílio, seu destaque neste primeiro tempo, Lucas.
1: Destaque para a festa do torcedor palmeirense, que vê o seu time fazendo o que ele esperava, né? Esperava uma vitória maiúscula, sem maiores dificuldades, e jogando o rival na zona de rebaixamento. Palmeiras, com extrema calma e tranquilidade, acelera no momento em que acha necessário e consegue encontrar os gols. Dois jogadores que marcam pouco, né? Marcam pouco os gols. O Alexander Barbosa fez apenas o seu primeiro em 15 jogos na equipe palmeirense. E do outro lado, o Giai fez apenas o seu segundo gol com a camisa do Verdão. Se o técnico do Palmeiras, Abel Ferreira, quiser mexer na segunda etapa, ele tem no banco as seguintes opções: Marcelo Lomba, Kelvin, Arthur, Bruno Fux, Emiliano Martinez, Marlon Freitas, Luiz Pacheco, Larson, Maurício, Felipe Anderson, Ramon Sousa e Paulinho. Tá dando Palestra 2-0, Weber.
4: Edson Rufino, seu destaque do lado do Timão neste primeiro tempo.
5: Ao destaque é que o Corinthians teve um jogador apenas recebendo cartão amarelo na primeira etapa. O Randielli não estava pendurado, portanto, se não receber outro cartão, vai ficar à disposição para a próxima rodada. As opções do técnico interino: o William, o Cauê, o João Pedro, o André Ramalho, o Vitinho, o Pedro Raul, Angeleri, Alan Charles, o Igor Machado, Iago Machado, Guinegão, Dieguinho, Elinga. Intervalo de jogo, hora do recreio, de volta a você, o Weber Lima.
4: Acho que hoje já foi, né, Veloso? É um negócio é começar a pensar na estreia do Seedorf para a partida contra o Vitória, que aí realmente é decisão, Velo. Se não ganhar do Vitória, aí a Série B vai chegar com força para os lados corintianos, Velo.
2: É, essa é a oitava derrota seguida até aqui, né, Weber? Corinthians não faz uma boa partida, chutou uma bolinha no gol do Carlos Miguel, só aquela escapada do Yuri ali em cima do Barbosa, que aliás deveria ter tocado para trás, chutou no gol e facilitou para o Carlos Miguel. Do mais, o Palmeiras tomou conta do jogo. Pressionou, teve as oportunidades, principalmente ali com o Arias, uma defesaça que o Hugo fez, depois o Barbosa, ele fez outra grande defesa, e depois o Barbosa fez o gol. Aí o jogo mudou um pouco, o Palmeiras recuou um pouco suas linhas, parou de usar, e que estava usando muito bem o meio de campo, com o Andréas, Evangelista, fazendo uma grande partida, e o Arias invertido, jogando ali pelo lado esquerdo, mas também aparecendo muito, né? Principalmente nas assistências, jogando dentro da área. Então foi um primeiro tempo muito bom do Palmeiras, que conseguiu pressionar, conseguiu criar oportunidades. Eu anotei aqui 7 grandes oportunidades do Palmeiras, com 2 gols, né, claro. E o Palmeiras tomou conta do jogo. Então o Corinthians não teve nenhuma oportunidade contra o Palmeiras, um time que soube se distribuir muito bem em campo, pressionar. O Memphis Depay não ganhou uma jogada de ataque da zaga do Palmeiras, tanto quanto ele disputa com o Murilo, às vezes com o Barbosa. O Memphis não ganhou nenhuma jogada no individual ali no confronto, e isso faz muita diferença também. O Palmeiras passou a jogar com suas linhas mais baixas, então, e acelerando quando recuperava a posse de bola. Foi assim que saiu o segundo gol. E eu acho que o Corinthians precisa mudar para o segundo tempo, viu, Weber? Porque do jeito que está, o Palmeiras continuar dessa mesma forma, pode ter mais gols aí no segundo tempo.
4: Ah, pode pintar realmente uma goleada hoje na Arena do Verdão. Rápido break, voltamos já já com o Gavião, a sua participação, as perguntas para o Veloso, os números da partida, tudo isso no intervalo Nova Brasil com pão de alhozinho da Jogo.

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0: é o futebol na Nova Brasil. E 27 minutos, é o intervalo Nova Brasil. Vamos com as estatísticas do jogo, os números da partida, pro Veloso comentar. Posse de bola, 55% do time do Palmeiras, 45% do Corinthians, 10 finalizações da equipe de Abel Ferreira, 2 do Timão, 9 faltas do Alviverde, 6 do time do como é que é o nome do treinador que tá hoje, do Corinthians, rapaz?
1: William Batista,
0: nenhum impedimento do Corinthians, 1 do Palmeiras, 3 escanteios pro Verdão, 1 pro Timão. Veloso, os números do jogo.
1: Os números do jogo mostram que realmente o Palmeiras foi um time que controlou muito bem o primeiro tempo, né? Teve as suas oportunidades, poderia até estar vencendo por mais gols. O Hugo apareceu muito bem, 2 oportunidades, fazendo defesas excelentes para salvar o Corinthians, mas de um domínio dos 45 minutos do Palmeiras, né? O Corinthians não conseguiu incomodar. Claro que a velocidade do Yuri contra o Barbosa é uma arma que o Corinthians tem, que funcionou quando o Carlos Miguel fez a única defesa do primeiro tempo. Do mais, foi um Palmeiras que pressionou, que criou suas oportunidades. Quando fez o gol, baixou um pouco as linhas, é verdade. Deixou de usar um pouco os jogadores de meio de campo, que não deveria, porque o Evangelista está muito bem na partida, o Arias está muito bem na partida. O Andrés está meio sumido, viu, Weber? O Andrés está meio sumido hoje, mas é um jogador que a gente sabe da capacidade também, que pode encontrar o Tigrinho ou o Flaco a qualquer momento da partida. Então o Palmeiras, por um momento, deixou de usar esses jogadores. Usou mais esse contra-ataque, essa transição rápida para chegar até o gol do Corinthians. Funcionou no momento do segundo gol, mas é um Palmeiras que começou a errar muito nessas bolas longas, principalmente, né? Com o Murilo, com o Barbosa tentando também, às vezes o Gomes. Então o Palmeiras precisa voltar a jogar com essa bola no chão, trabalhar bem essa bola, passando pelo meio de campo, que o Palmeiras teve um primeiro tempo tranquilo. Não pode deixar cair agora no segundo tempo, né? Precisa continuar com essa marcação forte. E o Corinthians, o William, realmente precisa mexer no time, né? Carrilho tá muito mal, o Memphis tá muito mal, os laterais não estão conseguindo apoiar, até mérito do Abel, que para mim ele troca o Arias de lado até para fechar o corredor ali do Mateuzinho. Então eu acho que o William precisa encontrar soluções pro segundo tempo, e não é fácil, né? Jovem treinador chegando da base para mexer num time como o do Corinthians no intervalo, não é fácil. Vamos ver se ele vem com alguma surpresa pro segundo tempo, Weber.
0: Legal, Veloso. Bom, vamos lá, Gaviva, o pessoal que participa e as perguntas pro Veloso. Cadê o nosso Gaviva?
2: Vamos lá, Davi.
0: Vamos lá.
2: Tô aqui.
0: Bora.
2: Vamos lá. Pode soltar o áudio aí, Davi, lá.
3: 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Tudo bem com vocês? Espero que sim. Aqui tô torcendo em casa, meio afônica, já gritei, já falei, já cantei meu Palmeiras, meu Palmeiras, meu Palmeiras. Hoje nós vamos em Lambuja, tá só 3-1, tá? Vamos afundar o time, né? O Corinthians e avante Palestra. Um beijo a todos aí. 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
4: Boa noite, galera da Nova Brasil. Deus te judei aí, corintiano, viu? O Corinthians tem que cair para expulsar esse Mendes de pai aí, que vai afundar o Corinthians, esse animal.
5: Fala, Gavião. Tudo bem? Luiz Basílio aqui, direto de Santana, vendo esse sofrimento danado aqui. Mas é isso aí, né, Gaviva? Vamos ver se melhora essa coisa aí. Agora nós já temos técnico de Série B, né? Era time, agora tem técnico de Série B. Um abraço para você e essa galera maravilhosa da Nova Brasil.
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2: Esse é o Luiz Basílio.
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2: Weber, tem aqui uma pergunta pro Veloso. O ouvinte é o Charles de Mococa. Veloso, o Palmeiras começou com uma intensidade grande, perdeu muito gol e tudo mais. No segundo tempo, o que você espera do time? Vai administrar resultado ou vai continuar indo pra cima?
0: Lá em Mococa, no 93,3, Veloso.
1: Eu acho que o Charles que tá fazendo a pergunta lá de Mococa, eu acho que o Palmeiras vai continuar com essa estratégia de final de primeiro tempo, né? Baixar um pouco as linhas, porque tem jogadores de velocidade, né? O Tigrinho, também o Arias, que podem fazer essa transição e chegar até o gol do Corinthians. O Corinthians vai ter que se expor. Eu não sei o que o William vai fazer nesse segundo tempo, mas o Corinthians vai ter que se expor mais. Está 2-0 para o Palmeiras. O Palmeiras domina a partida. E eu acho que o jogo está da forma como o Palmeiras gosta para o segundo tempo, viu, Charles de Mococa?
2: A Mauri, corintiano, Veloso, o que o Seedorf pode fazer com o Corinthians que o Diniz não fez?
1: Ah, eu acho que o Diniz já estava perdido, né? Diniz, até a última derrota, embora eu reconheço também que o Corinthians tenha feito uma boa partida, mas perdeu por insistência dele de uma jogada que não deveria acontecer, o Garro dentro da área para sair com a bola ali, né? Perdeu a bola, custou o empate do Corinthians, veio mais uma derrota, a sétima seguida, não tinha muito o que fazer. E o Seedorf, além da influência do Memphis, foi o quem aceitou trabalhar no Corinthians num momento como esse. Para achar um treinador que conhece a situação do Corinthians, que vê a dificuldade que o Corinthians está atravessando nesse momento, vários foram convidados e ninguém quis, né? O Seedorf atendeu esse pedido aí e esse desafio, porque também ele está muito tempo parado, né? Se ele quer continuar trabalhando como treinador, ele não pode ficar recusando ofertas, aceitou, e vamos ver como vai ser o trabalho dele a partir da outra segunda-feira, quando ele estreia contra o Vitória.
2: Fechando com Francisco de Araçatuba, Veloso, o que você está achando do time sem Marlon Freitas?
0: Araçatuba 90,1, Veloso.
1: Francisco lá de Araçatuba, um abraço para ele então. Olha, o Marlon é um jogador importante, mas o meio de campo está funcionando. O Andrés, como eu disse, não está fazendo uma grande partida, mas o meio do campo do Palmeiras está funcionando. Evangelista está jogando muito bem, ali pelo mais centralizado, né? O Andrés está mais pelo lado direito, o Arias pelo lado esquerdo. Um Evangelista mais centralizado e a bola passa muito pelo Evangelista nesse primeiro tempo. Então o Marlon, pelo que o Palmeiras jogou no primeiro tempo, não fez falta não.
2: Você, Weber.
0: Maravilha, você fica no segundo tempo de muita emoção no futebol da Nova Brasil com o Gavião, Lucas Basílio, Edson Rufino, Veloso e a narração com o nosso gerador de emoções, Cleiton Gamarra.
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2: Quando nesse momento apita o árbitro, a bola está rolando para o segundo tempo aqui na Arena do Verde.
0: Corinthians é o mesmo.
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2: É isso, Corinthians o mesmo, Rufino, é isso?
0: Exato, Corinthians é o mesmo, sem mudança.
2: E o Palmeiras, Basílio?
9: Palmeiras da mesma forma, é a mesma equipe do primeiro tempo.
2: É isso, sai jogando a equipe do Corinthians, domínio de bola com o Memphis. Memphis tentou o domínio, perdeu a bola, recupera Murilo. Murilo solta a bola para Evangelista. João Arias leva a bola até a metade do campo, pisa no campo de ataque lá pela meia esquerda. Recolheu, dominou, tocou a bola pela ponta, vai para cima da marcação com Vitor Roque. Vitor Roque levou a bola para o pé direito, passa Piquerez, recebe na lateral esquerda na área, levantou, passa a bola por toda a extensão, toque contra! De cabeça, acabou encobrindo o goleiro Hugo Souza e a bola morreu no fundo do gol. Matheus Bidu contra faz a festa da torcida palmeirense aqui na Arena do Verde em todo o Brasil, chegando à marca de 2 minutos passados da segunda etapa. Agora na Arena do Palmeiras tem Palmeiras 3-0 para a equipe do Corinthians, Lucas Basílio.
9: Quando a fase é complicada, tudo dá errado. Cruzamento do lado esquerdo do Piquerez, não encontrou ninguém de verde, vem mais Palmeiras.
2: Vem mais Palmeiras, perdeu o equilíbrio.

0: Marques faz uma falta por ali, foi tentar enfeitar a jogada. Me parece que o holandês não está fazendo uma leitura do momento do time, tentando fazer jogadas de efeito o tempo todo aqui na arena do Palmeiras. E o Palmeiras jogando sério, vertical, já mete 3-0, Veloso.
1: É, o Corinthians está entregue, né, Gamarra? Vem para o segundo tempo, já tá, saiu meio atordoado no primeiro, vem para o segundo, o Bidu cabeceia a bola contra, faz o terceiro gol para o Palmeiras, e o Corinthians, sabe aquela história do boxe, que o cara está nocauteado em pé? É o caso do Corinthians nesse momento. Se o Palmeiras apertar, pode fazer o mais um, mais outro, porque realmente o Corinthians não se encontra. O Memphis fazendo uma partida muito ruim, muito ruim. E precisa ver se o Willian consegue mexer, tirá-lo do jogo, né?
0: É, pessoal da técnica aí, estão vendo uma trilha por baixo aí da nossa transmissão. Vou tirar a trilha aqui, já está me atrapalhando aqui, tem uma trilha do intervalo aí. É posse de bola favorecendo a equipe do Corinthians, falta lá pela lateral esquerda, Rufino.
2: A falta aconteceu, o Matheus Bidon vinha por ali, foi derrubado, falta marcada. O Breno Bidon está próximo da bola para fazer a cobrança. E segue a festa da torcida palmeirense. E a galera apoiando mais do que nunca. Bidon na bola.
0: Festa do líder. Palmeiras assumindo a liderança, colocando seu rival na zona de rebaixamento. Domingo perfeito até aqui. Falta para a equipe do Corinthians. Breno Bidon para cobrança. Lado esquerdo, pé canhoto, preparou, levantou a bola para dentro da área. Tirou a zaga, a bola voltou. Carrilho de primeira, bateu em cima da marcação. Fica a bola reboteada para a equipe do Palmeiras. Andreas Pereira lançou para Giai, acredita Vitor Roque. Chega na cobertura, Bidon recua a bola para o goleiro, sai jogando pela linha defensiva o goleiro Hugo Souza. Hugo Souza recepcionou, dominou, prendeu, largou o passe para Mateuzinho. Mateuzinho por dentro para Bidon. Bidon na cabeça do grande círculo, linha defensiva, perna canhota, recua a bola, reconecta a jogada com o Gustavo Henrique. Abre a bola pelo setor esquerdo para Ranielle, pisa na bola com o pé direito, abre a bola pela ponta para Carrilho. Carrilho recepcionou, recuou a bola pela linha, volta a bola para Ranielle, recuou a bola pela quarta zaga, voltando para Gustavo Henrique, por dentro para Memphis. Tentou o passe de primeira, erra mais um passe o Memphis. Memphis erra demais no jogo, fica com a bola a equipe do Palmeiras lá pelo setor direito com Giai. Ataca o espaço, vai pra cima, cruzou pra dentro da área, passa a bola por toda a extensão, caiu pra Piquerez na linha de fundo, lado esquerdo, cruzou, John Arias tá na área, bateu pro gol, o Hugo Souza no rebote, Giai!

0: Jogada no interior da grande área, lado esquerdo para John Arias. Bateu pro gol, Hugo Souza buscou. E o Giai mete o carrinho na bola com o gol aberto, mete a bola pro fundo do gol. Giai marca o segundo dele no jogo, quarto do Palmeiras. Giai faz a festa da torcida no Palmeiras aqui na Arena do Verde. E em todo o Brasil, o Giai é embaçado. O Giai é muito embaçado. Giai sinistro marca aos 6 minutos passados da segunda etapa. Gol.
1: 18h40 no futebol da Nova Brasil. Você está curtindo Palmeiras 4, Corinthians 0, 7 minutos. Veloso, olha, Veloso, situação complicada. E vem mais Palmeiras, vem com Arias. Segura ali na esquerda, mas vai lá, Veloso.
2: Olha, Weber, eu falei no começo da transmissão, né? Corinthians entregue, Corinthians não sabia mais o que fazer com a bola. Palmeiras continua pressionando, Corinthians não tem reação. E é um Palmeiras que agora vai trabalhar. Vai olhar a bola, vai ficar com a bola, vai fazer o Corinthians correr, vai rodar a bola. E eu não sei não, se o Palmeiras continuar apertando, a gente pode ter uma goleada ainda com números maiores hoje.
1: Vem o Corinthians, tira a bola com o Carrídio, vai tocando ali na saída da bola, deixou o braço ali o Carrídio, vamos ver, o Daronco falou que foi só deixou, uma proteção,
2: deixou o braço.
1: Banco do Palmeiras fica louco,
2: tem
1: vem
2: vale.
1: Ali o Matheus Bidu, não foi nada, segue o jogo, diz o Daronco, falou que foi o braço só para segurar,
2: só segurou,
1: não foi nada, realmente, Corinthians vai saindo.

0: pelo lado direito, toca a bola o time do Corinthians, 8 minutos do segundo tempo, acreditem, Palmeiras 4, Corinthians 0, falta marcada do Vitor Roque para cima do Carrillo no grande círculo, time do Corinthians vai tentando se segurar do golpe, tomou uma porrada muito cedo o time do Corinthians, 2 gols em menos de 6 minutos da segunda etapa, vem Andreas Pereira, aí viu o Hugo adiantado, tentou bater do campo de defesa, pegar o goleiro o corintiano desprevenido e voltamos à Arena do Verdão, ex com Cleiton Gamarra.
1: Opa, vamos juntos aqui, hein? Será que é o presságio? Vem o lançamento lá pelo comando, dominou João Arias, preparou, pé direito, bateu! Defendeu Hugo Souza! A bola vai pela linha de fundo, escanteio Palmeiras, Basílio!
2: 4 a 0 no placar e 3 milagres realizados pelo goleiro Hugo, né? De ponta de dedo, mais uma vez, ele foi buscar a finalização do Arias e mandou para escanteio. Vem bola na área do Corinthians.
1: Vem bola lá para o interior da grande área, escanteio, vem bola para a área. Vem para a cobrança, preparou, equilibrou, levantamento para a área, passa a bola por toda a extensão, voltou para João Arias, bate para o gol em cima da marcação. O Palmeiras aí passando o carro do Corinthians aqui, 4 a 0, dominou João Arias, rola a bola pela meia esquerda, Fra Flaco, levantou a bola para Dandaro Dagri, cabeça para fora do gol. A bola foi embora, linha de fundo, tiro de meta, Basílio.
2: Gustavo Gomes também quer marcar o dele, agora todo mundo quer ir para a rede, né? Sabe da fragilidade do adversário e o Vitor Roque está querendo ser, o Flaco Lopes ainda não marcou e o Gustavo Gomes, que é muito bom na bola aérea, subiu mais do que o Carrillo, testou firme, mas mandou para fora.
1: É, rapaz, tiro de meta para a equipe do Corinthians. Diga, fala, Veloso.
3: Mas agora é hora do Abel também, já está 4 a 0, está resolvido, tirar os caras para quarta-feira, né? É clássico, já resolveu o clássico, Palmeiras fazendo uma grande partida, agora é hora de pensar na quarta-feira, tirar aí o Flaco, o Tigrinho, sei lá, até o Gomes, jogadores mais importantes, que o Palmeiras tem o compromisso, fez a opção, o Abel tem feito isso, de jogar sempre com o time titular, agora é pensar na quarta-feira.
2: Foram chamados.
1: Vem Memphis, golou para Carrillo. Carrillo recepcionou, escapou na marcação, levou a bola para a área, preparou, pé direito, rolou para Memphis. Memphis, linha de frente na grande área, lado esquerdo, levou para o pé direito, levantou a bola lá para dentro da área. Tenta o chute, Mateuzinho. A bola foi embora pela linha de fundo. Tiro de meta para a equipe do Palmeiras. Atenção aí, rapaziada. Tá vazando tudo aí no estúdio, hein? Tiro de meta para a equipe do Palmeiras pela linha defensiva, Carlos Miguel. Placar é esse, hein? Placar de 4 a 0 para a equipe do Palmeiras aqui na Arena do Verde. É festa. O Palmeiras vai conquistando a liderança do campeonato e vamos girar o tempo e o placar do Nova Brasil em campo. Chegando a marca de 11 minutos passados da segunda etapa. Campeonato Brasileiro, 30ª rodada. Aqui na Arena do Verde tem Palmeiras 4, Corinthians 0, Éber Lima.
0: Cleiton Gamarra, início de segundo tempo lá no Maracanã. Estamos chegando a 7 minutos da etapa final, Flamengo e Fluminense 0 a 0. E lá na Arena do Grêmio, 8 minutos do segundo tempo, Grêmio 0, Inter 1.
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1: E o Corinthians mexe.
5: Exatamente, Bidon e o Carrillo foram embora, entrando o Alan, camisa número 29, e o Vitinho, camisa número 11, as novidades do Timão.
1: E aí, Veloso, Vitinho e Alan em campo.
3: Olha, o Bidon estava sumido mesmo da partida e o Carrillo fez uma partida muito ruim, né? Muito ruim. O Carrillo ali jogando como segundo volante não funcionou. É uma tentativa do Willian. Eu tiraria o Carrillo também, mas também o Memphis Depay.
1: Sai jogando Gia e trabalho de bola pelo setor de ponta direita, vai pra cima, rola a bola pela meia, vai chegando dominando com o Andreas Pereira, vai pra cima da marcação, cara a cara com seu adversário, recua a bola aqui pela metade do campo, solta a bola pra Murilo e a torcida começa o olé. Vem Murilo, rola a bola pela meia, perdeu a bola, recupera a equipe do Corinthians, dominou, vai pra cima da marcação, Mateuzinho, rolou boa bola aqui já no interior da grande área, cara a cara com seu adversário, preparou, fez a finta, puxou pé direito, Yuri tentou cruzamento, toque de cabeça pro gol, tira Alexander Barbosa. Corta para a equipe do Palmeiras ali, viu o perigo? Rufino!
5: Ah, apareceu bem a zaga na recuperação da posse de bola. Olha o Corinthians.
1: Dominou, vem aqui chegando. Memphis rolou pela meia. Tentativa de passagem, perde. Contra-ataque do Palmeiras. Vem Vitor Roque. John Arias disparou pelo setor esquerdo. Demorou pro passe, segurou, rolou. Boa bola para Giai. Recebe a bola pela lateral direita do campo. Ainda Giai preparou. Puxa a bola pro pé direito. Avalia as opções. Vitor Roque passa. Ele prefere o passe pela meia. Toca a bola para Evangelista. Centraliza o passe para Gustavo Gomes. Gustavo Gomes pelo miolo. Solta a bola pela meia esquerda. Toca a bola Flaco. Flaco pela lateral. Chama na tabela Piqueires. Rolou para John Arias. Novamente para Flaco. Flaco para John Arias. John Arias recepcionou pela meia esquerda. Recua a bola para Barbosa. De primeira para Piqueires. É o Lé aqui na Arena do Verde. Volta a bola pelo setor esquerdo. Recolheu. Dominou. Rolou. John Arias tenta o passe. Pedido de falta e ela veio. Falta para a equipe do Palmeiras lá pela meia esquerda, Basílio.
2: É, era esperado, né? Com gritos de olé, Palmeiras tocando bola para irritar os corintianos. Nada mais justo. Gabriel Paulista foi lá, deu uma burdoada para cima do Flaco Lopes, cometeu falta claríssima. Justo e merecido o cartão amarelo pro 3 do Corinthians.
1: É isso, falta para a equipe do Palmeiras. Já já sua participação com o nosso Gaviva. É falta para a equipe do Palmeiras lá pela meia esquerda. O Palmeiras vai aplicando uma sonora goleada e conta também o saldo de gols, né? Conta também o saldo de gols para a disputa do título nesse tete-a-tete contra o Flamengo. Vem para a cobrança a equipe do Palmeiras. Andrés Pereira tá por ali. Piqueires também. Os dois por ali para mandar a bola lá para o interior da grande área. Vai preparando e calibrando. Certa demora para a batida por ali. Batida curta. Pisou na área. Cruzamento veio. Chega na cobertura. André de cabeça. Corta a bola. Volta. Reboteada para a equipe do Palmeiras lá pelo setor de meia direita. Recolhe. Domina. Prende. Evangelista. Solta a bola pela meia esquerda. A torcida gritou Lé. Fica com a bola Piqueires lá pela lateral esquerda do campo. Corta na diagonal. Escapou. Dominou. Trivelinha na ponta. Boa bola já na área para John Arias. A Flaco tentou cortar a marcação, levou a bola para a linha de fundo, pé canhoto, preparou, levantou a bola para o interior da grande área, tira, corta Gabriel Paulista, alivia o perigo para o Timão, tenta o contra-ataque, mas o jogo já parou, o Arthur marcou a falta de ataque, falta para a equipe do Corinthians. E aí, Gaviva, tem gente com a gente, Gaviva?
6: O Limoneto, depois dessa humilhação aí, agora vai ficar pior porque contrataram o holandês, e diz que o negócio vai ficar pior para o Corinthians, que vai aumentar o prejuízo do Timão, esse novo treinador. E aqui o Rodrigo de Carvalho Couto, o Alessandro ligado no Chile, torcedor do Verdão, Simão no Tremembé, esse campeonato tá nivelado por baixo, porque tem muito time lutando para não cair. Lá o Corinthians aí, Gamarra.
1: Vinha, já perde a bola, recupera John Arias lá pelo setor esquerdo, preparou, pé direito, rolou, boa bola para Vitor Roque, entrada na área, levou pro pé direito, abriu pro bate, tocou para Andrés Pereira, meia lua, enfiou para Flaco Lopes dentro da área, puxou, pé canhoto, bateu para fora! A bola vai à esquerda, Basílio.
2: É, como eu disse, né? Jogadores do Palmeiras agora querendo ir pra rede. Flaco Lopes ainda não marcou. Tinha até o Vitor Roque, também o John Arias dentro da grande área, mas ele preferiu a jogada individual. Clareou no pé direito, bateu forte, mas bateu pra fora.
1: 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Lançamento aqui para Vitinho, não pega, chega na cobertura, quarta zaga, bola saiu, Murilo toca por último, lateral favorecendo a equipe do Corinthians e vamos girar o tempo e o placar do Nova Brasil em campo. Chegando a marca de 16 minutos passados da segunda etapa. Campeonato Brasileiro, 30ª rodada aqui na Arena do Verde, tem Palmeiras 4, Corinthians 0, Eber Lima.
7: Cleiton Gamarra, ontem tivemos Vasco e Remo 0-0 em São Januário e a Nova Brasil transmitiu a vitória do São Paulo por 2-1 para cima do Vitória.
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1: Sai jogando aqui pela linha defensiva a equipe do Corinthians com o Gustavo Henrique. Abre a bola lateralmente pelo setor esquerdo para Raniel. Bate a bola pela ponta para a chegada do Bidu. Ele vem pelo corredor esquerdo aqui pela linha. Se atrapalhou, hein? Meu Deus. A da dele bola. Perde a bola o Bidu. E o recuo de bola para o goleiro Carlos Miguel. Levanta a bola para Flaco. Flaco no peito. Ajeita a bola na categoria para Andreas. Andreas volta a bola para Alexander Barbosa. Barbosa abre a bola pela lateral esquerda do campo. Vai para cima com Piqueires. Levantou para John Arias. Na velocidade. velocidade, se alcançar é perigo. Chega bem na cobertura, interceptação defensiva do Corinthians, tentativa de passagem, se enrolou no lance, perdeu a bola, recupera, John Arias bateu a marcação, rolou pela meia para Vitor Roque, escapou, falta pra cima do Tigrinho, falta Palmeiras, Basílio.
2: Agora foi o Gustavo Henrique que não aliviou ali no giro do Vitor Roque, né? Via se desvencilhando da marcação, camisa 9, e pegou por baixo sem bola o Gustavo Henrique. Falta marcada, oportunidade de levantar mais uma bola na área adversária, o time verde.
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1: Falta para a equipe do Palmeiras, vem bola lá para o interior da grande área, placar de 4-0 Palmeiras. Chega na marca de 18 minutos já do segundo tempo, Palmeiras, por enquanto com os resultados de momento, assumindo a liderança do campeonato, Corinthians entrando na zona de rebaixamento. E aí para cobrança a equipe do Palmeiras por aqui, Piquerez e Andreas, os dois por ali, vem bola lá para a área. Vamos ver a jogada ensaiada. Palmeiras já se preparando de olho na Libertadores, quarta-feira pega o Fluminense no Maracanã, com cobertura total aqui da Nova Brasil. E aí para cobrança, Andreas bateu direto, chega na cobertura, André corta de cabeça, tira, ali veio o perigo, a bola volta pro próprio Andreas lá pela ponta, pichotou o lance, tentou o recuo de bola, corrigiu Gustavo Gomes, manda a bola pela linha lateral, arremessou manual, favorecendo o Giai que tava por ali, lateral já cobrado, o Corinthians já repõe a bola em jogo, Mateuzinho, e aí pro Gabriel ataque, muda o lado da bola lá da direita pra ponta esquerda pra Bidu. Bidu tentou o toque de cabeça, chega Evangelista, corta parcialmente, aí a bola caiu, Juan Vitinho, Vitinho dominou, encara a marcação, vem pela meia esquerda ainda Vitinho, leva a bola pro pé direito, avalia as opções, recua a bola pela meia esquerda, pede ali a presença dos seus companheiros, o Vitinho fora do lance, atingiu o jogador do Palmeiras, vai levar cartão, hein?
5: Amarelo, recebe. Diga. Cartão amarelo, Vitinho, realmente nada a ver, o Vitinho há muito tempo sem jogar, voltando e fazendo uma lambança, uma falta desnecessária, recebe cartão amarelo.
1: 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E aí, Veloso, 20 minutos do segundo tempo, permanece 4-0, Palmeiras, e o jogo, Veloso?
3: Ah, o Palmeiras entrou no modo de administrar o jogo, né? Tá tocando a bola, ficando mais com a bola, para não se expor muito também. Tem que tomar cuidado só com essas entradas, né? O Palmeiras tem compromisso importante na quarta-feira, acho que o Abel tá demorando um pouquinho para mexer no time, já poderia ter feito isso, né? O jogo tá resolvido, é trocar os jogadores que vão jogar na quarta para o time ter força na quarta. Agora sim, agora parece que vem uma mudança grande aí no Palmeiras, Gamar.
2: Maurício Sousa e Emiliano Martínez já já no verde.
1: É isso, já já, portanto, as mexidas do Palmeiras. Sai jogando pela linha defensiva a equipe do verde com o Murilo. Recua a bola até Gustavo Gomes na perna direita. Levanta a bola em direção ao meio de campo. Gustavo Henrique tira de cabeça, passando a bola para Bidu. Bidu recepcionou pela meia esquerda, tocou para Ranieri. Ranieri solta a bola por dentro, toca a bola pela linha, invertendo a jogada com o Alan. Alan recepciona aqui pela meia direita, solta a bola para Mateuzinho. Mateuzinho para Alan, para Mateuzinho. Tabela feita, tenta o passe para Yuri. A bola não passa. Estica a perna, corta Evangelista, fica com a bola Andreas, tenta o passe cumprido, chega Alan, intercepta, toca a bola para Memphis, Memphis para André, André domina para a equipe do Corinthians, solta a bola pela meia esquerda para Bidu, enfiou a bola no comando para Yuri, Yuri vai bater pro gol, defendeu Carlos Miguel, tapa na bola, faz boa defesa, Rufino.
5: A defesa maravilhosa, faz a defesa parcial, a recuperação da posse de bola por parte do Palmeiras, e foram chamados, hein? André Ramalho e Pedro Raul, daqui a pouco novidades do Corinthians.
1: E sai jogando a equipe do Palmeiras aqui pela linha defensiva com o Andreas, pisa na bola com o pé direito, avalia as opções, jogo rolando com pão de alhozinho, dá jogo.
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1: Sai jogando pela linha, Gustavo Gomes abre a bola para Barbosa, Barbosa na quarta zaga, domina para a equipe do Palmeiras, retorna a bola para o Paraguai, o Gustavo Gomes, a Barbosa, Barbosa na perna canhota para Gustavo Gomes, troca passes a equipe do Palmeiras na sua linha defensiva, solta a bola por dentro, é para Flaco Lopes, vem buscar o jogo na linha, toca a bola para Giai, Giai, Flaco, Flaco para Giai, Giai, retorna a bola para Gustavo Gomes, troca passes o Palmeiras, o Corinthians não consegue chegar na bola, Alexander Barbosa recebe pela quarta zaga, abre a bola pela lateral para Piquerez, Piquerez domina com a perna canhota, é pisa na bola uma, duas vezes, avalia as opções, centralizou, passe para Andreias, Andreias toca a bola para Evangelista, para Andreias, de primeira a Murilo, rolou para Giai, levantou para Flaco Lopes, ele domina com o pé canhoto, cara a cara com o seu adversário, pode fazer, linha lateral, da grande área, preparou, levou para meia lua, pé canhoto, vai fazer, bateu pro gol, desviou a bola na marcação, amorteceu, chega Bidu, corta, dá um bico na bola, tira a bola pela linha lateral, e aí Gaviva, tem gente com a gente, Gaviva?
6: Tem o Gustavo Corintiano, João Pessoa, diz que não consegue ver nada de bom nesse time do Corinthians, time milionário, ele fala que tem time muito pior e tá na frente do timão, Jennifer motorista de aplicativo, Bidon me decepcionou muito hoje, tem mais mensagem aqui, tem o Caio de Brasília, o Memphis com o que ganha, tinha que chamar a responsa, não é possível manter esse cara no time, a galera corintiana brava, você Gamarra.
1: É rapaz, jogo parado aqui, as alterações sendo processadas para pão de alhozinho, resenha boa, tem pão de alhozinho, com pão de alhozinho dá jogo. E vamos girar o tempo e o placar do Nova Brasil em campo. Chegando a marca de 23 minutos da segunda etapa. Campeonato Brasileiro, 30ª rodada. Aqui na Arena do Verde tem Palmeiras 4, Corinthians 0, Ever Lima.
7: Gol no Maraca, Gamarra. E é do Flamengo. Carrascal abre o placar aos 20 minutos. Agora Flamengo 1, Fluminense 0.
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1: E só aí, nesse caso, o Flamengo retoma a liderança, é isso, Weber?
7: Sim, volta a liderança o Flamengo, fica do jeito que estava antes, né? O Flamengo fica com 64, Palmeiras 63.
1: Tá certo, vamos começar pelo Palmeiras, as alterações, Basílio.
2: Saíram Lucas Evangelista, Vitor Roque e Flaco Lopes. Entraram Emiliano Martínez, 32, Maurício, camisa 18 e Ramon Sosa com a número 19.
1: É isso, portanto, essas são as alterações do Palmeiras. E já já quase o Corinthians perde a bola aqui. Vem, Matheusinho, vamos ver aqui, né? O Corinthians vai fazer besteira aqui, já já, quer ver? Escapou na marcação, fez a finta o Alan. Ele domina já já as alterações do Corinthians também. Abre a bola pela lateral esquerda do campo. Vamos lá, Rufino, as alterações.
5: E o Roberto foi embora para a entrada do Pedro Raul, camisa número 18. O André Rabalho, 5, também entrou. Quem foi embora foi o André.
1: É isso, são as alterações no Corinthians também. Já já o Veloso fala, recolheu, dominou a equipe do Corinthians, tentativa de passagem, falta. Falta lá pela meia esquerda, falta Corinthians, vem bola para a área, Rufino.
5: Falta para cima do Ranieri, permanece caído por ali, mas está tudo beleza. Falta pela meia esquerda, é o Corinthians querendo diminuir a diferença, perde por 4 a 0.
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1: Vem o Memphis para cobrança, lá pela meia esquerda, vem bola lá para o interior da grande área, 4 a 0 Palmeiras, o Palmeiras vai vencendo, com a vitória lá do Flamengo, Palmeiras continua na vice-liderança, mas tem um confronto direto em casa contra o próprio Flamengo. Vem para cobrança o Memphis, preparou o equilíbrio, levantou a bola para a área, Carlos Miguel de soco, a bola ficou viva, complementa o corte, tira a zaga do Palmeiras, João Arias pela ponta, nada disso estava valendo, impedimento marcado, anotado, jogo parado. E aí Veloso, análise primeiro das alterações do Palmeiras, Maurício Sousa e Martínez, Veloso.
3: É, já começa a pensar na quarta-feira, poupando alguns jogadores, o Flaco e o Vitor Roque saindo para a entrada do Maurício Meia, né? Que vai se encostar ali no Sousa mais à frente, que vai fazer a função do centroavante. E o Martínez, sai o Evangelista, entra o Martínez, que é o primeiro volante, para ter uma contenção ali do meio de campo.
5: Amarelou.
1: Amarelou para quem?
5: Ah, para o capitão do Palmeiras, camisa 15, Gustavo Henrique. Aliás, o Gustavo Gomes.
1: Tá certo, amarelado, portanto, o zagueiro do Palmeiras. É, rapaz, 4 a 0 Palmeiras. É o terceiro? Será que não forçou, não?
2: Gamarra.
1: Forçou, será, Veloso? Ih, rapaz, vem o Palmeiras, corta, o Gus Souza tira. Fala, Veloso.
2: Gamarra.
3: Oi, deixa ele, deixa o Lucas.
2: Só para complementar o que o Veloso já trouxe, além do Gustavo Gomes, o Giai também estava pendurado, então ele também recebeu amarelo. Os dois não jogam diante do Atlético Paranaense na semana que vem.
1: Fala, Veloso.
3: É, são jogadores importantes, né? Mas estavam pendurados, são notados de fora de um jogo importante que o Palmeiras joga fora de casa contra o Atlético Paranaense. Acho que o Gomes, não sei se tinha alguma orientação para ele tomar esse terceiro cartão. Talvez, até porque é no meio dos jogos da Libertadores, né? Mas não me pareceu que ele forçou, isso. Não.
1: É, eu pensei nessa questão, né? Que o jogo decisivo com o Fluminense já na próxima quarta, sem ser nessa, na próxima, né? De repente poderia ser essa situação. Dessa equipe do Corinthians agora com o Mateuzinho. Vem pela meia, levantou a bola para Pedro Raul, ajeitou o Vitinho, a batida pro gol! Passa essa bola e vai para fora! Chute do Bidu, a bola raspou o canto esquerdo do Carlos Miguel, aí Rufino.
5: Passou perto, realmente, passou perto. Chute do Matheus Bidu, bem à meia altura, buscando o canto esquerdo do goleiro Carlos Miguel. Passou perto, mas ainda não foi dessa vez. O gol corintiano, segue Palmeiras 4-0.
1: 4-0, Palmeiras, João Arias lá pelo setor de ponta esquerda para Pão de Alhozinho. 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
1: Domina, vem de novo lá pela lateral direita, Giai, recepcionou, dominou, prendeu, largou o passe pela linha, vai chegando, dominando com Maurício para M. Martínez, volta a bola para Maurício, linha intermediária, lado direito, retorna a bola por dentro para Martínez, abre a bola pelo setor esquerdo para a chegada na quarta zaga do Barbosa, Barbosa, Piquerez, Piquerez para Barbosa, Barbosa novamente para Piquerez, para Barbosa de primeira, para João Arias, voltou para Piquerez, para João Arias, tabela tá feita, tabela sai, mal feita, fica com a bola o Corinthians, recuperando com Memphis, Memphis para a chegada do Mateuzinho, abriu na ponta, rolou a bola pela linha, tentativa de passe, a bola bate na marcação e sai. É lateral, favorecendo a equipe do Corinthians lá pelo lado direito do gramado. Já cobrado 28, vamos para 29 no segundo tempo. 4 para a equipe do Palmeiras, 0 Corinthians. Pedro Raul recebeu no pivô, rolou a bola para Vitinho, entrada na área, cabe o tiro, preparou, bateu em cima da marcação, desviou essa bola e saiu. Linha de fundo, escanteio Corinthians, Gofino.
5: O Pedro Raul conseguiu pegar pela primeira vez da bola, toca, serve o Vitinho. Aí ele correu para tentar aproveitar um cabeceio, só que o Vitinho arriscou, teve desvio, escanteio. Mateuzinho
1: para cobrança, fez o arco lá para dentro da área, toca de cabeça para fora do gol. Na tentativa do Raniel, a bola subiu e saiu. Linha de fundo, tiro de meta. E aí, Gaviva, tem gente com a gente, Gaviva?
6: Tem sim, tem o René São Paulino, diz que tá torcendo pro Verdão. O Dongras em João Pessoa, o Reinaldo, meu peixão vacilou hoje. Tô ouvindo vocês em Americana. É aqui o Geraldo, Geraldo Galvão, confiante no pior timão dos últimos tempos. Ele acha que o timão vai começar a melhorar a partir de agora. Eu acho que é o primeiro que fala isso aqui, viu, Gamarra?
1: É, tá otimista, hein? Tá otimista. Vem o Barbosa, domina pela quarta zaga. Recolhe, fica com a bola parada à sua frente, ninguém aperta, ele recua a bola na meia-lua. Aqui pro setor esquerdo, para Gustavo Gomes, para Barbosa. Barbosa na perna canhota, levanta a bola pro comando. Fica com a bola, ficou entre a linha ali o Hugo Souza, hein? Vacilada do Gustavo Henrique, Hugo Souza limpou a área, tirou-se nessa bola, sobraria para a equipe do Palmeiras, grande jogada aqui pela meia esquerda, Andrinhas, rolou para Piquerez e inverteu o lance para Maurício, saiu do gol Hugo Souza, faz a defesa e vamos girar o tempo e o placar do Nova Brasil em campo. Chegando a marca de meia hora, 30 minutos da segunda etapa. Campeonato Brasileiro, 30ª rodada aqui na Arena do Verde, tem Palmeiras 4, Corinthians 0, Eber Lima.
7: Cleiton Gamarra, tem gol na Arena do Grêmio, Wallace empata para o time da casa. Agora Grêmio 1, Internacional também 1, e com esse resultado o Corinthians sai da zona do rebaixamento.
1: Vem Vitinho. Cruzou a bola para a área para a defesa do goleiro. E esse Wallace é muito bom jogador, saiu da Série B do Campeonato Brasileiro, um dos melhores jogadores do Grêmio, né? Por mais times que consigam encontrar jogadores dessa maneira, né? Sai jogando e o menino é novo, 21 anos de idade. Recolhe a equipe do Palmeiras, agora lança para ele o colombiano João Arias. Piquerez disparou, ele levou para o pé direito, bateu para o gol, em cima da marcação. A bola saiu, Piquerez disparou pedindo bola. O João Arias tentou a finalização. Escanteio Palmeiras, Basílio.
2: Defensores do Corinthians parece que estão com medo do Arias, né? Ele vem vindo, a defesa vem voltando. E ele calibrou o pé direito, que não é o favorito, aliás, que é o favorito, só que acabou carimbando o adversário, Gustavo Henrique. E agora, 15 jogos depois, entrou o Paulinho. Paulinho está em campo com a número 10, voltando de lesão. Entrou no lugar do Ramon Sousa. Deve ter sentido alguma coisa o paraguaio número 19.
6: Foi uma paulistinha que o Sousa tomou.
1: Oh, mas o Sousa tá numa fase, hein? É o segundo jogo que ele sai. Vem o cruzamento por baixo, jogada ensaiada, toque de letra pra trás, corta a zaga do Timão. Na leitura da jogada, tirou o Corinthians, novo escanteio, Palmeiras, Basílio.
2: E o Pedro Raul deu uma bronca no Bidu, pediu calma, que não precisava jogar pra fora. Aí o Bidu só olhou pra cara dele e abaixou a cabeça.
1: É, tá tranquilo o jogo pra ter calma, né? É, tá de sacanagem o Pedro Raul, hein? Pô, aí eu vou te falar. Vozes da vez.
2: Eu achei muito curioso, cara.
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1: E vem bola pra área, hein? Tem gol importante na rodada, o Weber Lima vai atualizar, tá tudo acontecendo nessa rodada, escanteio Palmeiras, vem bola pra área, levantamento fechado, tira a zaga, Gustavo Henrique cortou, a bola voltou pra John Ares, abre a bola pela meia esquerda, reconectando com o Piqueires, abriu pela ponta, tenta escapar a marcação, chama na tabela, recebe de volta, Paulinho na primeira dele, abriu pelo setor esquerdo, a tabela tá feita, vem Paulinho rolou pra Maurício, pra Paulinho, já tá na área, caiu! Pênalti! Penalidade máxima pro Palmeiras! Jogada pela esquerda, tabela feita, defesa do Corinthians com três defensores, não marcou o Palmeiras. E o pênalti tá marcado, Basílio!
2: É, como eu disse, o sistema ofensivo do Palmeiras assustando toda a defesa corintiana. Dessa vez não era o Arias, mas era o Paulinho, que na sua primeira participação recebeu entre dois marcadores e o Ranieri esticou a perna direita, tentou alcançar a bola, não pegou. Pegou apenas do pé direito do camisa 10, que foi derrubado. Pênalti marcado de maneira assertiva pelo Anderson Daronco. E o próprio Paulinho já pega a bola em mãos para cobrar e completar o cenário mais positivo do qual sonhava o torcedor do Palmeiras.
1: E o Gustavo Gomes que deu passe pro Paulinho ali, virou um meia, né? Que o Paulinho tem qualidade é chovendo molhado, né? Aproveitando a chuva que cai agora aqui no estádio do Palmeiras, né? Só falta sequência. E quem vem é o Paulinho, é isso, Basílio?
2: Vai ser o Paulinho mesmo, a torcida foi ao delírio, porque o Paulinho pegou a bola ali, já está ajeitando com carinho, é ele contra o Hugo para fazer o quinto gol.
1: É, e o William Batista, né, o técnico da equipe do Corinthians, está ali desolado e tal, não tem muito o que fazer. O Corinthians comete o mesmo erro que cometeu num jogo contra o Flamengo lá no Maracanã, que o Larucci assumiu o time e tal, e tomou 4 lá do Flamengo no Maracanã, né, então é o mesmo erro tomando agora, pode tomar 5 do Palmeiras aqui. Paulinho para cobrança. Pé direito na bola, Paulinho. Autoriza, pode pintar emoção aqui no estádio do Palmeiras. Paulinho para cobrança, preparou, pintou emoção. Defenda Hugo Souza. Aí o Paulinho tinha que caprichar, porque a especialidade da casa é defesa de pênalti. Hugo Souza faz a defesa, Basílio.
2: É, eu nem acho que foi tão mérito do Hugo assim, apesar de ser o grande pegador de pênaltis, né? Mas o Paulinho realmente não foi feliz da cobrança. Ele quis bater fraco, bateu de chapa no canto esquerdo do goleiro do Corinthians, que caiu e fez a defesa.
1: E aí, Veloso, Paulinho perde, sofreu e perdeu o pênalti, Veloso.
3: A bola muito fraca, chapadinha ali, facilitou pro Hugo, né? Muito fraquinha a chapa do Paulinho. O Hugo, que já costuma pegar sempre pênalti contra o Palmeiras, foi mais um para a coleção dele.
1: É, rapaz, sai jogando pelo setor direito do gramado, recolhe, domina, prende, Mateuzinho, levantou a bola pra área, subiu, tirou dali.
2: Público e renda.
1: Gustavo Gomes, público e renda.
2: Público total, 30.112 torcedores, para uma renda de R$2.893.994,24.
1: É isso, sai jogando pela meia esquerda, a equipe do Corinthians com Alan, solta a bola pela meia esquerda, toca a bola pra Bidu pra Alan domina, leva a bola pro pé canhoto, solta a bola por dentro para Memphis, tentou a tabela com Pedro Raul, foi desarmado pelo Gustavo Gomes, que é um monstro de jogador, é impressionante como o Gustavo Gomes joga, toca para John Arias, abriu pelo setor direito, domina, vai para cima da marcação, vem ele, Paulinho preparou, pé direito, bateu pro gol, a bola desviou, caiu na área, tira a zaga, corta Gustavo Henrique, manda a bola pela linha lateral e vamos girar o tempo e o placar do Nova Brasil em campo. chega na marca de 37 minutos da segunda etapa. Campeonato Brasileiro, 30ª rodada aqui na Arena do Verde, tem Palmeiras 4, Corinthians 0, Weber Lima.
7: Cleiton Gamarra segue na Arena do Grêmio, 33 minutos, Grêmio Internacional 1-1. E no Rio de Janeiro, 33 minutos do segundo tempo, Flamengo 1, Fluminense 0.
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1: É isso, mudou. Tivemos mudanças.
5: Exato, pelos lados do Corinthians, saindo o Ranieri e entrando o Dieguinho, camisa 61.
2: E pelos lados do Palmeiras, o Abel Ferreira atendendo aí a indicação do Veloso, né? Tirou o capitão Gustavo Gomes, com a número 15, para a entrada do Bruno Fux, camisa 3.
6: Aumentou a garoa, hein?
1: É, boa.
2: Garoa?
1: Garoa nada, tio, aqui é uma chuva, uma tempestade.
6: Sem ironia.
1: Vai acabar o mundo aqui, hein? ô Veloso, o William Batista tirou um volante, colocou o atacante tomando 4-0, ô Veloso.
3: É, ele tinha armado um 3 zagueiros ali pra fazer um 5-4-1, né? E aí ele adianta mais um jogador no meio, mas o jogo tá acabado, né? Fazer esse tipo de mudança agora não muda nada, né?
1: É, não muda nada, corre o risco de tomar mais ainda, né? Saiu. Ô, Gaviva, tem gente com a gente, Gaviva!
6: Tem sim. Conhece uma moça chamada Ana Neri?
1: É, conheço.
6: A patroa tá brava, hein?
1: Tá pedindo.
6: Esse time do Corinthians tá fazendo vergonha. O Denilson Ferreira dizendo que ele tem esperança numa sequência futura aí pro Coringão. Tem mais um esperançoso, olha só. Priscila Rocha, o João Neto na Zona Sul, tomando um cafezinho, descansando e torcendo pro Verdão.
1: Eu entendo esses torcedores, queria a opinião do Veloso também. Acho que o fundo do poço, o Jocorin já chegou. Agora, pior que isso aí, vai ficar difícil, né, Veloso?
3: Não, uma partida realmente desastrosa, né? Desastrosa. Mas isso tudo, Gamarra, foi a falta de planejamento do Corinthians. É, a mudança do Diniz tinha que ser antes da data FIFA. Como fez o Internacional, que mudou e conseguiu vencer o jogo quando voltou da data FIFA. O Corinthians não mexeu, depois teve que mandar embora o Diniz depois do jogo do Inter. Veio sem treinador para um clássico como esse e aí passa vergonha, né?
1: Verdade, tem razão aí o Veloso. A única coisa é que, assim, já que não mandou na data FIFA, vai até o final com o cara, pô. Não devia mandar o Diniz embora, porque olha o que aconteceu aí. 4-0 Palmeiras. Recolhe, domina, prende. Vem dominando Paulinho. Cheio de graça o Paulinho. Abre a bola pelo setor direito do gramado. Vai pra cima da marcação. Que bola pelo setor direito. Tabela tá feita. Maurício Paulinho. Maurício bate pro gol pra fora. Pancadão na bola. A bola subiu e saiu. Lucas Vazio.
2: Faltou muito pouco para sair o quinto gol, agora na finalização bem feita do Maurício, né? Ótima troca de passes mais uma vez do setor ofensivo palmeirense, agora pelo lado direito. E mais uma vez o Giai trabalhando por ali. Giai, um dos melhores em campo. Segue 4-0 pro Palestra.
1: Tá molhado aí, Basílio? Como que tá a situação?
2: Olha, bastante, viu? É.
1: Que beleza, hein?
2: Consideravelmente, eu diria.
1: E você, Rufino?
5: Eu não tô molhado, porque desse lado aqui, acredite-se, se quiser, tem a proteção, não chove aqui não molha.
1: Ah, é verdade, rapaz, você tem razão.
6: Lucas Basílio, essa altura, até as cuecas já tá molhada.
1: A meia, tudo, né? Mas o Rufino, né, Gaviva? O Rufino, experiente, repórter rodado, repórter, né, com vários quilômetros rodados. É. Ele tem um bom, sempre bem posicionado, né, Gaviva?
6: Exatamente. Tudo bem que rodou sem óleo, mas tem a experiência.
5: E só porque eu falei, a chuva tá virando de lado, hein?
1: Opa!
5: Tá molhando aqui, hein? Vocês também
1: são... É, aí complicou, hein? Sai jogando a equipe do Palmeiras aí pelo setor de meia esquerda. Tapa na bola por dentro, vem chegando, dominando, Giai dentro da área, o Giai cruzou pra dentro da área, o toque pra trás de cabeça, defendeu o Gostosa. O Mateuzinho ficou com inveja do Bidu, Lucas Basílio.
2: É, seria um gol de cada lateral, né? Só que o problema é que contra o próprio patrimônio. O Mateuzinho tentou escorar o cruzamento pro Hugo, só que o Hugo tava muito pra direita, a bola pegou no gramado e ganhou velocidade. Aí o Hugo teve que se esticar ali pra evitar o segundo gol contra na partida.
1: O Giai que tem noite de Cafu aqui, hein? Impressionante, pra você ver o nível que o Corinthians tá jogando. Veio o Memphis, dominou lá pela ponta direita, solta a bola por dentro, toca o de Arce, né? Melhor o Arce. Abre a bola pela ponta, tentativa de passagem, a bola saiu à lateral. Meu Deus,
5: olha
1: o
5: Marra.
1: O raio aqui, vocês viram o raio agora? Vai... Meu Deus do céu, tá caindo o mundo. Fala, Rufino.
5: É, tem um amigo aqui do lado que fez chapinha. Imagina como é que tá o cabelo do amigo, hein?
1: Fez chapinha? Tô curioso pra saber quem é, hein? Não vai...
6: Vai enrolar tudo de novo.
1: É, vai ficar tudo enrolado aí. Complicou, hein? Vem o lançamento lá pro comando. Vem o Corinthians agora. Tentativa de passe do Bidu pra Pedro Raul. Carlos Miguel, jogo rolando. 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
1: Palmeiras enfrenta o Fluminense na Libertadores do Maracanã. Vai com moral, hein? Vai grandão. Vai o Palmeiras com muita moral lá pro Maracanã, buscando uma vaga na final da Libertadores. E é posse de bola favorecendo a equipe do Corinthians. Vamos girar no tempo e o placar do Nova Brasil em campo. Chegando a marca de 43 minutos da segunda etapa. Campeonato Brasileiro, 30ª rodada, aqui na Arena do Verde tem Palmeiras 1, 2, 3, 4, Corinthians 0, Eber Lima.
7: 40 minutos no Maracanã, segue Flamengo 1, Fluminense 0, o Flamengo está na liderança do Brasileirão, segue, permanece. E lá no, na Arena do Grêmio, no Rio Grande do Sul, Grêmio Internacional 1-1, os dois times permanecem na zona da degola.
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1: Tava pensando aqui, vendo o Pedro Raul com a desenvoltura, né? O Sidorf chegando. Espero que o Sidorf não confunda o Pedro Raul com o Van Nistelrooy, hein? Pelo amor de Deus, hein? Não deixa o cara como titular aí, é, Veloso? Imagina, o cara é alto e tal. De repente pode ser o meu Van Nistelrooy, hein?
5: Esse é um problema. Nesse momento... Nesse momento, Pedro Arruz servindo só para trocar a lâmpada no clube, hein?
1: É, ou o Alan, de repente, achando que é o Cocu, vem o cruzamento lá para dentro da área, corta a zaga.
5: A galera acha isso se dele,
1: ele,
5: viu?
1: Se ele achar...
5: Fica mandando ele toda hora.
1: Imagina se ele achar o... Se... E se ele achar o Vitinho, que é o igual o Overmars, o Robin, aí lascou, hein? Dominou lá pelo setor esquerdo, a equipe do Corinthians, vem o cruzamento, o Mateuzinho levantou a bola para dentro da área, corta a zaga. É, tem que colocar bom humor aqui, porque realmente a torcida do Corinthians está preocupadíssima com o time que chega aí no fundo do poço, tomando 4 do seu maior rival. Dominou John Arias, ele tenta escapar da marcação, falta, o Arthur não marcou, recupera, vem, a bola espirra, cai com o Memphis, Memphis pela meia, chuta, meu filho, preparou, levou a bola para a área, tocou para Mateuzinho na lateral direita, cruzou, tentativa de toque de cabeça, corta a zaga, interceptação defensiva do Giai, é escanteio Corinthians, Rufino.
5: É, na disputa de bola estava o Vitinho, o Giai foi melhor, tocou de cabeça, escorando pela linha de fundo, o próprio Vitinho na cobrança do escanteio.
1: Eu lembro que o Veloso falou em uma das lives dele que o Giai não tinha dado uma assistência, né? E veio o cruzamento para a área, o toque de cabeça, pintou emoção! Gustavo Henrique, gol! Cruzamento para a área, o toque de cabeça subiu livre de marcação. Na vacilada ali da zaga da equipe do Palmeiras, ele manda a bola lá no canto esquerdo para o fundo do gol. Gustavo Henrique diminui aqui na Arena do Verde. Faz a festa da torcida corintiana. O Gustavo Henrique é embaçado. O Gustavo Henrique é muito embaçado. Gustavo Henrique sinistro marca. Chega na marca de 45 minutos passados da segunda etapa. Agora na Arena do Verde tem Palmeiras 4, Corinthians 1, Edson Rufino.
5: Com tranquilidade, toque de cabeça no lado esquerdo do goleiro Carlos Miguel, bola no fundo do barbante e o Gustavo Henrique nem comemorou, placar mostra, a galera também não faz aquela festa em todo o Brasil pela derrota por 4 gols pelo Palmeiras, mas o Corinthians diminui, Gustavo Henrique é o nome do gol corintiano.
1: Quando nesse momento apita o árbitro, termina o jogo aqui na Arena Verde, deu Palmeiras, Palmeiras 4, Corinthians 1. Vamos agora com Confira Comigo no replay com a apresentação dele. Ele vem aí, vai daí o Eber Lima.
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0: 19 horas e 21 minutos, você está no Confira Comigo no Replay, o melhor pós-jogo do rádio com pão de alhozinho da jogo. E deu Palmeiras, 1, 2, 3, 4, Corinthians 1. Sinais de um time que vai cair, sinais de um time que não tem rumo. Não tem ninguém comandando essa nave. Corinthians está perdidaço. E o jogo contra o Vitória se torna o jogo mais, a partida mais importante do ano para o Corinthians. Por quê? Se não ganhar do Vitória, meu amigo, acabou. O Vitória é o pior visitante do Campeonato Brasileiro. E o Corinthians joga na segunda, dia 19, na sua casa, na sua arena, para tentar se encontrar novamente com a Vitória. Todos os times que perderam 8 seguidas do Campeonato Brasileiro foram rebaixados e o Corinthians chega à oitava hoje. Já o Palmeiras está torcendo aqui para o Fluminense apertar lá o Flamengo e empatar para ficar com a liderança. Lucas Basílio.
2: Clima de festa, né? Torcedor toma chuva, mas sai muito satisfeito aqui do estádio do Palmeiras. Afinal de contas, estava completando o combo perfeito, né? Como o Gamarra estava dizendo durante a transmissão, o Palmeiras assumindo a liderança e o Corinthians sendo jogado na zona de rebaixamento. Era esse o objetivo do torcedor alviverde, mas o gol do Flamengo, pelo menos por enquanto aí, está impedindo esses outros 50% de alegria completa. Mas de toda forma, o Palmeiras cola no líder mais uma vez. Palmeiras mantém essa diferença mínima e segue aí com esse pontinho de desvantagem, se continuar assim lá o rubro-negro, para guardar essa diferença para o confronto direto, né? Vale lembrar que o Palmeiras ainda recebe o Flamengo nessa reta final de temporada pelo Brasileirão aqui na sua arena. E agora vai pensar em Libertadores da América, porque na quarta-feira, no próprio Rio de Janeiro, tem o confronto de ida, semifinal da Liberta, diante do Fluminense, o Weber Lima.
0: Edson Rufino, e agora, hein? O Corinthians que tem novo treinador, mas chega a oitava derrota seguida, Rufino.
13: Oitava derrota seguida e só não está na zona do rebaixamento, graças ao empate no Grenal. O Corinthians agora terá como próximo jogo segunda, mera coincidência, viu, Weber? Segunda-feira, dia 19, 8 da noite, vai receber o Vitória, como você disse, o pior mandante da competição. E esse jogo, a estreia de Seedorf com o técnico corintiano, ele tem um vínculo até 2027. Caso o Corinthians seja rebaixado, tem uma cláusula que o libera sem multa da equipe corintiana. Ele, em 2014, assumiu o cargo de técnico no Milan da Itália, depois o Shenzhen da China, Deportivo La Coruña da Espanha, seleção de Camarões, e não atua como técnico desde 2019. No currículo do Seedorf, mais derrotas do que vitórias. Esse é o técnico que foi convocado, contratado para salvar o Corinthians do rebaixamento, Weber Lima.
0: Maravilha, o Veloso vai trazer a sua opinião, mas a gente vai para um rápido break e na volta o Veloso vai falar desta vitória do Palmeiras por 4-1. Poderia ter sido muito mais se não fosse o Hugo Souza. Poderia, sem sacanagem, poderia ter sido um 7. Um 7, no mínimo. Rápido break, voltamos já já no Confira Comigo no Replay, o melhor pós-jogo do rádio, com pão de alhozinho da jogo.

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0: 19h29, vamos até às 20h30 da noite no Futebol da Nova Brasil, com os personagens do jogo, as coletivas, daqui a pouquinho tudo pra você com Lucas Basílio e Edson Rufino. Mas antes, terminou lá na Arena do Grêmio, empatado 1-1, os dois continuam na zona do rebaixamento. Já temos 7 minutos de acréscimo no Maracanã, vamos a mais 9. E o Flamengo tem uma falta perigosa. Samuel Lino e Léo Pereira na bola. Bateu Léo Pereira, desviou na barreira. Escanteio para o time do Flamengo. O Flamengo vence por 1-0 o Fluminense. Fluminense, olha essa bola aí. Se não pega na cabeça do Samuel, hein, Veloso? Se ela não pega na cabeça.
1: Tinha endereço, sim.
0: Tinha endereço essa bola aí. O Flamengo que joga na quinta-feira contra o Estudiantes. Transmissão da Nova Brasil a partir das 20h30, e a Nova Brasil também transmite. A Nova Brasil vai transmitir os dois jogos das semifinais da Libertadores, Palmeiras e Fluminense. Fluminense e Palmeiras a partir das 20h30 da noite, e depois na quinta-feira Estudiantes e Flamengo. Flamengo está segurando a bola lá no canto, né? Tentando segurar a bola lá no canto. Escanteio para o time do Flamengo novamente, faltando poucos segundos para o final da partida lá no Maracanã. Mas Veloso, o Palmeiras atropelou o Corinthians, e eu não sei, Veloso, pode falar, lógico, da partida do Palmeiras, mas o Corinthians dá todos os sinais de um time que vai cair, Veloso.
1: É verdade, Weber. O Palmeiras fez o que tinha que fazer. Pega um Corinthians brigando contra o rebaixamento, um time desestruturado, sem treinador, time que vinha aí de 7 derrotas seguidas. O Palmeiras foi lá e impôs a 8ª derrota, jogando futebol com muita força, né? Sem deixar o Corinthians jogar, poucas oportunidades para o Corinthians. Palmeiras tendo a bola, atacando o tempo todo, o Hugo se destacando, mesmo tomando 4 gols. E uma vitória importante, um clássico, né? A gente sabe como é. Às vezes o time que tá mal se supera, mas não é o caso do Corinthians. O Corinthians chegou mal para essa partida e fez uma partida muito ruim. Eu não entendi porque o Memphis Depay ficou o tempo todo, não saiu de campo, porque foi a pior partida que eu vi o Memphis Depay fazer desde que ele chegou no Corinthians.
0: Verdade, Veloso. Um jogo muito ruim. Eu fiquei muito com um momento do jogo aí da narração do Gamarra, né? Não é hora de graça, né? Não é hora de jogada de efeito, é hora de jogar bola. Não é hora de você ficar passando o pé em cima da bola, esse tipo de coisa, né? Inclusive o gol que ele perdeu foi porque ele tentou fazer bonitinho o gol.
1: Contra o Inter, né? Contra o Inter, né? Foi fazer graça, foi fazer um gol diferente, né? E acabou errando o gol. E hoje todas as divididas ele perdeu, passe não conseguia realizar com precisão, sem arrancada, sem força. Teve um Memphis Depay que um dia jogou no Corinthians, que eu lembro que ele dividia as bolas até no ombro, e ele com tanta força física, ele costumava ganhar todas. Eu não vi ele ganhar uma hoje, Weber. Então até essa força física que ele exibia quando chegou no Corinthians desapareceu. Fora a técnica, né, que passes errados também, perdendo bolas importantes no meio de campo, inclusive uma delas ali perdeu a dividida para o Murilo e saiu um dos gols do Palmeiras. Então foi uma partida muito ruim do Memphis Depay, assim como o Carrilho também foi mal, o Bidu que acabou fazendo o gol contra, né? Então realmente uma partida desastrosa do Corinthians, e quero ver o Seedorf chegando, né? Com toda a dificuldade de chegar num clube onde ele não conhece os jogadores, não sabe características, e o Corinthians não pode adiar mais nada. A partir do jogo do Vitória, o Corinthians precisa começar a reagir, porque a segunda divisão, a zona do rebaixamento, já bateu a porta.
0: Porque se o Corinthians realmente se atrapalhar com Vitória, aí entra na zona do rebaixamento com certeza, né? Só se, lógico, Internacional e Grêmio perderem novamente, mas aí a situação vai ficando muito ruim. Uma hora o Corinthians precisa ganhar, né? Não é possível. Vitória é o adversário perfeito para se conquistar 3 pontos. Bom, e vai jogar, provavelmente, sabendo de tudo o que aconteceu, né? Porque vai jogar na segunda, sim, é o jogo que fecha.
1: Deve jogar na segunda-feira, pode jogar na zona do rebaixamento, né?
0: É, verdade. Pode
1: jogar na zona do rebaixamento na segunda-feira, o que traz ainda mais pressão pro Corinthians.
0: Olha, aqui eu tô achando ainda, eu falei isso daqui, hein? Que um dos gaúchos cairia, se não os dois. Na próxima rodada, o Internacional joga contra o Mirassol, no interior de São Paulo. Não acredito que vença o Mirassol, não acredito que ganhe do Mirassol. E o Grêmio joga na arena de novo, do, na sua casa, contra o Cruzeiro. Então não sei não, hein, Veloso? Não sei se eles pontuam nesses jogos também, não. Não sei se o Corinthians vai estar na zona do rebaixamento, mas... Porque eu não vejo mesmo. Eu assisti os jogos de Inter e Grêmio, são times terríveis, Veloso.
1: É, não, sim, sem dúvida nenhuma. Tá péssimo, né? A gente vê o nível que tem apresentado essas duas equipes, tanto que hoje fizeram, acho que o primeiro Grenal da zona do rebaixamento, né? Ruim, muito ruim mesmo os dois. E o empate, mais uma vez, até demonstra isso. Agora, é aquilo, um empate de qualquer um, não, eu acho que o...
0: É, o empate do Grêmio ainda não passa.
1: É, do Inter só, né?
0: Só o Inter.
1: Empata, pode passar à frente. O Grêmio tá mais um pontinho atrás e tem uma vitória a menos que o Corinthians, né? Mas é uma situação que está muito complicada pela sequência do Corinthians, né? Uma sequência absurda de 8 derrotas.
0: Com certeza. E terminou lá no Maracanã. O Flamengo derrotou o time do Fluminense no clássico. Clássico que o Flamengo estava falando Veloso. 10 minutos de jogo, o Flamengo já tinha perdido 3 oportunidades na cara do Fábio, cara. Como perde gol. E teve uma do Pedro quase na pequena área, que ele perdeu um gol incrível. O Carrascal fez no final o gol da vitória do time do Flamengo. Bom, 19 horas e 35 minutos. Olha, quando o Lucas Basílio ou o Edson Rufino estiverem ok, pode chamar. Pode chamar aí que a gente traz a informação, as coletivas, enfim, tudo para você aqui no Futebol da Nova Brasil. Bom, terminou lá no Maracanã e com isso o Flamengo segue com 64, Palmeiras 63, Fluminense 51, Atlético Paranaense 50, Cruzeiro 48, Atlético Mineiro 47, Bahia tem 46, Santos foi a 40, continua, né, com 42 porque perdeu. Quem subiu bem foi o Galo, hein? O Galo encostou no Cruzeiro, tá um ponto ali do Cruzeiro, é verdade que o Cruzeiro joga amanhã. São Paulo é o nono, 39, Coritiba 38, Bragantino 37, Vitória 36, Botafogo e Vasco 35, o Vasco tem um jogo a menos, pode pular a 38, né, e até ultrapassar o Coritiba, pode chegar à 10ª posição o Vasco da Gama.

0: Weber, o Cuca Labareda tirou uma foto. Sabe que no corredor da imprensa lá tem algumas fotos e frases de narradores do rádio e da TV, e você foi homenageado, o único apresentador e âncora homenageado. Daqui a pouco a gente vai pôr.
1: Eu imagino,
0: daqui
1: Garril.
0: A pouco a gente vai pôr na tela, já. O Heriberto, ele fala: ué, não era culpa do Diniz? Para passar essa humilhação, deixava ele no comando. O KJ Richard é da Independente. Corinthians vai voltar para a zona do rebaixamento já. Zé Pereira e a Maria de Fátima e a galera do povoado de Santo Antônio em Atalaia, Alagoas. Um abraço para essa galera. Tem aqui o José Cícero, palmeirense, o Edson de Campinas. O que fizeram com o Corinthians? Para que mandaram o Diniz embora? A galera tá brava. O Edson do Grajaú, acompanhei e acompanho sempre pelo YouTube. Parabéns pela transmissão. O André Santos fala: que atropelo. E o Christian, direto da Argentina: é uma pena o que aconteceu com o nosso Corinthians, Weber Lima.
1: É, rapaz, Veloso vai falar, a gente tá vendo o lance do Pulgar aqui numa entrada que o Pulgar deu no jogador do Fluminense. Rapaz, era pra tomar...
0: Pulgar arrepia, hein?
1: É, rapaz, tinha que tomar...
2: tinha que sair com a polícia do campo.
1: Que cara, é isso,
2: o cara não foi expulso.
1: Nem tomou nem amarelo.
2: Pô, de novo o Pulgar dá no meio.
1: Não tomou nem amarelo, cara.
2: Não pega a bola, dá no joelho, não toma nem o amarelo, cara. Que absurdo. Foi só o Flamengo reclamar do Daronco no meio da semana e o juiz... Quem apitou esse jogo aí, Weber? Fala pra mim.
1: É o Klein.
2: O Klein. O cara vai lá e dá uma pipocada pro Flamengo pra não se comprometer. O Klein não expulsa o Pulgar. Um absurdo que aconteceu lá no Maracanã. A entrada do Pulgar foi pior do que a do Fux, tá? Foi pior, porque pegou no joelho do jogador do Fluminense. Foi pior ainda. E o cara não é expulso, é uma brincadeira.
1: 19 horas e 39 minutos no futebol da Nova Brasil. Vamos curtir os gols da partida, os gols da emoção de Cleiton Gamarra. É de
3: ali marcando, ele manda curto, toca a bola para Andreas, devolveu para Lucas Evangelista, pé canhoto, mandou o arco lá para dentro, toca de cabeça! Barbosa! Evangelista recebeu essa bola e mandou o arco na cabeça do Barbosa, mete a bola no canto alto direito do goleiro do Souza, que pulou e não achou, Alexander Barbosa, balança a Arena Verde, faz a festa da torcida do Palmeiras, aqui na Arena do Palmeiras e em todo o Brasil, o Barbosa é embaçado, o Alexander Barbosa é muito embaçado. Recepcionou, mandou para Carrilho, tocou para Memphis. Memphis tenta escapar na marcação, perde a bola para Moreno. Recupera a equipe do Palmeiras, vem para contra-carga. John Arias acionou, Vitor Roque pisou na área, lá da esquerda, cruzou para John Arias, pé direito, marca no pênalti, ajeitou a batida.

de pé em pé, linha de passe dentro da área corintiana.

João Arias serviu Giai, que meteu o pé na bola de primeira, pro fundo do gol. Giai amplia, dobra vantagem aqui na arena do Palmeiras. Giai faz a festa da torcida do verde, aqui na arena do Palmeiras e em todo o Brasil. O Giai é embaçado, o Giai é muito...

acabou encobrindo, encobrindo o goleiro Hugo Souza, e a bola morreu no fundo do gol. Matheus Bidu contra, faz a festa da torcida palmeirense aqui na Arena do Verde em todo o Brasil, chegando à marca de 2 minutos passados da segunda etapa. Para Piqueires na linha de fundo, lado esquerdo, cruzou, John Arias está na área, bateu pro gol, Hugo Souza no rebote, gol!

lado esquerdo para John Arias. Bateu pro gol, Hugo Souza buscou. E o Giai mete o carrinho na bola com o gol aberto. Mete a bola pro fundo do gol. Giai marca o segundo dele no jogo, quarto do Palmeiras. Giai faz a festa da torcida no Palmeiras aqui na Arena do Verde. E em todo o Brasil, o Giai é embaçado. O Giai é muito embaçado. O toque de cabeça pintou emoção. Gustavo Henrique, gol.

0: cruzamento para a área, o toque de cabeça subiu livre de marcação, na vacilada ali da zaga da equipe do Palmeiras, ele manda a bola lá no canto esquerdo para o fundo do gol. Gustavo Henrique diminui aqui na Arena do Verde, faz a festa da torcida corintiana. O Gustavo Henrique é embaçado, o Gustavo Henrique é muito embaçado.
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2: 19 horas e 46 minutos no futebol da Nova Brasil. Vamos lá para a Arena do Palmeiras com Lucas Basílio. Vamos lá, Lucas. Como é que está o movimento aí na Arena do Palmeiras?
3: Irmão, ouvinte Nova Brasil em campo. Estamos aqui posicionados na zona mista, né? Aguardando a passagem dos protagonistas do espetáculo. Mas, por enquanto, aquela movimentação até um pouquinho fora do normal, né? A gente está acostumado com excesso de jornalistas e tudo mais, mas hoje num clássico desse tamanho, né, com a importância do cenário do confronto de hoje, então a gente está observando aqui uma movimentação ainda maior e totalmente natural, né? Não poderia ser diferente. Mas fato é que ainda dos protagonistas do espetáculo ninguém passou, nem treinador, nem jogadores do Palmeiras. A tendência é que dois jogadores sejam designados para falar com a imprensa. E mais a coletiva do Abel Ferreira, que voltou hoje à beira do gramado e voltou em grande estilo, né? Nessa goleada maiúscula do Verdão para cima do rival Corinthians, dentro de instantes. Mais novidades por aqui, Weber.
2: Edson Rufino, seu destaque pelos lados do Corinthians, que deve ser um lado de velório, né, Rufino?
4: Ah, não tenha dúvida, realmente deve ser um lado de velório e a tendência é que comece a passar o pessoal do Corinthians para a zona mista, se vai falar ou não já é outra história, mas a tendência é que eles saiam rapidinho e, portanto, pode ser que falem antes do próprio Palmeiras, até o técnico interino hoje tendo essa responsabilidade, o William Batista, para conceder a entrevista coletiva. Corinthians, que conheceu a 8ª derrota consecutiva, está realmente se complicando cada vez mais no Campeonato Brasileiro, então estamos atentos por aqui, Weber, para ouvir personagens do Corinthians, caso alguém queira falar com a gente.
2: Olha, hoje era o dia do Paes e falar, o senhor Marcelo Paes tinha que assumir essa bronca. Porque o William não tem culpa nenhuma, pô.
5: Exato.
2: O William Batista vai dar coletiva hoje pra quê?
6: Ô, Weber.
2: Pra quê?
6: Ele só dá pronunciamento só, ele não dá coletiva.
2: É, então.
6: Ele vai lá, faz um pronunciamento embora, pra ninguém, né, perguntar nada e vai embora. Eu acho que ele deu uma ou duas as coletivas que eu me lembro aqui.
2: É, então, hoje é dia do Marcelo Paes aparecer
4: recentemente
2: aí.
4: Recentemente ele concedeu entrevista coletiva, até estivemos acompanhando de perto.
2: No meio da semana,
4: foi anunciar,
2: né?
4: Isso, foi para anunciar, lembra que pegou todo mundo de surpresa?
2: Isso, achamos.
4: Essa coletiva.
2: Achamos que era
4: bomba.
2: Queda, né?
4: Aí fomos lá. Exato, era para confirmar que continuaria o trabalho normalmente do técnico, o Fernando Diniz. Mas na última vez
6: ele deu duas coletivas.
4: Foi para anunciar.
6: Ele deu duas, uma para reclamar da arbitragem e outra para falar do Diniz, que ia manter. O restante é tudo pronunciamento.
4: Pronunciamento, a última foi para anunciar a demissão do Fernando Diniz.
2: É isso daí. Vamos lá, Veloso, em relação ao Palmeiras, que vence, segue a sua busca pelo Flamengo e o que ajuda ou não, né, nesse jogo pro meio da semana contra o Fluminense no Rio de Janeiro, semifinal da Libertadores, Veloso. E do lado do Corinthians, uma derrota, uma das maiores derrotas pro seu maior rival, Veloso.
5: O Palmeiras se reencontrou, né, Weber? Palmeiras que não vinha jogando bem depois da Copa do Mundo, no segundo turno. Palmeiras fez um bom jogo contra o Grêmio, jogo que o Palmeiras mais finalizou. Palmeiras fez um bom jogo contra o Bahia, finalizou muito também. E um ótimo jogo contra o Corinthians, né? Se encontrou de vez. Então o Palmeiras, eu acho que o Abel encontrou de novo o caminho. Ele, por um momento, no primeiro turno, ele conseguiu uma sequência muito boa, uma sequência de vitórias muito boa, que levou o Palmeiras à liderança. E agora, nesse momento do brasileiro, final do brasileiro, reta final, né? Parece que ele encontra o time de novo de uma forma diferente, né? Os três zagueiros, fica muito claro essa preferência do Abel. Três jogadores de frente, do meio campo, dois jogadores de frente. Mas um Palmeiras que, mesmo jogando dessa forma, consegue criar muitas oportunidades. Foi assim nos três jogos que eu citei, né? E hoje, o Palmeiras fez 4, mas poderia ter feito pelo menos meia dúzia, né? O Paulinho perdeu o pênalti, o Arias perdeu a oportunidade com o Hugo, pegou, o Barbosa também. Então é um Palmeiras que realmente cria muito e continua consistente lá atrás. O Palmeiras continua tendo a melhor defesa do campeonato, são só 22 gols tomados. Segundo melhor ataque, e um ataque que hoje desencantou de vez, fazendo 4 gols no Corinthians, que poderiam ter sido mais.
2: Em relação ao Corinthians, o que, que você vê aí de futuro, Veloso, nesse momento, né? Porque eu falo, depois não adianta vir todo mundo aqui, vocês falaram que o Seedorf não ia dar certo, pô, não deu certo em nenhum lugar até hoje, né? Tem mais derrotas do que vitória. Qual é a expectativa ou não? O que você vê de futuro para o Corinthians com o Seedorf, Veloso?
5: O Corinthians está vivendo de esperança, de expectativas, né, Weber? Nós vimos algumas vezes isso acontecer com o corintiano, porque a princípio era a renovação do Memphis Depay, que seria a solução para o Corinthians, né? Ele voltar a jogar, não aconteceu. Depois era a volta do Yuri Alberto, que já voltou e não conseguiu jogar e fazer os gols que ele fazia. Também é natural, porque ele vem de uma lesão, né? Mas também não consegue corresponder à expectativa desse momento do torcedor corintiano. E a próxima aposta e esperança é o Seedorf, que chega para substituir o Fernando Diniz depois de 8 derrotas seguidas, né? Ele sofreu 7. A oitava aconteceu hoje contra o Palmeiras e o William já assumiu. Então a próxima esperança do corintiano é o Seedorf, que chega para arrumar uma confusão, uma bagunça. O Corinthians poucas vezes esteve tão desorganizado, passou um momento tão ruim, com 8 derrotas. Ah, eu estava olhando essa semana, o time que mais perdeu na história do Brasileirão era 8 derrotas seguidas, acho que o Inter de Porto Alegre e o Coritiba. O Corinthians hoje bate essa meta aí de os times que mais perderam no Brasileiro, essa sequência de 8 derrotas, que foi o Inter e também o Coritiba. O Corinthians chega para esse grupo aí dos times que mais perderam numa competição como o Brasileiro. É uma marca realmente que chama atenção e com certeza deixa o corintiano muito preocupado.
2: Maravilha, Veloso. Olha, 21 minutos do primeiro tempo lá entre Bahia e Mirassol, 0-0. Vamos lá, Gaviva, o pessoal que participa.
1: Vamos lá, tem aqui o Paulo Prado. Alguém avisou pro Palmeiras que é dia das crianças e não Páscoa? Foi um chocolate. Camila Silva, nós palmeirenses desejamos um bom feriado. Ele tá palmeirense tirando onda. Saulo, corintiano de São José dos Campos. Nunca imaginei passar uma vergonha dessas. Corintiada brava, rapaz. Luísa Veloso. Oh, é igual o sobrenome do Veloso, duas letras L. É parente sua, Veloso? Luísa Veloso?
2: É parente, não é, Veloso?
5: É minha irmã.
2: É sua irmã?
5: Minha irmã estava acompanhando a transmissão aqui, lá de Araras, né? E aí manda mensagem pra gente, um beijo pra ela, não tô conseguindo ir pra Araras.
2: Ela tá ouvindo, né, pelo rádio, Veloso?
5: E ela estava procurando, aí eu falei pra ela que é a Nova Brasil de Campinas, lá na região, e que também tem o YouTube. Aí ela entrou lá e tá participando com a gente. Um beijo pra ela.
1: Ela mandou a mensagem aqui pelo YouTube. A Luísa Veloso fala, boa noite, o jogo foi um verdadeiro passeio no parque. Gabriel de Salvador, nunca me senti tão humilhado como nesse jogo. O Corinthians é péssimo, é fraco. Time de jogadores descomprometidos. Time que tem Memphis, que faz o que quer e ganha milhões. Merece isso mesmo, merece a Série B. Galera brava. O Hugo de Paraisópolis, corintiano. O Hugo falou, Corinthians é um time que me dá nojo. Como pode fazer os torcedores passarem essa vergonha? E o Ivanildo França, vergonha, tem que cair mesmo. Marcelo Paes, vai embora. Por favor, vai embora, você é um incompetente. Olha aí, galera. Tem dois áudios aí também, viu?
2: Tem áudio, então.
1: A Gis Creuza que me avisa aqui. Vamos lá, por favor.
2: Vamos lá.
7: Fala, Weber, flamenguista Lima. O Palmeirão hoje botou pra lá, hein? E aí, Veloso, amanhã vai ser uma delícia assistir o programa na hora do almoço, hein? Ver o Neto bem contente mais uma vez, vai ser uma maravilha. Manda um abraço pra ele, de toda a nossa nação palmeirense. Um abraço a todos, Thiago Aquino.
8: Pai, o Correia, Cuiabá e Avaí, Curica vai voltar pra Série B. É, isso aí. Desculpa aí, Gavião. Você é meu parceiro, meu camarada. Admiro muito você, mas o Corinthians vai cair, irmão. Abraço, Nova Brasil!
9: Bola rolando!
2: viva, o pessoal participando. Olha, 24 minutos do primeiro tempo lá na Arena Fonte Nova, Bahia e Mirassol, 0-0. É, Gamarra, em relação à pergunta que fiz pro Veloso, né? Como é que você vê essa situação do Corinthians e a questão do Seedorf chegando para dirigir o time, né? Como você disse bem, 8 anos sem dirigir um clube, 7 sem trabalhar com futebol, realmente chama a atenção esses números, né? E é um cara que vai ter um tempo aí, ele tem um adversário perfeito, né, Gamarra, para vencer, que é o time do Vitória, que é o pior visitante do campeonato, Gamarra. Daqui a pouco o nosso Gamarra, daqui a pouco, pelo jeito, travou lá no estádio. Bom, 19 horas e 56 minutos, vamos até as 8h30 da noite. Vamos lá, você ouviu, Gamarra, a minha pergunta?
6: Ouvi. É, sobre o Seedorf, o Weber, é assim, eu acho que, eu até perguntei pro Veloso durante o jogo, pior do que isso aqui não vai ser, não tem como ser pior. Né? É, eu acho que o Corinthians chegou no fundo do poço. E a sorte do Corinthians que chega no fundo do poço ainda fora, né, da zona de rebaixamento. Tem uma rodada que favorece, né, já que o Inter pega o Mirassol fora de casa, o Grêmio pega o Cruzeiro em casa. Provável que os dois times do Sul não pontuem nessa. Então, pior do que está, acho que não vai ficar. O problema do Corinthians, Weber, eu falo isso há algum tempo, né? O problema está na raiz, não adianta. O Corinthians vai contratar o Seedorf agora, março manda ele embora, que aí não vai ter sucesso no Paulista e tal, aí contrata mais um e fica nessa média de 2 técnicos, e quando bater a água no bumbum, aí vai tentar contratar qualquer um. Eu acho que o Corinthians está na mão de amadores, tem um CEO que é fã de jogador, que é o Marcelo Paes, ele é fã de jogador, ele é parceiro do Memphis, ele tira selfie com os caras, e não existe cobrança dentro do CT. Você pode falar tudo, eu sou um crítico do Fabinho Soldado, mas uma coisa que tinha no CT era organização, era regras, não tinha moleza pros caras. Eu espero que, conhecendo o Seedorf, as histórias que nós ouvimos sobre ele, pela questão do profissionalismo e pela cobrança que ele faz, e ele, de qualquer maneira, Weber, se você olhar a figura, o Seedorf é maior que qualquer jogador do Corinthians. Então ele olha de cima para baixo pros caras e ele vai cobrar. Ele vai cobrar, ele não tem compromisso. Assim, se o Corinthians cair, a culpa vai ser do Seedorf? Não vai. É tanto isso que acho que a gente não falou na questão do contrato, é que ele aceitou essa cláusula. Se cair, ele tá fora. Porque ele não tem nada a perder. E aí quando vem o técnico, não técnico, a figura, eu não digo técnico, não dá pra saber, não dá pra a gente analisar um cara que não treina um clube há 8 anos, não dá. É, não sei o que ele tá fazendo da vida, o que ele não faz, não tenho a menor ideia, mas a figura dele e o nome dele tá em jogo. Ou seja, eu acho, na minha visão, sabendo como que ele era profissional, como ele cuidava do físico dele, como ele chegava no horário, ele vai cobrar tudo isso dos caras, que é o que me parece lá no CT. Isso não está acontecendo. Até porque a justificativa é, não está pagando, então os caras virou. E o Marcelo Paes não tem pulso para resolver esse problema. E o Seedorf está chegando, um cara de fora, que eu acho que isso também é positivo, um cara de fora, um cara que não está contaminado pelo processo, pelo negócio todo, igual o Diniz. O Diniz, eu acho que poderia ter sido mandado embora na data FIFA. Como não foi, tinha que ir até o final agora. Só que assim, o Diniz falhou porque ele também, como no Fluminense, não sei se vocês se lembram, ele morreu abraçado com o Paulo Henrique Ganso, capitão do time, 10, ele não tirava o Ganso do time como ele fez com o Garro, acabou perdendo o emprego por causa disso. Agora o Seedorf, eu acho que não, ele não vai ser refém de jogador, ele tem uma proximidade evidente com o Memphis, deve ter, e foi indicação do Memphis, mas não é por isso que ele vai se contaminar dessa maneira, ele chega de fora. Agora, taticamente e tecnicamente falando sobre técnico, não dá pra gente ter uma opinião sobre o que vai acontecer, porque a gente não tem um parâmetro. É muito tempo, são 8 anos, não dá pra ter um parâmetro. Quais são as ideias e tal? Ele joga no 4-3-2-1 por dentro, mas jogou há 8 anos. Não dá pra saber. Mas a figura dele, eu acho que a única esperança que o torcedor corintiano deve ter e tem que ter é o profissionalismo do Seedorf. A figura dele é um cara que ele é maior que esses jogadores e ele vai cobrar os caras. Se os caras vão espanar ou não, se vai aceitar a cobrança ou não, aí é outra questão. Mas eu acho que é a esperança. E o Marcelo Paes é o total culpado disso, né? É um cara que contrata jogador, contratou o Alisson do São Paulo, o presidente foi, voltou atrás, ele aceitou. Já era para ele ter pedido o boné há muito tempo, porque ele não tem, né, ele não tem a liberdade para tomar as decisões dentro do Corinthians, viu, Weber?
2: Maravilha, Gamarra. Vamos para a coletiva de Abel Ferreira, que fala neste momento lá na Arena do Verdão após a vitória do Palmeiras 4-1 para cima do Corinthians. Vamos ouvir.
9: Senti saudade.
10: Sentiu também?
9: Não, não.
10: Não? Nem um pouco? Abel, embora esse não fosse o discurso, né, o João Martins...
9: Deixa eu só fazer aqui um parênteses. Contra vocês aqui, tenho zero a dizer. Vocês sabem disso. Para vocês, zero. Nunca me faltaram respeito. As críticas, e tem todo momento. Uma coisa, ao contrário do que vocês pensam que eu não gosto da imprensa, eu não gosto, nem, não é da imprensa, eu não gosto de ninguém que ofenda o outro. Gosto de ninguém que use outros adjetivos para caracterizar um treinador que comete erros e acertos, e tem defeitos e tem virtudes. É, foi o que eu estava a dizer aqui, foi no final, falar com o Daronco, foi, pá, desculpa por tudo o que aconteceu, desculpa, às vezes aqui, um dos meus pontos fortes acaba por ser o meu ponto fraco, que é ser altamente competitivo e odiar perder em determinados momentos, isso não explode dentro de mim, quer dizer, é uma sequência das vezes de erros do árbitro, que depois, hoje na segunda parte, mas não tenho nada contra ele, ele é um pai de família como eu, e pedi-lhe desculpa, porque acho que não... eles não merecem porque tentam fazer o melhor que sabem que podem e portanto eu contra vocês não tenho absolutamente nada, estou a falar aqui de vocês diretamente e têm todo o direito de criticar e elogiar quando entenderem, mas às vezes quando passa do ponto, né, quando me ofendem a mim, à minha família, aos meus, aí é que custa, mas estava a brincar, estava com algumas saudades, confesso.
10: Boa, isso. E Abel, embora esse não fosse o discurso, né, o João Martins aqui na entrevista coletiva na última quinta-feira fez questão de destacar que na visão de vocês os 3 pontos contra o Corinthians são os mesmos 3 pontos de uma vitória contra o Bahia ou em qualquer outra rodada do Campeonato Brasileiro, mas pelo contexto, né, vem aí uma decisão contra o Fluminense, a possibilidade...
2: Tá aí o Abel Ferreira, né, vamos voltar.
10: Essa crise que vive o rival nesse momento, houve uma mobilização diferente nos últimos dias para o jogo de hoje? Obrigado.
9: Sabem, eu não me mobilizo a mim e aos meus jogadores só porque vamos jogar contra o Corinthians. Quem veste a camiseta do Palmeiras sabe que todos os jogos têm que ir ao limite. O desafio que eu faço de forma de brincar com os nossos torcedores é: nós vamos fazer de cada jogo uma final. E os nossos torcedores jogos em casa fazem de cada jogo como se fosse contra o Corinthians. Porque eu tenho a certeza, se nós juntarmos esta energia que a gente vê neste tipo de jogos, juntamente com o nosso espírito de competir cada jogo como uma final, e as finais nós não escolhemos adversários. Agora, dizer-te que estou aqui há 7 épocas, eu e a minha comissão técnica sabemos perfeitamente o que é que significa um clássico. Sabemos perfeitamente o que é que significa jogar contra o Corinthians. Já não é a primeira vez que fazemos 4 golos. É a primeira vez que fazemos 4 golos. Não vamos ganhar sempre. E não precisam de cobrar nem ao treinador de Palmeiras, nem ao presidente de Palmeiras, nem ao diretor de Palmeiras, nem aos jogadores de Palmeiras vitórias, que é isso que nós fazemos desde que chegamos aqui. Nós queremos é sentir esta energia todos os jogos. Nós vamos fazer a nossa parte, que é encarar cada jogo como uma final, seja qual for o adversário. Agora entendemos o contexto do derby. O que eu espero da nossa torcida, que se junte, que se mobilize, eu espero e peço que se mobilize, como cada jogo, faltam 6 jogos para jogarmos em casa, que tragam a energia como se fosse contra o Corinthians. É isso que eu peço à nossa torcida. Porque nos vai ajudar como ajudou hoje. Quando nós encaramos cada jogo como se fosse uma final, e a nossa torcida encara cada jogo como se fosse uma final ou contra o Corinthians, não é? Já há muito tempo que eu não sentia a pele a borbulhar, há muito tempo. E isso vem de fora, isso vem da torcida. Então, se eu posso fazer um pedido à nossa torcida, que traga esta energia, que traga esta vibração, e se for preciso pensar que cada jogo que nós vamos jogar é contra o Corinthians, trago-na, porque nós precisamos muito dessa ajuda.
11: Abel, tudo bem? Bruno Milhões, Rádio Bandeirantes. Desde que você chegou ao Palmeiras, você já enfrentou 11 técnicos no rival, no Corinthians. E essa é só uma das evidências de várias que mostram a diferença administrativa, financeira que existe entre os dois clubes que fazem o maior clássico do estado nesse momento. Mas nem sempre essa diferença aparece dentro de campo, como não apareceu, por exemplo, no ano passado. Hoje apareceu. Eu queria te perguntar o porquê disso e se você acha que o resultado de hoje diz alguma coisa sobre o status de Palmeiras e de Corinthians nos últimos anos.
9: Sim, eu já joguei contra esta equipe e já perdi. Um ano passado, como tu disseste, perdemos um título contra eles. Se calhar, mais do que o treinador ou do que a comissão técnica ou que os jogadores, tens que olhar para quem nos lidera. Acho que a diferença está exatamente essa, porque se calhar se a nossa presidente não fosse muito forte e corajosa, o treinador do Palmeiras já tinha sido despedido duas ou três vezes. E não, não é desde hoje, foi desde que eu cheguei. Depois de ganhar duas Libertadores, vocês viram. E portanto, isso não vai mudar. Eu acho que o que faz diferença no Palmeiras, desde que nós chegamos aqui, porque eu não posso falar do meu rival, respeito, mas eu não falo dos rivais. Os rivais seguem o caminho que querem. Nós vendemos agora um jogador por 40 milhões de euros e não compramos ninguém. Eu não posso dizer que a equipa ficou com mais opções depois de vender o Alá. Só que vocês ouviram o nosso diretor e a nossa presidente, há um ou dois anos atrás, a dizer que nós respeitamos não só os profissionais do Palmeiras, como os nossos patrocinadores, os nossos fornecedores. E eu também disse várias vezes à nossa presidente e ao nosso diretor, se é para não pagar aos salários, aos nossos funcionários, sobretudo aos mais que mais precisam, para eu ir contratar um jogador, eu, o treinador, não quero. Se é para andar a contratar jogadores para não pagar salários, ou para não cumprirem com aquilo, e eu não quero. E foi assim em 2020, foi assim que não contratámos quase ninguém, fomos buscar o Breno na segunda divisão e o Kusevic. No ano seguinte não contratámos também ninguém, estamos na base, num grupo que quando eu cheguei estava... Ou quando chegámos tinha acabado de ganhar um título. Nós conseguimos, através de um processo que o clube já tinha, de processos que o treinador trouxe. E eu também já vos disse várias vezes que o Palmeiras tem que ser um exemplo a seguir. Somos, porventura, a equipa mais jovem que está nos 4 ou 5 primeiros lugares. Quando comparas com outras, não é? É muito mais jovem. E tem N de jogadores para poder vender, para faturar, eu não sei quanto é que o Palmeiras deve, mas temos património humano para poder vender se for preciso. E foi isso que nós fizemos, com processos, com trabalho, com ajuda, com cobrança interna. Às vezes a cobrança é externa, umas vezes justa, outras vezes injusta, mas nós nunca deixamos de seguir aquilo que acreditávamos, sobretudo a nossa presidente. Se os outros clubes já tiveram 20 ou 30 ou 15 treinadores, o que é um treinador caro? Imagina, eu tenho que pagar o treinador para despedir, tenho que pagar o treinador para contratar. Se fizer isso duas ou três vezes, chega uma altura que estou a pagar a três treinadores mais o que está a jogar, mais o que está no clube. Portanto, isso tem a ver com gestão. E felizmente, há uns anos esta parte, pelo menos daquilo que eu sei, o clube se profissionalizou. O anterior presidente veio e profissionalizou, segundo eu sei, o Paulo Nobre. O Galiote continuou a fazer um excelente trabalho. A nossa presidente veio e acrescentou, primeiro, prudência e, a seguir, investimento, porque ela investiu. Num primeiro momento tivemos que segurar, depois investimos e agora conseguimos comprar jogadores como a Roque e como o Arias, mas porque vendemos muito e bem o Alá, o Estevão, o Hendrick, o Vítor Reis, e está-me a faltar aqui outro seguramente. Portanto, acho que é um clube a seguir como modelo. Agora, se vai ganhar sempre, não vai. Nem o Palmeiras, nem nenhuma equipa no mundo. Nem o Paris, eu tenho que uma altura disse, Paris Saint-Germain é a única que ganha sempre. Olha, afinal, nem o Paris Saint-Germain ganha sempre. Já viste que o melhor treinador do mundo, os melhores jogadores do mundo, eles afinal também perdem.
12: Abel, boa noite. Gustavo Soler, da TMC. Em 2022, a gente chegou e acompanhou o Flaco Lopes aqui no Palmeiras e vocês trabalharam bastante, ele também trabalhou muito para, pelo segundo ano consecutivo, ser o artilheiro do Palmeiras em uma temporada. E agora a gente está acompanhando também outro jogador que começou com um pouco mais de dificuldade, um pouco de desconfiança e hoje vai se transformando num xodó da torcida também, o Giai, que hoje conseguiu marcar 2 gols em um derby.
9: Sério?
12: É.
9: Se nós fôssemos seguir o que dizem, já tinha mandado o Giai embora passado um mês, já tinha mandado o López passado um mês. Sim. Entendem o que é que eu falo de paciência e acreditarem em nós, acreditarem no que se faz? Podem ter a certeza, os jogadores que eu não vejo que têm futuro, não ficam no Palmeiras. E não falo só no futuro, há uma coisa que eu não abdico a nenhum dos meus jogadores, é o caráter. Eu prefiro contratar um jogador inicialmente mais fraco tecnicamente, mais fraco na leitura de jogo, mas com compromisso de equipa, com caráter. E esses eu consigo trabalhá-los, como foi o caso do GI.
12: E até para falar do caráter dele, não jogador.
2: Bom, portanto, aí um trecho da coletiva do Abel. Vamos lá, Lucas.
3: Estão aqui com o GI, está falando na zona mista do Palmeiras, vamos ouvi-lo.
13: Acho que temos zagueiros muito bons, então estamos jogando baixo que... mas graças a Deus está dando certo e é isso, é cumprir o jogado onde eu treinava.
14: Giai, bom bem. É isso para você, né? Porque bom bem para você, Giai, pessoa.
2: Tá. Estamos ouvindo aí alguma pergunta, tá distante, né? A gente vê muito longe a pergunta feita, vamos ver se a gente consegue ouvir o Giai.
13: Que tivemos com a seleção. E não, feliz de disfrutar dessa sequência.
2: Não estamos conseguindo ouvir, está muito distante aí o Giai, né, falando na zona mista. Vamos voltar lá para a coletiva do Abel Ferreira, vamos ouvir o treinador do Verdão.
9: É uma máquina que tem que, para nós cumprirmos com todos os nossos deveres, desportivos e financeiros, porque temos que ganhar, e é muito difícil, numa equipa que luta por títulos, formar jogadores ao mesmo tempo que luta por títulos. É muito difícil, conheço poucas equipas. Diga uma equipa no Brasil, uma, que lute por títulos e que forme jogadores ao mesmo tempo. Diga-me uma só. Uma. Não, no Brasil. Brasil. E Barcelona aconteceu isso no ano passado porque fecharam as portas. Aqui não foi o caso disso. Nós fazemos isso com critério. Filosofia da nossa presidente. Filosofia do nosso diretor. Filosofia do treinador, pensei que me contrataram. E juntamente com processos que o clube tem. Portanto, eu não gosto muito de dar moral, mas esse eu posso dar moral. Porque esse tem tanto de grande jogador como de humilde. GI. Merece tudo. Tudo o que lhe está a acontecer. Sempre vos disse-vos aqui a vocês que de entrega, de caráter, de trabalho, ninguém lhe ganha. Depois é o tempo. É continuar a fazer. Né? Quem diria que já ia fazer 2 golos? Já podia ter feito na última vez que podia ter feito 2 golos. O próprio sistema o potencia. Deixem-me dizer-vos isto. Porque agora ninguém vai falar.
2: Vamos lá, vamos voltar lá com o nosso Lucas Basílio na zona mista.
3: Tentando um melhor posicionamento aqui para ouvir o GI. Vamos lá.
13: Uma estadística muito boa e é isso, nós, como falei, encaramos cada jogo como um clássico, como uma final, então para nós jogar contra a Corinthians, jogar contra qualquer outro time, a verdade é que é igual, mas sabendo a importância que tem um clássico para nós, para a torcida, para o que
15: E São Paulo em geral.
16: Jai, muito se falou desse jogo contra o Corinthians, né, que era o rival, para a torcida ficar feliz, superando o adversário que está na parte de baixo da tabela. Só que agora vem simplesmente uma semifinal de Libertadores da América, né? Como é que se vira a chavinha depois de um jogo tão frenético como hoje, com adrenalina lá em cima e tudo mais? Agora já vem nova decisão, né? Como é que fica o psicológico e a postura do elenco no geral?
15: Ah, a gente está acostumado. É só virar a chave, amanhã já é recuperar, preparar o jogo de quarta, porque sabemos a importância que tem uma semifinal de Libertadores, todo mundo quer conquistar, e é isso, é preparar isso, preparar esse jogo, e quarta estar aí para jogar esse.
16: E a parte física, porque ninguém pode ser preservado hoje, né? Como é que está a parte física desse elenco?
15: Não, estamos bem, todo mundo está bem, acho que Marlon estava recuperando um pouco, mas acho que para a quarta está todo mundo pronto.
16: Valeu, obrigado, Giai, falando por aqui. Esse então, Giai, Weber, falando até dessa parte física aí do elenco, né? Citou o Marlon Freitas, que hoje não jogou, mas até certo ponto já deu uma pista aí de que o camisa 17 foi preservado pelo técnico Abel Ferreira. Weber.
2: Maravilha, e dos lados do Corinthians, Rufino, alguma movimentação aí pelos lados do Timão?
4: É, pelos lados do Corinthians, nesse momento, o técnico concedendo entrevista coletiva e também o Marcelo Paz está no local, a tendência é que ele fale também após o término da entrevista coletiva. Weber.
2: Tá certo, se a gente tiver aí a coletiva do treinador do Corinthians, né, pra gente colocar um pequeno trecho da coletiva do treinador corintiano. Antes disso, Cleiton Gamarra, o seu destaque final, um grande abraço, Gamarra, e estaremos juntos na quarta-feira para outra partida do Verdão, agora pela semifinal da Libertadores. Grande abraço, Gamarra, e boa semana.
6: Valeu para você também, para o Veloso, para toda a nossa equipe técnica aqui, os nossos repórteres, Cuca Labareda. Eu vou falar, viu? É tão ruim o Corinthians organizado. O que o William Batista tem que falar em coletiva, velho?
2: Não dá, né?
6: Já tem, cara, o técnico novo. Aí o Marcelo Paz, ele destaca o técnico, coloca o menino na fogueira. Pra quê? Sim. Vai lá, assume a bronca. O cara deve ganhar 10 vezes mais que o William Batista. É uma vergonha, né? Aí dá pra perceber por que o Corinthians tá nessa situação. Grande abraço a você, quarta-feira, jogão, semifinais Libertadores, estaremos de volta. Valeu, Weber. Grande abraço.
2: Valeu, Gamarra, um grande abraço. Vamos ouvir um trechinho, né? Porque na verdade a gente tem que esperar aí o passe. Vai falar alguma coisa. Porque o William Batista falar, Rufino, não dá, é sacanagem, pô.
4: É o Gabriel Paulista falando aqui, vamos tentar ouvir um pouquinho?
2: Vamos lá.
17: Mas vai passar, como eu falei no início, tá. Só depende da gente. A gente tem um jogo contra o Vitória aqui, vai ser um jogo também difícil. Vitória vem numa sequência boa, perdeu ontem, mas o Vitória é um time muito bom, tem um treinador também muito, muito respeitado também, mas a gente precisa ganhar o jogo e a gente vai se preparar, tem uma semana larga, treinador novo, uma energia nova e tudo isso vai mudar e a gente vai conseguir a vitória.
18: Gabriel, ainda sobre a questão do novo treinador.
17: Como é que, desculpa?
18: Eu queria que você falasse um comentário sobre a chegada do Sidor, o que vocês acharam e tudo mais, o treinador que não trabalha há 7 anos, e também sobre o elenco em campo, porque vocês falam muito do grupo é bom, que o Corinthians precisa trabalhar, e assim, o torcedor ele não vê uma evolução, ele vê 8 jogos sem vencer. O que vocês acham, além do trabalho, que precisa melhorar?
17: Cara, é um treinador que já tá um tempo, né, fora do mercado, mas é um grande nome, tem um respeito enorme no futebol mundial. Tenho certeza que ele vai vir para ajudar muito. Nas ideias que ele, que com certeza ele tem muita ideia do que pode nos melhorar, do que possa ser um renovo para nós, né, no jogo, já no próximo jogo. É uma semana larga para a gente poder trabalhar, poder entender melhor as ideias que ele vai colocar durante os treinamentos. E como eu falei, cara, eu vou defender sempre meus jogadores. Vou sempre defender. Obviamente que a imprensa vai nos bater, vai criticar, isso é normal, faz parte de futebol, mas eu vou estar aqui sempre para que vocês me criticam, só eu, e não fala nada dos meus atletas, dos meus jogadores, dos meus companheiros. é porque essas críticas não vai me afetar em nada e tem alguns jogadores que sentem.
4: Vocês foram consultados para a chegada do novo técnico, foram pegos de surpresas também?
17: Sim, a gente foi consultado, sim. Ontem a gente teve uma conversa e foi falado qual era o novo treinador.
4: O Memphis teve participação nisso?
17: Não, não. Nenhum, porque quando a gente recebeu a notícia, até ele ficou surpreso. Então ele não tem nada com isso.
4: Muito bem, Gabriel Paulista falando conosco, Weber.
2: Maravilha, o nosso Edson Rufino, portanto, trazendo aí o Gabriel Paulista, que essa semana nas redes sociais apoiou, né, o Fernando Diniz, falando que a culpa a comissão, o Diniz e a comissão eram os menores culpados na história aí da queda, né, do Corinthians de produtividade, né, no segundo turno do Campeonato Brasileiro e sobre a demissão também do treinador. O Marcelo Paes está falando, se tiver o Marcelo Paes, beleza, porque a gente já vai para os destaques finais da nossa equipe. Marcelo Paes fala, não, continua o William falando. É o William que está falando ou não? E aí, produção?
4: O Marcelo Paes até saiu da sala já.
2: Ah, oi?
4: E o Marcelo Paes já saiu. O Marcelo Paes saiu da sala. Agora não sei se ele... Não, ele está indo... Ele não está indo para a zona mista, não. Ele está passando, indo em direção ao vestiário utilizado pelo Corinthians.
2: Tá certo, então. 8:21. Lucas Basílio, seu destaque final. Um grande abraço, Lucas. E até amanhã no Nova Brasil em Campo, feriado, mas tem programa ao vivaço a partir das 5:30. Lucas.
16: Estava na escuta aqui do Alexander Barbosa, que não deu para ouvi-lo ao vivo porque o Rufino estava com o Gabriel, né? Mas estava ouvindo as palavras do jogador palmeirense, que estava ratificando aí, né, o bom desempenho. Ele que marcou seu primeiro gol com a camisa alviverde de forma oficial e dizendo que o foco, o objetivo vai ser o mesmo também na sequência da temporada, né? Que queriam vencer o clássico por ele mesmo, pelo Palmeiras mesmo, né? Independente da situação do rival, mas que agora muda-se a chavinha e o Palmeiras já tem nova decisão pela Libertadores América na quarta-feira. E amanhã a gente coloca no nosso Nova Brasil em Campo um pouquinho do que falou o Alexander Barbosa, que foi ouvido também pela reportagem Nova Brasil em Campo, aqui na zona mista da Casa Palmeirense. Weber.
2: Tá certo, um grande abraço, Lucas Basílio, trazendo o seu destaque. Edson Rufino, o seu destaque final e a piada do Rufino. Vamos lá, Rufino.
4: Capricha, hein, Rufino? Para destacar que o Corinthians volta a campo só na segunda-feira, né? Não na próxima, na outra, para tentar aí a sua sequência no Campeonato Brasileiro. E já com o Seedorf, que desembarca, chega amanhã em São Paulo e, portanto, é o novo técnico corintiano.
2: E a piada? Então,
4: vamos lá.
2: Vai lá. Sim.
4: Capricha, né? Olha, a história é a seguinte... Vou te alegrar. Você gosta, né? Corinthians. Olha, o time, Weber, na zona do rebaixamento. O time na zona do rebaixamento, o técnico desesperado, correndo risco de demissão, aí ele reuniu o elenco. Aí ele passou orientação, aí ele disse que de 5 em 5 minutos era para tentar cavar um pênalti. Que já tinha um acerto mais ou menos para que o pênalti fosse marcado, né? E aí foi assim, aquela sequência tentando cavar pênalti marcado. O atacante vai para a cobrança, erra o pênalti. Aí vai tentando de novo. Aí antes do término do jogo, outro pênalti. Aí o atacante vai para a cobrança, erra o pênalti. Aí no vestiário, o técnico, diretoria, tudo na bronca com o cidadão, né? Mas por que dois pênaltis se você bateu tão displicente assim? O que que aconteceu? Fralda cheia.
2: Calma. Vai tomar banho, Rufino, vai.
4: Meu Deus.
2: Que merda, hein? Tchau, Rufino. Tchau, Rufino.
4: Beleza,
2: tchau.
4: Um abraço. A assistência técnica do Cuca Labareda. Até a próxima. Um abraço, amigo.
2: Um abraço. Quem não perdeu o pênalti foi o Luciano Juba, que abre lá em Salvador. marcador. Bahia 1, Mirassol 0. Intervalo de jogo neste momento lá na Bahia. Vamos lá, dica cultural, Gavião, para a gente fechar a nossa jornada esportiva.
1: Antes da dica cultural, a homenagem que o Palmeiras fez para você, o Weber Lima e o Cuca Labareda. Nosso engenheiro de som tirou a foto aí, por favor, colocar a imagem. Oh,
2: vamos lá.
1: O pessoal homenageou muitos narradores, Galvão Bueno. Olha. Luciano do Vale, só narradores. O único apresentador e âncora homenageado foi você. Na tela agora, para quem tá no YouTube, o Weber Lima. Olha que bonito ficou a homenagem para você. É. Olha aí, ó. Abre aspas para o Weber Lima. Abel Ferreira é um baita treinador, um cara simpático, inteligente, vencedor, um profissional que conquistou seu espaço na história do Palmeiras com muito trabalho, personalidade e títulos. Um grande técnico, uma grande pessoa e um super campeão. Avante, Abel. Fecha aspas para o Weber Lima. Olha que coisa linda,
2: o Cuca tá com tempo, né, para ficar montando essas bobagens aí. Vai montar isso. Daí é fake news. Vou falar com os caras do STF para derrubar o Cuca.
1: É fake news isso aí?
2: É lógico que é, pô. A mala esse Abel Ferreira.
1: Mas tá igualzinho. Mano, vou falar uma coisa, hein. Negócio de fake news na política. Aí passou pro Cuca Labareda o bagulho. Bom, mas vamos falar na dica cultural, Weber Lima, ouvinte da Nova Brasil, de mais um holandês famoso, o tal do pintor Rembrandt. Olha a cara do Rembrandt aí, com a toquinha na cabeça.
2: É verdade.
1: O cara que nasceu na Holanda em 1606, você sabe que ele foi o inventor da selfie?
2: Ah, é?
1: 1606, sabe o que ele fazia? Ele punha. Faltava quase 400 anos para ser inventado o celular.
2: Sim.
1: Aí ele punha um espelho na frente dele e ele mesmo se autopintava-se. Entendeu? Então, praticamente, podemos dizer que ele foi o inventor da selfie. É porque autos retrato, ele teve vários, acho que talvez mais que 30. Desde que ele era mocinho até ficar bem velhinho, já broxinha, ele fazia os autorretratos dele e tal. Ele se autopintava-se. A mulher dele vivia grávida. Ele era muito assanhado, Rembrandt, rapaz. Nossa, o pincel dele não parava quieto, mano. E a mulher dele...
2: Pincel louco.
1: O pincel louco. Ele, vou falar, a mulher dele engravidava, aí, durante a gravidez, ele continuava, aí a mulher dele dava a luz, assim, coisa de 40 dias depois que a mulher deu a luz, ela já tava grávida de novo.
2: Rapaz.
1: Mano, o cara não respeitava nem o resguardo, mano. Respeita o resguardo da mulher, não respeitava o Rembrandt, mano. Ele era fogo, ele era assanhado. Aí a mulher dele ficou doente, não é à toa, né? Doente, não aguentou e tal. Aí ele contratou uma moça pra cuidar da mulher dele. Porque ele tinha muito dinheiro, tá cheio da grana, pintor famoso. Aí, coitada da mulher que cuidava da mulher dele, né? Porque a moça também começou pincelada. Aí é vulco-vulco, direto e tal. Só sei que a mulher do Rembrandt morreu. A moça não aguentou o repuxo, fugiu. Né, fugiu, não aguentou aquela situação. E aí, o que, que ele fez? Começou a contratar modelos pra posar pra ele, sem roupa, pra ele fazer aquele famoso nu artístico. Sabe como é que é a história do nu artístico, né?
2: Sim.
1: Aí a moça ficava sem roupa na frente dele.
2: Ixi.
1: Ficava totalmente sem roupa. E ele ficava muito perto. Só que ele era baixinho, sabe?
2: Ah.
1: E ele contratava aquelas modelo alta e ele baixinho. Uhum. Então ele pintava o que tava na altura da visão dele. Então, era só a zona do agrião que ele pintava ali, a zona do agrião. Aí, não é à toa que ele ficou conhecido como o melhor pintor dos Países Baixos.
2: Tem sentido,
1: o holandês Rembrandt. O melhor pintor dos Países Baixos. Com esse cara não tinha brincadeira, não perdoava não, viu, Weber?
2: E ele pintava as fofas, né? Dessa época, Gaviva, né?
1: Isso, pintava as fofas, as mulheres mais cheinhas, né? Que nem teve aqui, recentemente morreu um ddos últimos gênios da pintura, que foi aquele que era da Colômbia, como é que ele... Botero.
2: Também gostava.
1: Botero, O Botero, ao invés de procurar a moça assim em desfile de passarela de moda, ele ia na frente de fast food. Ele só queria as cheinhas. É, mano. O Botero, o único arrependimento dele, aliás, ele pintou a Mona Lisa fofinha e gordinha. O Botero foi, deu um buchicho na época. A única frustração de Botero foi não ter pintado o nu artístico de Creighton Gamarra.
2: É. Não perdeu nada.
1: grande abraço, Jamiva! Valeu, gente! Um abraço!
2: Um abraço! Até amanhã, o nosso Gavião retorna amanhã no Nova Brasil em Campo. Um grande abraço para você. Você curtiu o futebol na Nova Brasil de Palmeiras 4, Corinthians 1 com Cleiton Gamarra, Veloso, Lucas Basílio, Edson Rufino na técnica externa, Cuca Labareda aqui na Berrini, o David Detone, o Clodoaldo Júnior, Cezinha Martins, Lucas Monteiro, Pedro Ávila na mesa de som, Celcinho Roberto, Dom Ávila hoje na produção de Antônio Lima e Paulo Eduardo. No futebol da Nova Brasil, comigo, Ever Lima. Volto amanhã com a nossa equipe a partir das 17h30 com o Nova Brasil em Campo. Obrigado pela audiência, pelo carinho. 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Fiquem com Deus. Ótima semana. Tchau.

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1: 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Eles estão desesperados.
2: Quem?

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